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2: 9:16.
3: 13 graus.
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1: 9:34.
2: 13 graus.
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2: 10 e 5,
1: 13 graus.

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1: Vem, Davi, muito obrigado.
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3: 13 graus.
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1: 11 horas,
2: 13 graus.
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1: 11:25,
2: 13 graus. 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
2: Seleção ruim e estão com seleções maravilhosas. O nosso momento, sim, o Brasil não é mais o mesmo, só que isso não é para sempre. Nós temos que fazer um trabalho para retomar um padrão do qual a gente se afastou. Mas
3: nunca passamos tanto tempo sem ganhar uma Copa do Mundo.
2: 28 anos.
3: Vamos para 28 anos.
2: Sim, já são quase... 28, né? Porque agora só vai ter Copa em 30.
3: São quase...
2: Então são 30 anos. São 28 anos.
3: São quase três décadas, Pedro. Olha, uma vida, uma geração...
4: É,

0: nosso crítico da seleção brasileira, o grande CCD, mudou de opinião.
1: Hoje foi sensacional. Não.
0: Time horroroso! A cara de pau.
2: Eu olhei a seleção hoje com muita atenção. Esse Rayan é bom jogador, mas falta para ele a atitude individual. Ele é um jogador que quando pega a bola, ele procura dar o passe, ele procura... Não, tenta a jogada, ele sabe driblar, ele sabe chutar. Ele tem um chute, uma finalização, que o goleiro dá rebote, sabe. Inclusive. Né? Mas ele parece que ele procura fazer tempo. o mais simples ele procura fazer. E eu não sei se esse é o melhor caminho para ele.
3: Mas ele vai ser... Ele tem 19 anos, ele vai ser um bom jogador.
2: Mas ele vai ser o Estevão, o dono, né?
3: Eu acho que inclusive ele, pelo menos aqui no Brasil, ele muitas vezes jogou por dentro, né, como centroavante. Lá eles vão botar para jogar de um lado só, ele vai jogar toda a vida de um lado e nunca mais vai ser o jogador que pintou.
4: Mas ele é bom jogador, né? No Bournemouth, que é um clube médio barra pequeno da Inglaterra, onde em campo, toda vez que ele esteve em campo, o Bournemouth não perdeu, mas lá o Guerrinha tem razão, hoje ele sente o jogo. Lá ele é o cara que dribla para dentro, do lado direito pro pé esquerdo, para bater no gol. E aqui, hoje, ele transferiu muitas vezes o passe, e na vez que decidiu bater, ele obrigou o goleiro norueguês a uma defesa muito difícil no chão, com a mão
3: ele bateu
4: firme,
3: de pé direito,
4: e deu rebote.
3: E ele bateu ali de pé direito, né?
4: Então...
3: Porque ele tava, foi um rebote, né?
1: O Brasil exagerou nessa ideia de tem que jogar pro Vini. E aí, quando girava a bola de um lado, estica a bola pro Vini.
5: Superchat. Nos últimos 30 anos, entre os jovens, tiveram mais opções de esportes formando campeões em outras modalidades mundiais. Marlon?
3: Uma brincadeira que cabe na nossa discussão, e eu gosto dessa ideia. Nessa temporada, o Brasil teve um campeão em esportes de inverno e não conseguiu ganhar da Noruega no futebol. Vamos pensar sobre isso.
0: Pois é, e eu tinha gravado com o Lucianinho, lá com o Gaúcho Memes, ali o Guto, né? A o música Guto que seria apresentada ao final da partida e que era mais ou menos assim.
4: Ah.
0: A canoa já virou, olê, olê, olá, o Brasil tá lá, rema, rema, rema, remador, vai um beijo pro Haaland, com muito amor.
4: O beijo você manteve, inclusive, na narração do gol, porque o cara fez por merecer.
0: Não,
4: né?
0: Ele é espetacular. Ele é
4: o melhor centroavante do mundo.
0: E aquela cena de encerramento de jogo com o Haaland comandando ali no tambor e a rema, o grito aquele, que coisa espetacular, alegria daquela gente.
1: Agora vou dar uma de cri-cri. É espetacular, é legal, mas se é o Brasil que faz aquilo ali, uma cena de alguém dançando, é salto alto, é um horror aquilo ali, né?
0: Não, mas é que eles fazem aquilo
1: sem
0: colocar o salto alto, só isso.
4: Hoje eu fiquei pensando, quando a gente trabalhava com uma iminência de chuva, sem nenhuma cobertura para os equipamentos e para as pessoas que estavam trabalhando, eu fiquei pensando, se o Brasil fizesse uma Copa em 14, em que as posições de imprensa para o mundo inteiro não tivessem cobertura, o que, que nós e o mundo diríamos da Copa Brasileira? Pois o estádio onde vai ser a final, o MetLife, não tem cobertura para quem trabalha. Parabéns aos envolvidos.
0: Isto tu falarás amanhã, até lá tu vai pensar bastante sobre esse assunto, porque nós teremos sala de redação a partir da 1 hora, não é isso? Tá. E agora, deixa eu te dizer o seguinte, terminou o sala de redação mais longo da história. CCD, tá soninho, né?
3: É isso aí, Pedro, vamos lá.
4: Tá aí com fome.
3: Vamos jantar e pensar.
1: Fominha.
3: Eu esperava mais da seleção e a seleção nos decepcionou.
0: Gente, muito obrigado pelo carinho, muito obrigado pela atenção. Termina aqui o Sala de Redação Especial. Hoje não tivemos o bate-bola, porque o Sala de Redação foi emendado, né? Em cima da programação que a Gaúcha apresentou. O Brasil, lamentavelmente, está fora da Copa do Mundo, mas é a vida. Vamos continuar informando, vamos continuar relatando. Cai o interesse? Claro que cai, porque o Brasil é a nossa grande atenção. Mas é a vida, gente. Um beijo para todos. Tchau. Fui.

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1: 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Notícia na hora certa, no sinal meia-noite. Brasil perde para a Noruega por 2-1 e é eliminado da Copa do Mundo 2026. Grêmio denuncia suposta injúria racial contra atleta do gauchão feminino sub-20. Após atingir cota de inundação, nível do rio Uruguai começa a baixar neste domingo. Tempo seco em Porto Alegre, agora faz 12 graus. Entre a noite deste domingo e a madrugada desta segunda-feira, a nebulosidade aumenta sobre o estado. A metade norte é que deve concentrar o maior volume de chuva, mas sem risco de temporal. 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
1: Movimento tranquilo em Porto Alegre, sem registro de acidentes pela EPTC. Nas rodovias da região metropolitana, trânsito flui normalmente.
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1: Avanço nas obras do sistema contra cheias bloqueia acessos na zona norte de Porto Alegre.
2: De acordo com a EPTC, o fluxo de veículos na rua João Moreira Maciel fica restrito apenas para acesso local a partir da Avenida Ernesto Neugbauer, no bairro Maitá. Os acessos entre a Rua Voluntários da Pátria e a Avenida Portuária, através das comportas 11, pela Avenida São Pedro e 12, na altura da Avenida Cairu, permanecem fechados. As alterações ocorrem em razão dos trabalhos do DEMAI no sistema de proteção contra cheias. Para hoje, segunda-feira, está prevista a chegada e a instalação da estrutura da comporta 11. Segundo o DEMAI, o novo modelo projetado após a cheia de 2024 tem o objetivo de aumentar a velocidade e a segurança do fechamento das comportas. De Porto Alegre, Gabriel Dias.
1: Um ciclista morreu neste domingo na RSC 287 em Venâncio Aires, no Vale do Rio Pardo. O acidente ocorreu por volta das 6h20 da tarde, no quilômetro 65 da rodovia. A vítima era um homem de 78 anos que não teve a identidade divulgada. Segundo informações do Comando Rodoviário da Brigada Militar, um caminhão e um carro trafegavam no sentido capital interior quando encontraram o ciclista caído na pista. Os dois veículos acabaram atingindo a bicicleta que estava atravessada na rodovia. Ainda não foi possível determinar qual deles causou o atropelamento da vítima. A morte foi constatada no local e a área foi isolada para a realização da perícia. A rodovia precisou ser parcialmente bloqueada. Os motoristas do carro e caminhão não se feriram. 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De Porto Alegre, Roxane Carvalho.
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8: Vamos ao Rio de Janeiro mais uma vez, Josimar Farina.
9: Um morador aqui da Penha, carioca, ouvinte da Rádio Gaúcha, me abordou aqui, Thiago Bandeira.
10: Vim caminhando aqui agora pra cá pra encontrar vocês. Eu só tava ouvindo a Gaúcha, né? Ouço a Gaúcha aqui o tempo todo, à noite também. E falei, pô, vou dar um pulo lá falar com o Josimar.
9: Obrigado, viu, Thiago? Obrigado, obrigado aí pela audiência.
0: 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Bom dia, segunda-feira. Para começar bem a semana. Gustavo Gossen.
11: Muito bom dia. Bom dia, segunda-feira. Mais uma semana começando. A partir de agora, 6 de julho de 2026. No instante exato que termina México 2, Inglaterra 3. Inglaterra classificada para as oitavas de final da Copa do Mundo para enfrentar a Noruega. Os gols da partida, primeiro de Jude Bellingham, depois Bellingham de novo. Quinones marcou para o México. Harry Kane de pênalti, aí já estava 3-1 para a Inglaterra. E Jiménez marcou também de pênalti, 3-2, placar final. E o Kwanzaa da Inglaterra expulso. A Inglaterra jogou boa parte do segundo tempo com um a menos. 3-2 então o placar, Inglaterra passando de fase diante do México. Meia-noite e 6 minutos, e a gente tem hoje uma convidada especial aqui no estúdio. É claro que a gente queria que fosse uma madrugada, um início de semana mais feliz, né, tendo o Brasil, né, como adversário da Inglaterra na próxima rodada. Mas segue a nossa vida, segue a Copa do Mundo, com ótimos jogos para a gente acompanhar na sequência. E com a convidada que vai ser responsável pela nossa trilha musical, a Rafaela Foz. Bom dia, Rafaela.
12: Bom dia, Gustavo. Bom dia a todos os ouvintes. Imenso prazer estar aqui hoje, viu?
11: Prazer é todo nosso. A Rafaela, que já faz um trabalho muito conhecido lá na região do Vale dos Sinos, né, com música sertaneja, música pop, e veio trazer um pouquinho também do teu trabalho e contar um pouco da tua história aqui com a gente, né?
12: Isso aí, com certeza.
11: O ouvinte pode participar ao vivo pelo nosso WhatsApp, o WhatsApp da Rádio Gaúcha, 51996995218. É o WhatsApp que é um telefone, até a Rafaela tá vendo aqui, é um telefone, né, que fica aqui no estúdio, que vale para todos os programas, para jornadas esportivas. A qualquer momento você fala com o comunicador que estiver aqui através do WhatsApp, 51996995218. Sabe, Rafaela, que eu olho ali o número que tá ali?
12: Ah, ali,
11: por
12: ó.
11: Por mais que seja o número que a gente conheça há bastante tempo, né, que aconteceu comigo já, aconteceu com o Drago mais de uma vez, até a gente falar o próprio telefone.
12: Ah, é.
11: O telefone pessoal em vez do telefone da rádio.
12: Eu acho que faria a mesma coisa também.
11: Aconteceu, eu liguei pelo 99, opa, peraí, opa, não é isso, né? Então eu sempre olho ali para não ter erro de confundir mais uma vez. Pra a Fela, tu vem lá do Vale dos Sinos, né?
12: Isso, Estância Velha, né? Uhum. Sou natural de Novo Hamburgo. Muitos não conhecem a cidade de Estância Velha, então é mais fácil dizer, ah, é Novo Hamburgo, que é bem do ladinho, né?
11: Estância Velha tem aquela padaria famosa ainda lá, que eu sempre esqueço o nome.
12: A Pão de Trigo?
11: Pão de Trigo.
12: Sim.
11: Que é restaurante lá, eu adorava aquela padaria.
12: É referência lá da cidade, né? E por estar há muito tempo, a mais famosa, conhecida, Pão de Trigo.
11: Eu lembro de quando eu ia bastante para Estância Velha, a parada obrigatória era nessa padaria. Eu voltava para Porto Alegre cheio, sim, de sacolinha e, sim, pacotinho de...
12: Nossa, olha de só.
11: Rafaela, me conta uma coisa. Quais são os tipos de shows? Eu vi que tava no teu Instagram que tu tem 3 formatos de shows. Como é que são eles?
12: Exatamente. Então, os 3 formatos seriam o voz e o violão, uhum, que é o meu forte, né? Na verdade, comecei realmente fazendo o voz e o violão. E a segunda opção seria voz e violão com gaita ou cajón, né?
11: Uhum.
12: E a terceira seria, então, com banda, né?
11: Sim.
12: Banda completa também ofereço.
11: Então é a música sertaneja, o que é mais que você toca?
12: Isso aí, sou bem eclética, na verdade, uhum, né? Eu sempre gosto de dizer, é do pop ao sertanejo, mas dentro, uhum, dentro, né, tem ali o pop, o rock nacional, internacional, sertanejo, até bandinha, até isso também é rola, mesmo? Né? dependendo do evento, né?
11: Antes eu queria saber mais da tua trajetória, como é que tu começou na música. Vamos fazer uma abertura aí?
12: Vamos, mas com certeza.
11: Vamos fazer uma largada aí, o que, que vai sair?
12: Vamos começar, então. O meu forte, né, é o sertanejo também, os lugares onde eu toco. E eu gosto muito do sertanejo mais antigo, assim, né? Então vamos fazer um grande sucesso, que até a cantora Laona Prado regravou.

0: Aê! Galera, você dá? Chegou na praia.
1: Isso aí. Quem canta mesmo é Zezé de Camargo Luciano, os mais antigos, né?
0: Sim. Quando é que tu aprendeu a tocar?
1: Então, na verdade, a música faz parte da minha vida, né? Sempre gosto de brincar, que é desde quando eu tava na barriga da minha mãe, né? Uhum. Pois veio do meu pai, né? Que é músico há muitos anos. Então, eu já nasci com a música ali, né? Uhum. Comecei a cantar com 5 anos de idade. Posso dizer
0: dele.
1: Que... Por influência dele, comecei a cantar com 5 anos de idade. Meu pai tinha banda de bailes, né? Então eu viajava para muitos lugares, fazia muitos bailes de jantares, eventos. Uhum. E quando eu tinha uns 4 aninhos ali, meu pai já começou a ver que eu... Ó, eu acho que a gente vai ter uma cantora aí na família, né? Porque tá, gosta, tem, né? Começou a me incentivar, assim. E daí eu comecei a cantar as músicas da Sandy Júnior, né?
0: Sim, uhum.
1: Até que meu primeiro show foi com 5 anos.
0: Uhum.
1: Pra umas 300 pessoas. Nunca me esqueço.
0: Isso com 5 anos.
1: Com 5 anos. Num baile de jantar, né?
0: Uhum.
1: Em Novo Hamburgo, inclusive. E ali que eu tive a certeza. Não, opa, gostei disso aí, né? Cantei. Até meu pai ficou assim: tu tem certeza que tu vai mesmo conseguir? Não, eu vou. Fui. Cantei. Quando eu vi aquele povo todo batendo palmas pra mim, eu pensei: não, é isso aí que eu quero. E aí foi indo, né? Eu posso dizer que. Profissionalmente comecei a cantar com o meu pai, né, também ao lado dele, ali com uns 10 anos, digamos que eu tenho quase 20 anos de carreira, uhum. mesmo, né, ao todo.
0: Sim, então tu foi cantando Sandy Júnior, então, quase como uma brincadeira.
1: É, como uma brincadeira, um hobby, né, Sandy Júnior, entre outros artistas da época ali, e foi indo, até que não consegui mais parar de fazer.
0: Aí depois veio o violão.
1: O violão foi com os meus 12 anos aí, né? Que daí meu pai realmente falou assim pra mim, né? Nunca esqueço e agradeço ele hoje, assim, ó, super, por ele ter insistido. Vai, tem que aprender o instrumento. Ele falou assim pra mim: filha, tu não pode ser apenas uma cantora. Tu precisa te acompanhar, pra te não ficar dependendo sempre de alguém, né? Porque ele falou: eu não vou estar aqui sempre pra estar te acompanhando, né? Então tu precisa. E eu, ai pai, mas ai, porque doía os dedos, nunca me esqueço, doía os dedos, eu não, vai tá difícil. Ai, vai lá, 10 minutinhos por dia, até que, né, opa, quando eu comecei a tocar a primeira música, criei gosto, né? E assim foi indo, né, foi, e hoje agradeço a ele, né, graças a persistência dele também, né, em eu aprender. Hoje eu tenho meu trabalho sozinha, né,
0: uhum.
1: de voz e violão, e me defendo.
0: Qual é o nome dele?
1: É Dilson Foz.
0: Que tava ali te acompanhando.
1: É, beijo, né, pro meu pai, Dilson Foz, minha mãe, Angelita também, que estão, ó, na escuta.
0: E aí, como é que foi esse passo? Daí tu passou a integrar no grupo dele.
1: Isso aí. Aí meu pai, ele também, ele parou com a banda, né, ele já também cansou muito do mercado, né, aquela função de estar viajando pra lá e pra cá. Aí ele parou com a banda, vendeu tudo, até o meu sonho era ser cantora da banda dele, né.
0: Mas... É.
1: Até cheguei a fazer alguns shows ainda, que dele até tinha alguns eventos que ele tava fazendo ainda, né? Até os meus 15 anos. Até cantei, né? Em alguns, assim. Mas, né? Logo ele parou. A gente começou a fazer trabalho juntos, né? Dupla. Pai e filha, até. A gente foi muito conhecido aqui na região. Tocamos muito nas cidades aqui. Dois irmãos, Ivoti. Na própria... Nossa cidade ali, Estância Velha, em churrascarias, pizzarias, eventos, né?
0: Uhum.
1: Aí, daí depois, minha irmã mais nova também, a Daniela, também canta.
0: Ah, é?
1: Ela também canta. Uhum. Ela também começou a demonstrar a mesma, né, interesse, né? Que nem eu, quando era pequena. Aí começamos a cantar juntos também. A gente formou um trio. E tocamos até no litoral muito, em Capão da Canoa, Xangri-Lá. Até que a gente ficou, acho que um bom tempo tocando junto de trio também. Até que daí a gente decidiu, né, seguir cada um a sua carreira, o seu lado, o seu caminho, né? Que tudo, né, vai mudando.
0: Sim.
1: E daí eu comecei a investir, né, nesse meu projeto que eu estou até hoje, que vai fazer quase já 10 anos.
0: Quando é que... faz então, ali por 2016, então, que vocês
1: estavam
0: pelo trio.
1: Por ali, é, isso aí. 16,
0: mas que interessante,
1: 17.
0: Uma família de músicos. Tem mais músicos na família? São ela
1: tem,
0: e o pai?
1: Tem também primas primo, né, e prima que também cantam, né? Mas ficou mais ali, na parte do meu pai mesmo ali, minha irmã, que, né, estão até hoje seguindo, né, nesse ramo. Mas veio do meu avô,
0: Ah, que
1: todas,
0: legal.
1: né, por parte de pai, né.
0: Ó, o Fávaro de Nova Hearts já é a primeira mensagem que vem aqui pra ti, ó.
1: Olha
0: Fala
1: só.
0: assim, ó, verdade, eu sou acordeonista e fiz aula de violão e doía muitos dedos e nunca aprendeu, diz ele.
1: Viu só? Eu não tô mentindo, né? Não
0: Dói
1: tô
0: mesmo?
1: mentindo. Realmente, bem isso mesmo. Como é
0: Aí,
1: que é o nome dele?
0: o Fávaro de Nova Hearts,
1: Fávaro.
0: ó.
1: Fávaro, tem razão, viu? Um grande abraço aí, obrigado por estar na escuta.
0: O Márcio de Barão de Cotegipe, o que canta essa guria, tia? Olha aí, ó.
1: Muito obrigada, Márcio.
0: O pessoal
1: Muito
0: tá
1: obrigada.
0: acompanhando. Aqui, ó, acompanhando o programa de Nova Bandeirantes do Mato Grosso. É o
1: Olha só,
0: Sérgio.
1: Sérgio Mato Grosso.
0: Noeli Premaor, de Bento Gonçalves. Esse é o nosso ouvinte fiel, né? Lá em Bento Gonçalves, 11 graus.
1: Olha só.
0: Triste com a derrota do Brasil, a Marília Coelho. Estamos tristes, né, com a
1: É.
0: derrota do Brasil. Chegaste a ver o jogo, Rafael?
1: Assisti. Tava na esperança
0: Estava na
1: de que,
0: esperança,
1: né?
0: né?
1: Todos nós estávamos, né?
0: A gente estava acompanhando o
1: Ai.
0: jogo naquela expectativa. A gente
1: Foi muito sofrido.
0: tinha aquele pessimismo, assim, né? E o jogo não
1: É.
0: estava ajudando, mas a gente sempre ficou com
1: Não.
0: aquele
1: Porque, bah.
0: friozinho, né, de
1: É,
0: esperança.
1: porque eles perderam ali, ó, chances ali, ó, de fazer um gol bonito. E não aconteceu.
0: Mas o pessoal está dizendo assim, ah, mas agora ia pegar a Inglaterra, talvez mais adiante pegasse a Argentina, pudesse ficar feio, pelo menos foi agora.
1: Foi agora, né?
0: Mas
1: Logo.
0: pelo menos a gente ia ter mais um jogo, mais uma farra, a gente
1: Exatamente,
0: fica
1: mas, né,
0: mais.
1: um expectativa, aquela coisa toda, né? Ah.
0: Quais são as casas noturnas de espetáculos, de shows que tu tem se apresentado lá na região do Vale dos Sinos? Porque eu lembro de uma época, que eu não sei se ainda tem, tinha uma, mas aí era mais baladona mesmo, que era Farms, não sei se ainda tem lá em Novo Hamburgo.
1: Nossa, a nossa querida Farm, sim. Infelizmente já
0: Mas não tem mais.
1: não tem mais. Até a gente sente falta na nossa região ali.
0: Se bem que lá não cabia muito voz e violão, né?
1: É,
0: Lá era
1: lá era balada
0: bailão
1: mesmo,
0: mesmo.
1: banda, né? Isso aí. Até cheguei a frequentar a casa como cliente também, quando eu era mais baladeira
0: Pois é,
1: na
0: eu era
1: época.
0: dessa época também. Eu ia pra lá, eu gostava das
1: Até a gente
0: festinhas
1: sente
0: lá.
1: muita falta, vou dizer assim, de uma casa nesse tema sertanejo ali na região de Novo Hamburgo, né? Tem mais pra cá, né? Porto, eu sei que tem vários lugares. Não tem mais a Farms,
0: Poxa.
1: não. Mas
0: Mas onde que tem música
1: tem
0: boa e a gente
1: a.
0: te encontra?
1: Onde, né, o pessoal aí, galera, quer me assistir, né? Eu tô mais assim, na pegada de gastropubs, né? Pizzarias, hamburguerias. Então, eu canto muito em Novo Hamburgo, na M Garden Grill, todas as quintas-feiras, para quem gosta de um sushi, para quem gosta de uma pizza, né? Uma música ao vivo, aquele happy hour. Podem me encontrar lá todas as quintas-feiras. Meu projeto Voz e Violão, né? Canto muito em Portão também, na Pastel Sul. Até estava ontem lá tocando, né? A Pastel Sul, eu estou há 8 anos tocando nessa casa. Então,
0: Lá de
1: eles me
0: Portão.
1: viram realmente começar, né, com o meu
0: No
1: projeto
0: projeto solo.
1: solo de voz e violão. Até quero mandar um abraço para a Cris e para o Thiago. São assim, ó. Virou uma amizade, né, muito incrível por essa parceria, né, de milhões. Então, Pastel Sul em Portão. Rancho Texano também em Novo Hamburgo, para quem gosta de pastéis, rodízio de pastéis também. Inclusive, vai inaugurar agora aqui em Porto Alegre o Rancho Texano, tá? E já tenho já duas datas
0: Olha aí, ó.
1: aqui em Porto Alegre, ó. Quem quiser, ó, me assistir também com aquele voz e violão e rodízio de pastéis, fiquem
0: Coisa boa,
1: ligadinhos.
0: né?
1: Dia 22, se não me engano, agora eu estarei aqui no Rancho Texano em Porto Alegre.
0: O Rogênio, de férias no Rio de Janeiro. O programa está muito amável. Só violão, não podemos relaxar. Abraços, Rogênio, Rio de Janeiro. Tá bem, né?
1: É isso
0: Não,
1: aí,
0: não
1: ó.
0: tá passando tanto frio que nem a gente.
1: É, nossa senhora.
0: O João Manuel, de Piratini, na Zona Sul de Porto Alegre. Chuva fina e fria. Aqui o pessoal ainda tá falando do futebol. O Alisson, não vamos falar do Alisson. Aqui o pessoal tá comentando ainda o
1: Sim.
0: bate-bola que tava no ar há pouco. Vamos mais uma, Rafaela. A
1: Vamos
0: gente está
1: lá.
0: conversando, recebendo aqui no Bom Dia, segunda-feira, a Rafaela Foss. O que vem
1: Imenso
0: por aí?
1: prazer estar aí, hein? Como eu sou uma cantora eclética, né? Como eu digo, canto de tudo um pouco também, ó. faz muito sucesso essa música do nosso querido Tim Maia.

0: né, no Tim Maia.
1: Aê!
0: Obrigada.
1: Cadê a nossa plateia?
2: Aê!
0: Aê!
1: Faltou a plateia, agora não falta mais nada. Aqui, ó, o nosso ouvinte que falou na mensagem mais cedo, o Sérgio, falou assim, saudade do frio do sul, que aqui em Nova Bandeirantes, 26 graus.
0: Nossa.
1: Eu trocava, não teria.
0: Eu também, com certeza. Ele tá no paraíso.
1: É. O Wellington de Getúlio... Wellington Andretta, Getúlio Vargas, também está participando aqui. O pessoal está mandando uns links,
0: gente,
1: aqui. A nossa audiência da madrugada, o público sempre muito fiel, né? O pessoal gosta quando tem atração musical.
0: Ah, que maravilha!
1: Ainda mais conhece histórias bacanas, né? Que nem a gente está conversando agora. Voltando assim rapidinho ao assunto do teu pai. Ele também tocava em grupos, bailes também, né?
0: Isto. Ele, na verdade, ele tinha a banda dele, né?
1: A banda dele, tá.
0: Primeira formação, Luiz Roberto, né? Que daí, claro, meu tio entra na história, ele também é baterista. Então, eles eram sócios da banda. Então, né, Luiz Roberto, na verdade, é o segundo nome deles, tá? Meu pai é Gilson Roberto.
1: Eu lembro do
0: meu...
1: Luiz.
0: E meu tio é Lário Luiz, então, né, colocaram Luiz Roberto. Primeira formação. Uma banda que tocava também de tudo um pouco, né? Desde o rock dos anos 70, 60, 70, 80, até músicas de baile mesmo, né? Banda eclética, né?
1: Uhum.
0: Depois mudaram o nome, daí foi pra Contato Banda Show. E daí tinha até uma banda completa, até com bailarinas, né? Banda show mesmo, né? E tocava por tudo, até na fronteira. Uhum. Eles viajavam bastante, né?
1: E quais foram as suas inspirações na música? Não vale dizer a Sandy Júnior e a
0: Não, Chiquititas. Com certeza.
1: Em algum momento foi, né? Mas eu digo agora, claro, a Rafaela de agora.
0: Eu iniciei cantando, né, Sandy Júnior, mas o que também me inspirou a cantar, a continuar cantando, foi uma cantora, Selena Quintanilla, tá? Ela, infelizmente, ela morreu em 94. Ela é uma cantora norte-americana, na realidade, né?
1: Uhum.
0: E ela fez sucesso cantando a música terrana, né?
1: Uhum.
0: Cúmbia.
1: Uhum.
0: E o que me prendeu, me inspirou, foi a história dela, porque ela também começou cantando pequena, pai músico, né? O pai investiu no talento da filha dela, né? Da Selena e os seus irmãos, que formou a banda Selena e Los Dinos. Até tem, tá? Tem o filme. Até quem estreou foi a atriz, quem fez, né, a Selena, a Jennifer Lopez, né, estrelou. Tem série hoje em dia também na Netflix. Essa cantora, pra mim, tá, eu sou fã dela. Imagina, eu não cheguei a conhecer, eu era pequenininha. Quando a minha mãe falou, quando, né, ela morreu, né, foi assassinada por uma fã. Foi assassinada por uma fã no auge da carreira dela. Sim, com 24 anos.
1: Como é o nome? Serena?
0: Selena Quintanilla.
1: Selena Quintanilla.
0: Isso aí. Ela ia ser uma cantora hoje em dia, tá? Como uma Madonna da vida. Ela tava já chegando a nível de Madonna, uhum, as cantoras internacionais aí de grande sucesso, né? Ela tava chegando. Só que foi interrompido, né?
1: Como é que tu assistia pela televisão? Como é que chegou até ti?
0: Sim.
1: Hoje tem YouTube, a gente vê tudo.
0: É, uma cantora, inclusive, da banda do pai na época, que mostrou esse filme, né? Ela gravou na época da vida da fita cassete, né?
1: Uhum.
0: Ali. Ela gravou e deu pra minha mãe, ó, tu vai gostar desse filme, dessa história. E eu, pequenininha, ali assisti, né? Com 5 anos, eu tinha 5 para 6 anos.
1: Uhum.
0: E, né, me encantou pelas músicas. E eu assistia todos os dias o filme. Todos os dias o filme. E foi crescendo, né, a curiosidade dessa artista. E foi indo até que eu comecei a pesquisar mais. Eu entendi, né, depois foi crescendo. E ela me inspirou demais, demais, demais em cantar, em palco, em tudo. E, claro, depois, mais pra frente, né, até... Quando eu cheguei a cantar a música sertaneja, né? Que por um determinado tempo... Eu fiz mais o meu nome quando eu fui pro lado sertanejo, né?
1: Uhum.
0: Fui a cantora Paula Fernandes também, tá?
1: Uhum.
0: Ela é uma grande referência pra mim também. E até porque ela tocava violão. Isso também me inspirou muito, né?
1: É.
0: E quando eu comecei a criar gosto realmente por tocar o violão... E começar a tocar sozinha, né? Foi nessa época ali, quando eu disse, daí eu já tinha já uns 17 anos para 18. E até as pessoas na época, como eu comecei, começava a pedir. Ai, tu tem a Paula Fernandes? E daí eu comecei também a ouvir mais, né? E me apaixonei também, ela me inspirou muito. E comecei a cantar as músicas dela. Até algumas pessoas falavam, nossa, mas como a tua voz, ela é parecida com a Paula Fernandes? De, ai, nossa, sério? Obrigada!
1: Legal, legal, né?
0: Então, de referência pra mim, né, o Gustavo foi, primeiramente, essa cantora, né, a Selena Quintanilla, que eu sou fã dela, tem uma coisa, assim, muito especial, pela trajetória dela, né, pela história. E depois, né, por segundo lugar, a nossa querida Paula Fernandes, né? Porque além de uma grande musicista, cantora, ela é uma maravilhosa compositora também.
1: Lembro que na música sertaneja, lá nos anos 80, primeiro surgiu a Roberta Miranda.
0: Sim.
1: Sula Miranda também, em determinado momento.
0: Uh-huh.
1: Aí depois ficaram muito nos amigos, né?
0: É.
1: Do Zé de Camargo Luciano, Leandro Leonardo, Chitãozinho Chororó. E se eu não estou enganado, eu acho que é a Paula Fernandes que retoma esse protagonismo feminino.
0: Exatamente.
1: Na música sertaneja. Né?
0: Exatamente.
1: E depois vieram Marília Mendonça, outras
0: claro.
1: Tantas.
0: Claro,
1: né?
0: É, depois a Marília, né? Foi onde começou pela Paula, na verdade.
1: É, né?
0: A referência das mulheres, né? Uhum. Na música, no sertanejo, foi ela. E uma coisa que tem de semelhança, que agora eu lembrei sobre essa outra cantora que me inspirou, que é a Selena.
1: Selena.
0: A Selena. No cenário dela lá, que depois ela foi, né, morar lá no... Ela é uma cantora terrana, né? Lá, o estilo terrano era só homem. Mulher capaz, mulher no terrano.
1: Anos 90, né? Você...
0: Meu Deus, era um preconceito, né? Uhum. Era um preconceito, assim, jamais. Sendo que ela sofreu muito. E ela revolucionou. Ela virou a chave. Feminino no terrano. E aqui foi, né, a Paula Fernandes, a Marília no sertanejo, né? Uhum. Aí começou, Maíra Maraíza, aqui, enfim. Então tem uma semelhança, né, entre essas artistas nesse cenário, né? Da mulher no sertanejo, enfim, na música, né?
1: Ó, o Paulo André de Bagé, sou plateia a partir de agora, está de parabéns, tanto como cantora como tocando violão. Mensagem do
0: muito
1: Paulo
0: obrigada.
1: André.
0: Obrigada, viu?
1: Aqui, ó. Bom dia, Gossen, tudo bem? O Luciano, de Morro Grande, envia a mão aqui, 13 graus. Quero te pedir um favor, enviar a trilha... Ah, a trilha... Mandar pra ele a trilha do Brasil da Madrugada Gaúcha. Ah, tá, foi um ouvinte que esses dias pediu a música trilha do nosso programa instrumental. Essa moça canta muito bem, obrigado.
0: Muito obrigada.
1: Aqui, ó. Ué, aqui tem o Flávio, ó, tá vendendo uma viola artesanal açoriana.
0: Você
1: tá querendo vender pra Rafael? Ou só mandou?
0: Olha, quem sabe a viola seja, né, um próximo instrumento aí a,
1: pois é,
0: a aprender, né?
1: Coincidência, ó, vende-se viola artesanal açoriana. 15 cordas, rarará, acompanha o
0: E é muito bonito esse instrumento. Quem sabe
1: é
0: tocar.
1: É. Aqui, ó. Mensagens pelo WhatsApp da Rádio Gaúcha. Quiser fazer perguntas também para a Rafaela Foz, nossa convidada de hoje. Sinal há pouco marcou 6:00, 996995218. Vamos lá, Paula Fernandes, já que agora eu fiquei curioso de.
0: Mas com certeza.
1: Tá saudade da Paula Fernandes, ainda mais tendo sido uma das suas referências.
0: Com certeza. E essa música que eu vou cantar foi a que realmente, né, revolucionou a carreira, né, da Paula Fernandes. Foi tema até de novela também. Que é a Pássaro de Fogo.

0: Rafaela, ao vivo no Bom Dia Segunda-feira. Só não preciso de um cupim, mas trouxe aqui uma água pra ti.
1: Não, ótimo, capaz, ótimo.
0: À vontade. Olha aqui,
1: obrigada.
0: Ó, que talento, já vem aqui a mensagem, o pessoal tá curtindo bastante.
1: Muito feliz, obrigada. Ó,
0: que talento, é o Fávaro de Nova Hearts.
1: Obrigada,
0: bom dia, Fábio. Gaúcha. Rafaela canta muito. Sou de Novo Hamburgo, motorista de aplicativo. Já fiz corrida de aplicativo pra ela.
1: Olha aí! Show de bola, gente. Muito obrigada.
0: Só não disse o nome. Diz o nome aí.
1: É, fala o nome.
0: Avante sempre. Final 4646. O pessoal que te acompanha lá no Vale
1: do Sul. Ah, que maravilha. Olha só. Nossa.
0: Eu quero colocar aqui, ó. Eu tô gravando alguns vídeos aqui da Rafaela pra colocar no nosso Instagram. Vou marcar.
1: Maravilha,
0: a
1: isso aí.
0: Eu tô fazendo alguns vídeos aqui dos bastidores da Rafaela Cantora, que nesse horário a gente não tem live. A gente tem uma live,
1: sim,
0: na verdade, no YouTube, só que ela tá só com som. A gente não tem as câmeras, né?
1: Sim.
0: Então a gente, né, produz,
1: claro,
0: aqui o conteúdo para as redes sociais.
1: É, até quero aproveitar, Gustavo, né? Para os ouvintes, se quiserem também me acompanhar no Instagram,
0: diga
1: até
0: lá.
1: Nas agendas, enfim, né? Sigam lá, ó, pessoal. @ Rafaela com dois L's Foz Cantora. Sigam lá, ficam de olho na agenda, nas novidades aí, né?
0: Uhum. Rafaela com dois L's.
1: Isso.
0: Um F só.
1: Isso, aham. Uhum. É com F só, dois L's, né? Rafaela Foz.
0: O Foz com dois S.
1: Isso, cantora.
0: Cantora.
1: @ Rafaela Foz Cantora.
0: Tem a foto da Rafaela cantando aqui com o violão.
1: Isso, e tô com o chapéu. Bem difícil, né? Conseguir identificar qual.
0: Não tem erro.
1: Não tem erro.
0: E eu tô colocando aqui no meu Instagram, quem já me segue aqui na madrugada, já vai ver, ó, já tô marcando aqui.
1: Isso aí.
0: Não, vou terminar de... Eu vou ficar postando aqui, vou perder aqui a concentração da entrevista, mas quando a gente chamar o intervalinho na,
1: claro,
0: sequência, ou quando a Rafaela cantar novamente, eu vou publicar com mais calma ali.
1: Isso aí.
0: No @ Gustavo Gossen também. O motorista de aplicativo que já te levou é o Wilson, né?
1: Wilson, tá, um grande abraço pra ti, Wilson. Coisa boa, hein?
0: Ó,
1: obrigado por estar ouvindo.
0: Sensacional, a Rafaela canta demais. Nada melhor do que estar voltando de Cerro Largo para Torres. É o Quitolina de Torres. Nada melhor que estar na escuta, no ônibus. Então, tu tá também fazendo companhia pro pessoal.
1: Com certeza, olha só, fico muito feliz.
0: Tem o pessoal lá no Rio de Janeiro de férias, tem o pessoal fazendo corrida de aplicativo,
1: mas
0: tem o pessoal voltando de ônibus.
1: Hein?
0: É a nossa audiência aqui
1: que
0: do
1: bacana.
0: Bom Dia Segunda-feira, ao vivo. Né?
1: Ao vivo.
0: Ao vivo. Rafaela veio de Distância Velha, teve essa gentileza de estar aqui conosco ao vivo, né? Pegou a estrada, veio aqui para estar
1: aí,
0: conosco.
1: Mas foi um imenso prazer, estou muito feliz pelo convite.
0: E tá fazendo esse showzaço ao vivo para todos nós.
1: Obrigada.
0: Uma vez eu fiz uma pergunta para um... Não lembro quem era, algum convidado musical que esteve,
1: uhum,
0: aqui. Eu vou fazer a mesma pergunta para ti.
1: Claro.
0: Se tu tivesse a oportunidade de cantar, seja com quem for, sonhar alto, seja com quem for, dividir o palco, até gravar uma música, com quem seria?
1: Com quem seria, meu Deus?
0: Pode sonhar alto, o céu é o limite. Quem tu gostaria de fazer uma parceria? Ou até tocar e essa pessoa cantar, enfim.
1: Claro.
0: É o momento do jogar pro universo.
1: Tantos, né? Tantos, assim. essas perguntas a gente acha que às vezes é fácil, né? Mas deixa eu pensar, assim. Se eu pudesse... Realmente, acho que seria a Paula Fernandes.
0: A Paula Fernandes.
1: Com certeza. Por, né, ela ter sido uma ótima inspiração, né, pra mim, pro meu trabalho. E também por admirar muito, né, o trabalho dela, as composições, enfim, né. Ela seria a pessoa por primeiro lugar. Que seria uma honra poder, né, dividir. Mas... Eu também gostaria muito, agora veio outra na minha cabeça, né?
0: Tá valendo.
1: Com certeza que eu sou fã, né? É do Roupa Nova. Excelente, né? Excelente.
0: Eles vêm com frequência até aqui pro Sul, né?
1: Sim.
0: Não seria tão difícil.
1: Já tive já também a oportunidade de ir no show deles. E é incrível. E pela musicalidade, né? Deles, as composições, enfim. É maravilhoso. Eu gostaria muito de poder ter essa oportunidade. Acho que eu ficaria nervosa.
0: Eu fui uma vez no show deles, era tão perfeito, parecia um CD rodando, né?
1: Exato.
0: Hoje
1: nossa,
0: não tem mais CD.
1: É igual um CD, né?
0: Hoje não tem mais CD, a gente fala CD em realidade.
1: É, mas né?
0: Mas parecia que estava rodando uma música eletrônica, não era eles ao vivo ali, né?
1: Exatamente.
0: Perfeito, né? Toda a harmonia dos instrumentos, das vozes deles, né?
1: Não, eles são incríveis. Eu, nossa, sou muito fã também.
0: Tá no universo, jogamos aí, quem sabe?
1: Quem sabe
0: tem um empresário deles aí ouvindo.
1: Ó, Assessora... Me chame, pelo amor de Deus.
0: assessora da Paula Fernandes, do Roupa Nova, uhum. estão aí, quem sabe um show deles próximos aí.
1: Com certeza,
0: pra junto, né?
1: Por que não, né?
0: Tá aí registrado.
1: Já tá no ar, hein? lançamos a oportunidade.
0: Já teve alguma música autoral tua ou na época com teu pai?
1: Sim, inclusive agora, né, com o meu projeto, não lancei ainda, tá? Mas estou no processo aí pra jogar todas as plataformas digitais, poder realizar também o videoclipe dela, né? Até depois eu posso dar um spoilerzinho.
0: Queremos, adoramos, né? Adoramos.
1: Um spoilerzinho, porque quero lançar ela com tudo, até final do ano, se Deus quiser. Estou no processo, né? A música, então, é a minha primeira música de trabalho, tá?
0: Uhum.
1: Que eu vou lançar, que é Semi Lascou. É sertanejo. Uhum. Peguei na pegada sertaneja mesmo, né? E tá ficando muito lindo. Tá ficando muito bacana, assim.
0: O C de você.
1: Isso aí, C me lascou. Bem, né?
0: C me lascou.
1: Tipo que nem lá na... Como é que você diz assim? O sotaque goiânio, né?
0: C me lascou.
1: É, que conta assim até... Eu já vou falar, né? Essa música conta como se eu estivesse desiludida no amor, né? Desanimada... Queria ficar só em casa e minhas amigas... Vamos, Rafaela. Dá uma volta por cima, bora se arrumar. Bora ir pra balada, curtir, tomar uma breja. Até eu falo, em vez de falar cerveja, eu falo uma breja, né?
0: Breja.
1: E bora esquecer, bora, né? Curtir a vida. E daí tá, realmente eu, tá bom, me arrumo, vou... E me apaixono no rolê.
0: Sim.
1: Já me lasquei de novo daí.
0: Aí que vem o...
1: Você me lascou.
0: Você que me lascou foi a pessoa...
1: É, que, né, no rolê me apaixonei.
0: Que substituiu...
1: A pessoa que eu queria esquecer.
0: Mas sabe que isso é verdade? Meu pai dizia muito isso, que nada melhor do que esquecer um amor é um outro amor melhor. É,
1: exatamente.
0: E às vezes sempre... Às vezes a pessoa tá sofrendo e daqui a pouco... Tem uma frase, tô tentando lembrar uma frase que fala que nem ônibus fica na parada, daqui a pouco vem outro vazio.
1: Isso, assim. Tipo isso, né?
0: Outra oportunidade melhor.
1: A fila anda, digamos isso, né?
0: Nada melhor que...
1: Nada.
0: Duas coisas, agora eu vou ampliar esse raciocínio. Duas coisas para esquecer um amor que está doído. Primeiro, é claro, um outro amor mais forte, mais intenso, mais merecedor da gente, né? E é claro, uma música, né? Às vezes até uma sofrência.
1: Verdade.
0: Às vezes até a sofrência cura.
1: Aham,
0: aí eu vou deixar tu falar.
1: Aí bebe uma, já era.
0: E no teu show tu percebe isso? Algumas pessoas apaixonadas, ou que estão ou no calor, assim, do amor, ou já estão naquela bad vibe.
1: Sim, com certeza. E até através disso a gente consegue... comandar, né, o show, né, as músicas.
0: Tu identifica,
1: né? Identifico, através disso. Nossa, vai pessoas na sofrência, que tá amando, mas principalmente a gente consegue ver aquelas que estão na sofrência. Começa a tocar uma, tipo, vou tocar Evidências, tocar Página de Amigos, e a pessoa lá...
0: Você tá ali...
1: Chega a bater na mesa.
0: Sim.
1: Ou pode... Garçom, vem, pode trazer mais aí um baldinho de cerveja.
0: Quando começa o primeiro acorde, já vai, ih, agora.
1: Uhum. Ou quando eu tô tocando, né, uma brava do sertanejo, daí eles, bah, essa aí
0: essa
1: machuca.
0: Agora.
1: Pronto,
0: essa
1: esse aí tá doído. Tá.
0: Se entregam fácil, assim.
1: Uhum.
0: Aqui, ó, o Fabiano Silveira tá na escuta lá em Cachoeira do Sul, mandou pelo meu Instagram, já tá repercutindo aqui o que eu publiquei aqui com a tua foto.
1: Maravilha.
0: De volta aqui ao WhatsApp... curtindo a Rafaela, linda voz e as músicas. O Aderir Esperoto, de Joaçaba, Santa Catarina.
1: Obrigada aí por estar na escuta, obrigada pelo carinho.
0: O Mauro, eu não vou conseguir falar sobre o nome dele. Tu quer arriscar falar sobre o nome dele ali, ó?
1: Deixa eu ver. Mauro. Pois é, também.
0: É Mauro Sepelevski. Mauro, de Porto Alegre. De Porto Alegre, hoje em Martinez, na Geórgia, nos Estados Unidos, disse que pelo teu tom de voz te sugere também interpretar músicas da Elis Regina. Tu faz a Elis Regina também nos shows?
1: Eu cantava muito Elis Regina na época com o trabalho do meu pai,
0: uhum.
1: né? Pois aí meu pai, né, também Ele tocava pra mim, porque, né, Elis Regina já é algo assim mais refinado pra tocar, né?
0: Sim.
1: E o pai, ele toca muito. Então, ele podia tocar pra mim no violão e eu cantava, né? Eu cantava muito a música do Bêbado Equilibrista. Bêbado e o Equilibrista.
0: Uhum.
1: Já cantei muito, tá? Elis
0: Sim.
1: Regina.
0: Além
1: hoje,
0: do...
1: mas quem sabe, né? Eu estou sempre aprimorando. Que nem eu digo, eu sou uma cantora eclética. Dependendo do evento, né? Eu puxo as músicas de acordo com o evento, né? Com o lugar. Elis Regina é maravilhosa, né?
0: Falaste, então, que tu vai adaptando o show dependendo do sentimento dos corações do teu público. Qual é que o pessoal mais sofrido pede? O pessoal que tá...
1: O mais sofrido, sim.
0: Naquele momento da sofrência mesmo.
1: Sim.
0: Qual que vai?
1: Ah, com certeza, né? Boate Azul.
0: Boate Azul?
1: Boate Azul. Posso...
0: Vai, vamos lá.

0: cavacada aí, né? O pessoal...
1: A letra é autoexplicativa.
0: Né? É, com certeza. Mas olha, bote azul não pode faltar, sempre, né? É que nem aquela velha história. Também não pode faltar. O toca Raul, né? Tem que ter o Raulzito, né? Porque senão.
1: Vai Raulzito também.
0: Vai, com certeza.
1: Aqui o. O ouvinte. Cadê? Ah, o Fávoro de Nova Hearts. Aqui dura teu fã número 1. Ele também falou que pode ter também seu telefone mudo. Uma das músicas da sofrência. O Paulo André de Bagé falou assim, ó. E Alcione também, se tem Alcione também?
0: Alcione, bah, boa. Vou começar a anotar, ó, galera.
1: Pois é,
0: pra ir incrementando o repertório. Boa também, né? Até. 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Isso faz pensar porque a vida é assim. Essa música é boa, porque você não vai embora de vez. Mas tem que me prender, tem que seduzir, só pra me deixar louca por você, só pra ter alguém. Essa música é boa, eu vou anotar. É Alcione, foi só uma palhinha, porque me veio na cabeça.
1: Mas uma palhinha de bate-pronto, né? Então... Tu vê que a gente fica muito pensando assim, pô, Rafaela é uma cantora sertaneja, mas tu vê que já vai por Elis Regina, vai por Alcione,
0: sim,
1: vai por Raul Seixas.
0: Raul Seixas,
1: que falou?
0: Tim Maia. Lulu Santos. Ih, Paralamas do Sucesso, né? Do Nacional, né?
1: Uhum.
0: Sem contar também do canto, né? Algo, né, das internacionais, como Toca o Rock 7, Grupo ABBA também, uhum, né? Creedence, enfim, também rola, né? Estuda um pouco.
1: Sim. Aqui mais uma, o João Paulo Otero dos Santos, acompanhando aqui em Santo Antônio das Missões. Parabéns a Rafaela, esse timbre na voz dela é igual ao da Paula Fernandes.
0: Olha aí, ó, João muito Paulo, obrigada. Né?
1: Aqui o Paulo André, que falou da Alcione, ó, uhum, foi na capela, já tá mandando as palminhas.
0: Show,
1: ó. Aqui, ó.
0: Consegui fazer uma palhinha pra ti.
1: É, o pessoal tá curtindo aqui, ó. Aqui quem mais? Mandou uma figurinha. Cadê, ó? O Eliton Henke, de Igrejinha. Ótima madrugada, escutando música boa nesta voz linda demais. Parabéns à moça,
0: muito
1: Rafaela, que é o ouvinte.
0: Obrigada.
1: Deus abençoe sempre sua vida. Um
0: amém,
1: abraço.
0: Amém. Né? Igualmente.
1: Aqui tá mandando um link. Aqui, ó. Bom dia, rumo a Santiago. Olha. Quem é? Mandou um vídeo aqui, ó.
0: Ó. Olha só, na escuta.
1: Na escuta, mandou o vídeo.
0: Boa viagem aí.
1: É o Leonardo Dubina. Mandou o vídeo de... comprovando não só que tá na estrada, como também que tá
0: na escuta aí, ó, fiel.
1: Tu não pensa que eu não percebi, mas tu prometeu uma palhinha do C tá, uhum, lascado, que é a música que tu ia dar um spoiler.
0: Você me lascou,
1: você
0: me lascou.
1: Você tá lascado. Ele que te mas, lascou, não ele que tá lascado.
0: É, eu no caso, eu.
1: É, no caso, é, o eu lírico, no caso.
0: É, eu falei pra ele assim, ó, você me lascou bonito demais.
1: Vou ver esse spoiler aí, quero ver como é que é.
0: Bom pedacinho dela, então.
1: Vamos ver.

0: Tem, olha, sabe que eu gosto muito de música italiana, estudo italiano. Sim. E tem um verbo, tem um adjetivo, na verdade, que eu gosto muito que eles usam na Itália, que é, a música é orecchiabile, né? O gostosa de ouvir, cai bem aos ouvidos,
1: sim,
0: né?
1: Sim.
0: Audível. Ou,
1: audível,
0: ou,
1: né?
0: Não,
1: dá
0: sei,
1: pra...
0: Não sei qual é o termo. E foi bem aos ouvidos. Parece que é uma música que a gente ouve, parece uma música
1: mesmo?
0: Que a gente conhece há tempos,
1: olha,
0: né?
1: Aí,
0: parece,
1: ó,
0: muito familiar.
1: Coisa boa, fico feliz, né? Fico feliz, eu fico mais confiante.
0: Qual é o tempo que tu pretende lançar ela?
1: Até o final do ano.
0: Até o final do ano.
1: Se Deus quiser, né? Porque é um processo, né? É até de tempo também, né? Mas estamos na expectativa, botei uma meta,
0: uhum,
1: que até final do ano, já estou há um bom tempo já trabalhando nela, né? Que é todo um processo, né? É processo de gravação, de alinhamento, realmente, né? Da música, tanto do instrumental, quanto também da letra.
0: Uhum.
1: Para se encaixar direitinho,
0: a
1: né?
0: A letra é tua.
1: É minha, sim. A letra é minha. E a parte da musical dela, né? Eu tive uma grande ajuda até do meu querido amigo Jair, lá de Sapiranga. Ele que também me deu uma... Tá fazendo essa força aí, esse trabalho comigo, né? Em termos de gravação, né, no estúdio dele, né? Então, parte musical aí, ele deu também uma lapidada bem bacana.
0: E a gente vê que a música, no caso a sertaneja, nesse estilo, desde sempre, embora ao longo dos anos tenha mudado o estilo, né? Às
1: sim,
0: vezes na dupla, às vezes mais... Às vezes antes cantando mais músicas do campo, agora músicas mais de festas e
1: sim,
0: de amor, mas ela sempre narrou histórias que as pessoas se identificam facilmente, né?
1: Com
0: isso
1: certeza,
0: que é bacana da música.
1: Com certeza, né? Mas eu vou te falar assim, que não é fácil, eu admiro muito quem é compositor de verdade, né? Que tem muitas músicas, porque não é fácil. Ainda acredito que quando a gente puxa, geralmente é nessa linha aí de amor, de término, porque é o mais, entre aspas, mais fácil,
0: uhum,
1: né? Fazer outros temas que é bem complicado, mas eu digo assim, bah, não é de barbado fazer música. Não é de barbado.
0: E tu pretende seguir também como compositora, fazer outras,
1: olha,
0: obras?
1: Pretendo, né? Pretendo. Até tenho já alguns rascunhos, alguns rabiscos, né? Para as próximas, né? Mas tem que trabalhar bastante nelas. Porque, olha, digo.

0: Ela todos os dias trancava no estúdio e ela tinha que produzir. Eu tenho que produzir.
1: O Cê Me Lascou veio rápido.
0: Veio rápido porque eu tava inspirada.
1: Veio a luz, às vezes,
0: Veio, né? Veio um motivo.
1: Pronto.
0: Vou fazer, pronto.
1: Mas quando tiver pronto, nos avisa, né? Pra gente rodar aqui. Ou
0: Não,
1: até pra tu vir novamente
0: mas
1: aqui,
0: com
1: né?
0: certeza vou sim.
1: Aí
0: Nossa,
1: nós
0: eu
1: vamos
0: até
1: lembrar.
0: agradeço.
1: A gente vai lembrar lá no dia 6 de julho, Brasil eliminado da Copa do Mundo pela Noruega, um frio. E tu trouxeste aqui uma palhinha, uma parte
0: Olha só,
1: do
0: hein?
1: Cê Me
0: Primeira
1: Lascou.
0: mão, primeira mão.
1: Ó, o Gilberto Bittencourt de Tramandaí, bela voz, toca muito violão. Bijuteria? Bijuteria é uma música.
0: Ah, acho que é
1: Qual é que é
0: do
1: bijuteria?
0: Bruno Marrone, acredito. Acredito que seja. Não sei se
1: Aqui.
0: estou enganado.
1: Aqui também, uma curiosidade. Aqui está 24 graus. O programa está muito. A 24 graus no Rio de Janeiro. Aquele ouvinte, o Rogênio, que eu
0: Ó,
1: falei que estava de férias, estava no
0: sim.
1: Rio. Não deve estar com saudade do frio. Eu não sei. Saudade
0: Não.
1: desse frio. Não queira.
0: Ah, não
1: Não queira matar a
0: queira. Tu tá
1: saudade
0: muito bem aí,
1: desse frio.
0: viu?
1: Repetindo as suas redes sociais, então, Rafaela, por favor.
0: Arroba Rafaela com dois L's, Foz com dois S's, né? Cantora.
1: E os próximos shows, onde é que serão?
0: Então, nesta próxima quinta-feira,
1: Ah, tu
0: então.
1: falou não.
0: Nas quintas é certo, né? Eu tenho fixo, né? Todas as quintas na M Garden Grill e Novo Hamburgo, né? Nessa sexta-feira, agora dessa semana, voltar de folguinha, né? E sábado eu tenho um evento privado que eu também realizo, tá? Além de cantar em gastropubs, enfim, também faço bastante eventos, né? Aniversários, formaturas, casamentos, feiras, festas de cidade, enfim, né? Festas de empresa, também realizo, ó, quem quiser. E ofereço, né, os três formatos ali, né, de shows, né? Tanto voz e violão até quem quiser a banda também.
1: E a Rafaela mostrou aqui nessa madrugada que vai de tudo, né?
0: Vai
1: Vai
0: de
1: do sertanejo universitário, do sertanejo raiz,
0: tudo. Sim.
1: do pop rock internacional também, tu falaste, né?
0: Internacionais também.
1: Então, showzaço.
0: Pagode, quem gosta de pagodinho, quem gosta de, né? Também tem. Até bandinha. Que nem falei,
1: Até
0: até
1: bandinha.
0: bandinha. Aonde?
1: A bandinha é a inspiração da época do teu pai, né? Aí vem a saudade
0: Também, também. Não adianta, né?
1: do teu pai.
0: E aonde também o. Não sei como é que é aqui em Porto, mas a minha região ali, Estância Velha, Voti, Dois Irmãos. É a bandinha muito forte, né? Muito forte.
1: É Rafaela com dois E, um F só e dois L's, Rafaela
0: Isto.
1: Foz com dois S's, cantora.
0: Isto aí.
1: Ou também, né, depois que a Rafaela se despedir, a gente vai postar aqui os vídeos, as fotos, vamos tirar a foto agora na sequência e nós
0: Vamos.
1: vamos marcar também no Instagram. Vou marcar também no Instagram da Rádio Gaúcha, arroba Rádio
0: Isto
1: Gaúcha.
0: aí.
1: O pessoal vê que a gente está começando a semana nesse pique. Que vamos de saideira então, Rafa?
0: Vamos ver. Vamos fazer uma internacional?
1: Vamos,
0: Vou
1: contigo.
0: arriscar, vou
1: Vai.
0: arriscar.

0: Rafaela Foz, muito obrigado pela presença.
1: Eu que agradeço, Gustavo. Abração a todos aí, aos ouvintes.
0: E até a próxima, sempre será bem-vindo.
1: Obrigada, viu? Beijão.
0: Vem Notícia na Hora Certa, a gente volta na sequência com Bom Dia Segunda-feira.

0: 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Cine Municipal de Porto Alegre começa a semana com 1.611 vagas de emprego. Ciclista morre atropelado na RS-287 em Venâncio Aires no fim da tarde de domingo. Inglaterra vence o México por 3-2 no estádio Azteca e se classifica para enfrentar a Noruega nas quartas de final da Copa do Mundo. Tempo fechado em Porto Alegre, agora faz 12 graus. A nebulosidade avança sobre boa parte do estado nesta segunda-feira e há possibilidade de chuva em diversas regiões. Na capital, mínima de 8 e máxima de 15 graus. 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
0: Tem acidente entre dois carros na Avenida Farrapos, esquina com a Rua Gaspar Martins. Uma pessoa ficou ferida, segundo a IPTC. Nas rodovias estaduais e federais, não há reporte de ocorrências no momento.
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0: Um incêndio destruiu uma farmácia no centro de Pelotas, no sul do estado. O fogo começou por volta do meio-dia de domingo. O combate às chamas durou mais de 2 horas. Além da farmácia, uma academia de karatê que funciona no mesmo prédio também foi atingida pelo fogo e sofreu danos parciais. Alguns apartamentos do edifício também foram afetados. As causas do incêndio ainda não foram esclarecidas. Segundo o Corpo de Bombeiros, há suspeita de que houve um curto-circuito em um poste que fica em frente ao prédio. Apesar da intensidade das chamas, ninguém ficou ferido. Neymar indica a aposentadoria da seleção brasileira após derrota para a Noruega na Copa do Mundo. Ao fim da partida, ainda dentro de campo, o camisa 10 da seleção declarou à GETV que o ciclo acabou. De pênalti, Neymar foi autor do único gol brasileiro na derrota por 2-1 para a Noruega, que resultou na eliminação da Copa do Mundo nas oitavas de final. 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Da redação, Lucas de Oliveira.
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10: Uma hora 5 minutos, tivemos na primeira hora a Rafaela Foz, a nossa parte musical do programa, e agora a gente tem um entrevistado na linha. Vamos falar sobre ecoterapia, ou também equinoterapia. Está com a gente uma pessoa que tem um serviço de ecoterapia lá em Pelotas, e a gente vai falar sobre esse assunto. Para que serve, né, esse tipo de terapia usando cavalos? é o fisioterapeuta Vitor Edgar Pitzer Neto. Bom dia, doutor Vitor.
11: Bom dia aos ouvintes da Rádio Gaúcha.
10: O que é exatamente a ecoterapia?
11: Bom, a ecoterapia ela é uma técnica, né, um método terapêutico que utiliza o cavalo como parte desse tratamento. Então, o movimento do cavalo, né, quando transmitido esses estímulos ao corpo de uma pessoa que está montada, né, ela é muito semelhante ao padrão da nossa marcha humana, da nossa forma de caminhar. E aí, exigindo assim, muitos ajustes constantes, né, de equilíbrio, de postura, de coordenação. E é a partir deste movimento, né, que a gente inicia o tratamento de crianças, adultos, né, adolescentes e idosos, né, andando a cavalo, né. A ecoterapia ela não é apenas andar a cavalo, né. Ela é um método que tem uma equipe multiprofissional, né, utilizando esse movimento do cavalo para promover ganhos físicos, cognitivos, emocionais e sociais, né, sempre baseado numa avaliação individualizada e sustentado sempre por evidência científica.
10: Essa técnica existe há bastante tempo?
11: Essa técnica no Brasil ela foi regulamentada pela Associação Nacional de Ecoterapia e foi fundada em 1989. Uhum. Mas se a gente buscar na literatura, Hipócrates, antes de Cristo, já falava, né, sobre o andar a cavalo terapêutico.
10: O que diferencia, então, a ecoterapia de um simples passeio a cavalo? Tu falasse que não é simplesmente um passeio, tem toda uma técnica, tem todo um serviço, tem todo um cuidado. Como é que é uma sessão típica de ecoterapia?
11: É, muito bem. Como funciona, então, uma sessão, né? Então, antes de iniciar essa sessão de ecoterapia, existe uma avaliação completa, basicamente, por uma avaliação do médico, de um fisioterapeuta e de um psicólogo, né? E aí, a partir daí, a gente escolhe o tipo de cavalo, o passo do cavalo interfere nos estímulos cerebrais, né? A escolha do material que esse cavalo vai ser encilhado, que a gente chama, né? A gente usa alguns tipos de sela, alguns tipos de manta, adaptados para crianças, muitas vezes, que têm uma dificuldade motora, né? A partir daí, a gente define esses objetivos e aí, assim, essa sessão ela é conduzida, né, por uma equipe multiprofissional. Às vezes é o fisioterapeuta, às vezes é o psicólogo, às vezes é o fonoaudiólogo. Então, uma equipe bastante ampla, né? E esse cavalo, ele é conduzido à mão, que a gente chama. Como é que é isso? Uma pessoa, né, que a gente chama de auxiliar guia, que tem um curso que faz, para conduzir o cavalo à mão. Então, é como se eu estivesse puxando um cavalo, né, pela guia, enquanto o terapeuta, né, do lado do cavalo está fazendo a sua intervenção, né? Seja ele da área, de qualquer área, né? Por exemplo, da área motora, a gente faz alguns exercícios, da área psicológica, né? O psicólogo tá ali do lado do cavalo, enfim. Então, assim, acontece uma sessão. Mas ela é sempre conduzida a partir de uma avaliação muito completa, porque a gente tem algumas contraindicações, né? De andar a cavalo.
10: Falaste, doutor, em tipos de cavalo, quais são as raças mais indicadas?
11: Na realidade, a gente não tem uma raça exclusivamente indicada. A gente tem um que a gente chama de cavalo tipo. Então, um cavalo que seja dócil, um cavalo que tenha uma andadura, que a gente chama, ou seja, não pode ser um cavalo que manque, um cavalo que tenha uma dificuldade, enfim. Então, tem que ser cavalos muito saudáveis, né? Para transmitir esse movimento de forma muito organizada para quem está montado. É óbvio, né, que nas raças de cavalo, a gente tem raças de cavalo do tipo de sangue frio, de sangue médio e de sangue quente. Então, só para dar um exemplo, assim, o nosso cavalo crioulo, ele é um cavalo de sangue médio, então ele é um animal mais calmo. Os cavalos árabes, por exemplo, que até tem alguns utilizados na ecoterapia, mas ele já é um cavalo mais agitado, um cavalo de sangue quente. Então, a gente toma cuidado para esse tipo de animal, sempre preferindo, né, cavalos de sangue frio e sangue médio. Cavalos de sangue frio no Brasil são mais raros, são aqueles da raça Bretão, Percheron, uhum, né, cavalos de tração, mas que se utiliza, assim, muito em centros de ecoterapia.
10: Quais são, tu falaste de algumas já, mas quais são as condições tratadas?
11: Em geral, assim, crianças com atraso de desenvolvimento, crianças que tiveram alguma lesão cerebral. Hoje, né, está muito em voga o autismo, né, o transtorno do espectro autista, síndrome de Down. A ecoterapia ela vem também já voltada para as áreas da área do adulto, né, e do idoso, então pacientes com Parkinson, esclerose múltipla, lesões medulares, acidente vascular cerebral e também idosos, né, com alteração de equilíbrio e todas as pessoas com dificuldades motoras ou cognitivas.
10: Então vale para todas as idades?
11: Todas as idades. A gente, né, trabalha realizando uma avaliação individual para verificar se tem indicação para a técnica.
10: Ah, existe alguma contraindicação?
11: Temos algumas contraindicações, principalmente alterações importantes de coluna, né? Nós temos principalmente nas síndromes hipotônicas do tipo síndrome de Down, né? A trissomia do 21, que é uma instabilidade da primeira e da segunda vértebra, que precisa ser avaliado por raio-x, algumas questões de crises convulsivas, né? As epilepsias como um todo, quando não tratadas, pacientes mais idosos com osteoporose, osteopenia, né, uma osteoporose mais grave, enfim, então tem algumas, sim, algumas contraindicações, mas que não são muitas.
10: Se o paciente tiver algum medo do cavalo, é uma etapa que normalmente se dá uma atenção especial antes do tratamento?
11: É, isso, o que que acontece, assim, a gente, a terapia, enfim, ela é por partes, né, então a gente tem que a gente chama de fase de aproximação, ou seja, quando a pessoa se aproxima de um animal, que é um animal grande, né, um animal de 500 quilos, que realmente pode provocar algum tipo de medo, né, os nossos psicólogos sempre estão envolvidos nesse momento, né, para que essa pessoa, ela consiga vencer esse medo, né, um medo que a maioria das pessoas tem, mas que não chega a ser uma fobia o animal. Uhum. Então a gente tem esse momento, que é o momento antes da montaria, né? E depois sim, a gente entra na terapia propriamente dita, que é quando ele já está montado.
10: Então no primeiro dia não sai montando no cavalo, tem toda uma preparação, né?
11: Isso, tem avaliação, tem a preparação, às vezes, né? Crianças, por exemplo, que não tem muito essa noção do medo, né? Já querem montar, enfim, já tem essa... E aí a gente conduz, enfim, não tem problema montar no primeiro dia. Mas sim, tem alguns que levam. A gente tem exemplos de crianças autistas no nosso serviço que levaram até 6 meses para montar. Então, teve todo um trabalho para que ela chegasse na montaria.
10: Não tem pressa, então, né?
11: Não, a gente... Desde que não apresente essa fobia, que realmente é muito doentia, né? Uhum. Que seja um medo, mas que ela tenha a intenção da montaria, a gente vai trabalhando até que ela consiga.
10: E quais são os benefícios físicos que são percebidos logo de cara pelos pacientes?
11: Assim, ó, de forma, a gente diz, né, de forma aguda, um efeito muito rápido é melhorar a mobilidade, melhorar o equilíbrio, melhorar a coordenação motor, né? Tanto equilíbrio estático como equilíbrio dinâmico. Isso é uma coisa que nos mostra de forma muito rápida, né? Tu pega aí paciente que fez de 6 a 8 sessões e tu já consegue ver, né, que essa melhora, principalmente da postura, ela já é muito evidente.
10: Imagina também o bem-estar, né, de ter uma atividade como essa, que deve gerar também até benefício emocional, né?
11: Sim, sim, os psicólogos já fazem muito estudo científico sobre essa área, né? Porque, na verdade, a gente sabe hoje como é que está o uso de tela, né? E retirar essas crianças desse momento da tela, que é uma coisa que a gente tem também estudado bastante, e levar para um ambiente, né, não só o cavalo em si, mas o ambiente em que a ecoterapia acontece, né, a maioria das vezes no campo, enfim, ao ar livre, né, ela é uma técnica ao ar livre, é muito importante, né, para que a gente tenha esse tipo de benefício emocional, né, psicológico, enfim.
10: A gente está conversando com o fisioterapeuta Dr. Vitor Edgar Pitzer Neto, falando sobre ecoterapia. Falaste também, o senhor é fisioterapeuta, falaste também da questão de psicólogos. Quais são os profissionais que participam dessa sessão de ecoterapia e quais são as áreas que estão envolvidas nesse tema?
11: Assim, em geral, essa técnica ela foi regulamentada no Brasil desde 1989 pela Associação Nacional de Ecoterapia, que ela tem sede em Brasília, na Granja do Toro. Em 2019, a Lei 13.830, ela regulamentou, ela se transformou numa lei federal, que regulamenta a ecoterapia no Brasil. O que que ela define? Ela define que ela é uma técnica para profissionais que fizeram uma formação na Associação Nacional de Ecoterapia, profissionais da área da saúde e profissionais da área da educação. Mas que para que isso aconteça, tem que se ter uma equipe mínima. Quem é a equipe mínima? É um instrutor de equitação, fisioterapeuta e um psicólogo. A partir daí, a gente tem profissionais da área da fonoaudiologia, profissionais da área da terapia ocupacional, profissionais da área da pedagogia, enfim. Então, todos os profissionais da área de saúde e educação podem estar incluídos, né? Educadores físicos. Então, ela é uma técnica onde muitos profissionais podem participar, né, a partir do uso do cavalo para a melhora das pessoas como um todo.
10: Queria, doutor, que falasse sobre o cavalo, porque o cavalo e não outros animais, quais são as características que um cavalo oferece em comparação com outros animais?
11: O cavalo, ele é um ser, como é que eu vou te dizer? A gente utiliza o cavalo primeiro porque ele nos dá essa maravilha desse movimento que é muito parecido com a nossa marcha humana, mas também ele é um animal extremamente dócil, né? Então ele tem esse aspecto de docilidade, ele nos deixa montar, ele é um ser que consegue se comunicar de forma não verbal. Ele, como a gente diz, o cavalo, ele fala com a gente o tempo inteiro, a gente só precisa interpretar aquilo que ele está falando.
10: Legal.
11: Então a gente precisa, ao ter um cavalo, a gente precisa avaliar o temperamento do cavalo, a docilidade do cavalo, a regularidade do cavalo, a conformação física, né, a saúde dele como um todo, para que ele consiga, né, entender o animal. O cavalo, ele é extremamente inteligente, ele entende a terapia, né? Então ele nos ajuda muito com todos os que a gente chama no Brasil de praticante, né? Pratica a terapia, por isso não, a gente não chama de paciente, chama de praticante.
10: Então o cavalo percebe até o estado emocional da pessoa, do praticante.
11: Percebe, a gente tem alguns estudos de regulação de frequência cardíaca já. Eu não estudo essa área, minha área de estudo ela é outra, mas a gente tem alguns profissionais já estudando que a frequência cardíaca da pessoa, né, ela se regula num círculo de mais ou menos 3 metros quando chega próximo ao cavalo. Então, durante que tu se aproxima do cavalo, é uma regulação de frequência cardíaca do cavalo e da pessoa de forma organizada, né, quando tu tá muito próximo dele. Então, são coisas importantes para ansiedade, né, para as questões mais emocionais mesmo.
10: Doutor, como é que é o serviço de vocês aí? Como é que é? É em Pelotas, né?
11: É em Pelotas. A gente tem um centro na cidade de Pelotas, né? Aqui chama Rincão do Cavalo. Uhum. Né? A gente tem um atendimento que é um atendimento particular. Mas a gente também tem uma empresa chamada Integrar Ecoterapia, que a gente atende municípios. A gente está hoje, a gente tem um edital público e aí é completamente gratuito na cidade de Canguçu. Né? A gente já ajudou por ser representante da Associação Nacional a montar serviços em outros municípios, né? Rio Grande, São José do Norte, Pinheiro Machado, então Piratini. Então, nessa região sul aqui, a gente tem essa responsabilidade de tentar montar centros, né? E tentar da forma que seja gratuita, né? A gente ainda não tem uma regulamentação pelo SUS dessa técnica. Esse é um trâmite que está acontecendo já na ANS, mas a gente vem lutando para que as prefeituras, elas consigam oferecer de forma gratuita, né? Nós, em Canguçu, a gente vai sair de Pelotas, vai lá na quinta-feira, inclusive, toda a nossa equipe, os cavalos já estão lá, e a gente atende 36 crianças via Prefeitura Municipal de Canguçu. Como já tem em outros municípios do estado, muitos municípios do estado do Rio Grande do Sul já fazem isso.
10: Como é que faz para procurar o tratamento de ecoterapia, seja com vocês ou com qualquer outro serviço? Tem encaminhamento médico, tem que procurar convênios?
11: É, assim, o ideal é que se tenha um encaminhamento médico, né? E hoje em dia, com a internet, né, as pessoas já procuram, principalmente usando o Instagram, e quando chega, a gente encaminha. Nós temos profissionais que fazem avaliação, né? Mas tem alguns centros, por exemplo, que não tem, e aí precisa do médico fazer essa indicação, né? Respeitar as contraindicações e fazer a indicação. Eu sempre digo assim, quando se busca essa técnica, é legal que se vá ao site da ANDI Brasil, que é www.ecoterapia.org.br, e ali tem listado todos os centros de ecoterapia no Brasil, né? Eu e a profissional que trabalha comigo, que é psicóloga, Daniela Marim, também é uma das representantes da associação. Posso inclusive deixar meu telefone aqui, né, para quem precisar de algum contato, seja fora do estado ou aqui no estado, né? Claro. Hoje a gente está aqui no Paraná, inclusive, ministrando o curso básico de ecoterapia.
10: Ah, que legal.
11: E para que as pessoas conheçam, né, a técnica e consigam trabalhar com ela. O telefone é da área 53, né, da área de Pelotas, 981186615. Então, quem precisar ter alguma informação sobre a técnica pode entrar em contato, sim.
10: 53 98 118 6615.
11: Isso mesmo.
10: Uhum. A pessoa pode estar ouvindo a nossa entrevista agora, a nossa conversa, doutor, e pode, ah, eu quero, ou para mim, ou para algum familiar, pode também, né, para o médico que já está acompanhando o caso, né, até sugerir, né, ah, ouvi a entrevista lá na Rádio Gaúcha, me interessei, eu acho que vai trazer benefícios aqui para o meu filho, para o meu sobrinho, para algum amigo, né, e até sugerir, quem sabe, né, doutor?
11: Isso, pode sugerir o encaminhamento, até porque a gente, quando eles encaminham e chegam ao centro, né, a gente vai avaliar e vai saber se realmente vai ter benefício, né? E hoje a gente tem um aumento muito grande da área das síndromes do comportamento, né, e social, como o transtorno do espectro autista. 70% dos pacientes nos centros no Brasil já são do transtorno do espectro autista, coisa que quando comecei há 30 anos atrás, a gente atendia muitos lesados cerebrais. É. Hoje a gente tem muitas pessoas do transtorno do espectro autista e também tem muitos idosos, né, que foi o assunto da minha pesquisa de doutorado, que é uma coisa que a gente na época não imaginava, que idoso também pudesse se beneficiar desse tipo de terapia.
10: E em quanto tempo, geralmente, as famílias começam a notar mudanças, melhorias, melhoras?
11: Tem coisa que a gente até parece que a gente está mentindo, né? Mas tem crianças e até adultos, né, que na primeira sessão já se modificam bastante, né? A gente tem estudado também os efeitos agudos da terapia. O que significa isso? O que uma sessão de ecoterapia pode fazer na pessoa? Então, assim, questões de comportamento, questões de equilíbrio, eles já podem se modificar. Por quê? Porque a ecoterapia, o andar a cavalo, ele é uma técnica muito intensa. O que significa isso? Que uma criança, ela vai receber, em média, 22 mil estímulos em meia hora. Então, isso é uma terapia que não existe outra que faça isso, né, de forma tão intensa. Então, quando a gente diz que ele é um efeito rápido, é muito pela intensidade que a terapia dá para o cérebro dessa criança, desse adulto, enfim, desse idoso. Então, isso é uma coisa importante. Se tu pensar só por uma questão de comparação, né? Fazer uma sessão de fisioterapia, né, no consultório, né, como ela é mais conhecida, né, vai dar aí uma média aí de 200 a 300 estímulos numa pessoa. Então é muito diferente a quantidade de estímulo, né? Por isso os resultados, eles são muito rápidos.
10: E até eu imagino essa conexão emocional, né, entre o praticante, especialmente crianças e o animal, deve ter um apego, um carinho também, né, doutor?
11: Sim, tem isso. Tem muito no nosso dia a dia, né? As crianças... por exemplo, lá em Canguçu, como a gente estava comentando, a gente tem 6 cavalos lá, né? E às vezes as crianças chegam e olham para um e já, né, já tem essa relação com esse animal. E depois não querem montar mais no outro, né? Então a gente tem essa... Ah, o meu cavalo, né? E aí vira o meu cavalo mesmo. Então, o meu cavalo lá é a gente tem o Sardinha, né? Tem o Liberdade, tem o Sansão, tem a Princesa, que é a única mocinha que a gente tem lá. Ah, o meu cavalo é tal, e aí difícil até a gente trocar, mas depois a gente consegue, né, para eles ter relação com todos, porque todo cavalo tem a mesma caminhar, mas não significa que o estímulo deles sejam iguais. Então a gente também, quando seleciona um cavalo para determinada criança, é porque ela precisa daquele estímulo daquele cavalo, né? Por isso a gente tem muitos cavalos para ter variedade de estímulo.
10: Vocês são 6 animais lá, né? Quais lá são? Repete os nomes deles. Sardinha?
11: É o Sardinha,
10: uhum.
11: O Cepé,
10: Cepé de Araju,
11: o Sansão, o Liberdade, a Princesa, e falta um, ai meu Deus, agora me perdi. Mas são...
10: Deixa eu ver aqui, não. Cepé de Araju, Sardinha, Liberdade, a Princesa, deixa eu ver aqui a nossa produtora Mari Lapinski vai nos socorrer aqui. O Bacharel.
11: Ah, é, o Sansão e o Bacharel, isso aí.
10: Sardinha, Sansão, Liberdade, Princesa, Cepete, Araújo e Bacharel.
11: A Mari Lapinski,
10: a produtora, tá mandando aqui.
11: O bacharel é aquele cavalo de 850 quilos que as crianças adoram, né? Porque ele é gigante, assim, né? Então, é muito interessante. Ele é de uma raça inglesa, né? Ele é bretão, da raça bretão. Sim. Ele é um cavalo muito grande, mas extremamente dócil, né? As crianças fazem o que quiserem com ele.
10: E eu imagino que vocês também cuidam, né? Do bem-estar deles, né, doutor?
11: Ah, sim. Isso é o nosso... Como é que é? O nosso principal objetivo, né? Além do cuidado com as crianças. A gente só cuida das crianças se os nossos cavalos tiverem saúde. Uhum. Então, eles têm atendimento... Sempre atendimento preventivo da área veterinária, né? A gente tem uma veterinária que cuida deles, porque alguns, por exemplo, são cavalos mais velhos, né? A gente tem cavalos de 8 anos lá e tem um cavalo que tem 22 anos. Então, um cavalo de 22 anos já está na fase idosa. Então, a gente tem que tomar os mesmos cuidados que a gente toma com os idosos, né? Então, para que eles ainda fiquem saudáveis. Então, isso é uma coisa... Uma das coisas muito importantes é o cuidado com o animal, né? E por isso a gente tem grandes dificuldades no Brasil de ter mais centros, né? Hoje a gente tem mais de 500 centros registrados no Rio de Brasil, mas não se tem mais por essa dificuldade mesmo, que é uma técnica que é, eu sempre digo assim, não é como um consultório que tu fecha a porta, sai de férias e vai embora, né? Sim. Ali tu tem um ser que vive 365 dias no ano e que precisa ter cuidado, ser alimentado, assim, então... É uma dificuldade que a gente tem, né? Para quem não é da área, fica mais complexo ainda.
10: E eles fazem parte da equipe também, né?
11: Eles são o nosso motor propulsor da técnica, né? Sem eles, nós não temos o que fazer.
10: É verdade.
11: Porque, na realidade, a técnica é feita por eles, né? A gente chama de mediador, né? Então, o mediador da sessão, que é o profissional que está, né, com essa criança... Ele é quase que um coadjuvante, né? Porque sim, sem o cavalo, realmente, essa técnica não funciona.
10: E, doutor Vitor, vendo essas transformações, né? Vendo essa... Não vou dizer a magia acontecer, porque não é nada de magia. É trabalho e tem toda uma técnica por trás. Mas te emociona ver essas situações?
11: Ah, sim. Eu fico... Eu sou um profissional que trabalhei a minha vida inteira com crianças, né? Uhum. Sou da área pediátrica mesmo. E quando foi para o meu doutorado, meu orientador me convenceu, porque ele já trabalhava na área com idosos, né? E para mim foi uma mudança muito grande, assim, né? De ter que estudar mais sobre essa fase, essa faixa etária da vida, né? E foi muito emocionante ver. Com as crianças sempre tivemos muitas emoções, né? De benefícios, enfim, de ver uma criança montar. Uhum. Mas com os idosos foi muito emocionante, porque... A gente fez um trabalho também voltado para pessoas que faziam parte do programa de saúde da família, né, do SUS. Uhum. E eram pessoas que pouco já saíam de casa, né, já tinham perda de mobilidade e foram melhorando, assim. Eu nem digo ao longo do tempo, né, mas a gente tem já benefícios, já eu já até escrevi o artigo, ele ainda não saiu, mas benefícios no primeiro dia de sessão, né, tanto emocional quanto... da área motora. Agora, os benefícios emocionais no adulto nos emocionaram bastante, né? Porque tivemos coisas assim surpreendentes na pesquisa, principalmente pensando assim na área da área psicológica mesmo. Né? Teve os benefícios motores todos, mas os benefícios da área psicológica foram muito grandes e nos emocionou a equipe como um todo.
10: Doutor, para encerrar, nos conta então uma dessas histórias, alguma que tenha te tocado bastante, divide com a gente.
11: Ah, tem tantas. A gente tinha uma senhora que a gente fez uma entrevista, enfim, né? A gente ia lá no posto de saúde, fez a entrevista e ela acabou, né, participando. E a psicóloga fez duas entrevistas com ela. E na última entrevista ela disse que ela acordava de noite, né, e tinha muita vontade de acabar com a vida dela. E depois que ela veio pro cavalo, ela nunca mais teve isso. Isso nos tocou demais, assim, porque, né, essa ideação ao suicídio tá aí no nosso dia a dia, né? E quando ela nos disse isso, a gente ficou, além de emocionado, muito feliz, né? E muito daquela coisa de ela estar muito em casa, né? A gente precisa pensar quando fala em idoso sobre isso. E principalmente quando tem essa relação com um ser que não te julga de forma nenhuma, né? Que é o cavalo. Uhum. Ele tá ali ao seu dispor e à sua condição. Então, isso faz com que essas relações emocionais sejam muito importantes.
10: Doutor, tu falaste o número do telefone, a gente vai até repetir, eu tomei nota. Mas você tem também algum perfil no Instagram, outras formas de encontrar vocês em redes sociais?
11: Tem. No Instagram é Integrar Ecoterapia.
10: Integrar Ecoterapia.
11: Isso, né? E tem o meu pessoal que é Victor Pitzer.
10: Victor com CT, né? Victor, né?
11: É, isso.
10: E o Pitzer é com TZ, Pitzer.
11: Pitzer, isso. O nome é alemão aí, para complicar um pouco.
10: E o Integrar Ecoterapia, o Ecoterapia isso. Com Q, Ecoterapia,
11: isso,
10: né?
11: Isso, Ecoterapia.
10: E o WhatsApp, 53 98 118 6615. Qualquer dúvida que quem está nos ouvindo agora aqui no Bom Dia Segunda-feira possa ter, alguma pergunta que o Gustavo não fez, pode conversar direto com vocês por esses canais, né?
11: Pode sim, a gente está sempre à disposição para ajudar pessoas que queiram iniciar a técnica, né?
10: Doutor Victor, um bom dia, uma ótima semana, obrigado por esse bate-papo.
11: A gente que agradece o convite, né, para falar um pouquinho dessa técnica que a gente gosta tanto, trabalha tantos anos, né, e quer ver ela se desenvolvendo cada dia. Um abraço e boa semana.
10: Um abraço, muito legal, até para a gente tirar dúvidas. Eu tinha muitas dúvidas, agora já estou enxergando a ecoterapia de uma forma muito diferente. E até eu tenho um vizinho, né, que é autista, até já vou comentar quando eu chegar agora, logo mais de manhã, quando eu chegar em casa, vou dividir com a família se já tiveram essa experiência, né, porque acho que vale, né, de ver quantos benefícios e quantas coisas boas podem acrescentar na vida de várias pessoas.
11: É, a gente tem muitos centros aí na região de Porto Alegre.
10: Obrigado, doutor. Uma ótima semana.
11: Um abraço.
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6: Uma hora 33 minutos. Estou publicando aqui no meu Instagram um dos vídeos que a gente fez na primeira hora do programa, da entrevista ao vivo com a Rafaela Foss, cantora, que dividiu um pouco do trabalho dela, da história dela e do talento dela, né, cantando e tocando violão aqui. Já estou colocando aqui no arroba Gustavo Gossen. Gustavo, o Gossen é G-O-S-S, de saudade, né? E-N, Gossen. E de escola, N de navio. E também o da Rafaela Foss, Rafaela com dois L's, o Foss com dois S's, cantora, né? Eu vou colocar aqui na... os bastidores, né? Enquanto a gente não tiver a live na madrugada, a gente vai colocando no os bastidores aqui do nosso Instagram e depois replicando lá no Instagram da Rádio Gaúcha. Pra quem não sabe, né? Já faz acho que um mês, a Rádio Gaúcha tem o seu próprio canal no Instagram, seu próprio perfil no Instagram. Siga lá, arroba Rádio Gaúcha. Tem muito vídeo legal. Tem uma equipe agora voltada só para produzir vídeos para o Instagram da Rádio Gaúcha. A Paula Neyma, que você conhece bem aqui nos últimos, acho que 12 ou 13 meses, ela foi nossa parceira aqui na madrugada. E a Ana Júlia Santos, elas estão produzindo conteúdo na redação. Chama aqui, grava aqui, mostra o bastidor, faz uma pergunta cá, me conta uma história aqui. Então, tem muito vídeo inédito de bastidores e curiosidades da Rádio Gaúcha no Instagram, arroba Rádio Gaúcha. E muitos dos vídeos que a gente publica aqui também, dos nossos convidados, vão para lá também. Esse aqui, quando as gurias chegarem também, certamente estarão lá, de um dos trechinhos que eu gravei da Rafaela aqui conosco no estúdio. Vamos falar sobre previsão do tempo. Quero saber do Cléo Kuhn o que a gente pode esperar para essa semana que acaba de começar. Cléo.
7: A previsão do tempo para esta segunda-feira aqui no estado está marcando aí um comportamento de tempo chuvoso. E é, tem uma boa chuva, especialmente na metade norte do estado, onde, além de ter chuva, pode ter uma chuva um pouco mais volumosa. Chama a atenção que vários simuladores estão deixando o tempo sem chuva na fronteira oeste e também na região da Campanha. E no sul do estado chove muito pouco. Chove um pouquinho mais no centro, aqui pelo leste, chuva um pouco mais volumosas devem acontecer somente no norte e noroeste, pegando o Alto Uruguai, o Planalto, muitas áreas da Serra, o norte das Missões. Então tem uma parte do estado que vai ter aí uma situação mais favorável a pancadas de chuva. Agora nas outras áreas a situação é bem complicada. Quase nada de chuva na região da Campanha, que precisa chuva, e na região ali do sul do estado a situação está um pouquinho melhor, mas indo pelo mesmo caminho, viu? Nada que faça mudar de modo significativo o comportamento do tempo. Isso que a gente tem nesta segunda-feira, uma frente fria cruzando pelo estado do Rio Grande do Sul, podendo intensificar algumas linhas de instabilidade. Mas na parte mais norte e nordeste do estado, lamentavelmente na fronteira com o Uruguai a situação está difícil, até como eu disse, tem um pouquinho de chuva, mas não passa disso. E a tendência toda é que esse sistema passe rápido e a gente já tenha um tempo bastante seco na terça-feira por aqui. Vai cair a temperatura porque tem outra massa de ar frio e seco atrás, então a gente tem que ficar atento aqui. Tem um dia com chuva e no outro dia já está marcando o tempo seco e muito gelado no sul do país.
6: Valeu, Cléo Kuhn, 1h37. Esse é o Bom Dia Segunda-feira, uma segunda-feira do dia 6 de julho de 2026. Na técnica, o André Borges e o Eric Santos. A produção do programa é da Mari Lapinski, lá em GZH, cuidando da nossa redação, de toda a nossa ronda, de todos os nossos temas e notícias e assuntos da madrugada, o Lucas de Oliveira. Nas ruas, nosso colega da RBS TV, Raí Quadros, como diria nosso querido Marcelo Drago, hoje de folga. Amanhã está de volta já no comando do Madrugada Gaúcha. A gente conversou também há pouco então com o Vitor Pitzer Neto, algumas pessoas aqui já fazendo algumas perguntas também sobre os benefícios da ecoterapia para o tratamento de doenças. O pessoal gostou bastante da entrevista. Que legal. Aqui o Luciano está comemorando o Hexa do Brasil, né? Está comemorando o Hexa sem ganhar, né? 2006, 2010, 14, 18, 22 e 26. O pessoal estava falando, né? O Brasil seria Hexa de qualquer forma, né? Hexa campeão ou Hexa eliminado. O Edemar, de Santo Ângelo, está mandando aqui a mensagem. Quer falar comigo? Ah, o número particular. Já te manda a mensagem aqui, tá, Edemar? Um abraço. Aqui está mandando um link. Você está mandando uns links aqui, mas eu não sei o que é isso aqui. É uma matéria do UOL. Ancelotti renova contrato com a CBF e fica na seleção. Bom, isso aqui já é antigo, né, amigo? Aqui, antes do Alcides, antes da convocação, ele já havia renovado, né, com a seleção por mais um ciclo, né? Será ele até 2030, salvo se aconteça alguma coisa, né, alguma reavaliação? Eu imagino que não. Mas já está renovado. Teremos Carlo Ancelotti agora com ciclo desde o começo, né? Ancelotti pegou seleção brasileira um ano e meio, menos que isso, em torno disso, para a Copa. Teve 13 jogos, agora terá tempo desde o marco zero, desde a eliminação. Já começa a pensar agora a Copa de 2030. E a gente teve um ciclo muito tumultuado, né? A gente teve técnico e interino e vai e volta, foi bem complicado. Bom, vamos chamar uma entrevista agora, recuperar uma entrevista que foi ao ar no Gaúcha Atualidade, do desembargador Túlio Martins, presidente do Conselho de Comunicação do Tribunal de Justiça do Rio Grande do Sul, que falou sobre o posicionamento do TJRS com relação aos chamados penduricalhos. Ele esclarece como funcionam os pagamentos realizados pelo Judiciário Gaúcho, uma entrevista feita com a Andressa Xavier, a Jane Guerra e o Gabriel Jacobs.
8: Nos últimos dias, a gente trouxe informações aqui na semana passada sobre super salários, salários altos, salários acima do teto. E tinha o caso de um contra-cheque, entre 16 mil contra-cheques acima do teto constitucional. Um deles chegava a R$370 mil em um mês, não em todos os meses, né? A gente trouxe a informação sobre isso com o Paulo Rocha. E aí o Tribunal de Justiça pediu espaço para responder sobre isso, né? Para falar sobre esses penduricalhos, como a gente chama aqui no português, claro. Eu sei que é uma palavra que normalmente os magistrados não gostam, mas temos aqui no estúdio o presidente do Conselho de Comunicação do Tribunal de Justiça aqui do Estado, o desembargador Túlio Martins. Bem-vindo mais uma vez, bom dia.
9: Tudo bom, Andressa, bom dia aos que nos escutam, bom dia a todos que estão aqui.
8: Quando a gente olha para um número como esse, né, R$370 mil em um mês, é lógico que os nossos ouvintes ficam muito indignados e perguntando como é que pode se burlar de muitas formas, e eu sei que vocês dizem que não, que é um valor que está fora do teto esperado ali, e por isso pode ser pago, porque é um benefício de algum período ou de alguma ação específica. Mas como explicar 370 mil para a população?
9: Eu explico. Primeiro, não existe nenhuma burla. Existem apenas passivos e direitos acumulados. Em relação a esta reportagem, o repórter colocou na reportagem que nós não havíamos procurado, não havíamos nos manifestado. Não fomos procurados, diferentemente do que constou no jornal. Por isto respondemos.
8: Porque sim, a gente fez uma pergunta, até para ficar claro para o nosso ouvinte, tem um e-mail lá em que foi questionado a comunicação do TJ, mas não específico sobre esse caso de 370 mil, e sim dos salários acima
9: e
8: do teto.
9: E nem havia prazo, como na linguagem do jornalismo, não tinha deadline. Ah, e fomos surpreendidos. Depois foi uma coisa que eu registro aqui bastante desagradável e bem fora do padrão de comportamento da
8: RDS. A gente tem um e-mail avisando que estava cruzando os dados e tudo isso, mas de fato não tinha a pergunta específica dos 370 mil.
9: Primeiro, deixa eu dizer uma coisa. O STF paga acima do teto. O Executivo paga acima do teto. O Legislativo paga acima do teto. Todo mundo paga acima do teto. Um ministro do Supremo recebe R$46.366,19. Esse é o teto. O que significa? Que nenhum funcionário público do Brasil pode ter um salário maior do que esse. Agora, esse ministro faz uma viagem, ele recebe uma diária. Ele já passou do teto. O ministro do Supremo, a maior parte deles, são pessoas já com bastante tempo de trabalho, tem direito ao adicional, que a gente chama popularmente de pé na cova, o abono de permanência. Aquela pessoa que já tem tempo de se aposentar e que não se aposenta, que recebe um incentivo para continuar trabalhando. Quase todos eles têm. Está acima do teto. É isso que significa o 46. Ninguém pode ter um salário acima de 46 mil.
8: Sim, mas que chega a uma soma de 370?
9: Não, eu já vou te explicar. Então, deixa eu explicar antes. Depois eu volto.
8: Tá bom.
9: É um amigo meu que recebeu isso, meu colega. Ele tinha 7 ou 8 meses de licença-prêmio, que todos os servidores públicos tinham até recentemente, e havia uma previsão legal de que poderia ser transformado em dinheiro. Ele, ao invés de gozar esses 6 ou 7 meses em casa sem trabalhar, licença-prêmio, como diz o nome, poderia ser transformada em dinheiro, poderia ser vendido. Tá? Sobre se isto é bom ou não para o serviço público é um outro debate, mas a regra é exatamente essa para todos os poderes no Brasil inteiro. O que ele fez? Ele vendeu, por razões dele lá. Então, ele abriu mão, ele não tem nada para tirar além das férias dele. Ele vendeu e aí realmente deu esse valor expressivo, que não foi camuflado, não foi burlado, não foi nada.
8: Consta. Mas o senhor entende que para a população isso é um deboche, assim, é um soco no estômago?
9: Não, eu não acho que seja um deboche, porque é uma coisa que
8: está dentro das normas, ok, mas é um valor exorbitante para o cidadão.
9: Não, eu acho que impacta.
8: Né?
9: Eu acho que impacta, eu concordo com isso.
10: O senhor acha justo? Eu uso a palavra justo porque é a essência da justiça é essa. O senhor acha justo?
9: O caso dele ou os...
8: Alguém receber 370 mil.
10: Os casos que extrapolam em muito o teto, que não é a recompensa por uma viagem, que a pessoa efetivamente, o servidor viajou e vai receber de volta aquele valor que gastou com a viagem. Esses valores de várias gratificações a mais, de vantagens, o senhor acha justo?
9: Acho. Acho, sim. Acho pelo seguinte, porque é um patrimônio do servidor que foi sendo formado ao longo do tempo e que não foi pago. Simplesmente não foi pago. No caso, a licença-prêmio não é exatamente isso, mas a maior parte desses passivos que nós temos são coisas de quando houve a conversão da URV para o plano real, que o cálculo foi extremamente desfavorável à magistratura. Nós judicializamos a situação, levamos adiante. Experimenta pegar um boleto de 94, não pagar e agora tentar pagar para ver quanto é que é. Isso que acontece. O salário do juiz está na Constituição, ele é irredutível. Esse subsídio está congelado há anos. A Giane sabe melhor que eu. Quer dizer, é evidente que a perda do poder aquisitivo ela é real e mensurável. Agora, veja, eu gostei da tua pergunta, porque eu gosto de perguntas provocativas.
11: Ter direito a isso é um ponto. Agora, acredito até que seria a pergunta do Jacobsen, que é: o valor não é alto demais, comparando o que nós temos de média, de ganhos, de renda da população?
9: Sim e não. Claro que é um valor que impressiona, mas veja todo o passivo que ele tinha, de dias que ele poderia ficar... Eu não tenho certeza se foram 7 ou 8 meses, mas ele poderia ficar todo esse período em casa, sem fazer absolutamente nada, recebendo salário. O que ele disse? Se eu não quero isso, eu abro mão e recebo em dinheiro. Hoje não pode mais fazer isso, mas podia. Está na regra. Agora, salários altos de servidor público, sempre, e aí o Jacob, você fez a pergunta... Boa, jornalista não tem que ser bonzinho, jornalista tem que perguntar assim mesmo. Sempre causa uma impressão negativa nas pessoas. Isso é evidente.
8: Moral? O Jacob se perguntou se é justo. Ele pergunta se é moral receber 370 mil reais. Porque a reação do público é imediata quando a gente traz um dado como esse. O senhor acredita que é? Que é dentro da... Se está dentro da lei, dentro do direito,
9: não,
8: está ok.
9: Eu acho que ele não fez nada de errado. Talvez muitos desses casos se acumulam valores e aí quando vem de uma vez só, chama atenção.
8: Uhum.
9: Né? São passivos que vão sendo quitados. Eu não tenho nenhuma dificuldade com isso. Embora reconheça que para as pessoas... chama muita atenção.
8: Ter 2 meses de férias para os magistrados e mais, até agora que tinha, que o senhor acabou de falar aí, 7 meses que vem de transforma. Tem essa dualidade, assim, que é 2 meses de férias para os magistrados e, ao mesmo tempo, pagamentos um atrás do outro por excesso de trabalho, excesso de processos. Essa conta não fecha, né? Deveria ter menos férias ou deveria ter um pagamento maior? Não dá, porque é no teto dos ministros do Supremo.
9: Eu vou fazer que nem o Brizola, tá? Me pergunta uma coisa, eu vou te responder outra, mas depois eu volto para...
8: É bom que o senhor admite, porque a maioria faz isso sem falar.
9: Eu quero dizer de novo que o Supremo Tribunal Federal paga acima do teto, que os três poderes pagam acima do teto. Recentemente saiu no jornal os salários dos procuradores do Estado. Todo mundo acima do teto. Aí o governador do Estado vem posando de vestal, dizendo assim, que horror, tá bonitinho, né, a declaração dele.
8: Ele diz que teto é teto, não deveria ser um rooftop ou um terraço.
9: Eu sugiro que ele olhe a folha de pagamento do executivo, né, e refaça os conceitos dele. Agora, voltando à tua pergunta, que era exatamente...
8: Sobre, agora até eu me esqueci, o senhor me deu um
10: Eu acho que tem duas perguntas
8: sobre as férias,
10: trabalho. Tá. Só para explicar para o ouvinte, né, o que acontece, os magistrados têm direito, todos, a 2 meses de férias ano.
9: Exatamente.
10: Diferente do resto da população. E podem vender essas férias. Em tese, eles têm mais férias, porque é uma atividade extremamente importante, precisam estar descansados, tranquilos para julgar a vida de todos nós. Tá. Porque se precisam de 2 meses de férias, os tribunais compram as férias e deixam eles com 1 mês como o restante dos mortais.
9: Tá, ótima pergunta. Mais uma muito boa, vou te agradecer. Primeiro, qual é a origem dos 2 meses de férias? Tá? Isso é lá dos anos 40, dos anos 50, em que o juiz, eu sou filho de um juiz, meu pai era juiz em Candelária, no final dos anos 50, eu me lembro que meu avô mandava uma carta dizendo que ia telefonar. E nós íamos para telefone, que era assim que nós nos comunicávamos. Para que esse juiz continuasse conectado com o mundo, ele precisava vir para a capital, ir para algum outro lugar, era uma necessidade daquela época. Isso mudou, é um debate que está posto, eu particularmente não tenho nenhuma posição assim, mais consolidada em relação a isso. Agora, o que acontece? O volume de trabalho que nós recebemos é uma coisa absolutamente absurda se comparar com qualquer país. E se comparar o Rio Grande do Sul com os outros estados da federação, o que nós recebemos de trabalho é uma coisa invencível. Então, o que acontece? Quase todos os juízes fazem o seguinte: tira lá os seus 30 dias de férias em 2 períodos de 15, ou um de 20, um de 10, e o outro simplesmente não tira. Porque não tem como, se ele tirar, quando ele voltar, ele não vai buscar mais o
8: A gente está falando da justiça, não é o caso de se levantar a mão e dizer assim, a gente não precisa mais de 2 meses de férias, a gente precisa de 1?
9: Só um pouquinho. O que acontece com os colegas? Os colegas simplesmente não usufruem do segundo mês e ele vai ficando para trás, aquele direito. Aí um dia ele vai e vende, aí dá o contra-cheque mais alto. Essa tua colocação, ela é muito pertinente, Andressa, mas isso é um debate para...
8: Que ninguém levanta,
9: que
8: né?
9: Que tem que ser posto. Mas sabe qual é o problema? É que as coisas são atropeladas. Toda essa discussão a respeito do salário, dos penduricários, que é um termo que eu não gosto, mas que, enfim, ficou...
10: Até o STF já usou, né, para deixar claro.
9: Sim, exatamente.
11: Independentemente de outras cortes usarem, de outras esferas, outros poderes, o executivo, usarem esses benefícios do pagamento acima do teto, isso não impede, né, desembargador, de uma instituição chegar e dizer não, nós não vamos fazer isso, inclusive servir de exemplo, na linha do que a Andressa citou.
9: Mas veja bem, a Kelly Matos está na Copa, certo? Ela tem um salário aqui na EBS. Ela deve estar recebendo, com certeza,
8: adicional de viagem.
9: Não vai pagar?
8: Não.
9: Mas é a mesma coisa.
8: Não, mas
9: veja bem.
8: Assim, as pessoas comuns têm 30 dias de férias, sem contar os autônomos que nem têm.
9: Não, mas eu,
8: tem, né?
9: Em relação às férias, Andressa, tudo bem, eu acho que é um bom debate. Sabe qual é a questão? A questão é o atropelo, Eugênio, com que as coisas são feitas. Essa questão do salário, de repente um ministro supremo diz assim: não pode mais, porque eu fiquei chocado com o que eu vi. Ora, todas estas vantagens, chamadas penduricários, todas, Estou falando do Tribunal de Justiça do Estado do Rio Grande do Sul, por quem eu posso falar, tá? Foram, tem origem ou na lei ou no CNJ, aprovadas por unanimidade com o voto do presidente do Supremo Tribunal Federal. Todas, por unanimidade com o voto
10: do presidente. Agora, muito ruim que o CNJ, então, como... que é um órgão de regulação do próprio judiciário, aprove... E isso valha para todos os magistrados, para todos os sistemas de justiça, visto que o CNJ não é composto por deputados e senadores, que são as pessoas que deveriam produzir esse tipo de legislação, não é?
9: Mas veja bem, aí nós estamos indo para um outro caminho, não vou fugir dele. O CNJ foi criado como um órgão plural. Então, a sociedade civil participa, a OAB indica, tem
10: representantes. Nós não votamos em ninguém que está lá diretamente.
9: Bom, mas enfim, mas votaram nos deputados que criaram o CNJ. E nós vamos numa espiral, ao contrário, para chegar na origem das coisas. Se você não reconhece a legitimidade do CNJ, e tem bastante gente que não reconhece, então,
10: não, acho que, até que, não seja se
9: que seja a proposta a extinção do CNJ. Agora, a verdade é que o sistema que existe é esse sistema que está aí. Uhum. É o CNJ e o Supremo. E o CNJ é presidido pelo presidente do Supremo. Então, eu fico perplexo de ver o Supremo dizer, que coisa, fiquei surpreso que eu vi. Não ficou surpreso. O presidente do Supremo votou a favor de todas essas vantagens que nós temos. Se isso é bom, se isso é simpático, se isso é ruim, se isso é justo, essa é uma outra discussão.
8: É que fica a sensação.
9: Agora,
8: né?
9: Só, Andressa, só desculpe te interromper, só para terminar.
8: Não tem
9: assim, isso aqui não foi uma invenção nossa. Não foi um dia, de repente, desembargadores aqui no tribunal reunidos, olha, vamos criar mais uma gratificação, assim, assim, assim. Não. E em relação ao tempo de serviço, por exemplo, que é uma gratificação que faz uma diferença, isso é universal.
10: Mas tem alguns outros benefícios, como o acúmulo de acervo. Me corrija se o nome estiver errado, desembargador. Eu queria que o senhor explicasse para a gente esse pagamento de acúmulo de acervo que o magistrado tem e por que é importante fazer esse pagamento. O que é esse...

0: de processos que vocês têm e julgam aos finais de semana?
1: Sim, muitos fazem isso, ou julgam nas férias. Por exemplo, agora, esta semana, desde quarta-feira até a sexta-feira da semana que vem, eu estou de plantão no tribunal. Essa noite eu recebi um telefonema às 4 da madrugada, levantei, liguei o computador, fui lá, despachei o processo e tal. A pessoa que estava trabalhando comigo, o assessor que estava trabalhando comigo, fez o que tinha que ser feito. Qual é a remuneração que eu vou receber por esses 8 dias de plantão? 3 dias de folga. Que é uma coisa justa. Antes, esses 3 dias de folga podiam ser convertidos em dinheiro. Hoje, não podem mais. Então, o que eu quero dizer, Jacobson, isso que é importante, é que determinadas coisas, de relações de trabalho, com um ou outro nome, são universais.
2: Qual é o tamanho da equipe de um desembargador ou de um juiz hoje?
1: Eu tenho 5 pessoas no meu gabinete e 3 estagiários.
2: Essa é a média?
1: Já que estamos... Piada pronta, esse é o teto.
2: 8 pessoas.
1: Esse é o máximo que pode ter.
2: 8 pessoas.
1: 3 graduados. Eu tenho 3 graduados, 1 estagiária de pós-graduação e 2 estagiárias.
2: Ah, 5 no total. 5 pessoas.
1: No total. Realmente, do quadro tribunal, 5.
2: Né? Nós lhe agradecemos, acho que o senhor entende que os tribunais, ou como o TJ pelo qual o senhor responde aqui, estão numa casta acima do restante da população e por isso causam um espanto desse tamanho, porque o senhor fala numa naturalidade de trabalhar um plantão e ter 3 dias de folga, que não é a naturalidade das pessoas normais, né, do cidadão comum que está nos ouvindo.
1: Eu acho trabalho que é.
2: Tem um plantão... Escala 6x1, é um debate que a gente está tendo agora.
1: Não,
2: né?
1: Não é,
2: tem um plantão
1: seis,
2: e não tem três dias de folga por
1: isso. Mas escala 6x1, tu vai para casa e dorme. O nosso plantão é ininterrupto.
2: Tá bem.
1: Eu não estou dizendo que eu sou um pobre coitado por fazer o plantão, entendeu?
2: Tá bom,
1: Eu só estou dizendo que nós fazemos. Não precisa ficar com pena de mim, não precisa.
2: É, por isso que os salários são, né, mais altos e tem essas outras.
1: Andressa, a diferença de salário. Ele é universal também, né? Isso não é simpático, mas é assim. Uhum. Aí vem um argumento, a Rosane gosta muito desse argumento, eu sempre brinco com ela. E ela diz assim, mas uma professora. Mas sabe o que é? A professora ganha mal.
2: Sim.
1: Né? Isso é indiscutível.
2: Sim.
1: Né?
2: É um abismo daí da professora e do policial. O policial que vai trabalhar, garanto muito mais do que qualquer magistrado que vai estar na rua e colocado em perigo. E que tem um abismo entre uma coisa e outra. Por isso
1: eu não acho,
2: chama tanta atenção,
1: eu acho,
2: né?
1: Respeitabilíssimo que um policial, seja civil, seja militar, faça. Mas não acho que trabalhe mais. Acho que trabalha muito, mas nós trabalhamos muito também.
2: Tá,
1: são milhões de processos num estado pequenininho, que nem o Rio Grande do Sul. Temos 11 milhões de habitantes. Temos mais de 6 milhões de processos. É muita coisa. Realmente é muita coisa.
2: Lhe agradeço, desembargador Túlio Martins, por estar sempre aberto para explicar e para os nossos ouvintes e para a gente também essas peculiaridades aí, que a maioria do público realmente fica mais chocado. Muito obrigado.
1: Eu agradeço muito a oportunidade de vir aqui, eu gosto muito de vir, muito obrigado a Jeane, ao Jacobson. E eu não me importo com as perguntas duras, é importante.
0: Há muitos anos o senhor não se importa, muitos anos eu como repórter
2: tá
0: li o senhor e o senhor sempre responde,
1: um certo? Exatamente, e muitas coisas, é evidente, nós estamos errados, não somos os donos da verdade nem nada, mas o importante é isso, vir aqui conversar.
3: Deixa eu registrar um ponto que nós tratamos aqui e que agora os ouvintes comentaram aqui, que é o fato de que é dinheiro público, né, desembargador, então por isso que gera esta insatisfação que a Andressa tanto falou. Sim, nós sabemos que se hoje empresas, diretores, às vezes ganham muito mais do que isso, né? Só que quando o dinheiro é público, é um imposto que é pago obrigatoriamente e é recolhido obrigatoriamente das pessoas que não têm a opção de comprar ou não naquela empresa. Então, por isso que gera essa insatisfação ainda maior.
1: Nós recebemos de uma ONG aqui da tua área. Sabe quanto do PIB do estado do Rio Grande do Sul é consumido com o salário da magistratura? 0,00046,72.
2: É porque...
1: É um micro número, né?
2: É, mas...
1: E é o estado que menos gasta no Brasil, em termos percentuais, relação folha de pagamento à magistratura com PIB do estado. Né? O ideal, eu concordo, é que fosse tudo de graça.
4: 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Grêmio denuncia suposta

0: Injúria racial contra atleta no gauchão feminino sub-20. Mega Sena acumula e pode pagar 38 milhões de reais no sorteio de terça-feira. Sobe para 3.342 o número de mortos após terremotos na Venezuela. Chove fraco em Porto Alegre neste momento, agora faz 11 graus. A nebulosidade avança sobre boa parte do estado nesta segunda-feira e a possibilidade de chuva é em diversas regiões. Na capital, mínima de 8 e máxima de 15 graus. 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
0: Fluxo tranquilo nas ruas e avenidas de Porto Alegre. A IPTC não atende nenhuma ocorrência no momento. Também não há reporte de acidentes ou bloqueios nas rodovias federais e estaduais.
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0: Avanço nas obras do sistema contra cheias bloqueia acessos na zona norte de Porto Alegre nesta segunda-feira. De acordo com a IPTC, o fluxo de veículos na rua João Moreira Maciel fica restrito apenas para acesso local a partir da Avenida Ernesto Negbauer, no bairro Humaitá. Os acessos entre a rua Voluntários da Pátria e a Avenida Portuária, através das comportas 11, pela Avenida São Pedro e 12, na altura da Avenida Cairu, permanecem fechados. As alterações ocorrem em razão dos trabalhos do DEMAI no sistema de proteção contra cheias. Para hoje, está prevista a chegada e a instalação da estrutura da comporta 11, permitindo a realização do primeiro teste de fechamento de ambas as barreiras. A instalação da nova estrutura móvel de proteção da comporta 12, localizada no dique da Avenida Castelo Branco, foi realizada ontem. Segundo o DEMAI, o novo modelo, projetado após as cheias de 2024, tem o objetivo de aumentar a velocidade e a segurança do fechamento das comportas. Um homem de 24 anos foi preso por suspeita de estuprar uma criança em Bento Gonçalves, na Serra. O suspeito foi até uma unidade da Polícia Rodoviária Federal e relatou que estava sendo perseguido por populares que queriam agredi-los. Logo em seguida, dois homens chegaram na unidade informando que o homem havia acabado de estuprar uma menina de 12 anos, que é irmã de um deles. Ao notar a denúncia, o suspeito fugiu, mas os policiais conseguiram capturá-lo. Ele resistiu à prisão e precisou ser contido com o uso de um taser. O preso, que já possui antecedentes criminais por tráfico de drogas, receptação, furto e posse de entorpecentes, foi encaminhado à delegacia de Bento Gonçalves para o registro do flagrante. O crime teria ocorrido na tarde do último sábado. 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Da redação, Lucas de Oliveira.
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15: Thank you. 2:06 aqui em alguns dos monitores aqui do estúdio principal da Rádio Gaúcha, aparecendo o tape, né? Antigamente se falava o tape, o videotape, né? O compacto com os melhores / piores momentos de Brasil 0, Noruega 2. Nesse momento está reprisando o segundo gol de Erling Haaland. E o que eu estava comentando aqui com o Eric Santos e com o André Borges é que chegou a dar sono aqui o tempo que a Noruega ficou tocando bola até o momento do primeiro gol. Vai pra cá, vai pra lá, volta pra lá, caminhando, o Brasil também caminhando, até que em determinado momento a bola encontrou a cabeça do Haaland e deu início à eliminação do Brasil. Mas o tempo do momento do gol pra trás, o quanto tempo a Noruega estava tocando a bola sem ser nem um pouco incomodada, né? Sem nenhum tipo de ameaça, né? Isso aí explica muito da eliminação do Brasil. Aqui na capa de GZH, eliminação do Brasil marca fim de ciclo para Neymar e outros cascudos. Veja quem não deve seguir para 2030. Aqui a matéria assinada pelos nossos colegas cita, por exemplo, além do Neymar, Casemiro, 34 anos, já vive os últimos anos da carreira, tanto é que deixou futebol inglês, ele estava no Manchester United e deve assinar com o Inter Miami nos Estados Unidos. Muito criticado, né, o Casemiro. O volante estava suspenso, né, enfrentou a Bélgica em 2018, agora voltou como titular. Não, ele estava suspenso na Bélgica em 2018, quando o Brasil foi eliminado pela Bélgica, e foi titular na queda para a Croácia em 2022. Criticado antes do torneio e contestado nas últimas Copas, Danilo é outro que fica marcado pela eliminação. É outro que encerra a passagem na seleção brasileira com 3 mundiais. Em busca de uma chance, há 2 jogadores do elenco que também serão alvos de críticas, mas não devem desistir de estar na quarta Copa da carreira em 2030. Alisson, que terá 37 anos, embora não deva seguir como titular até lá, é o que indica. A questão é que a experiência do goleiro pode pesar para aparecer como segunda ou terceira opção. Pois é, né? Se não tivermos o Alisson, qual goleiro poderia ser o titular na Copa de 2030? Quem é que estaria pronto hoje para ser o titular, no futuro, ser o goleiro titular da seleção? Temos um nome? Alguma unanimidade? Creio que não, né? Então, conforme aqui a matéria de GZH, o raciocínio é esse, que talvez o Alisson esteja no grupo, pelo menos, já vai estar com 37 anos, talvez por essa experiência toda, né? Já Marquinhos, o capitão em 2026 aos 32 anos, não conseguiu ter a mesma influência que tem no Paris Saint-Germain ter na seleção brasileira. Ele deve ficar marcado pela sequência de fracassos da equipe, principalmente por conta da liderança que teve neste Mundial e no de 2022. Em 2022 ele perdeu um pênalti também, né, na Croácia, se não me engano, né? A lista de saídas deve sair maior para daqui 4 anos, mas os principais nomes dos últimos ciclos são esses. Apesar do sucesso incontestável nos clubes em que passaram, não ficarão marcados na história da seleção brasileira como campeões do mundo, ao menos não como jogadores. A matéria aqui de GZH. O neto do Pelé criticou Ancelotti por pouco tempo dado a Neymar. É uma entrevista feita ao vivo pela Rádio Gaúcha ao Lelê. Até tem um áudio aqui, se a gente conseguir reproduzir depois. Tô sem o cabinho aqui, senão já rodava direto aqui do notebook. Mas a matéria é a seguinte: entre as 80 mil pessoas que viram a seleção ser eliminada pela Noruega na Copa de 2026, está o neto do único brasileiro tricampeão do mundo. Gabriel Arantes do Nascimento foi entrevistado por Lelê Bortolatti, comunicador da RBS, minutos depois da partida do MetLife. Estudante de jornalismo, ele criticou o Carlo Ancelotti pelo pouco tempo dado a Neymar no Mundial. Aí a fala do Gabriel é a seguinte: existe um jogador que o Brasil para pedindo e ele não joga. Entra e atua 15 ou 20 minutos. Ele pode estar sem uma perna, manco, de qualquer forma ele decide, não pipoca. Na hora do pênalti ele bota a cara, é nosso último talento. Gabriel também se disse emocionado com a idolatria de Pelé, algo que presenciou em sua primeira vivência de Copa. E aí, sobre quem chega perto do rei, Messi ou Maradona, decidam aí, meu avô é o único trico, mais de 1000 gols. Isso aí fala da polêmica de quem foi o melhor do mundo. Mas o Gabriel Arantes do Nascimento fala que Carlo Ancelotti deveria ter dado mais tempo a Neymar. Ele entrou bem no momento ali da pausa para hidratação, ainda estava 0-0. Logo depois saíram os dois gols da Noruega, ainda por conta da cobrança dele do pênalti já nos acréscimos, no apagar das luzes. Ele marcou de pênalti, ainda talvez se tivesse mais um ou mais dois ou três minutos, talvez até algo de milagroso acontecesse. Ele entrou, o Neymar, inegavelmente entrou com uma energia até de sobra, né? Tanto que gerou uma confusão ali, tomou cartão amarelo. De olho na Copa de 2030, Ancelotti fala sobre suas apostas para o futuro da seleção. Foi uma das perguntas feitas a ele. Durante a entrevista coletiva, ele disse assim: agora temos que manejar a tristeza. Amanhã pensaremos no futuro dessa seleção, que já tem um grupo sólido de jovens e de veteranos que podem nos ajudar. Temos jovens que podem estar na seleção no futuro. Vamos com um novo impulso e na avaliação dos jogadores. A seleção enfrenta a Austrália em amistosos nos dias 25 e 29. Vai jogar duas vezes com a Austrália, isso? O adversário já é conhecido. O Brasil vai disputar dois amistosos contra a Austrália nos dias 25 e 29 de setembro em Townsville e Brisbane, respectivamente. Então tá, dois jogos com a Austrália para enxugarmos as lágrimas em setembro, né? Um país da Oceania, já que a gente tem perdido, segue perdendo, segue tendo dificuldade para times europeus. Eu acho que desde 2002, quando o Brasil venceu a Copa lá no Japão e na Coreia contra a Alemanha, eu acho que foi o último adversário europeu que o Brasil venceu no mata-mata, né? Porque depois, 2006, foi eliminado pela França, 2010 para a Holanda, 14 para a própria Alemanha, depois para a Holanda de novo na decisão do terceiro lugar, 18 Bélgica, 22 Croácia e agora Noruega. E nesse meio tempo teve mata-mata ali com o México, teve mata-mata com o Chile, né? Lá na Copa de 2014, lembram? Então, para europeus tem sido o nosso problema. Talvez seja necessário mais amistosos com times europeus, né? Temos um técnico europeu, que era um pedido antigo, né? Que as pessoas diziam, algumas, nem todas, né? Ah, precisamos de um técnico europeu para lidar com o nível europeu das competições e dos jogadores, né? Pois, né, dessa vez, pelo menos nesse sentido, agora, na Copa de 2026, não foi bem assim que a coisa aconteceu. Mas agora, como a gente estava falando antes, né, agora Carlo Ancelotti terá um ciclo completo desde o comecinho. Vamos ver o que ele pode extrair desse ciclo, né? Senti falta de Estevão, né? Estevão se lesionou, não fez parte da delegação. Estevão é uma joia. Estevão, acho que é um nome para começar a pensar 2030 com um fio de esperança, né? Vini Júnior vai estar também, né? Então acho que o próprio Endrick, talvez mais cascudo, com mais rodagem, mais experiência, né? Que o próprio Real Madrid, ele não teve tantas, né? Pode ser o caminho para uma Copa de 2030 mais feliz para todos nós brasileiros. Voltamos a falar então agora sobre previsão do tempo. Cléo Kuhn de volta conosco.
16: A gente volta a falar sobre o tempo no estado, falando sobre a situação na terça-feira. Uma terça-feira de tempo seco, muito gelado, um pouco mais de nuvens na parte mais norte e noroeste, fazendo uma névoa na região para começar o dia. Mas depois se dissipa, o sol aparece, a temperatura, sim, não tem como subir a temperatura norte e noroeste do estado com temperaturas entre 2 e 4 graus de manhã e 14 graus de tarde. A temperatura máxima baixa na Serra Gaúcha, 2, 3 graus de manhã e 12 graus durante o período da tarde. Aqui em Porto Alegre, 5 a 7 graus a temperatura e a expectativa de máximas à tarde em torno de 16 graus. A tendência no centro do estado também 3, 4 graus de temperatura e depois a temperatura à tarde na faixa dos 16. No sul do estado, 1 a 3 graus de temperatura e 13, 14 graus a temperatura no período da tarde. Portanto, está fazendo muito frio por aqui e a expectativa é que isso continue, viu? A gente não tem nenhuma tendência de que daqui a pouco a gente vá começar a sentir algum aquecimento. Não, as temperaturas andam muito baixas, há uma tendência de um ar seco forte ainda no meio da semana e depois na direção do final de semana está entrando umidade e muito provavelmente de sexta em diante, sexta, sábado e domingo, a gente vai ter chuva aqui na região, portanto a gente tem que se acostumar com essa situação, aprender a enfrentar o frio, porque como eu digo sempre para as pessoas, não dá para fugir dele, todo ano ele se apresenta, às vezes com mais e outras vezes com um pouco menos de intensidade. Esse ano ele está aparecendo com tudo aqui para a gente no estado.
15: 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Pode falar sobre futebol, fala aí sobre o que você está sentindo com relação à eliminação do Brasil na Copa do Mundo. Depois, tivemos México e Inglaterra. A Inglaterra venceu o México por 3-2. Então, nas oitavas de final, agora nas quartas, né, teremos México, perdão, teremos Inglaterra e Noruega. A gente recebeu ao longo da semana no timeline o embaixador de Bangladesh. O nome dele, Paulo Feres, embaixador do Brasil no país asiático. Porque circularam alguns vídeos que mostram uma galera comemorando jogos do Brasil, gols do Brasil, festejando. Então a seleção brasileira teve uma torcida de peso lá em Bangladesh e o embaixador Paulo Feres conversou aqui com a Rádio Gaúcha falando um pouquinho sobre a alegria da população dos bangladeshianos, o amor deles pela seleção brasileira. Vamos ouvir.
17: Embaixador, vamos então, começar no isso. começo para entender com o senhor. Assim,
18: vamos lá.
17: A gente vê os vídeos, né, PG? O PG compartilhou alguns com a gente. E é muita gente.
19: Pra
17: é
19: mim,
17: muita
19: são
17: gente.
19: Algumas das imagens mais poderosas da Copa, assim, pelo menos para nós brasileiros. Assim, que é uma coisa inacreditável, coisa que a gente não está vendo no Brasil, inclusive, né? Com essa dimensão, com essa... É uma coisa espetacular, assim, são explosões, Kelly, de alegria a cada gol brasileiro. Centenas de milhares de pessoas reunidas em Bangladesh e são bengaleses, não são brasileiros que vivem em Bangladesh, né? E chama muita atenção, Kelly, justamente por ser um povo que não tem uma proximidade cultural tão próxima da nossa. A gente vê, por exemplo, uma grande torcida no Líbano, e a gente vai daqui a pouco ouvir uma libanesa, na verdade radicada no Líbano, mas é brasileira, vai explicar pra gente por que dessa paixão, mas o Líbano tem a maior diáspora fora daquele país aqui no Brasil. Agora o Bangladesh não, né, Kelly? Então é uma coisa absolutamente impressionante. A gente se assusta ao ver assim, pô, mas por que que Bangladesh, esse país que a gente tem tão pouco contato, com o qual a gente se relaciona tão pouco, é tão apaixonado pela seleção brasileira?
18: É isso. É, olha só, até você falou aí na diáspora libanesa, só fazer aqui um parênteses, os meus avós eram imigrantes libaneses, meus avós paternos.
19: Uhum.
18: Então eu tenho uma relação com eles lá. Agora, o Bangladesh é realmente um fenômeno muito interessante, porque agora não é uma coisa gratuita, né? Porque esse país aqui ficou independente em 1971 e o Brasil ganhou o tricampeonato, ganhou a Copa pela terceira vez em 1970.
19: Isso.
18: E vamos dizer, o condutor da independência bangladesa, o cara que inventou esse país aqui, né, o Sheikh Mujibur Rahman, o condutor político da independência do Paquistão, ele era apaixonado por futebol, adorava o Brasil e era absolutamente fanático com o Pelé. Por diversas razões, então o que que ele fez? Ele traduziu uma biografia do Pelé para o Bangla, que se eu não me engano é uma biografia que foi escrita por um irmão do Nelson Rodrigues, eu não me lembro o nome dele.
19: Uhum.
18: E esse livro virou leitura obrigatória nas escolas do Bangladesh. E assim você faz, gerações foram se sucedendo e em contato com essa coisa. Eu vi outro dia na televisão um cara dizendo, eu comecei a torcer pelo Brasil quando eu li a biografia do Pelé. Entendeu?
17: Fantástico.
18: Eles estabeleceram uma conexão. Pois é, e eles estabeleceram uma conexão profunda, mas aí é que eu acho que é a coisa, com a seleção brasileira, você entende? Talvez até porque eles não têm uma seleção deles aqui, eles adotaram a nossa. Agora, porque você tem aqui isso, antes era só o Brasil, dos anos 80 para cá, entendeu? Quer dizer, cresceu aqui também uma torcida da Argentina, as gerações mais novas. Uhum. Não viram o Pelé jogar, mas viram o Maradona, e os de hoje vem o Messi. Então, agora, quando você pergunta a eles assim, né, para quem que eles torcem, eles falam, ah, eu torço pelo Messi. Quando você fala por causa do Brasil, para quem que você torce? Você fala, eu torço pelo Brasil. Então, quer dizer, a conexão deles com a seleção brasileira é diferente. E é uma conexão profunda, entendeu? Isso que vocês acabaram de comentar aí, que eles não têm, é um país que está do outro lado do mundo, né? E não tem uma relação cultural assim, tão próxima conosco, pelo menos a cultura deles é diferente. Mas eu vi outro dia um comentarista aí nos Estados Unidos, a Kelly está lá, né?
20: Isso,
17: acompanhando a Copa.
18: Pois é, e ele estava falando em português, mas ele falava em português. Eu vi que ele era norte-americano. E ele estava comentando a festa da torcida brasileira lá em Miami, aqui na praia, aquela coisa espetacular, né? Porra, parecia um carnaval fora de época, né? E ele disse uma coisa que me chamou a atenção. Ele falou, olha, o Brasil é muito difícil de definir como um país. O Brasil é um sentimento. Eu achei isso uma definição.
20: Uau, que legal.
21: Só para fazer, né, uma colaboração aqui, o nosso colega Luiz Santos mandou aqui para mim, o livro é Viagem em Torno de Pelé, do Mário Filho, irmão do Nelson Rodrigues.
19: Do Mário Filho, pô, tu vê que é um livro que aqui no Brasil não tem a popularidade que tem em Bangladesh, né?
21: É, 1963, PG.
19: Impressionante.
18: E o Mário Filho, ele era comentarista de futebol, inclusive, né? Se eu não me engano.
19: Sim, sim, exato. O Mário Filho, ele dá o um nome para um dos estádios aqui. Eu não sei se é o Mineirão.
18: Exato.
19: Que
18: é o Maracanã.
19: É o Maracanã, né? O Maracanã, Maracanã. É o Mário Filho,
21: isso,
19: né?
21: Isso aí. Isso.
18: É o Mário Filho. Então.
19: Paulo, não queria te perguntar sobre as imagens aí em Bangladesh, né? Você, como pois brasileiro, o que enxerga nas ruas, né? Que a gente, talvez, no Brasil, não imagine nesse momento de Copa do Mundo?
18: Olha. O negócio é o seguinte, eles enchem as ruas aqui muito cedo. Aqui onde eu moro, onde a embaixada está, você não vê muito isso, porque é um lugar que o governo mantém, assim, vamos dizer, protegido, né? Tem muita embaixada aqui, eles não deixam ter muita aglomeração aqui, né? Quando você sai aqui dessa bolha lá para fora, aí você perde de vista, né? A multidão na rua é um negócio absolutamente inacreditável. Parece, entendeu, um trio elétrico lá em Salvador, entendeu? Eles vão cantando, vão dançando.
19: Sensacional.
18: E o que eu acho mais engraçado é maravilhoso, porque, por exemplo, até para mim, até como embaixador do Brasil, é uma coisa muito gratificante, porque eles, como você já mencionou aí, a Kelly mencionou, eles torcem para o Brasil como se eles tivessem nascido aí.
17: Exatamente.
18: E agora é uma coisa curiosa, pelo sentido, porque eles não respiram futebol como a gente respira, entendeu? Uhum. Aí no Brasil, você tem que os nossos times aí, Campeonato Brasileiro, Copa do Brasil, os campeonatos estaduais e tal, jogam o quê? Uma média que é de 70, 80 jogos por ano.
19: Isso.
18: Né? Pelo menos, eu imagino.
17: Uhum. Não, os nossos filhos saem da maternidade de camisa do clube já, né? É uma coisa que a gente vive na nossa rotina, no nosso dia a dia.
18: Exatamente. E eles não têm isso aqui. Isso é que eu acho extraordinário. Então, o que que acontece? Eles meio que... Eles hibernam a cada ciclo de 4 anos. Entendeu? E quando a Copa do Mundo volta, eles renascem, entendeu? E vem com força agora. Eu tô achando, inclusive, esse ano, eu cheguei aqui junto com a Copa passada, em 2022. Este ano, apesar de todos os problemas que o Brasil enfrentou, talvez até por causa deles, eu tô achando a vibração muito mais intensa. Entendeu? Muito mais intensa.
19: Por quê?
18: Inclusive, você seria mais... Hein?
19: Por quê, embaixador? Na sua avaliação?
18: Olha, eu acho que isso aí pode ter vários vetores para indicar. Esse país passou por um período muito difícil, né? O governo da Chicracena, que por sinal era filha do Mujibur Rahman, que é o cara que traduzia a biografia do Pelé. Uhum. Mas ela fez um governo, ela ficou no poder 16 anos, e um governo, a gente às vezes hesitava em dizer se era uma ditadura, mas era um governo que controlava a sociedade de uma maneira muito rigorosa, né? E eles cometeram várias atrocidades e tal. Isso não é particularidade só deles, em política aqui isso acontece. Mas o que é que acontece? Então eles tiveram uma eleição agora, recente, em janeiro deste ano, fevereiro. E tem um governo eleito, então, quer dizer, eu acho que a esperança do povo bangladês, de certo modo, renasceu, entendeu? E num evento como esse, como a Copa do Mundo, eu acho que eles usam a vibração com o Brasil para traduzir essa esperança, o que eu acho uma coisa maravilhosa,
1: interessante,
18: né? Porque, porque inclusive, por exemplo, o próprio hino brasileiro, que tem feito um sucesso enorme, né, ele tem sido cantado com grande, como é sempre, né? Sempre foi assim, cantado, mas cantado cada vez com mais impacto, com mais fervor. A escolha lá do New York Times escolheu
17: o hino mais bonito da Copa, né?
18: Exato. Então, o que eles comentaram lá? Por que o hino brasileiro vai ter? Ele falou, não é só pela música que é vibrante. Mas a letra do nosso hino não fala de guerra, não fala de batalha, não fala de soldado, não fala de sangue. Você pega a Marselhesa, o hino da França, é uma canção guerreira. Ela mata em São Paulo, o chão da França de sangue. Matem todos, entendeu? Quer dizer, o nosso hino não faz isso. O nosso hino fala da beleza da terra, fala das flores, fala dos amores, né? Do Cruzeiro do Sul. Entendeu? Exalta. E da esperança do povo brasileiro. Então, eu tenho para mim assim, o seguinte também, mas uma impressão que eu tenho aqui, da maneira como a gente canta o hino, e eles veem isso cantar, de certo modo, existe aí uma espécie de transmissão subliminar dessa sensação, entendeu? Quer dizer,
1: que bonito,
18: vem tudo junto. Vem tudo junto. E aí tem também a cultura brasileira, a música, o samba, essas coisas.
17: Eu ia perguntar isso, eles compartilham disso, embaixador? Porque o futebol a gente viu que sim, e é lindo, a gente se emociona. Mas eles gostam da música brasileira ou da comida brasileira? Ou essa idolatria é recortada para o futebol?
18: Olha, eu vou dizer assim, eu acho assim, o recorte é para o futebol. Por diversos motivos, porque... Primeiro, por causa. Isso aqui é um país muçulmano, né? Quer dizer, então, eles têm uma série de limitações que nós não temos, né? Mas é uma coisa assim: é um islamismo aqui, ele é meio brando, porque você tem toda a influência da Índia, né? Esse país já foi parte da Índia. Uhum. Então, ele é um islamismo abrandado, mas. Ainda assim, por exemplo, é um país que está em desenvolvimento, país muito pobre ainda, tem muitos problemas. E de novo, eu acho que esse contágio com a seleção brasileira, entendeu? De certo modo, alivia também, às vezes, a sensação de que o país tem problemas, entendeu? Então, o que acontece? O Brasil ainda é, de certo modo, um país muito pouco conhecido aqui. Da mesma maneira que eu acho que o Bangladesh é pouco conhecido aí. Uhum. Agora, com essas imagens que vocês estão vendo aí, o interesse tem crescido enormemente. E eu acho até que nós deveríamos, por exemplo, explorar isso de uma maneira um pouquinho mais consciente. Por exemplo, eu acho que a CBF devia dar alguma atenção ao Bangladesh. Eu calculo, é uma estimativa minha, que existam aqui entre 80 e 100 milhões de torcedores da seleção brasileira.
17: Uau!
19: 170 milhões! A Bangladesh, a população é 170 milhões. Imagina 100 milhões de torcedores brasileiros. O senhor tem toda a razão. A CBF tem que fazer um amistoso em Bangladesh.
18: Que não faça isso, entendeu? Eles iam pedindo aqui para trazer a seleção aqui. Eu falo, pô, isso é complicado. Para trazer a seleção tem que trazer um adversário também, né? Porque eles não têm futebol aqui. Então, para vocês terem uma ideia, o Bangladesh hoje está na 181ª posição no ranking da FIFA, que tem 211.
17: Oh, meu Deus!
18: Países.
17: 181.
18: E o melhor resultado deles foi numa eliminatória de 2023, eles empataram com o Líbano, de 1-1. Então, O que que acontece? Quando eu penso nesse número de pessoas, eu acho assim, eles pedem e falam, não precisa trazer a seleção. Eu falo, traz a seleção. Aí eu digo para eles assim, olha, isso vai custar muito dinheiro, é muito caro. Eles falam assim para mim, não, embaixador, dinheiro não é problema. Se eu conseguir trazer, o dinheiro aparece. Agora, eu acho assim, é porque a Argentina já veio aqui uma vez, então eles nem lembram de jogou contra a Nigéria. Mas olha só, eu digo para eles, falei, olha, você vai trazer a seleção. A seleção vem um time para jogar contra o Brasil aqui, vai ser uma exibição, tá certo. Eles vão parar no céu, não tem nenhuma dúvida. Eu falo, mas isso aí, a seleção joga e vai embora. Entendeu? O que é que
17: vamos
18: fica?
17: Fazer uma campanha, assim, embaixador. Vamos fazer a campanha. Alô, CBF. Alô, Samir, vamos trazer.
18: Mas eu acho que tá mais fácil, em vez de trazer a seleção, eles deviam trazer alguns jogadores aqui. Uhum. Não, entendeu? Se não trouxer do time principal, traz da base. Uhum. Entende? Mas fazer um gesto, porque, olha, eu vou te falar uma coisa, eu tenho sugerido até lá para o Itamaraty isso, mas em vão, né? As pessoas não acham. Eu acho que se nós fizéssemos um negócio desse, porque é preciso cultivar isso.
1: Claro.
18: Não só por causa do Bangladesh, mas por causa do sudeste da Ásia todo. Esse país aqui é uma plataforma tremenda para a difusão da cultura brasileira por intermédio do futebol.
1: Uhum.
18: Entendeu? Então. Você está me perguntando da cultura brasileira. Por exemplo, eu consegui transformar o 7 de setembro aqui numa data, assim, calendário aqui da cultura de Dhaka, aqui da capital, né? Porque a festa ficou bonita, eu trago umas meninas, elas vêm do Japão, são brasileiras, então elas vêm e dançam samba lá na festa, que é uma coisa que eles não costumam ver, eles deliram.
19: Ah, essa é uma festa. Tem poucos brasileiros, imagino, aí em Bangladesh. Ela é uma festa, o 7 de setembro, que é a independência do Brasil, aí para os bengaleses?
18: A gente faz o corpo diplomático para os bangladeses e para os brasileiros que estão morando aqui. Que é uma comunidade que está aumentando, entendeu?
19: Deixa eu lhe perguntar, uma dúvida de português mesmo. O certo é bengalês, bengali, Bangladesh?
18: Olha aqui.
19: Como é que é o gentílico de Bangladesh?
18: Deixa eu te falar. Eu uso Bangladesh.
19: Bangladesh.
18: Tá certo? Porque quando você usa bengalês, bengali é a língua que eles falam, entendeu? Uhum. Então você pode talvez gerar uma confusão com isso aí. Mas tem muita gente que usa uma coisa pela outra, entende?
19: Tá.
18: Seria como se você chamasse assim, né? O português é a língua, mas também é o cara que nasceu em Portugal.
1: Então, embaixador, eu tenho uma curiosidade. A gente sabe que Bangladesh é um país que, fora da Copa do Mundo, é apaixonado por cricket, né? A gente vê movimentações como essas que a gente está vendo agora na Copa em relação ao esporte oficial do país ou não chega nessa magnitude?
18: Não chega nem perto.
1: Que interessante.
18: Entendeu? Não chega nem perto. Porque para entender o fenômeno que eu estou dizendo, eu tenho até algumas imagens aqui, que se quiser depois eu posso compartilhar com vocês aí, que alguns colegas aqui do Ministério do Exterior aqui me mandaram. É um negócio impressionante, pô. Entendeu? É uma coisa absolutamente inédita. Eu considero um fenômeno único no mundo. Entendeu? Você tem um país que está do outro lado do mundo, praticamente antípoda do Brasil, entendeu? E ter uma população tão profundamente apaixonada pela seleção brasileira como a gente tem aqui.
1: Qual é o tamanho da comunidade brasileira no Bangladesh?
18: É pequena. Eu não posso te dar um número exato, não.
1: Tá.
18: Deve até ter mais gente, mas assim, que eu tenho notícia aí, hoje você tem aqui em Dhaka, né? Não sei no Bangladesh. Eu não sei dizer, porque o que acontece assim, os brasileiros nem sempre se cadastram na embaixada, eles não vêm aqui, ou às vezes vão para outro lugar do país e ficam lá, não vêm a Dhaka. Eu tenho contato com os brasileiros que moram aqui. Eu imagino que hoje você deva ter aqui em Dhaka uns 50 brasileiros residindo aqui, que eu saiba.
17: Gente,
18: pode
17: então
18: ser que
17: é
18: tenha
17: povo
18: muito
17: daí
18: mais.
17: Mesmo, isso, né? É o povo originário.
1: É o X da questão.
17: Exatamente.
18: Esse é o X, é total.
19: Que sensacional. Que horas são aí?
17: O nosso querido André Silva mandou pra gente aqui, né?
18: Agora são...
17: Perdão.
18: Agora aqui são 7h30, 7h35.
19: Da noite, claro.
18: Isso, nós estamos 9 horas na frente de vocês aí.
19: Vai lá, Kelly.
17: Boa noite. Não, o Andrezinho mandou pra gente aqui, né? Ele tava ouvindo a entrevista e ele falou: isso explica porque só o Pelé é e será acima de tudo. porque um jogador, né, um ícone que para nós, exatamente, realmente não tem discussão, a Pelé, não, é Pelé, ele é capaz ou foi capaz de inclusive certificar a independência de um país, né? De
18: alavancar a independência. Deu uma, como deu o futebol, nos deu identidade, entendeu? Eu acho que de certo modo deu identidade a eles também.
19: Que coisa sensacional.
18: Não toda ela, como no nosso caso, mas contribuiu. Que o Pelé é um cara único, né, realmente, porque quando ele cresceu, jogou e ganhou campeonatos pelo Brasil e tal, ele era um garoto negro que nasceu lá em Três Corações, em Minas Gerais, cresceu em São Paulo, a maior dificuldade do mundo, e ele superou tudo isso e pairou soberano sobre todas as desavenças que havia no mundo. Vocês imaginem o seguinte: quando o Pelé jogava, você tinha o apartheid na África do Sul, os problemas dos direitos civis nos Estados Unidos, que você tinha a população negra sendo maltratada lá, que é um problema que eles ainda não conseguiram resolver. Uhum. É, não que nós não tenhamos problemas com isso no Brasil, temos também, mas eu acho que a gente está numa situação muito melhor do que a deles, na minha visão, né? É, e o que que acontece? O Pelé, ele pairava acima de tudo isso. Então, quando ele estava... Existem vários registros disso, quer dizer, o Pelé, eu acho que tem um que da Rainha Elizabeth, que ela, eu não me lembro qual era a capital onde ela estava, que o Pelé chegou lá e ela pediu a assessoria dela para arranjar uma hora para ele encontrar com ele, pô. E viu que isso é uma coisa maravilhosa, né? Quer dizer, porra, a Rainha da Inglaterra pede para encontrar com o rei do futebol do Brasil, quer dizer, então... E o Pelé tinha uma vida muito regular, né? Ele não se metia em confusão, entendeu? Ele jogava o futebol dele, aproveitava a vida e tal, mas de uma maneira muito tranquila, entendeu? Muito diferente, às vezes, de astros que a gente vê hoje aí. Exemplo, o próprio Maradona se enredou em confusões, entendeu? O Pelé nunca fez isso. E o Mujibu Rahman, ele achava que o Pelé podia seguir de exemplo também por isso. Não só pela capacidade de superação, mas pela regularidade da vida dele.
19: Inteligente, entendeu? Sim. Esse é o líder da independência de Bangladesh.
18: Isso. Quer dizer, o Pelé podia ser de inspiração para a juventude de um país que estava nascendo. Eu acho isso uma coisa admirável.
19: Muito. Embaixador, eu queria entender a rivalidade entre a Argentina e o Brasil que tem aí. Porque a gente viu uns vídeos, vocês viram também, Kelly e Gabriel, muito engraçado. Sim. Engraçado e meio, meio violento.
21: É, porque na Copa passada, PG, houve mortes em Bangladesh.
19: Ah, não, isso
21: confronto
19: isso
21: de
19: não
21: torcida Brasil e Argentina.
19: O que eu vi foi nessa Copa atual, Gabriel. O cara chega com a camisa da Argentina ali pra torcer e aí os bangladeses com camisa brasileira tira o cara no rio.
21: Então, jogam da ponte.
19: Jogam da ponte. É, os caras com a camisa argentina.
18: Ficou famosa aqui, eles jogaram o cara dentro do rio.
19: E isso, é isso seguinte, tem essa rivalidade, é forte aí mesmo, mas a população que torce pela Argentina é minoritária, né?
18: Olha, eu não sei te dizer, eu tô dizendo, o país tem 170, 180 milhões de habitantes. Eu calculo que a torcida... Porque eu não vejo uma massa de argentinos na rua como eu vejo de torcedores do Brasil. Uhum. Aqui. Então, eles dizem que é dividido, entendeu? Mas, por exemplo, eles aqui, eles pintam as casas com as cores da bandeira do Brasil. Eles pintam, entendeu? Para todo lado. Tem prédio aqui que eles envolvem em faixas verdes e amarelas pela cidade inteira. Tem bandeira do Brasil espalhada pelo país inteiro.
17: É mais que nós.
18: Eu acho... Olha... Se bobear mais.
19: Eu acho mais.
18: Entendeu?
19: Se bobear mais.
18: Entendeu? Porque o que que acontece? Então, essa rivalidade, eu até hoje pela manhã, eu fui também comparecer aqui a um canal de televisão que queria conversar comigo e falar, e ele sempre me pergunta, mas embaixador, qual que é a mensagem que o senhor gostaria de dar para os torcedores do Brasil aqui? Eu falo, olha, a principal mensagem é o seguinte, entendeu? O futebol brasileiro é uma tradução da alegria, entendeu? É isso que nós gostamos, entendeu? Então, vocês torçam, vibrem, entendeu? Mas não vão pra rua brigar, entendeu? Não tem que ter violência.
21: Claro.
18: Mas claro, às vezes tem, já teve. Esse ano, agora, antes da Copa começar, eles fizeram uma pelada aqui num terreno baldio do pai.
17: Meu
18: e fizeram
17: Deus.
18: Um time contra torcedores do Brasil e torcedores da Argentina. Eu não sei quem ganhou o jogo. Porque você que houve uma pancadaria depois.
17: Meu
18: 53
17: Deus.
18: Pessoas foram parar no hospital.
17: Caramba.
18: Entendeu? E tem histórias, assim, se vocês me permitem contar,
17: claro,
18: que são comoventes. A semana passada, eu fiquei até triste com eles, por seguinte, em algum lugar aqui, eu não me lembro exatamente qual a região do país, no primeiro jogo, no segundo jogo do Brasil, acho que o jogo do Brasil com o Haiti, ou no jogo do Brasil com a Escócia, já não me lembro. Acho que o Brasil com a Escócia. Um garotinho, 10, 11 anos, aí, subiu numa árvore para hastear uma bandeira do Brasil lá em cima.
17: Oh, meu Deus.
18: E nessa manobra, ele esbarrou com a haste da bandeira num cabo de alta tensão. Entendeu? E morreu.
21: Puxa,
18: entendeu?
21: Vida.
18: Então, é o que a gente falou aqui na embaixada, falou, o garotinho morreu torcendo pelo Brasil.
21: Que loucura.
18: Entendeu? É loucura, quer dizer, mas pra você ter uma ideia de como é que essa coisa é entranhada neles, entendeu? É uma paixão impressionante, entendeu? E é isso, a gente tem que... É um soft power, né? Um poder suave que o Brasil tem aqui e que nós ganhamos de graça, entendeu? Ninguém fez força, porque o próprio país construiu isso para nós. E por isso é que eu acho que as autoridades brasileiras, sobretudo as ligadas ao futebol, deveriam dar alguma atenção ao Bangladesh, porque onde é que eles vão encontrar uma multidão, não é? Vocês não acham? Porque onde é que eles vão encontrar uma torcida tão numerosa fora do Brasil, né, como eles têm aqui, né? Organizada, então é isso.
17: Embaixador Paulo Fernando Dias Feres, embaixador do Brasil em Bangladesh. A gente está se aproximando do fim do programa e estamos aqui muito entusiasmados com a entrevista. Então eu vou fazer uma última aqui para a gente poder encaminhar para o encerramento, que é... Eu sei que a diplomacia é caracterizada, né? Essa palavra, inclusive, pela educação, por ser, como se diz aqui, polite, né? Vocês são muito eruditos. Mas eu queria que o senhor contasse algo assim que o senhor viu, que pode até usar palavrão. Embaixador, pode o chanceler Mauro Vieira, que nos perdoa, pode até usar palavrão. Mas algo assim, ó, tirou a camisa, enlouqueceu, não sei se o senhor fez a festa junto.
18: É, olha aqui, eu não me lembro, nessa Copa ainda não aconteceu isso. Mas na Copa passada, quando o Brasil caiu, entendeu? Contra a Croácia, né? Eu acho que foi o jogo. Isso. Eu caminhava, eu ia a qualquer lugar que eu fosse, as pessoas vinham até mim, entendeu? Em grande sofrimento, entendeu? E aí olhavam para mim e diziam assim, mas embaixador, como é que pode isso? Como é que nós caímos?
0: O senhor não vai fazer nada?
18: E eu achava graça exatamente esse uso do pronome nós, entendeu? Ou seja, é uma coisa só. Como é que nós caímos? Como é que isso pode acontecer? O que é que houve? Porra? O que é que... Entendeu? Então, quer dizer, o que eu dizer aqui, eles não só vibram, talvez hoje mais até do que nós vibramos, mas eles também sofrem mais do que nós sofremos quando o Brasil tropeça. Entendeu? Então, esperemos que o Brasil não tropece, né? Vamos para frente aí. Né?
21: Para alegria de Bangladesh, que o Brasil avance na Copa, exatamente, né, embaixador?
18: Exatamente. É a felicidade geral da nação aí no Brasil.
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2 horas 48 minutos, Beatles, na nossa trilha sonora do Bom Dia Segunda-feira deste 6 de julho, pós-eliminação do Brasil na Copa do Mundo. E eu tava lendo aqui a mensagem que chegou agora do nosso ouvinte, o Albino Enildo. Bom dia, Rádio Gaúcha. Aqui é o Enildo Alves, vigilante noturno em Rosário do Sul, no trabalho, ouvindo a Gaúcha todas as noites. Sobre a seleção brasileira ontem, foi uma decepção. A Noruega trocava passes como se estivesse no treino brincando de bobinho. E os bobos eram os jogadores brasileiros. Tinham jogadores que não disputavam a bola. Exemplo, Vini Júnior, e quando pegava a bola, queria resolver sozinho. Essa sensação que eu estava comentando há pouco, que eu notei aqui na antena. Bom, a gente, todo mundo viu no jogo, eu estava revendo agora. A Noruega trocando passes sem ser incomodada, né? Coluna do Carpinejar de hoje é: não aguento mais a palavra hexa. Coluna do Vaguinha: se acharmos que o problema foi apenas Neymar, vamos ficar mais 20 anos sem ganhar uma Copa do Mundo. Coluna do Guerrinha: os motivos da derrota do Brasil para a Noruega. Coluna do Zé Alberto: quem acreditou em Neymar é cúmplice da eliminação do Brasil. Coluna da Jane Guerra: dívida de 60 milhões de reais. Metalúrgica do Vale dos Sinos pede suspensão da falência decretada pela Justiça. Um alerta de um super tufão que atingiu a ilha americana. Atingiu uma ilha americana, qual é o nome da ilha? O super tufão Bavi atingiu a ilha americana de Rota, nas Ilhas Marianas do Norte. Conforme o Serviço Meteorológico Nacional dos Estados Unidos, o fenômeno chegou ao território com ventos de até 289 km por hora, hein? De acordo com o órgão, ventos superiores desse nível devem continuar durante a passagem da parede do olho do tufão sobre a ilha. Juntos, esse território da Ilha Mariana do Norte, Guam, somam cerca de 210 mil habitantes. Mas a princípio a gente não vejo aqui na matéria nada sobre vítimas, né? Sobre feridos, é o mais importante. Mas tem uma foto aqui que mostra bem as árvores com as folhas bastante marcadas ali, a imagem, pela passagem desse tufão. Incêndio destrói farmácia e atinge apartamentos no centro de Pelotas. Esse incêndio, ele foi na tarde passada, na rua Voluntários da Pátria. Um incêndio de grandes proporções. Até tem um vídeo lá em GZH que destruiu essa farmácia e também uma academia de lutas marciais, uma academia de karatê, nos fundos do prédio. E ainda causaram, as chamas ainda causaram danos em apartamentos situados no andar acima. O fogo começou por volta de meio-dia. Os bombeiros foram acionados por uma vizinha do prédio, que ouviu um forte estouro e avistou a fumaça. O calor provocado pelo incêndio foi suficiente para quebrar os vidros dos apartamentos, mas ninguém ficou ferido. Mas chamou bastante atenção nesse domingo esse incêndio lá em Pelotas. No centro de Pelotas, em que os bombeiros tiveram cerca de 2 horas para combater esse incêndio. Voltando a falar de Copa do Mundo, ali agora o Sport TV está reprisando a partida da Argentina com Cabo Verde. E aí eu acho que isso que vai ao encontro do que a gente estava comentando agora, né? Cabo Verde fez um enfrentamento tão forte com a Argentina, tão cheio de raça. Paraguai também, para conseguir eliminar, pra ser eliminado pela França, mas não desistiu até o final. Por isso que eu acho que pega muito essa eliminação do Brasil pela Noruega, pela forma que foi, né? Ser eliminado jogando, com luta, como foi Cabo Verde com a Argentina, como foi Paraguai com a França, é uma coisa, né? Mas parece que, do jeito que foi, nos machuca ainda mais, né? Aquele pênalti no primeiro tempo, se tivesse sido marcado pelo Bruno Guimarães, seria diferente? A história seria diferente? O Brasil faria mais gols? Tomaria uma virada? Enfim, cada Copa do Mundo fica os seus e se, né? E se? A Copa de 2022, e se o Brasil não tivesse ido pra frente, tivesse segurado aquele 1x0 do Neymar?
E se agora em 2024 a bola do Bruno Magalhães no pênalti tivesse sido convertida em gol? Ou se o Vini Júnior tivesse marcado aquele, batido e marcado aquele pênalti, né? Perguntas que nunca saberemos a resposta. Daqui a pouco vou ler as manchetes da Zero Hora de hoje, as manchetes também do Diário Gaúcho e as manchetes também do Jornal Pioneiro. Jogos de hoje estão na Copa do Mundo para definir mais dois que vão para as quartas de final. Às 4 da tarde, o confronto ibérico, né? Portugal e Espanha, 4 da tarde. E às 9 da noite, Estados Unidos e Bélgica. Estados Unidos e Bélgica, Portugal e Espanha. Portugal e Espanha, visivelmente, pelo menos, né? Pelas peças que cada seleção traz, me parece ser o jogo mais atrativo. Pode ser a última participação do Cristiano Ronaldo, caso seja eliminado. Vamos ver o que a Espanha pode apresentar com futebol, com Lamine Yamal, que é a grande estrela da trupe. Saberemos logo mais. E Estados Unidos e Bélgica. A Bélgica que demorou para engrenar, mas quem sabe, né? Nossa seleção Carrasco, que foi a nossa Carrasco em 2018, segue aí na disputa para seguir adiante. 2 horas 55 minutos. Aqui também em GZH tem uma matéria só com os memes que o pessoal está fazendo com a eliminação do Brasil. Tem uma foto do Haaland como se ele estivesse falando: na segunda tu vai trabalhar normal. A outra aqui, ó. São os bichinhos, umas caricaturas aqui. Mais uma. Daí fotos do Neymar sendo eliminado em 2014, 18, 22, fotinho, pessoal pega pesado, né? Era Pelé, era Romário, era Ronaldo e agora já era. Vários memes. O pessoal aqui de GZH fez uma matéria só com os memes do pessoal repercutindo a eliminação do Brasil.

Vários assuntos para tratar. A gente vai conversar com a Gisele Leblanc sobre o pacote com as condições para o crédito rural da safra 2026-2027, que foi anunciado na terça-feira pelo governo federal. A gente vai conversar com a Isabela Daut sobre o novo espaço que a rodoviária de Porto Alegre inaugurou, um espaço para atendimento a pessoas em situação de vulnerabilidade. Ou seja, você chega, ou alguém chega a Porto Alegre, né, sem destino, largado, né, e tem uma sala para receber essas pessoas. E a Isabela Daut vai nos contar na sequência também. A Camila Bengo vai conectar conosco para falar sobre um felino conhecido como Fantasma do Pampa, que entrou na lista nacional de ameaçados, o gato palheiro pampiano, classificado como criticamente em perigo pelo Ministério do Meio Ambiente. E a degradação dos campos gaúchos é a principal ameaça. A Camila Bengo vai trazer mais informações sobre esse felino. O repórter André Malinowski também vai estar com a gente para falar sobre um perfil de um gigantesco aposentado da crítica do cinema que ainda assiste a filmes nas salas de exibição, não tem streaming, não gosta de streaming, não gosta de ver série, e foi o André Malinowski conversar com esse ex-crítico de cinema, o Hélio Nascimento. E também, falando em cinema, a gente vai ter o Ticiano Osório na sequência também, com filmes para a gente acompanhar durante a semana, quem tiver um tempinho, botar na lista. A gente tem a nossa trilha sonora que vai nos conduzir até o Notícia na Hora Certa, edição das 3 horas, na edição e apresentação do Lucas de Oliveira.

0: 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Corredor de ônibus da Avenida Oswaldo Aranha, em Porto Alegre, terá bloqueio no trecho entre as ruas Fernandes Vieira e Ramiro Barcelos a partir desta segunda-feira. Incêndio atinge loja no bairro Cruzeiro, em Gravataí. Bombardeio russo deixa ao menos 9 mortes em Kiev, na Ucrânia. Chuva fraca em Porto Alegre neste momento, agora faz 11 graus. A nebulosidade avança sobre boa parte do estado nesta segunda-feira e há possibilidade de chuva em diversas regiões. Na capital, mínima de 8 e máxima de 15 graus. 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
0: Tem acidente na BR-116, sobre o viaduto da Avenida Inconfidência, em Canoas, no sentido capital interior. Segundo a Polícia Rodoviária Federal, não há feridos. Em Porto Alegre, o trânsito flui normalmente e a EPTC não registra ocorrências no momento.
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0: Um ciclista morreu em acidente na SC-287, em Venâncio Aires, no Vale do Rio Pardo.

0: O caso ocorreu por volta das 6h20 da tarde de domingo, no quilômetro 65 da rodovia. A vítima era um homem de 78 anos que não teve a identidade divulgada. Segundo o comando rodoviário da Brigada Militar, um caminhão e um carro que trafegavam no sentido capital interior quando encontraram o ciclista caído na pista. Os dois veículos acabaram atingindo a bicicleta que estava atravessada na rodovia. Ainda não foi possível determinar qual deles causou o atropelamento da vítima. A morte foi constatada no local e a área foi isolada para a realização da perícia. A rodovia precisou ser parcialmente bloqueada no momento do acidente. Os motoristas do carro e caminhão não se feriram. Nenhum apostador acertou as 6 dezenas da Mega Sena sorteada no último sábado. Com isso, o prêmio acumulou e o sorteio de terça-feira pode pagar R$ 38 milhões de reais. As dezenas sorteadas no sábado foram 6, 15, 16, 24, 34 e 47. 44 apostas acertaram a quina e vão receber cerca de R$ 45.400 cada. 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Da redação, Lucas de Oliveira.
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0: 3:08, Sweet Caroline. Essa música é uma música que sempre toca, né, nos estádios, jogos de futebol, jogos de vôlei, jogos de tênis, né? Tênis não, né? Tênis não toca música. Talvez no final, talvez. Basquete, já vi, basquete, o pessoal canta bastante, né? Aqui no Brasil não temos muito essa cultura desta música em especial, né? Mas quando a gente acompanha jogos de competições de fora do país, é uma música bastante comum, né? Entre o público, entre a torcida, de várias as modalidades. 3:09. Como diria um amigo meu, eu vou à nossa central de jornalismo conversar com ele, Lucas de Oliveira. Bom dia, Lucas.
1: Muito bom dia, Gustavo Gossen. Bom dia a todos os nossos ouvintes.
0: Você conheceu a imitação?
1: Olha, eu acho que eu senti um tom aí do Drago.
0: É que eu não tenho o mesmo grave, né? Mas o mesmo timbre. Mas vamos conversar com ele. Como é que tá, Lucas? Tudo bem?
1: Tudo certo, tirando a eliminação da nossa seleção brasileira, nós seguimos, né? Como tu bem trouxe mais cedo ali sobre os memes, na segunda tu vai trabalhar normal, né? Já diria Haaland.
0: Já diria Haaland. Voltamos a trabalhar normalmente, a vida segue, os boletos seguem, os jogadores agora voltam para suas férias, né? Porque a temporada europeia já terminou, volta só lá por agosto, mês que vem, né? Também, né? Enfim, né? Tem mais um tempinho. E a nossa vida segue, né? Nossa luta diária, nossas contas a pagar especialmente.
1: Exatamente. Aqui estamos na redação de GZH. Hoje, sem a tua companhia, né? Que está apresentando aí o programa, mas estamos monitorando toda a situação aí do trânsito e da segurança pública.
0: Está sem a minha companhia aí em cima na redação integrada, porque eu estou aqui no estúdio. Mas sabes, André Borges, estava eu sábado em um shopping nobre de Porto Alegre. Tinha acabado de cortar o cabelo, né? Parar aqui as madeixas, né? Estava eu circulando num nobre shopping aqui da capital gaúcha, quando encontro Lucas de Oliveira. Eu pensei, mas aí a gente não se desgruda mais, né? O dia que tu tem folga de mim, deu de cara comigo no shopping, hein, Lucas?
1: Exatamente, fui dar uma passeadinha pós-plantão, né? Eu estive de plantão no sábado, gostei com a sua merecida folga. Aproveitou aí pra cortar o cabelo, tava alinhado, todo estiloso.
0: Almocei lá no shopping também.
1: É, exatamente. Eu almocei antes, aí fui com a minha namorada, a gente deu uma volta por ali, tinha que comprar algumas coisas, presente do meu pai que tá de aniversário, então a gente aproveitou pra resolver tudo isso no sábado.
0: Ah, que legal. Eu encontro o Lucas na folga, na nossa folga encontramos o Lucas lá no shopping. Sinal que nosso... Como é que tem o negócio... Os astros, as linhas, não sei o que, a gente está em harmonia, né,
1: Lucas? Estamos em harmonia, estamos alinhados.
0: É, até do destino se encontrar no shopping. Então, nessa madrugada de segunda-feira, dia 6, tudo tranquilo aí na rua?
1: Olha, Gosto, até o momento, nenhuma ocorrência de maior destaque. Nós tivemos mais cedo, por volta das 2 horas, um incêndio em uma loja no bairro Cruzeiro, aqui em Gravataí, na região metropolitana, mas conforme o corpo de bombeiros nos passou, quando eles chegaram ao local, o fogo já havia sido controlado pelos próprios moradores ali da região, os proprietários, e esse incêndio causou apenas alguns danos parciais ali na loja, nada muito grave e não teve nenhuma vítima. Neste momento temos um acidente na BR-116, no quilômetro 266, é ali no viaduto sobre a Avenida Inconfidência, em Canoas. Esse acidente é no sentido capital interior. Nós não temos ainda os veículos envolvidos, mas conforme a Polícia Rodoviária Federal nos passou, a princípio apenas danos materiais neste acidente.
0: E algum serviço para essa semana, para hoje?
1: Temos uma alteração de trânsito bem importante aqui em Porto Alegre, que a partir de hoje, né, não temos o horário exato, né, mas a partir de hoje o corredor de ônibus da Avenida Oswaldo Aranha, aqui no que chega ao centro aqui de Porto Alegre, né, ele será bloqueado no trecho entre as ruas Fernandes Vieira e Ramiro Barcelos, no sentido centro-bairro. E esse bloqueio ele ocorre para a realização de uma obra de qualificação do ponto de ônibus que tem ali em frente ao Hospital de Pronto-Socorro, HPS, e aí para a realização do serviço a parada de embarque e desembarque ela será deslocada então para a calçada em frente à estação normal, né? E a previsão é de que essa obra ela seja concluída em até 2 semanas, então preciso ter um pouco mais de atenção por ali. Quem for pegar ônibus, né, ou quem embarca ou desembarca na estação do HPS, ficar atento aí que a parada agora estará na calçada e com isso também os ônibus vão circular na pista normal fora do corredor por ali, então pode haver um pouquinho mais de tranqueira ali pela região, ficar um pouco atento ali.
0: Uma das atribuições do Lucas na madrugada é também cuidar de GZH, editando as matérias e cuidando da capa, para manter a capa de GZH sempre atualizada. Eu vejo aqui que não tem como ser diferente, o assunto é a eliminação do Brasil, né, Lucas?
1: Exatamente, nossa manchete agora é eliminação do Brasil, marca fim de ciclo para Neymar e outros cascudos. Veja quem não deve seguir para 2030. Tu até trouxe alguns nomes desta matéria mais cedo, né? Uma matéria e um levantamento do pessoal do esporte. Aí temos também, Ancelotti fala sobre suas apostas para o futuro da seleção. Após a eliminação do Brasil, Neymar indica a aposentadoria da seleção. Abre aspas, agora acabou, fecha aspas, disse aí o nosso camisa 10. Neto de Pelé critica Ancelotti por pouco tempo dado a Neymar. Contra a Noruega, Brasil teve o menor percentual de posse de bola em Copas em 60 anos. O que os colunistas de GZH disseram sobre a eliminação do Brasil na Copa do Mundo? Aí também temos algumas outras repercussões ainda sobre o jogo do Brasil. Festa surpresa sem aniversariante marca a eliminação do Brasil no maior condomínio do Rio Grande do Sul. Tivemos problemas, matéria do colega Walter Júnior. As semelhanças entre Bélgica, Croácia e Noruega, algozes do Brasil nas últimas Copas. Brasil perde para a Noruega com gols de Haaland e é eliminado da Copa do Mundo. Com um a menos, Inglaterra vence o México e vai encarar a Noruega nas quartas de final da Copa do Mundo. E aí, claro, os memes, né? Como a gente abriu aqui, na segunda tu vai trabalhar normal. Os memes da eliminação do Brasil na Copa do Mundo.
0: O que que tu acha, na tua opinião, que deu errado, Lucas?
1: Eu acho que a estratégia de jogo, né? Primeiro, eu acho que o Brasil entrou um pouco soberbo no jogo. Eu, particularmente, estava bem confiante antes do jogo, porque assisti a partida da Noruega contra Senegal na fase anterior e eles tomaram um calor, né, de Senegal. Sofreram para se classificar. E o Brasil vinha de uma boa partida aí contra o Japão, mas hoje parece que o Brasil entrou meio soberbo, achando que ia fazer um gol a qualquer momento. E não aconteceu, né? Quando teve as oportunidades, perdeu. Um pênalti desperdiçado ali pelo Bruno Guimarães e que até agora, mesmo aí com as explicações já do Ancelotti, enfim, na minha opinião, o melhor jogador do time tem que chamar a responsabilidade. E o melhor jogador do time é o Vinícius Júnior, que é cobrador de pênaltis no Real Madrid. Então, ele que deveria ter cobrado esse pênalti, o Bruno Guimarães não cobrou muitas penalidades, em tempo regulamentar durante a carreira. Então era uma penalidade para o Vinícius Júnior assumir a responsabilidade. E claro, né, faltou caprichar um pouco mais. Teve uma chance clara do Endrick que não poderia ter perdido.
0: Foram os dois erros que custaram caro, né? Esses jogos assim, de mata-mata, ainda mais de Copa do Mundo, é no detalhe, né? Então, um pênalti desperdiçado. Eu também acho que o Vini deveria ter batido, porque se tivesse dado errado, igual, ele tem o crédito, né? E depois, o Bruno Guimarães estava batendo melhor, era o batedor oficial, mas como tu disseste, era o protagonista, era o Vini Júnior, né? Então, caberia a ele mesmo, concordo contigo, ele que tinha que ter batido o pênalti, mesmo que tu errasse também, né? E aquela jogada do Endrick, eu acho que faltou um acabamento, talvez uma cavadinha, algo melhor, dava para sair algo melhor, ficou cara a cara com o goleiro, né? E tava 0-0 naquele momento, né, Lucas?
1: Exatamente, e acho que se o Brasil sai na frente no placar, seria um jogo totalmente diferente, porque a Noruega teria que atacar, né, para empatar, e aí ia dar espaço para o Brasil, que era o que o Ancelotti queria, pelo que a gente vê da partida, queria esse espaço para contra-atacar ali na velocidade do Vini, do próprio Endrick que entrou, do Martinelli, e não deu certo. Mas agora é lamentar, ver o que dá para fazer para o próximo ciclo, né, Gossen? Mais 4 anos aí esperando pelo Hexa.
0: Então, vamos mais um ciclo e olhe lá, né, 2030, o que virá pela frente. Valeu então, Lucas.
1: Um abraço, Gossen, e um bom dia para todos os nossos ouvintes.
0: Abraço, Lucas de Oliveira, nosso editor de GZH, lá no plantão, na nossa central de jornalismo. Mensagem da Cristiane Melin, lá da Suécia. Inclusive, Cristiane, de Estocolmo, quando a gente estava na nossa entrevistada da primeira hora, a cantora Rafaela Foss, eu até estava comentando com ela que nesse horário a gente tem muitos ouvintes de fora do Brasil, e eu citei o teu nome, né, como um ouvinte fiel que nós temos aqui nas nossas madrugadas e de fora do país. Ela diz assim, ó: percebi que eu estava torcendo para os nossos vizinhos noruegueses. Jogaram com vontade, com espírito esportivo e muita elegância. O que foi aquele vexame do Neymar, que entrou em campo, não jogou nada e só ficou brigando com jogadores noruegueses, afrontando o goleiro antes da cobrança do pênalti. Torci para que o goleiro pegasse aquele gol. Minha torcida foi para a Noruega continuar agora brilhando. Um grande abraço a Cristiane da Suécia. Bom dia, Gossen. Que zebrada da nossa seleção. Elias de Eugênio de Castro. Abraciones. Está aqui com o chimarrão já pronto. Graças a Deus que Neymar disse que acabou. A mensagem do Luiz. Edson Florense de Brasília também está conosco aqui mandando a mensagem. Vamos para a nossa primeira rodada da Agenda Cultural. Tem muita programação, tem muita atividade nessa semana. E por isso, Jacques Machado e a Denise Cruz vão participar duas vezes do programa de hoje. A primeira agora, vamos lá.
2: Oi, Gossen, bom dia. Bom dia aos nossos ouvintes. A partir de agora, está chegando a nossa Agenda Cultural.
0: Vamos lá.
3: Meu nome é Bernardo de Souza. Eu sou curador da exposição Stromboli, em cartaz na Galeria Bolsa de Arte de Porto Alegre. Esta mostra toma o vulcão como metáfora para o corpo, um organismo em permanente metamorfose, em constante transformação, com seus sucessivos abalos emocionais, suas explosões de desejo, ira e paixão, que dão compasso a mudanças que se processam tanto no âmbito físico quanto no psíquico. Como alegoria a um mundo em descontrole, essa mostra reúne artistas de um amplo arco geográfico e geracional para especular sobre as transformações sofridas pelo corpo, tanto na vida quanto na arte, seja ele humano, não humano ou mais que humano. A mostra segue em cartaz até o dia 16 de agosto de 2026, na Rua Visconde do Rio Branco. A galeria funciona de segundas às sextas, das 10 às 19 horas e sábado, das 11 às 16. Espero vocês lá.
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0: Obrigado, Denise. Obrigado, Jacques. Antes de a gente ler as manchetes dos jornais do Grupo RBS nesta segunda-feira, e as manchetes principais já sabemos, aqui estou vendo na capa do Diário Gaúcho, a frase é: que decepção. Já começa assim o Diário Gaúcho. Mas antes, quero aproveitar e mandar um beijo para Brenda Fernandes. A Brenda Fernandes, um beijo carinhoso também, que hoje está voltando de férias, né? O pessoal está retomando as atividades. Grande beijo, Brenda. Capas dos jornais do Grupo RBS. Vamos lá, começando então pelo Diário Gaúcho, já que pipocou aqui, já piscou, já em letras garrafais aparece aqui o que decepção. Na foto do Neymar, ainda descontou, blá, blá, sem mostrar bom futebol, seleção cai para a Noruega de Haaland e está fora. A pior campanha em 36 anos. Te Liga, abra o olho contra o golpe da restituição. Rombo nas contas, Polícia Civil indicia sócios de imobiliária. Mobilidade, dicas para quem quer um carro elétrico. O desabafo da mãe que teve 4 filhos assassinados. Essas são as manchetes da capa do Diário Gaúcho. Aí a gente vai lá na contracapa para ver o que está sendo repercutido lá. É a coluna hoje da Piquete, do Diário Gaúcho. A trajetória do jovem gaiteiro Isaac Jacobs. Músico de Barra do Ribeiro, descobriu a paixão pela gaita aos 6 anos, se formou na fábrica de gaiteiros e hoje integra a equipe do projeto que mudou sua vida. Então tem a foto e a matéria especial contando a trajetória de Isaac Jacobs. Tem aqui, ó, contatos para shows, a carreira. Fábrica de Gaiteiros, aquele projeto maravilhoso do Renato Borghetti lá em Barra do Ribeiro, que forma muita gente, desenvolve, descobre muita gente talentosa desde a base ali, né? Desde o comecinho, desde os princípios, os elementos da gaita, de montar, de fabricar uma gaita, né? É a fábrica de gaiteiros, fabrica os gaiteiros, mas também tem todo o processo da gaita como um todo, né, pessoal? O pessoal entendeu o instrumento como um todo. Pioneiro, a estação que adoça a fruta e encarece a mesa. Inverno melhora a qualidade dos citros, mas amplia os custos de produção das hortaliças e pressiona os preços de cultivos na serra. Período exige muita cautela e experiência dos produtores que buscam preservar lavouras com a ajuda da tecnologia. Aí uma foto do Vini Júnior deitado no chão, Noruega rema e o Brasil naufraga. O que falta para liberar o acesso ao Planalto? Mirante, prefeitura ainda não definiu a data da inauguração oficial. Infraestrutura, duplicação na RS-453 começa a sair do papel. Obra em trecho entre Garibaldi e Farroupilha terá início hoje. Cultura, o retorno do cinema à rotina de Gramado. Embaixador retoma sessões comerciais após 5 anos. Série C. Primeira vitória fora, recoloca Caxias no G8. Grená fez 1-0 na Ferroviária, no interior paulista, sábado. França e Marrocos se enfrentam nas quartas de final. Pelas oitavas, Portugal e Espanha fazem jogaço hoje. Estados Unidos e Bélgica também lutam por uma vaga. Essas são as manchetes do jornal pioneiro desta sexta-feira. Na contracapa é um anúncio da RBS TV, né? Então não temos manchetes na contracapa do jornal pioneiro. Zero Hora, a mesma foto do Vini Júnior deitado no chão, melhor jogador brasileiro no Mundial. Vini Júnior lamentou a derrota. Brasil desaba diante da Noruega. Neymar indica que deixará de vestir a camisa amarelinha. Outro protagonista viking, goleiro, pegou quase tudo. Mundial terá reencontro de França e Marrocos. Clássico ibérico opõe lenda de Portugal e astro da Espanha. Aqui, né, Cristiano Ronaldo e Lamine Yamal. Entre o SUS e planos de saúde, clínicas de baixo custo conquistam espaço no Rio Grande do Sul. Consultas rápidas, exames e programas de benefícios ajudam a impulsionar a expansão do segmento. Carro elétrico abaixo de R$70 mil inaugura nova faixa de preço no mercado brasileiro. Modelo recém-lançado derruba antiga barreira de entrada para veículos movidos a bateria. Reportagem traz opções, custos de uso, autonomia, recarga e benefícios tributários. ZH2, né, o segundo caderno. Uma entrevista, Lenine reencontra impulso criativo após período de profunda escuridão. Coluna do Vitor Neto, fomento à memória de 3 ex-presidentes gaúchos. Diogo Olivier, equipe nenhuma suporta tantos gols perdidos. Maurício Saraiva, os caras mereceram e não foi só o Haaland. Carpinejar, a maior abstinência de nossa história. Aí eu corro lá para a contracapa do Jornal Zero Hora de hoje e aí os destaques são: Charles Leclerc vence o GP da Grã-Bretanha. Depois de 3 etapas desastrosas, Leclerc finalmente consegue uma vitória. Ontem no circuito de Silverstone, o piloto venceu o Grande Prêmio da Grã-Bretanha de Fórmula 1. O líder do campeonato ainda é Kimi Antonelli, que venceu a corrida sprint do sábado e tinha tudo para vencer a prova principal. No entanto, um problema na suspensão fez com que ele perdesse muitas posições. Max Verstappen terminaria no pódio, mas perdeu o controle do carro no final da corrida e abandonou. George Russell se deu bem e terminou em segunda, mantendo a vice-liderança. Lewis Hamilton fechou o pódio. Destaque para o brasileiro Gabriel Bortoleto, que fez uma corrida sólida e terminou em oitavo. Não queremos comunistas, diz Trump. Ao comemorar os 250 anos dos Estados Unidos, o presidente Donald Trump declarou que o povo norte-americano é luz, esperança e liberdade no mundo, advertindo que não, entre aspas, né, não queremos comunistas, fecha aspas, no país. O discurso foi feito na noite de sábado em Washington. Durante a fala pelo Dia da Independência, Trump afirmou que o sonho americano está de volta e que os Estados Unidos estão no início da Era de Ouro. Tênis de mesa. O brasileiro Hugo Calderano foi eliminado pelo japonês Hiroto Shinozuka nas oitavas de final do Grand Smash dos Estados Unidos, uma das competições mais importantes do circuito. O asiático venceu por 3-1 de virada, com parciais de 4-11, 11-9, 11-6 e 11-3. No mesmo torneio, Calderano foi bronze nas duplas mistas ao lado de Bruna Takahashi. Venezuela, familiares aceitam usar máquinas nas buscas. Familiares de pessoas que ficaram presas sob os escombros de prédios na Venezuela aceitaram o uso de máquinas pesadas na recuperação de corpos nos edifícios colapsados após os terremotos ocorridos há 10 dias. A expectativa é de que, com os equipamentos, os trabalhos avancem. Quase 3 mil pessoas morreram na tragédia. Que horror. Empresária vira ré por agressão à empregada. Carolina Stella teria dito que a jovem não deveria ter saído viva. A justiça aceitou a denúncia contra a empresária Carolina Stella Ferreira dos Anjos e o policial militar Michael Bruno Lopes Santos. Os dois teriam submetido uma empregada de 19 anos, grávida, a agressões físicas e psicológicas. O caso ocorreu na região metropolitana de São Luís, no Maranhão. A empresária e o PM são réus e estão presos. Mais alguns colunistas, ó. Matheus Chu, a viagem de Flávio aos Estados Unidos. Carolina Pastel, agro de olho na audiência pública nos Estados Unidos. E a coluna da Jane Guerra, gelateria estreia em Brasília e tem nova unidade em Gramado. Esses os destaques, portanto, da capa e da contracapa do Jornal Zero Hora desta segunda-feira. E há pouco bateu o sinal das 13h30 da manhã, a gente vai para o intervalo com trilha sonora, intervalo, a gente volta na sequência com Bom Dia Segunda-feira.

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7: Vamos ao Rio de Janeiro mais uma vez, Josimar Farina.
8: Um morador aqui da Penha, carioca, ouvinte da Rádio Gaúcha, me abordou aqui, Thiago Bandeira.
9: Vim caminhando aqui agora pra cá pra encontrar vocês, porque eu sou, tava ouvindo a Gaúcha, né? Ouço a Gaúcha aqui o tempo todo, à noite também. E falei, pô, vou dar um pulo lá, falar com o Josimar.
8: Obrigado, viu, Thiago? Obrigado aí pela audiência.
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0: 3 horas 38 minutos. Bom dia, segunda-feira. Alguém pode dizer bom dia para quem, né? Já com a, por conta da eliminação do Brasil. Mas bom dia para nós. Nossa vida segue, nossa rotina segue, nossos compromissos seguem. O pessoal aí tá acordando, o pessoal tá chegando, o pessoal tá conosco aí. Como é? Nossa vida tá aí, né? Circe Giovanella de Encantado. Dia de tristeza, mas a culpa foi do Neymar. Começou com um pênalti mal cobrado do Brasil. Não, agora a culpa foi do Neymar, mas começou com um pênalti mal cobrado do Brasil. A Circe Giovanella. Bom dia, amigo. 13 graus aqui em Veranópolis. Hoje, segunda-feira, normal. Vamos pra lida. Boa semana. César Bavaresco. É isso aí. Nossa vida segue. Deles também, né? Dos jogadores também. Vilma Madruga, de São José do Cerrito. Meu caro amigo Gossin, o que você me diz da eliminação do Brasil? Por que colocaram o Neymar? Será que ele já não está com a terceira idade para jogar na seleção brasileira? Beijão do ouvinte de sempre. É, bom dia, Gossin. E que maravilha acordar e ouvir a Rita Pavone. Coloque mais músicas italianas anos 60 e 70. Mac Borges, da Cidade Baixa. Pode deixar, vou preparar em breve uma lista com as italianas antigas. As italianas, as músicas italianas que me fizeram gostar das músicas italianas quando meu pai escutava. Meu pai tinha um CD só de clássicos. Rita Pavone, Giuliola Cinquetti, Nico Fedenco, Dino Paoli, Peppino Di Capri, Domenico Modugno. Uma hora eu vou fazer, eu não sei quando é que eu vou apresentar de novo Bom Dia Segunda-feira, talvez em agosto. Eu acho que em agosto o Marcelo Drago entra em férias e depois em setembro o Frederico Feijó. Então, dependendo, na próxima eu vou fazer uma listinha só de músicas italianas, daquelas do grande período em que as músicas italianas conquistavam a Itália e também o mundo inteiro. Deixa comigo. Ari e a esposa Vilma na escuta. Chuva fraca aqui no Túnel Verde. Bom dia, Gossen, filho de peixe, peixinho é. Parabéns pela apresentação do programa, o Edson Felauer, de Porto Alegre, bairro Floresta. O Edson, que eu acompanho aqui a Rádio Gaúcha desde a época do meu saudoso pai, seu Cláudio Monteiro, né? Ele já disse aqui que acompanha desde a época do seu Monteiro. 3 horas 40 minutos, conosco a Isabela Sander. Nos fala que as melhores escolas do Rio Grande do Sul no Enem 2025, o que une essas escolas, por que elas têm as maiores médias? Isabela Sander.
1: Um levantamento feito pela Rádio Gaúcha com base nos microdados do INEP mostra que o Colégio Politécnico da Universidade Federal de Santa Maria teve a maior média geral do estado na edição do Enem de 2025. O estudo considerou apenas escolas com pelo menos 10 estudantes que tenham realizado todas as provas do exame. Na sequência, aparecem o Colégio Regina Selle, de Veranópolis, e o Colégio Sinodal de São Leopoldo. E em Porto Alegre, a melhor colocação ficou com o Colégio João Paulo I, Unidade Sul, seguido pelo Farroupilha e pelo Leonardo da Vinci Alfa. Além da liderança na média geral, algumas escolas se destacaram em áreas específicas da prova. O Colégio Politécnico da UFSM teve a maior média em matemática entre todas as escolas gaúchas. O Colégio João Paulo I liderou em linguagens, ciências humanas e ciências da natureza. Já o Regina Selle alcançou a maior média de redação de todo o Brasil, com mais de 930 pontos. Mas o levantamento também procurou responder uma pergunta: o que que essas escolas fazem para obter esses resultados tão expressivos? Bom, a reportagem ouviu gestores dessas instituições mais bem colocadas e encontrou mais semelhanças do que diferenças. Em comum, elas afirmam que a preparação para o Enem não começa no terceiro ano do ensino médio. Pelo contrário, o investimento em leitura, escrita e criação de hábitos de estudo aparece desde a educação infantil ou nos primeiros anos do ensino fundamental. Cada escola tem uma estratégia, no entanto, que seja própria dela, né? O Politécnico da UFSM, por exemplo, aposta na proximidade com a universidade e na autonomia dos professores. Já o Regina Selle investe na produção textual desde a infância e em atendimentos individualizados de redação. O Sinodal, por sua vez, faz os alunos reescreverem semanalmente os seus textos após uma correção de uma banca de professores que não são os professores deles, mas são professores do colégio. Já o João Paulo I aposta na personalização do ensino e em projetos de iniciação científica, enquanto Farroupilha ampliou a carga horária de atualidades e redação. E o Leonardo da Vinci combina a preparação acadêmica com um acompanhamento socioemocional. Apesar dos caminhos diferentes, a conclusão é semelhante em todas elas. O bom desempenho no Enem é uma consequência de um trabalho construído ao longo de toda a trajetória escolar e não apenas de uma preparação intensiva para o exame.
0: Valeu, Isabela Sander. De volta a Cleocum com mais uma rodada, com mais uma previsão, mais uma parcial do que a gente pode esperar do tempo nessa semana que já começou. Cleo?
2: Agora a gente fala sobre o tempo na quarta-feira aqui no estado. Uma quarta-feira que vai ser marcada mais uma vez pela presença de temperaturas baixas, mais uma vez temperaturas entre 0 e 2 graus na serra, temperatura perto de 1 a 3 graus no centro, na fronteira também nessa faixa de 2 a 4 graus e de tarde a temperatura também segue aí na faixa de 17, 19 graus nas áreas mais aquecidas, um ou outro. Outro ponto no norte do estado pode chegar a 20 e ficamos por aí. Até os 21 graus está difícil de acontecer mesmo no norte. Aqui em Porto Alegre a temperatura máxima na região metropolitana poderá chegar a 20 graus. Uma quarta-feira marcada pela presença de bastante sol e vejam que nem com a presença de uma quantidade grande de horas de sol, um tempo mais aberto, vamos dizer assim, a gente não consegue notar as temperaturas subindo por aqui, ou seja, segue o frio, às vezes mais, outras vezes menos intenso. Também depende muito da sensibilidade da gente. Tem pessoas que sentem um pouco mais o frio, outras menos. E também dependendo do organismo, tem pessoas que sentem mais frio num dia, menos no outro. Enfim, é uma situação assim, bastante variável essa sensação de frio. Mas o certo é que as temperaturas seguirão baixas por aqui, tanto de manhã quanto de tarde, durante toda esta semana, um tempo mais seco e um pouco mais frio no meio da semana, né? E depois na direção do final de semana a gente vai ter a ocorrência de instabilidade. Vamos ter pancadas de chuva junto com as temperaturas baixas aqui no estado.
0: E o pacote com as condições para o crédito rural na safra 2026-2027 foi anunciada nessa semana que passou pelo governo federal. A Gisele Leblain nos conta mais detalhes e como o agro recebeu o Plano Safra.
3: Bom dia, Gustavo. Bom dia também para quem nos acompanha. Esse mês de julho marca a entrada em vigor do chamado Plano Safra da Agricultura. O que, que é esse plano? É um grande pacote que traz as condições, regras relacionadas à taxa de juro, prazo de pagamento e também uma previsão de volume de recursos a serem disponibilizados para esse tipo de financiamento. Uma das dúvidas que surge é em relação a quem paga essa conta. Bom, a gente tem dentro desse pacote os recursos que são emprestados, são das instituições financeiras, e o que o governo federal faz é aportar dinheiro para fazer a chamada subvenção, porque há linhas em que a taxa de juro ela fica abaixo da taxa básica de mercado e o que o governo faz é cobrir essa diferença. Mas quando se anuncia o volume total que poderá ser tomado de crédito, está se falando de todos os recursos que são emprestados pelas instituições bancárias, inclusive aqueles que não têm equalização do governo, que são de juros livres definidos pelos próprios bancos, pelas próprias instituições. Neste ciclo, ou seja, o ciclo que vale de julho deste ano até junho de 2027, o total colocado à disposição em crédito é de R$ 622 bilhões, se somarmos as linhas de financiamento que são voltadas para a agricultura empresarial, para o médio produtor e também para a agricultura familiar. De uma forma geral, a avaliação de representantes do setor produtivo aqui do Rio Grande do Sul é de que mais importante do que o Plano Safra em si, neste momento, é a resolução do passivo, ou seja, das dívidas rurais que foram acumuladas por agricultores do Rio Grande do Sul em razão dessa sequência de anos problemáticos, com estiagem, também com enchente. E isso é importante porque, para poder buscar esses financiamentos do Plano Safra, o agricultor precisa estar em dia com os seus pagamentos. O presidente da Federação dos Trabalhadores na Agricultura do Estado, a FETAG, que é o Eugênio Zanetti, avaliou que, de uma forma geral, vários pontos foram atendidos. Há, inclusive, a questão do juro, que foi reduzido, mas que é fundamental essa renegociação. Então, essa é uma das avaliações. A Federação da Agricultura do Estado, a Farsul, também reforça a importância de resolver esse passivo.
0: Obrigado, Gisele Leblanc. Algumas mensagens aqui a mais no WhatsApp. Vamos fazer mais uma rodada. O Clube do Samba de Pelotas quer escutar um dia de samba lá do B. Vamos preparar aqui uma hora de samba. Bom dia, na escuta em Porto Alegre, no aeroporto, levando o cliente da Serra. Marcelo, taxista da rodoviária de Garibaldi. Abraço, Marcelo. Abraço também aí pro cliente, né? Boa viagem, se cuidem aí, uma ótima semana para vocês. Boa noite, o Gilton, de São Sebastião do Caí. Dali onde não se espera nada, dali não sai nada mesmo. É sobre Neymar, tá escrevendo aqui o Gilton, São Sebastião do Caí. Bom dia, gostem, amigos da Gaúcha. Sou a Ana Paula, gaúcha, que mora em Portugal, estou sempre ligado em vocês, rumo ao trabalho. Não deu para nós, uma pena, agora aqui nos resta torcer hoje para Portugal contra a Espanha. Ali são 7 horas e agora são 7h50 lá, né? E já 26 graus lá em Portugal agora. A Ana Paula nos divide conosco aqui, o dia promete. Eu queria estar com essa temperatura alta aí. Nelson Toledo. Amigos, muitos estão criticando o Neymar, mas se ele tivesse começado jogando, teria convertido o pênalti e a história da partida seria outra. Nelson Toledo. Ah, isso é verdade. Aqui mandou um link do Facebook. O pessoal tá mandando muito link aqui que a gente não consegue abrir, né? Esse é o problema. 3 horas e 51 minutos. O Guilherme Milman está chegando conosco agora. O Milman preparou um material especial com relação a BR-290. Ainda não. O Milman tá chegando daqui a pouco. Tá preparando ali. Então vamos mais uma rodada do Cleocum. Eu quero saber de quinta-feira, como é que vai ser a previsão do tempo para quinta-feira.
2: Agora a gente fala sobre o comportamento do tempo entre quinta e sexta-feira aqui no estado. Bom, depois de uma situação de um clima mais seco durante a quarta, na quinta está entrando muita umidade, nebulosidade. Amanhece frio, é claro, mas entra muitas nuvens durante a tarde e a gente tem pancadas de chuva que vão atingir boa parte do estado. Provavelmente não todo, mas a gente vai ter aí pancadas de chuva no final da quinta. E é claro, começa com temperaturas bastante baixas, dá uma subida. Quando a gente fala dá uma subida, é ali pelos 18 a 20 graus, quando a gente é otimista, viu? Porque os simuladores são bastante pessimistas, eles normalmente vão até 17 graus. São raros os dias em que eles colocam temperatura lá pelos 20. Portanto, é um período bastante frio e com umidade. Porque vejam bem, mesmo que a gente não tenha chuva, tem nuvens durante o período ali do final da manhã e início da tarde, e essas nuvens fazem um sombreamento e por causa disso, as temperaturas não conseguem subir no começo da tarde, então acaba ficando um dia um pouco frio, e aí fecha com pancadas de chuva em alguns pontos onde não tem pancadas de chuva, tem pelo menos um pouco mais de nebulosidade, e aí não deixa a temperatura subir, por isso que a gente tem essa situação. Vale para quinta e para sexta-feira, tá bem complicado, sexta-feira até mais, né? Porque sexta-feira o tempo está mais fechado, tem pancadas de chuva um pouquinho mais volumosas, embora não tenha chuva forte. Mas a gente tem boas pancadas de chuva quinta e sexta-feira, cobrindo o estado do Rio Grande do Sul. Continua chovendo menos da metade sul. Continua tendo um volume maior de chuva na metade norte gaúcha.
0: Quem está conosco agora é a Camila Bengo. Um felino conhecido como Fantasma do Pampa entrou na lista nacional de ameaçados. O gato palheiro pampiano foi classificado como criticamente em perigo pelo Ministério do Meio Ambiente e a degradação dos campos gaúchos é a principal ameaça. Camila Bengo.
4: Bom dia, Gossen.
0: Bom dia.
4: O levantamento foi atualizado recentemente pelo Ministério do Meio Ambiente e a espécie nativa do Rio Grande do Sul passou a ser considerada criticamente em perigo, oficializando um risco de extinção que já vinha sendo alertado por pesquisadores e autoridades locais. O gato palheiro pampiano é encontrado apenas no Pampa Gaúcho e em pequenas áreas do bioma localizadas no Uruguai e na Argentina. Trata-se de um animal extremamente esquivo e difícil de ser avistado. Por isso, não há uma estimativa exata da população total, mas os estudos indicam que existam menos de 250 felinos dessa espécie no Brasil, um número considerado bastante baixo. Os pesquisadores ouvidos pela reportagem explicam que o principal motivo para esse cenário é a degradação do Pampa Gaúcho e o avanço de lavouras de monocultura em áreas do bioma. Isso porque o felino depende dos campos nativos do Pampa para sobreviver. A espécie não consegue se adaptar a outros habitats e não sobrevive em áreas transformadas pela agricultura. Desse modo, quanto mais o bioma perde vegetação nativa, mais a sobrevivência do gato palheiro pampiano fica ameaçada. Entre as medidas consideradas essenciais para evitar essa extinção estão a preservação dos campos naturais remanescentes, a criação de novas unidades de conservação, o fortalecimento das políticas ambientais e o incentivo à pecuária tradicional sobre o campo nativo, que é vista pelos pesquisadores como uma atividade compatível com a conservação do bioma. Eu conversei sobre isso também com a Secretaria Estadual do Meio Ambiente e Infraestrutura, que destacou a importância do reconhecimento dessa ameaça a nível nacional e lembrou que o gato palheiro pampiano já era considerado ameaçado na lista estadual de espécies. A pasta informou também que mantém ações de monitoramento, pesquisas sobre a distribuição do felino e iniciativas voltadas à preservação da espécie e do Pampa Gaúcho. Os detalhes completos, Gossen, podem ser lidos na reportagem publicada em GZH.
0: Obrigado, Camila Bengo. E o Gabriel Dias está conosco para falar sobre os bloqueios nos acessos na Zona Norte de Porto Alegre por conta do avanço nas obras do sistema contra cheias. Gabriel.
5: De acordo com a EPTC, o fluxo de veículos na rua João Moreira Maciel fica restrito apenas para acesso local a partir da Avenida Ernesto Neugbauer, no bairro Maitá. Os acessos entre a Rua Voluntários da Pátria e a Avenida Portuária, através das comportas 11, pela Avenida São Pedro

Bom, Diego, assim, na minha opinião, a seleção brasileira perdeu parte da identidade. Só voltaremos a disputar uma Copa do Mundo em igualdade quando voltarmos a valorizar a essência do nosso futebol. Um técnico brasileiro que conheça a nossa cultura e a forma de jogar do país e mais oportunidades para jogadores que atuam aqui no futebol brasileiro. Não se trata de desmerecer quem joga no exterior, mas de resgatar o orgulho e o comprometimento de quem entende o significado de vestir a camiseta da seleção. O talento do Brasil nunca deixou de existir. O que falta é recuperar a identidade que por muitos anos fez do futebol brasileiro uma referência mundial. A mensagem é a opinião do Albanir de Farroupilha. Valeu, Albanir. 3:58, vem chegando a notícia na hora certa, edição e apresentação do Lucas de Oliveira. Quem nos conduz até lá é a trilha sonora do Bom Dia Segunda-feira de hoje.

0: 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Porto Alegre tem 1.611 vagas de emprego disponíveis por meio do Cine Municipal nesta semana. Jovem de 22 anos é internado em estado grave após ser espancado em briga generalizada em Passo Fundo, no norte do estado, no domingo. Sobe para 3.342 o número de mortos após terremotos na Venezuela. Chuva fraca em Porto Alegre neste momento, agora faz 11 graus. A nebulosidade avança sobre boa parte do estado nesta segunda-feira e há possibilidade de chuva em diversas regiões. Na capital, mínima de 8 e máxima de 15 graus. 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
0: Fluxo tranquilo em Porto Alegre neste momento. Há pouco, a Polícia Rodoviária Federal liberou a pista da BR-116 no trecho do viaduto sobre a Avenida Inconfidência, em Canoas, onde houve acidente apenas com danos materiais mais cedo.
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0: Uma atleta do Grêmio foi alvo de suposta injúria racial durante a partida contra o Flamengo de São Pedro, válida pela última rodada da fase classificatória do Gauchão Feminino Sub-20 em Tenente Portela. Segundo o Grêmio e a Federação Gaúcha de Futebol, a denúncia foi feita no intervalo da partida por outra jogadora gremista. Antes do segundo tempo, a arbitragem acionou o protocolo de combate ao racismo após o relato de que uma pessoa na área destinada à torcida do clube mandante teria proferido uma injúria racial contra o atleta. A federação informou que o Flamengo de São Pedro trabalha para identificar o responsável e acompanha o caso. O Grêmio afirmou que vai registrar boletim

0: de ocorrência quando a delegação retornar a Porto Alegre, além de prestar suporte à jogadora. Segundo o presidente do Flamengo de São Pedro, o clube realizou uma averiguação no estádio, mas testemunhas e integrantes da equipe disseram não ter presenciado qualquer manifestação discriminatória. O caso será apurado pelas autoridades competentes. O corredor de ônibus da Avenida Oswaldo Aranha, em Porto Alegre, terá alterações a partir desta segunda-feira. O trecho entre as ruas Fernandes Vieira e Ramiro Barcelos, no sentido centro-bairro, será bloqueado para a obra de qualificação do ponto de ônibus do HPS. Para a realização do serviço, a parada para embarque e desembarque será deslocada para a calçada, em frente à estação. A previsão é de que a obra seja concluída em até 2 semanas, conforme a Prefeitura da capital. 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Da redação, Lucas de Oliveira.
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0: 4:08. Bom dia, segunda-feira, no ar, 6 de julho de 2026, 12 graus a temperatura em Porto Alegre. Nessa semana que passou, o repórter Guilherme Milman percorreu toda a BR-290 para mostrar as condições enfrentadas por quem trafega pela rodovia. Ele vai nos contar agora esse raio-x da BR-290. Milman?
1: Muito bom dia, Gossen. Boa semana para todo mundo que nos ouve no Bom Dia Segunda-feira. Nesse momento que eu tô falando com vocês, estamos voltando de viagem, já no trecho aí de Butiá da BR-290. Nos últimos dias nós percorremos essa rodovia, que é uma das mais importantes do estado, a chamada Rodovia do Mercosul, por ser justamente a porta de entrada do Rio Grande do Sul, uma das principais do país, para quem vem da Argentina, do Chile, também do Uruguai e de outras partes do nosso continente. A gente voltou para a BR-290 para justamente dar uma olhada, né, ver como é que está a situação da estrada, que há anos, há muitos anos, é alvo de reclamações e preocupações por parte dos milhares de usuários. Bom, a gente começou nossa viagem na terça-feira, no início da manhã, saímos de Porto Alegre e percorremos o trecho que vai ali até Cachoeira do Sul. Esse trecho, praticamente todo ele, tem a expectativa para ser duplicado. Vale lembrar que a 290, ela tem 726 quilômetros de extensão, e desses, 630 são quase que na maioria não duplicados, são de pista simples, né? A gente tira fora aí o trecho da Freeway, que também é considerado BR-290. Pois muito bem, esse trecho de 630 quilômetros que a gente percorreu, existe essa expectativa para duplicar com obras que já estão em andamento há 12 anos, entre Eldorado do Sul e Pantano Grande. Essas obras são divididas em 4 lotes. O lote 1, que vai ali de Eldorado até Parque Eldorado, quase Arroio dos Ratos. O trecho 2, que vai de Arroio dos Ratos até Butiá. O trecho 3, que é de Butiá até Minas do Leão. O lote 3, que é até Minas do Leão. E o lote 4, que é de Minas do Leão até Pantano Grande. E a gente percebe que é muito ainda incipiente o avanço dessas obras. A gente está falando de 12 anos e atualmente são 28 quilômetros que já foram entregues, que estão duplicados. Restam 115 quilômetros e não há ainda uma perspectiva, até porque o lote 1, por exemplo, ainda está na fase de projetos. Chegou a ser iniciado com uma empresa, tanto que a gente vê passando pelo início ali, lote 1, em Eldorado, em Arroio dos Ratos, alguns trechos que começaram a ser feitos, né? Tem um trecho de pouco mais de 1 quilômetro que é duplicado, tem alguns viadutos que começaram a ser feitos e estão inacabados. Tem um trecho ali de Arroio dos Ratos que o viaduto hoje serve como um estacionamento, os carros param ali embaixo do viaduto. Isso tudo porque começou lá em 2014, só que daí a empresa faliu e aí teve que se fazer todo o projeto de novo, então nem saiu do papel. Já o lote 2 deveria ter começado em maio. O próprio ministro dos Transportes, Jorge Santoro, prometeu no Gaúcha Atualidade que seria dada a ordem de início e que no início de maio as obras começariam, só que não começaram. E não há nenhum indício passando por ali de que vai ter obra em breve. Porque não, geralmente antes de começar a obra, alguns dias, algumas semanas, se coloca ali canteiras de obra, já vai organizando, não tem nada. O lote 3 já tem um trecho que foi duplicado. É um trecho pequeno, mas que já está lá, ali em Butiá, e já emenda com o lote 4, que é aí sim o que tem mais pontos duplicados. É praticamente todo o trecho ali de Pantano Grande já está duplicado. E aí a gente vê a grande diferença, que é ter a estrada duplicada e ter uma estrada de pista simples. Nós andamos, eu e o motorista André Cruz, boa parte do trajeto com ainda antes de amanhecer, então no escuro. Não tem postes de iluminação, por exemplo, não tem uma sinalização muito clara e, por ser pista simples, né, então aumentam-se os riscos, é preciso fazer ultrapassagens e o risco de acidente é sempre muito maior. Quando a gente entra no ponto onde já foi feita a duplicação, não só fica mais seguro, né, por ter duas pistas, mas a gente percebe também que foram feitas obras que minimizam ainda mais os riscos. Então nós temos olhos de gato, nós temos uma pintura feita, uma pintura mais nova, né, melhor sinalizado, tem presença de passarela em Pantano Grande, a única passarela da BR-290 em todo o trecho, ou seja, a vida melhora muito mais. A gente parou, assim, no trecho ali de Cachoeira, né? Uhum. Foi onde a gente fez a primeira parada do dia. Ficamos ali num posto de gasolina, num parador, conversando com pessoas, caminhoneiros, quem circulava por lá. Uma das pessoas que a gente conversou é o Lisandro Lemos da Rosa. Ele mora em Porto Alegre e tem os pais morando em Rosário do Sul. Ou seja, para visitar os pais, ele precisa pegar a BR-290. Ele faz isso com uma frequência menor do que gostaria. Segundo ele, 3 ou 4 vezes por ano. E ele conta que, se a rodovia fosse toda ela duplicada, certamente ele poderia frequentar seus pais muito mais vezes ao ano.
2: Com certeza iria com mais frequência. É que se fosse, por exemplo, duplicada, cara, uma vez a cada 2 meses eu ia lá ver, não tenho dúvida. Só que se torna cansativa a viagem, com a pista simples, mal sinalizada, bem ruim de andar, sabe? Muito buraco, tu cansa a viagem.
1: Bom, na quarta-feira a gente saiu de Cachoeira e percorreu o trecho até Rosário do Sul. E a partir daqui, não existe mais nem debate sobre quando a rodovia vai ser duplicada. Não há nenhuma perspectiva de duplicação a partir ali do fim de Pantano Grande até chegar no fim da 290 em Uruguaiana. O que a gente começa a perceber, então, é a questão de estruturas. E aqui, alguns pontos positivos. A questão da qualidade do asfalto, do quanto ele é esburacado, sempre foi muito dito, né, pelos usuários da 290. Muitos trechos, principalmente nesse trecho do centro do estado, que pega aqui Cachoeira do Sul, São Cepé, Caçapava, notou-se um asfalto muito bom. Né? A gente não teve nenhum problema ali de buraco, desníveis, quando percorreu esse trecho. Salvo, claro, aqueles problemas que a gente já mencionou que continuaram, como a falta de iluminação. Chegando em São Gabriel é que piora muito a condição do asfalto. E é aquele asfalto desgastado, totalmente descascado, que carros menores já vão sentir, mas caminhoneiros vão sentir ainda mais as ondulações. E esse trecho aí, então, entre São Gabriel e Rosário é, pela nossa análise, o mais crítico com relação à qualidade do asfalto. E isso, é claro, que vai prejudicar o deslocamento de quem precisa passar pela 290. E aqui a gente fala de diferentes impactos, né? Por exemplo, eu conversei, quando a gente parou ali em São Gabriel, com o Bruno Coelho, que é servidor de Santana do Livramento, e ele trabalha como motorista da Secretaria Municipal de Saúde, ou seja, transporta pacientes para outras cidades. Frequentemente ele precisa ir a São Gabriel, muitas vezes pegando a ambulância com pacientes em estado crítico. Ele comenta um pouco a questão da segurança dos próprios motoristas, mas também o desconforto dos pacientes que já estão numa situação de vulnerabilidade e precisam passar por esses trechos mais esburacados. E acaba, claro, causando também um problema para eles.
3: Obviamente, uma estrada ruim, ela interfere diretamente na nossa segurança, primeiramente, né? Segurança. Estrada com buraco, com ondulações, que isso impacta diretamente na nossa segurança e também na terapêutica, né, do paciente, no caso, desconforto, né? Aqui mesmo em São Gabriel, nós transportamos pacientes de oncologia e por muitas vezes estão em fase terminal, precisam ser transportados em ambulância e esse transporte em ambulância a gente sabe que é um pouco desconfortável, né, tripida e tudo mais. Então esses buracos da estrada, eles impactam diretamente na terapêutica, né, instituída ali no desconforto, né, do paciente, o dia do paciente, o dia do motorista, né, que tem que diminuir a velocidade, a viagem fica mais demorado, mais arriscado.
1: Outro ponto que a gente notou também, falando ainda sobre as condições do asfalto, é na chegada de Rosário do Sul. Veja, uma das principais cidades da fronteira oeste é a entrada da cidade e tem a ponte sobre o Rio Santa Maria que está em condições ruins, o asfalto muito ruim, velho, vários desgastes e as pessoas também reclamando muito. Até o início do ano passado, tinha-se uma preocupação da cidade, dos moradores principalmente, em relação à estrutura. Muita gente tinha medo que a ponte desabasse, porque via que ela estava mais velha e sentia ela balançando. Só que aí a prefeitura de Rosário do Sul pediu, né, para que o DENIT fizesse um estudo, uma avaliação, e se concluiu que não havia risco de desabamento. Mas começou então um trabalho de manutenção da ponte. É um trabalho mais técnico ali, inicialmente, da parte estrutural, e depois vai se mexer na parte do pavimento. Só que ainda não vemos nada de novo no asfalto, né? Então isso deve se estender, havia uma previsão para terminar a primeira etapa no primeiro trimestre desse ano, não se confirmou, nós questionamos o DENIT, estamos aguardando o retorno. Por fim, paramos em Rosário do Sul e fizemos então o nosso último deslocamento no terceiro dia, quinta-feira, até Uruguaiana. Nesse trecho, o que chama mais a atenção é em relação às pontes. Na BR-290, ao longo de toda ela, mas principalmente nesse ponto ali, passando por Alegrete, chegando em Uruguaiana, tem muitas pontes, pontes pequenas que passam sobre arroios, riachos, até mesmo aquelas pontes secas que passam por cima de lavouras. E essas pontes, elas muitas vezes são construídas num nível abaixo da estrada. E isso faz com que a cabeceira da ponte cria ali um degrau, né? E isso é um perigo, porque é como se fosse um quebra-molas, e quebra-molas precisa ser avisado antes, não tem nenhuma sinalização, e as pessoas vão andando com a velocidade média da rodovia e não veem esse degrau. Então, em algumas pontes, o desnível é maior. Para os caminhoneiros, então, essa situação é ainda mais grave. A gente conversou com um caminhoneiro, que é o Márcio de Castro, e ele fala justamente sobre isso, que ele teve alguns meses uma situação em que estragou o eixo do caminhão por conta desses desníveis.
4: Sim, vinha vindo uma velocidade normal da via, e quando chegou na cabeça de ponte, aquelas pontes que é apertada ali, simplesmente foi, deu um salabanco e quebrou um eixo, o fecho de mola.
1: Isso foi em Arroio dos Ratos.
4: Isso.
1: Mas aqui perto tu nota que também tem bastante...
4: É, tem bastante, de Alegrete pra cá tem bastante ponte com as cabeceiras baixas, Rosário tem bastante ponte com as cabeceiras baixas.
1: Bom, então nós chegamos até a Uruguaiana, vimos uma 290 com poucos problemas até de asfalto aqui também nesse trecho final, alguns pontos ali também um pouco mais de... com asfalto mais desgastado. Mas o que acho que mais chama atenção, né, é realmente o contraste, que é algo que a gente sempre fala quando a gente traz uma análise sobre essa rodovia, Gossi. A 290, ela é o único trecho, o único segmento entre Buenos Aires e São Paulo, as duas maiores cidades da América Latina, em que há pista simples. E aí a gente vê relatos de motoristas, de caminhoneiros, falando como é diferente andar por Chile, pela Argentina, ou até mesmo nos outros estados em relação à BR-290. Existe uma vontade, um desejo, obviamente, para também se pensar numa duplicação geral. Só que isso hoje não tem chance nenhuma. O governo federal não incluiu o projeto de duplicação de Cachoeira até Uruguaiana naquele plano, que é o chamado PAC, né, onde foram colocadas e incluídas várias obras. Isso não quer dizer que não possa ser feito um projeto. Até a bancada gaúcha, através ali da frente parlamentar, que atua especificamente na duplicação da 290, tem pressionado o governo federal, tem tentado dialogar e convencer o governo de investir na elaboração de um projeto. Porque é fazendo o projeto que começa, então, um processo. Depois do projeto, é possível licitar uma empresa para começar as obras. Agora, se a gente está falando de uma obra que tem 12 anos e está longe de terminar, imagina o restante da rodovia. Mas, claro, a gente espera aí que ela seja um dia duplicada. Isso vai melhorar muito a vida das pessoas que passam por ela. Grande abraço, Gossen, bom programa para vocês.
0: Outro abraço, Guilherme Milman, que percorreu, portanto, toda a BR-290 e trouxe esse raio-x completo das condições enfrentadas por quem trafega pela rodovia. Aliás, Milman, tem até uma outra pauta aqui que quem nos traz é o Renato, da Madonna Autoelétrica e Som. Um aviso importante, RS-129, principalmente entre Guaporé, onde termina a concessão, passando por Serafina Correia até a cidade de Casca, ou seja, um trecho de aproximadamente 40 km, se você estiver com ideia de passar por esse trecho, não venha. Procure outra rota, a estrada está literalmente esfarelando. E o detalhe, acho não ser 2 meses que passaram a fazer a Operação Tapa Buracos. O que fizeram já se foi, está tornando essa rodovia muito perigosa. O alerta aqui do Renato com relação ao RS-129. Aqui mensagem do Pravato, motorista executivo, na escuta em Concórdia, Santa Catarina. O nosso amigo nos informa sobre uma ocorrência lá na BR-290, perto de Quaraí. Nada vai te separar, final 1708. Só não deu o nome aqui, mas já passei aqui para o Raí e para o Lucas, já estão apurando todos os detalhes com a Polícia Rodoviária Federal para a gente trazer na sequência. A Marli, de Porto Alegre, também já está conosco. Também aqui o Flávio Zolim, de Santiago. Uma abençoada segunda-feira, com muita paz, saúde, alegria e prosperidade. Quem mais? Que bom que o Brasil perdeu. A Argentina é campeã. Paulinho, das mesas de bilhar de Rio Grande, também participando conosco. E agora o Cléo Kuhn fecha a régua com relação à previsão do tempo dia após dia para essa semana que já começou. Cléo.
5: Agora a gente fala sobre a expectativa para o final de semana aqui no estado. Final de semana que com certeza terá chuva no sábado, porque essa chuva começa na quinta, dá uma intensificada na sexta e vai até sábado. É porque para domingo está entrando ar frio e esse ar frio já chega no final do sábado, então não adianta. Sábado começa com tempo instável, melhora à noite, quando entra o ar seco. Mas enfim, o pessoal tem que ficar atento aí ao sábado com instabilidade pela manhã, instabilidade menor à tarde, mas associada e já misturada com o ar frio. Vamos ter um frio seco na noite de sábado para domingo, principalmente domingo, temperaturas baixas. Não deve ter chuva no domingo, mas tem um frio bem expressivo outra vez sobre o estado do Rio Grande do Sul. Então é por isso que eu digo, neste período a gente tem de tudo um pouco. A gente começa a semana com um pouco de chuva, dá uma esfriada mais intensa no meio da semana, depois pega uns 2-3 dias de chuva e depois vai pegar 2-3, quando muito, 4 dias de tempo seco e em seguida a chuva estará de volta. Porque uma das características do inverno aqui no estado é mostrar uma alternância muito grande do frio com a chuva. Isto quando eles não aparecem juntos. Então o pessoal fica atento nessa época do ano, não dá para largar mão do agasalho, não dá para, digamos assim, dispensar o guarda-chuva, porque o nosso inverno geralmente é chuvoso. Ah, mas teve um ano em que não choveu. Acontece. Ah, mas teve um ano em que não fez muito frio. Acontece também. Mas não é o comum, não é aquilo que acontece com maior frequência sobre o estado do Rio Grande do Sul. Portanto, preparem-se. Final de semana tem frio, sábado com chuva e domingo com tempo seco.
0: 4 horas 25 minutos, temperatura em Porto Alegre agora de 12 graus. Roxane Carvalho, e aí? Um ciclista morreu atropelado na RS-287 em Venâncio Aires. É isso aí? Bom dia, Roxane.
6: Bom dia, Gossen. Bom dia aos ouvintes do Bom Dia Segunda-feira. Pois é, um ciclista morreu nesse domingo na RSC-287 em Venâncio Aires, no Vale do Rio Pardo. O acidente ocorreu por volta das 6h20 da tarde, no quilômetro 65 da rodovia. A vítima era um homem de 78 anos que não teve a identidade divulgada. Segundo informações do Comando Rodoviário da Brigada Militar, um caminhão e um carro trafegavam no sentido capital-interior quando encontraram um ciclista caído na pista. Os dois veículos acabaram atingindo a bicicleta que estava atravessada na rodovia. Ainda não foi possível determinar qual deles causou o atropelamento da vítima. A morte foi constatada no local e a área foi isolada para a realização da perícia. A rodovia precisou ser parcialmente bloqueada. Os motoristas do carro e caminhão não se feriram.
0: Mais uma triste notícia, mais um acidente grave no trânsito neste fim de semana. Obrigado, Roxane. E um vídeo que viralizou nas redes sociais trouxe uma curiosidade que muita gente não sabe sobre um dos pontos mais importantes, icônicos de Porto Alegre, o Monumento Painel Recortado, instalado na Praça Dom Sebastião, que para muitos é só um bloco de concreto com obras de arte e que, na verdade, é o pulmão do Túnel da Conceição. A Bruna Oliveira nos conta essa história.
7: Olá, bom dia, tia, aos ouvintes.
0: Dia,
7: muita
0: também.
7: Gente não sabe, mas o Monumento Painel Recortado, instalado na Praça Dom Sebastião, no centro de Porto Alegre, que para muitos é só um bloco de concreto, na verdade é o pulmão do Túnel da Conceição. Este bloco de concreto, na mesma praça onde fica o Colégio Rosário e a Igreja da Conceição, é um respirador e sem ele a qualidade do ar seria muito pior. A estrutura funciona como uma chaminé para a liberação dos gases dos veículos que passam pelo túnel. A saída desse respirador, o que começa lá embaixo nas galerias, virou obra de arte na Praça Dom Sebastião. 4 painéis em aço feitos pelo artista Chico Stottinger representam o imaginário do povo e da cultura do Rio Grande do Sul. Foi uma solução em arte para a obra viária, que é um marco urbano de Porto Alegre desde 1972. Essa obra compõe uma trinca de projetos arquitetônicos contemporâneos aqui da capital. O historiador e professor Amon da Costa relembra que Telmo Thompson Flores, prefeito de Porto Alegre, entre 1969 e 1975, definiu que cada grande construção teria uma arte em seu entorno. Era uma maneira de quebrar a brutalidade do concreto. E tu, sabia dessa história? Na reportagem lá em GZH, a gente conta os detalhes dessa construção.
0: Que legal, Bruna, não sabia também, a gente passa por ali com frequência, né? E muito, muito interessante saber todos esses detalhes, né? Lá em GZH, portanto, matéria completa. Obrigado, Bruna Oliveira. Trilha sonora, intervalo, e a gente volta na sequência com Bom Dia Segunda-feira. Que vem por aí.

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0: 4:33, Renato e seus Blue Caps, quando a cidade dorme. A Isabela Daut está conosco, porque a rodoviária de Porto Alegre agora conta com espaço para atendimento a pessoas em situação de vulnerabilidade. A Sala de Atenção Social foi inaugurada nessa semana. Isabela, bom dia.
1: Bom dia, Gossen, bom dia, ouvintes. O público-alvo da Sala de Atenção Social são pessoas em situação de vulnerabilidade que desembarcam na capital. A criação do espaço é uma resposta da Prefeitura ao aumento do fluxo de imigrantes desde as enchentes de 2024. Em sua maioria, são pessoas que vêm para Porto Alegre em busca de melhores condições de vida e oportunidades de trabalho. Em decorrência dos terremotos na Venezuela, a Prefeitura espera a chegada de imigrantes e, por consequência, maior procura do novo espaço nos próximos dias. Na sala da rodoviária, equipes especializadas fazem um primeiro atendimento e encaminham para a rede de assistência do município. O espaço foi inaugurado na última quarta-feira e o secretário de Assistência Social, Matheus Xavier, compartilha quais foram as principais demandas recebidas na primeira semana de funcionamento.
2: Nós temos visto nesses primeiros atendimentos que são pessoas que vêm migratórias de outras cidades do interior do nosso estado, que vêm com alguma, buscando uma oportunidade na nossa cidade, né? Mas muitas delas encaminhadas sem uma rede familiar, sem uma rede de apoio ou algum plano de vida na nossa cidade, né? E nosso objetivo com essa sala de atenção é justamente conseguir fazer os encaminhamentos necessários de forma mais ágil para que a pessoa não fique em vulnerabilidade na nossa cidade, sim possa buscar um acolhimento, buscar os encaminhamentos para o seu vínculo familiar ou voltar para a sua cidade de origem, se for do seu interesse, da sua vontade.
1: Segundo o secretário, cerca de 30% das pessoas em situação de rua atendidas pelos serviços sociais do município são de outras cidades de origem. Por isso, um dos objetivos da sala é garantir um encaminhamento digno, sobretudo nos dias mais frios do inverno.
2: Daqui da sala de atendimento, nós conseguimos fazer durante o dia um encaminhamento para o Centro POP, que é o nosso atendimento durante o dia, e sendo necessário fazer o acolhimento dessa pessoa, nós temos os albergues, nossas casas de passagem e nossos abrigos também, que têm vagas disponíveis tanto para mulheres e LGBT, quanto para homens e também para famílias. O que a gente busca é que principalmente a pessoa seja o acolhimento, a última opção dela, que a gente consiga criar vínculos familiares, que a gente consiga retomar esses vínculos que ela tenha, ou seja, em Porto Alegre ou alguma cidade próxima. Todo o acesso e o atendimento que é feito aqui, sempre se busca um contato, uma rede de apoio para consiga atender e principalmente acolher essa pessoa de forma digna.
1: Keila Viviane Caetano, de 43 anos, foi uma das primeiras a ser atendida pela Sala de Atenção Social. Ela veio de Catanduva, no interior de São Paulo, em busca de um emprego. No entanto, ela não tinha condições financeiras ou rede de apoio para se manter na cidade.
3: Como eu fiz um curso, esse curso me dá a vantagem de eu trabalhar em qualquer lugar do Brasil. Porque Brasil é uma língua que eu falo, português. Então, eu escolhi Porto Alegre. Na verdade, eu vim para Santa Maria e de Santa Maria de manhã, 5 horas da manhã, eu vim para Porto Alegre.
4: Por que para Porto Alegre de Santa Maria?
3: É maior. Eu só olhei o número de habitantes.
1: Após passar pela triagem, Keila foi encaminhada para o Centro POP da Prefeitura, onde terá acesso à alimentação, local para passar a noite e capacitação profissional. Dependendo da necessidade, os atendentes também podem direcionar as pessoas para regularização de documentos ou orientação sobre direitos. Atualmente, não existe um dado de quantas pessoas em vulnerabilidade passam diariamente pela rodoviária de Porto Alegre. A Prefeitura está desenvolvendo este levantamento em parceria com a URGS. A expectativa é que a sala se torne também um mecanismo importante para qualificar o monitoramento. Os primeiros números devem sair até agosto deste ano. O espaço fica localizado logo na entrada da rodoviária, próximo ao corredor de lojas. O horário de funcionamento é de segunda a sexta, das 8h30 da manhã ao meio-dia e da 1 da tarde às 5h30.
0: Valeu, Isabela. E quem está de volta agora é a nossa dupla que fica responsável pela agenda cultural. De volta, Jax Machado e Denise Cruz.
5: Hora da gente falar de agenda cultural, destacando os fatos da nossa cultura.
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4: Com edição de Vicente Nolasco, falamos Denise Cruz e eu, Jax Machado.
5: 4 horas 42 minutos e o repórter André Marinoski nos conta agora o perfil de um gigante aposentado da crítica de cinema, que ainda assiste a filmes nas salas de exibição. Ele não tem streaming, evita assistir a séries e foi conhecer um pouco mais, André Marinoski foi conhecer um pouco mais a história do ex-crítico de cinema, Hélio Nascimento. Bom dia, André.
6: Bom dia, Gustavo Gossen e ouvintes.
5: E
6: um dos mais conhecidos críticos de cinema do país, Hélio Nascimento aposentou-se da atividade em março deste ano. Porém, a paixão pela sétima arte ainda o estimula a assistir aos filmes nas salas de exibição. Aos 89 anos, o cinéfilo vive em um apartamento no bairro Independência, em Porto Alegre, cidade onde nasceu. Estantes o circundam e acomodam livros de cinema, discos de vinil, CDs e DVDs. Todas as críticas de sua autoria estão devidamente guardadas. Ele anota ainda hoje em folhas de papel todos os filmes aos quais assiste. Como colunista, marcou época no Jornal do Comércio, onde começou em 1961. Também colaborou com críticas em veículos de comunicação como Zero Hora, Correio do Povo e Jornal do Brasil. O cinéfilo fala sobre o cinema.
7: É preciso sempre olhar o passado para a pessoa entender o que está acontecendo. Por exemplo, no século XIX, um espetáculo tão popular quanto o cinema é hoje, era a ópera. Era a ópera. Eram os Verdi, os Puccini, os Wagner da vida, eram os Spielberg de hoje. E uma multidões. Ou, claro, ao contrário do que dizia o ator, aquele americano, muita gente, claro, não vai morrer, vai continuar. Assim como o cinema, não vai morrer, vai continuar, mas não vai ser o que era no século XX. Infelizmente, o streaming. E outra coisa que contribuiu muito foi que agiu de forma negativa, foi a pandemia, né?
6: No passado, Nascimento chegou a comandar o programa Cinema de Segunda a Segunda, veiculado na Rádio da URGS. Publicou ainda os livros Cinema Brasileiro, pela Mercado Aberto, e O Reino da Imagem, com edição da Prefeitura de Porto Alegre. Sempre frequentou o Clube de Cinema. Também exerceu diferentes funções no Festival de Cinema de Gramado, onde foi homenageado na edição de número 50, com o troféu Gramado 50 Anos. Algo curioso sobre o ex-crítico é que ele não tem streaming em casa. As séries também não fazem parte de sua rotina cultural. Dessa maneira, aproveita o tempo livre para ler jornais, livros e ensaios, além de escutar música. Um dos prazeres envolve ver óperas e concertos no YouTube. E, claro, continua indo às sessões de cinema. O último filme que acompanhou na telona foi Dia D, de Steven Spielberg. Para saber mais sobre a vida de um dos maiores ex-críticos de cinema do país, acesse a reportagem completa em GZH. Na matéria, será possível ver as fotos e o vídeo de Hélio Nascimento, produzidos pelo fotógrafo Renan Matos. Da redação, André Malinowski.
5: Valeu, André. E agora, Lucas Arruda. Vamos falar sobre Copa do Mundo. Vamos falar sobre o assunto do momento, Lucas.
8: Muito bom dia para quem nos acompanha. Bom dia. No Bom Dia Segunda-feira, a seleção brasileira está fora da Copa do Mundo. Ontem, então, pelas oitavas de final, perdeu para a Noruega pelo placar de 2-1 em East Rutherford, na região de Nova Jersey. Haaland, duas vezes, marcou para os noruegueses com apenas 3 finalizações no jogo. E chegou a 7 gols na Copa do Mundo, é um dos artilheiros da edição, junto com o Messi e com o Mbappé. O Neymar, que entrou no segundo tempo, descontou de pênalti já nos acréscimos da etapa final. Vale ressaltar que o Brasil teve uma penalidade no primeiro tempo e o Bruno Guimarães desperdiçou. O goleiro Nilan defendeu a cobrança. E no segundo tempo, o Endrick recebeu uma oportunidade cara a cara com o goleiro e chutou para fora, também perdeu um gol importante quando estava 0-0 no placar. Esta foi a 6ª eliminação consecutiva do Brasil para uma seleção europeia. Em 2006, França; em 2010, Holanda; 2014, o 7-1 para a Alemanha; 2018, a Bélgica; 2022, a Croácia nos pênaltis; e agora os noruegueses. O Brasil não vence a Copa do Mundo desde 2002 e vai se estabelecer o maior jejum sem ganhar a Copa do Mundo da história, pelo menos 28 anos. E foi a pior campanha do Brasil desde 1990. Desde essa edição, quando o Brasil caiu para a Argentina nas oitavas de final por 1-0 com o gol do Caniggia, o Brasil sempre chegou pelo menos às quartas de final do Mundial. Sem falar, claro, nas decisões de 94, 98 e 2002. Além do Brasil, bom, o anfitrião México também se despediu da competição ontem à noite, com muita emoção. No estádio Azteca lotado, o México perdeu para a Inglaterra por 3-2. Jude Bellingham fez 2 gols para a Inglaterra, meio-campista do Real Madrid, e o Harry Kane, em cobrança de pênalti, fez o 3º gol dos ingleses. O México cai da competição, enquanto a Inglaterra avança e vai enfrentar justamente a Noruega nas quartas de final, no próximo sábado, em Miami Gardens. Bom, nesta segunda-feira, outros 2 jogos acontecem pelas oitavas de final. A partir das 4 horas da tarde, em Arlington, na região de Dallas, a Espanha, que não sofreu gol nesta edição ainda, vai enfrentar Portugal de Cristiano Ronaldo. Enquanto às 9 horas da noite, em Seattle, a Bélgica vai enfrentar o anfitrião Estados Unidos. Vale aqui destacar o seguinte: o atacante Balogun, que foi expulso na última vitória dos Estados Unidos, depois de pisar no adversário e receber o cartão vermelho com o auxílio do VAR, está liberado para esse jogo. Ou seja, a suspensão do centroavante está suspensa. Os últimos 2 jogos desta fase acontecem na terça-feira. À 1 da tarde tem Egito contra a Argentina e às 5 horas a Suíça vai enfrentar a Colômbia. Grande abraço a todos. Abraço. E uma ótima semana.
5: Abraço, Lucas. Conosco o repórter da RBS TV ao vivo, Raí Quadros. Bom dia, Raí.
9: Fala, Gossen, bom dia para você, bom dia a todos os amigos da Rádio Gaúcha. Nossa equipe circulando aqui indo em direção agora à zona norte de Porto Alegre nessa segunda-feira, com cara de segunda-feira, a zona sul de Porto Alegre, perdão. A gente tá, viu, Gossen, começando uma segunda-feira com cara de ressaca, né? E o tempo tá assim também, aquela chuva que aconteceu até no comecinho da madrugada, depois agora parou, mas a gente tem todas as ruas aqui de Porto Alegre bastante molhadas, uma umidade ainda no ar depois do resultado da nossa seleção, segunda-feira começando um pouco mais pesada. A gente está indo lá, Gossen, em direção à zona sul da cidade para verificar uma ocorrência de um acidente que é atendido pela EPTC na Juca Batista, altura do número 4000. Por lá, um carro bateu em um poste. A gente está colhendo mais informações. A princípio, de acordo com a EPTC, não houve feridos e está sendo aguardada a chegada do guincho para remoção deste carro. Um outro acidente também que aconteceu há pouco foi ali próximo ao túnel, indo em direção à rodoviária. Um veículo acabou batendo no canteiro central. A gente passou por ali há pouco, uma situação sem maior gravidade, tá? O carro acabou subindo um pouco o canteiro, que a gente percebeu ali que não chegou a nem estragar muito o veículo, e o próprio proprietário ali desse automóvel já está resolvendo a situação, não chega a atrapalhar o trânsito também, e a situação deve ser normalizada totalmente ali em seguida. Gossi.
5: Agora então parou a chuva.
9: Agora parou a chuva. A gente veio de um comecinho de madrugada ainda durante a noite com chuva em alguns momentos, e até várias ruas estão molhadas ainda aqui em Porto Alegre, mas já faz ao menos umas duas horas, pelo menos, que não chove, pelo menos nessas regiões que a gente circulou aqui na capital. Não chove. A gente sabe às vezes que pode acontecer de chover num canto uma hora, chover em outra parte da cidade em outro momento, mas agora, neste momento aqui, na área central, e agora a gente indo em direção à zona sul de Porto Alegre, sem chuva, né? Mas é bom, né? Como choveu, como ainda está aquele chuvisquinho durante a madrugada, se puder levar o guarda-chuva ali na bolsa, um guarda-chuva menor, deixar dentro do carro, nunca é demais para evitar se molhar, né?
5: E a sensação de frio mais ou menos intenso que nos últimos dias?
9: Ah, assim, hoje é verão, né? Hoje para nossa equipe é verão, porque está marcando aqui nos termômetros de rua, está marcando 13 graus agora. E a gente veio, lembra na sexta-feira como estava, né? Sexta-feira foi difícil, a temperatura estava na casa ali, a gente olhava nos termômetros. Exato, e a sensação térmica era ainda menor na rua, porque tinha vento. Então hoje não tem vento e o termômetro está mais alto, está em 13 graus. Então assim, eu estou agasalhado, estou até com um blusão a menos, mas hoje eu vim, por exemplo, com a minha blusa, é igual o Drago da risada, quando eu falo, não, hoje está verão, aí eu vou descrever a minha roupa e eu estou com toda a roupa do mundo, né? Mas tudo bem, hoje eu estou com uma camisa térmica, um blusão mais fininho, um mais grosso e uma jaqueta por cima. Uhum. E aí tá dando conta tranquilamente, tá bem tranquilo assim para começar o dia.
5: Então tá, Raí, vamos para mais uma semana, até porque os boletos seguem vindo, futebol tem Copa do Mundo em 2030 de novo, logo mais tem a dupla Grenal de volta, volta o Brasileirão, segue a nossa vida, né? Sem o Hexa, mas segue a nossa rotina, normalmente, né?
9: É isso, já sofremos muito com o Brasil nessa Copa, agora vamos escolher alguma seleção aí pra gente torcer, e aí depois a gente vai, será? Tomara que não volte a sofrer com a dupla Grenal, tomara que a dupla volte muito bem depois da Copa. Um abraço, Gonçalo.
5: Aí eu já não sei. Tu já tem uma preferida para torcer agora?
9: Olha, eu tava pensando sobre isso, tá? Porque eu tava em dúvida, assim. Agora, por exemplo, eu tava pensando em torcer pra Argentina por conta do Messi, né? Porque eu gosto muito do Messi. Mas aí, pô, se a Argentina ganhar, vai chegar no Tetra. Não, aí fica perigoso. Na próxima Copa poderia ser Penta. Aí dificulta. Então eu tô pensando em torcer pra Portugal.
5: Portugal. Então tem que torcer hoje, então.
9: Cristiano Ronaldo.
5: Despachar a Espanha hoje, então, já.
9: É isso.
5: Valeu, Raí, um forte abraço.
9: Valeu, um abraço.
5: Fechando a nossa trilha sonora de hoje, o Renato e os seus Blue Caps, a primeira lágrima.

0: O Bom Dia Segunda-feira, na produção a Mari Lapinski, na técnica o André Borges e o Eric Santos, na central de jornalismo, GZH, Lucas de Oliveira, e o nosso colega da RBS TV, o repórter Raí Quadros, com quem conversamos há pouco. Vamos fazer a nossa troca da guarda conosco, Antônio Carlos Macedo. Alô, Macedo.
1: E aí, tudo bem? Tudo tranquilo? Pronto para torcer em 2030?
0: Vamos ver o que vai nos esperar por lá até lá, né?
1: É, o fato é que o Brasil perdeu o protagonismo que tinha, né? Nós perdemos aquela qualidade que estava presente junto aos nossos jogadores. Observa bem o time brasileiro. Quem assim é estrela mesmo é o protagonista do seu time lá na Europa. Pega o Vini Júnior e olhe lá, né? E olhe lá. Então, não adianta, a gente tem que acabar se dando conta do que está acontecendo, né? Nós perdemos perdemos bastante da técnica, do improviso, daquela coisa que era o grande diferencial do Brasil quando enfrentava as seleções de outros países. Hoje é o contrário, né? Esse protagonismo técnico está com eles. E aí o resultado é esse, né? O Brasil vai, vence a primeira fase, o que é absolutamente normal, né? Dentro do, ainda mais com 48 seleções. Tem futebol para ultrapassar uma fase nova de 16 avos, aí ganha do Japão, mas já não passa pelas oitavas de final. Então, temos que aprender com isso e tentar mudar esse quadro a partir de agora. E eu acho que essa mudança é uma mudança que tem que começar pelos times de futebol do Brasil, pelos treinadores das categorias

0: Nem daqui 8 anos a gente vai estar conquistando Copa do Mundo, Gosen.
1: Pois é, o que me deixou chateado, o que me impressionou, né, Marcelo, é que a gente viu Cabo Verde, Paraguai vendendo caro, aguerridos, né? Parece que o Brasil estava conformado, devagar, Noruega tomou conta quase todo o jogo, né?
0: Pois é, mas o Brasil podia ter ganho o jogo, né? Erra pênalti, não pode errar pênalti em momento decisivo, né? Aí o jogador, o queridinho, que a torcida queria, pega a bola cara a cara com o goleiro, se atrapalha com a bola e perde o gol feito. Bom, porque uma lei do futebol que a gente costuma repetir, quem não faz, leva, né? Ou como diria o técnico Muricy Santana, Ramalho, a bola pune, né? O Brasil foi punido por isso, porque antes de a Noruega construir a sua vitória com os 2 gols do Haaland, nós tivemos chances de abrir o placar e não soubemos fazer isso, né? Então, bota tudo na balança e dá no que dá, o Brasil não teria outro destino mesmo que não fosse voltar mais cedo para casa, né?
1: E eu percebi aqui na nossa interatividade na madrugada o assunto Neymar, que quando entrou bagunçou, outros falaram que ele deveria ter entrado mais cedo. O que tu achas?
0: Acho que não deveria nem ter entrado, porque o Brasil, quando ele entrou, estava 0-0 e o Brasil ficou mais frágil com a entrada dele, né? A verdade é essa, o Neymar, craque, melhor jogador do Brasil dessa geração aí, o Neymar, em certo momento, abdicou da carreira de jogador para se preocupar com outras coisas, né? E quem não se concentra no que está fazendo, acaba não desempenhando com a mesma categoria, com o mesmo destaque. E é isso que aconteceu com o Neymar, um jogador sem força, né? E aí, deu no que deu, né? Entrou, aí a Noruega logo fez o gol, ele envaretou, quis briga, quis confusão, até na cobrança do pênalti ficou discutindo com o goleiro, aí faz o gol, vai lá discutir com o goleiro, pega a bola e tenta, né, naquelas frações de segundo que restavam, tenta o milagre, não, estava mais preocupado em discutir com o goleiro, enfim, um jogador que estava no grupo da seleção, eu mesmo achei e outras pessoas acharam que ele tinha que estar no grupo, mas não sei se era para ter entrado naquele momento, naquela partida ali em que o Brasil já estava lento, né? Precisava de mais força, de mais dinamismo, aí coloca um jogador que não tem força, né? Não sei.
1: O Hendrick sumiu também, né? O Hendrick foi para trás, né?
0: Sim. Eu acho que falar do que o Neymar, enfim, tinha que ter entrado antes é coisa de quem não, infelizmente, não viu o que aconteceu quando ele entrou na partida ontem, né?
1: Macedo, vou te ouvir mais no Gaúcha hoje com o Thiago e com o Zé.
0: Tá certo, um abraço.
1: Um abraço, boa semana. E a gente volta amanhã. Amanhã o Marcelo Drago tá de volta no Madrugada Gaúcha, mas a gente se fala ao longo do programa. Até mais,
0: isso.
1: Boa semana.
2: 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Grêmio denuncia suposta injúria racial contra atleta no Gauchão Feminino Sub-20. Mega Sena acumula e pode pagar R$ 38 milhões de reais na terça-feira. Portugal e Espanha, Estados Unidos e Bélgica se enfrentam hoje pelas oitavas de final da Copa do Mundo. Céu nublado em Porto Alegre neste momento, agora faz 11 graus. A nebulosidade avança sobre boa parte do estado nesta segunda-feira e há possibilidade de chuva em diversas regiões. Na capital, mínima de 8 e máxima de 15 graus. 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
2: Um carro bateu em um poste na Avenida Juca Batista, próximo da rótula com a Edgar Pires de Castro. Segundo a IPTC, ninguém ficou ferido e o veículo aguarda guincho para remoção. Nas rodovias estaduais e federais, não há reporte de ocorrências no momento.
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2: O Rio Uruguai segue acima da cota de inundação em São Borja, na fronteira oeste. Medição realizada às 13h45 desta madrugada pelo Serviço Geológico Brasileiro, no Passo São Borja, indica que a água chegou a 9 metros e 38 centímetros. São 38 centímetros acima da cota de inundação, que foi ultrapassada na tarde de sábado. Apesar disso, o Rio Uruguai apresenta queda gradual nas últimas horas. Na medição mais recente, o nível da água apresentou redução de 19 centímetros com relação ao nível na manhã de domingo, quando o rio atingiu a marca de 9 metros e 57 centímetros. Porto Alegre tem 1.611 vagas de emprego disponíveis por meio do Cine Municipal nesta semana. As oportunidades são para diferentes áreas de atuação. O atendimento presencial ocorre

0: nas subprefeituras Nordeste e Restinga, ou na sede do Cine Municipal, na Rua Uruguai, número 83, no Centro Histórico. A semana também começa com 38 vagas para pessoas com deficiência na capital. 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Da redação, Lucas de Oliveira.
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13: Antônio Carlos Macedo.
14: Cinco horas, 6 minutos. Temperatura em Porto Alegre na marca dos 13 graus. E já choveu durante a madrugada. Chuva fraca, mas já temos de novo instabilidade marcando presença, hein? A semana promete ter frio, geada, chuva, enfim, aquele combo aí que a gente está acostumado a receber e vem recebendo neste inverno bem rigoroso, mesmo antes de a estação mais fria do ano começar. Mesmo já a partir do outono, a gente vem registrando essas baixas temperaturas, essas condições adversas, e elas devem prosseguir durante a semana. Segunda-feira que começa, né, para os brasileiros com aquela frustração, com a derrota contra a Noruega, o Brasil eliminado mais uma vez da Copa do Mundo, eliminado agora até mais cedo na fase de oitavas de final, repetindo o que aconteceu em 1990, quando o time do Lazzaroni foi eliminado pela Argentina nesta fase da Copa. Enfim, uma coisa que está se tornando rotina: o Brasil não vence Copa do Mundo há 24 anos e já sabe que vai ficar 28 anos pelo menos, né? Porque será o espaço até 2030, quando terá uma nova chance de reconquistar o título mundial. Fato é esse: o Brasil decepcionou, não fez uma boa partida, mas teve chances até para abrir o placar, perdeu essas oportunidades, inclusive um pênalti, e aí quem não faz leva. A Noruega, com seu goleador que não perdoa, chegou a abrir 2-0, né? O gol do Brasil só aconteceu nos instantes finais dos acréscimos, quando já não dava mais para pensar em reação. 2-1 para a Noruega, o Brasil eliminado. Copa do Mundo prossegue para os outros. Vamos ficar assistindo pela televisão. Thiago Bittencourt, bom dia.
15: Opa, bom dia, Macedo. Bom dia aos ouvintes do Gaúcha. Hoje é realmente uma segunda-feira aquela, né, para a grande maioria dos brasileiros, triste, abalados com a derrota. E agora segue a Copa do Mundo. A Inglaterra ontem, né, Macedo, num jogão contra os anfitriões, os mexicanos, venceu. Passou por 3-2. E é quem vai enfrentar a Noruega na próxima fase da Copa do Mundo. Tu sabes, né, Macedo? A gente, como adulto, a gente já tá mais cascudo, a gente já entende que o futebol é isso, se perde, se ganha. Mas as crianças, o que eu recebi de relato, e eu tive lá em casa, a tristeza, né, de ver o Brasil eliminado. E aí eu disse pro meu filho, eu tô indo pra 12ª Copa. Ganhei duas. As outras 10, o Brasil perdeu, foi eliminado. Então vamos lá, que daqui a 4 anos a gente tem que, de novo, né, criar esse imaginário, buscar essa força, essa coisa lúdica de torcer. Porque é isso, no fim das contas, né, Macedo? A gente sabe, pode perder, pode ser eliminado, mas se entra durante a Copa do Mundo, né, essa coisa do verde amarelo, do comemorar, do querer que o Brasil ganhe, mas não deu. O Brasil tá fora da Copa. E aí eu tô aqui com o WhatsApp aberto, o pessoal pode comentar, pode dizer como é que foi, como é que sentiu, né, o que achou da eliminação do Brasil. 519-9699-5218. E pode falar também sobre o tempo. Tá frio? Tá. Tem essa umidade, como tu falasse, dá pra ver o asfalto bem molhado, porque choveu durante a madrugada, deve chover durante o dia. E aí o pessoal pode contar também como é que tá o tempo aí na sua região. E se preferir, vai lá no YouTube da Gaúcha, em imagens, nos acompanha em imagens lá, ó, se inscreve no canal, dá o like, ativa a notificação. É importante dar o like, viu? Quanto mais like a gente tiver, melhor. E é importante se inscrever. E aí tu pode participar do chat, ó. O Altair Castilhos tá ali mandando o seu bom dia. A Yamara Pereira Iacon, Yara Maria Pereira Iacon, Cássius Dimitrios, André Sevá, André Vessaro, Caramuru, Ronaldo Fernandes, Cláudia Chiminazzo, todo mundo já mandando o seu bom dia lá no chat, no YouTube da Gaúcha.
14: Muito bem, 5:10. Se ele estivesse em campo, duvido que o Brasil perdesse os gols que perdeu. Nosso craque da meteorologia, craque de bola também, só que ele é modesto. Cléo Kuhn, bom dia.
5: Bom dia, Macedo, bom dia, Thiago, e bom dia aos ouvintes. É, talvez não perdesse aquele monte de gol, né, Tia? Mas fazer o quê, né? O cara não tá jogando. Fazer aquilo que a gente faz sempre, mas você levanta, sacode a poeira, dá volta por cima e vambora. A vida continua, né? Não é só nós que vamos perder a Copa do Mundo. Eram quantos? Eram 42, né, Macedo?
15: 48.
5: Então, a gente faz parte dos 47 que vão perder.
15: É, tu sabes que a gente pode fazer a pior campanha da história das Copas do Mundo, né? Diz que a pior é a de 34, quando só tinha. Só eram 16, né? E o Brasil perdeu o primeiro jogo.
5: Mas ficou aquela da Inglaterra lá em 66.
14: Ah, Tiago, ouvintes, com todo o respeito, a pior campanha do Brasil em Copa do Mundo foi a de 2014, né?
15: Ah, não. Isso, mas, bom, é.
14: Porque esse negócio de ficar contando. Claro, ficar contando fase.
15: É que lá terminou em quarto, né?
14: Passou mais uma fase. Tá bom, mas Tiago, terminou em quarto levando 7-1 em casa da Alemanha, Tiago.
15: Eu sei.
14: 7-1, isso aí não tem explicação. Não tem explicação. Levar 7-1 em casa numa semifinal contra a Alemanha. Ah, mas terminou em quarto. Para aí. Aí é uma estatística, vamos dizer assim, um pouco inteligente a gente ficar, né, se apegando a ela apenas por fase, né? Tá, o Brasil não foi bem, a campanha é ruim, está eliminado e tudo mais. Agora, a gente se classificar só por vamos dizer, até onde chegou. Isso. Claro, numericamente, olhar lá, daqui a 100 anos, olhar, ah, o Brasil chegou em quarto lugar na Copa de 2014. Sim, mas levou 7-1 da Alemanha em casa, não tem explicação, né?
15: E depois 3-0 da Holanda.
14: E ainda 3-0 depois da Holanda na disputa do terceiro lugar.
5: E no primeiro tempo, né, Marcelo?
14: Da Alemanha?
15: Não, da Holanda. Ah, não, da Alemanha foi 5 no primeiro tempo.
14: 5 no primeiro tempo.
5: Ah, foi 5, então.
14: 5-0 no primeiro tempo.
15: Pois, mas é isso, tá? É isso, é uma das campanhas. Mas é isso,
5: não adianta, passou, né?
15: É, temos que esperar mais 4 anos, vamos ver o que vai acontecer. É
5: a princípio, nada diferente, viu?
15: Também acho.
14: Talvez, iniciando um ciclo aí com esse treinador, não mudando, né? Porque o Brasil desafiou os astros também nesses últimos 4 anos, né? Quantos treinadores teve, quantas tentativas fez para contratar o Ancelotti e aí mantinha um técnico interino por aqui, coisas que nunca aconteceram. Agora, fundamentalmente, o que eu acho, o que eu observo, acompanho futebol desde 1967, é que em certo momento o Brasil, através dos seus treinadores, inventou moda, né? Enquanto a Europa evoluía para um futebol mais dinâmico, um futebol mais total, nós aqui inventamos a tal estratégia, aquela do se fecha e joga por uma bola, e fomos perdendo qualidade. Nas categorias de base, os treinadores, né, querendo impor táticas desde cedo, tolhendo o talento dos jogadores, punindo até às vezes aqueles mais ousados, aqueles que driblam, aqueles que partem para a jogada individual. E aí o que é que aconteceu? Taticamente, os europeus são historicamente melhores do que a gente, porque eles sempre se valeram da tática. Só que eles aprenderam um pouco mais de técnica, coisa que não tinha no cintura dura, ao passo que nós, brasileiros, perdemos essa técnica. Nossos jogadores hoje são jogadores médios, tira um ou dois aí que tem alguma qualidade a mais no drible, alguma qualidade a mais no improviso. Quem é protagonista no seu time lá na Europa, hein, Thiago?
15: Ah, pouquíssimos. Pouquíssimos. É assim, e protagonismo de que maneira, né? Porque o Marquinhos é capitão do Paris Saint-Germain, mas ele é zagueiro, né?
14: É, eu digo jogador que decide, os jogador que desequilibra lá, né? Não, o jogo se dá do meio pra frente.
5: Eu acho,
14: né,
5: que é só o Vini Júnior.
14: É. E olhe lá, né?
5: É.
14: E olhe lá.
5: É, não, mas assim, se a gente for separar só um, né? É ele.
14: Então, o que a gente colheu lá na disputa da Copa do Mundo é a consequência do que vem sendo feito, do que vem sendo destruído no futebol brasileiro aí ao longo de décadas.
15: E eu acho também, Marcelo, que tem uma questão técnica também, tá? Acho que o Brasil ficou muito na aposta de, nós temos o talento. Ontem no jogo, teve bola saindo pra lateral, teve domínio com a mão. E aí eu até fiquei pensando assim, puxa, a gente criticava muito aquela seleção de 90.
5: E essa bola saindo pra lateral que tu fala já foi umas 3 vezes, eu acho, né?
15: Aí eu disse assim, cara, a gente criticou muito aquela seleção de 94. Isso. Que ganhou e que não tinha nenhum, assim, ó, tinha o Romário, depois o Bebeto, a gente viu que era um cara sensacional, mas era uma muito disciplinada e tecnicamente muito boa, a bola não, o passe não saía errado, o domínio não saía errado, e a gente vê muito isso na Europa, hoje os jogadores são muito bons tecnicamente, de domínio, de passe. E aqui no Brasil, ontem aconteceu umas coisas meio constrangedoras até, a bola saindo da lateral, sabe, dominando mal. Eu acho que também tem isso, viu, Marcelo? Tem uma questão técnica que eu acho que a gente ficou muito nessa. Sim. Do o Brasil tem talento, tem talento, tem talento, mas não, não, mas, é só
14: mas
15: talento.
14: Mas é da boca pra fora, né? Olha o que eu tô dizendo aqui. Uhum. Há bastante tempo, nas categorias de base, os técnicos estão mais preocupados em estabelecer padrões táticos para jovens do que aproveitar as qualidades individuais que eles têm, né?
15: Aprimorar a técnica.
14: Há,
15: né,
14: inclusive, relatos de jogadores que daqui a um pouco são retirados dos times ou que recebem, pelo menos, advertências pelo fato de tentarem jogadas individuais quando os técnicos querem jogo coletivo, querem tática. Ora, não foi assim que o futebol brasileiro se impôs mundo afora. Uhum. Foi pelo talento, aí sim, depois agregado à tática, né? E nós invertemos o processo, enquanto os europeus e outras partes do mundo aí evoluíram no futebol, né? Quando é que a gente ia ter um Brasil e Japão brigado como foi de segunda-feira, 40 anos atrás? O Brasil ganhava com um pé só, né? Ganhava de goleada, porque tinha jogadores muito mais talentosos e os outros eram incipientes, não sabiam o que estavam fazendo, né? Hoje não tem mais bobo no futebol mundial, primeiro ponto. Segundo, nós que tínhamos o talento dos nossos jogadores como principal arma, perdemos essa característica. Os nossos jogadores são bons, mas não tem fora de série. Raros são os fora de série. Tanto que a gente está girando em torno do Neymar há quanto tempo, né? Tempo que o Neymar é a nossa referência técnica, né?
15: Vai para 12 anos, é isso, né?
14: É
15: isso, né? 2014.
14: E aí não tem como, né? Agora, ó, se serve de consolo é o seguinte, nós vamos ficar 28 anos sem ganhar a Copa do Mundo. A Argentina, que hoje está de novo aí brigando como uma das favoritas ao título, ficou quantos anos mesmo?
15: 86 a 2022.
14: Tem mais do que isso, né? 86 até 2016 foram 30 anos, né?
5: É.
14: Até 2006.
5: É, 86 para 2000 dá 14.
15: Não, 36 anos.
14: 36
5: 14
14: anos.
5: Com mais 26.
14: Não, foi, ela levou 22 e tinha para trás mais 14, porque ela ganhou em 2022 e tinha 14 anos para trás. 36 anos a Argentina, que ganhou e hoje de novo está aí brigando pelo título. Então, quem sabe a gente aí no futuro não consiga, né, uma seleção capaz de chegar lá, ganhar e ficar entre as melhores durante algum tempo, né?
15: A Copa segue para os outros, né, Macedo? Hoje tem Espanha e Portugal, hoje tem Estados Unidos e Bélgica, né? E vai. Então, até o dia 19 de julho, vamos lá. Vamos ficar como espectadores, né, Macedo?
14: Vamos ficar como espectadores. É isso aí, então. Vamos lá? Vamos para as notícias? Vamos para a informação?
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14: 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Brasil vai aos Estados Unidos para tentar barrar novo tarifaço de Donald Trump. Tiago Bittencourt.
15: Começam hoje as audiências públicas promovidas pelo Escritório do Representante de Comércio dos Estados Unidos, uma etapa considerada decisiva na investigação comercial americana que propõe uma tarifa adicional de 25% sobre produtos brasileiros. As audiências permitem que empresas, associações, governos e outras partes interessadas apresentem argumentos antes da decisão final dos Estados Unidos. Representantes da indústria e do agronegócio brasileiros estarão entre os participantes. Eles pretendem convencer o governo americano de que a sobretaxa prejudicaria não apenas exportadores, mas também empresas, consumidores e a cadeia produtiva dos Estados Unidos. Enquanto isso, equipes técnicas dos governos dos dois países devem se reunir também nesta semana para alinhar os preparativos da última rodada de negociações antes do dia 15 de julho, prazo em que os Estados Unidos decidirá se avança com a imposição das tarifas.
14: 5h19, investigado no escândalo do Banco Master. BRB, Banco de Brasília, acumula R$3 milhões em multas por atrasar divulgação do balanço do ano passado. Gustavo Gossen.
17: O cálculo considera penalidades aplicadas tanto pela Comissão de Valores Mobiliários quanto pelo Banco Central. O prazo para divulgação das demonstrações financeiras terminou em 31 de março deste ano. E a partir de 1º de abril, o banco passou a estar sujeito às multas diárias por atraso. Pelas regras do CVM, a penalidade é de aproximadamente R$1.000 por dia para companhias abertas que não entregam as informações periódicas no prazo. Se a infração ultrapassar 12 meses, o registro do Banco de Brasília como companhia aberta, ou seja, que negocia ações em bolsa, pode inclusive ser suspenso.
14: Agora 5h20. Obras do sistema contra cheias avançam e bloqueiam acessos na zona norte de Porto Alegre. Gabriel Dias.
18: De acordo com a EPTC, o fluxo de veículos na rua João Moreira Maciel fica restrito apenas para acesso local a partir da Avenida Ernesto Neugbauer, no bairro Maitá. Os acessos entre a Rua Voluntários da Pátria e a Avenida Portuária, através das comportas 11, pela Avenida São Pedro e 12, na altura da Avenida Cairu, permanecem fechados. As alterações ocorrem em razão dos trabalhos do DEMAI no sistema de proteção contra cheias. Para hoje, segunda-feira, está prevista a chegada e a instalação da estrutura da comporta 11. Segundo o DEMAI, o novo modelo projetado após a cheia de 2024 tem o objetivo de aumentar a velocidade e a segurança do fechamento das comportas.
14: Vamos para a previsão do tempo para o interior do estado. Cleocum.
5: Pois, Macedo, do interior gaúcho tem, na maior parte das áreas, um tempo sem chuva. Com nebulosidade, é verdade. Muitas nuvens, inclusive, tomando conta da fronteira oeste na maior parte do período, embora a gente não tenha um pingo d'água na parte do rio Uruguai, principalmente a parte sul. Essa parte que está alagada, que não teve quase chuva, repito, não teve quase chuva, essa chuva do alagamento do sul do rio Uruguai é a chuva que aconteceu no norte do estado. Ainda teremos alguma chuva indo agora para o norte do estado, mas de intensidade muito fraca. Fraca mesmo, mas teremos chuva ali na área do Rio Pelotas, na área do Rio Uruguai. Tem chuva em boa parte do Planalto, mas de intensidade fraca. Um pouquinho no Alto Uruguai, na Serra também tem alguma chuva, mas de intensidade fraca. Litoral Norte é onde chove um pouco mais junto ali ao litoral. Fora disso, também não tem muita coisa. Litoral Sul com alguma chuva leve também acontecendo por ali. Centro do estado, a maior parte não tem um pingo d'água, mas tem alguma pancada de chuva isolada na região. Isso muito agora pela manhã, porque a tendência é entre a tarde e a noite o ar seco tomar conta do Rio Grande do Sul. A partir de amanhã, tempo firme por 4 dias. Claro, o frio deve aumentar um pouco por aqui, Macedo.
14: Agora 5h23. Ciclista morre atropelado na RS 287 em Venâncio Aires, no Vale do Rio Pardo. Giovana Dullius.
19: A vítima era um homem de 78 anos que não teve a identidade divulgada. O caso ocorreu por volta das 6h20 da tarde deste domingo, no quilômetro 65 da RS 287. Segundo o comando rodoviário da Brigada Militar, um caminhão e um carro andavam no sentido capital interior quando encontraram o ciclista caído na pista. Os dois veículos atingiram a bicicleta que estava atravessada na rodovia. Conforme o comando rodoviário, quem atropelou o homem fugiu do local.
14: Agora 5h23, jovem é hospitalizado em estado grave após ser espancado em briga generalizada em Passo Fundo. Lucas de Oliveira.
20: O caso ocorreu na manhã de domingo, no centro da cidade. De acordo com a Polícia Civil, o homem foi golpeado na região da cabeça por chutes quando já estava caído no chão e desacordado. Devido às agressões, ele sofreu uma parada cardiorrespiratória e foi socorrido. Investigação preliminar indica que a briga começou após um acidente de trânsito na rua Independência. A vítima do espancamento teria colidido no carro de um jovem de 21 anos, arrancando a porta do veículo.
14: Jovem, polícia investiga homem preso por estuprar uma criança em Bento Gonçalves, na Serra. Tiago Bittencourt.
15: Um homem de 24 anos foi preso pela suspeita de estuprar uma criança de 12 anos em Bento Gonçalves. A prisão ocorreu no final de semana na unidade operacional da Polícia Rodoviária Federal, quando o homem chegou ao posto solicitando proteção sob a alegação de que estava sendo perseguido por populares. Logo em seguida, dois homens chegaram ao local informando que o suspeito havia estuprado uma menina de 12 anos. Ao notar a denúncia, o suspeito fugiu a pé. Os policiais correram atrás dele e conseguiram alcançá-lo. Foi necessário o uso de uma arma de choque. O preso, que já possui vasta lista de antecedentes criminais, foi autuado em flagrante.
14: 5 horas 25 minutos. Grêmio denuncia caso de injúria racial contra atleta em partido do Gauchão Feminino Sub-20, Gabriel Dias.
21: Uma atleta do Grêmio foi alvo de uma suposta injúria racial durante a partida contra o Flamengo de São Pedro, válida pela última rodada da fase classificatória do Gauchão Feminino Sub-20, em Tenente Portela. Segundo o Grêmio e a Federação Gaúcha de Futebol, a denúncia foi feita no intervalo da partida por outra jogadora gremista. Antes do segundo tempo, a arbitragem acionou o protocolo de combate ao racismo após o relato de que uma pessoa na área destinada à torcida do clube mandante teria proferido uma injúria racial contra a atleta. A federação informou que o Flamengo de São Pedro trabalha para identificar o responsável pelo ato. O Grêmio afirmou que vai registrar boletim de ocorrência quando a delegação retornar a Porto Alegre, além de prestar suporte à jogadora. Segundo o presidente do Flamengo de São Pedro, Ildo Scapini, o clube realizou uma averiguação no estádio, mas testemunhas e integrantes da equipe disseram não ter presenciado qualquer manifestação discriminatória. O caso será apurado pelas autoridades competentes.
14: Previsão do tempo para Porto Alegre e região, Cleocum.
5: Pois, mas sendo aqui em Porto Alegre, a maior parte dos simuladores está colocando a expectativa de alguma chuva agora pela manhã. De intensidade fraca, mais parecida com chuvisco do que qualquer outra coisa. E ao longo da tarde, essa umidade sai daqui da região. À noite, o tempo deve ficar mais aberto. Faz um frio mais forte amanhã pela manhã, 7, talvez 8 graus de temperatura mínima ou menos. Mas por causa do ar seco, a gente vai ter uma sensação de um frio maior. À tarde, as temperaturas vão ficar em torno de 16, 17 graus na terça. Na quarta, já vai para 19, 20. Quarta e quinta, já fica bem mais quente à tarde. Mas é tempo seco. Terça, quarta, quinta. Sexta, se chover, é à noite. Sábado tem chuva, domingo o tempo já melhora, pode ter alguma instabilidade no amanhecer e depois abre, domingo à tarde tem um retorno do sol ao estado. Portanto, meio da semana com um tempo sem chuva e principalmente amanhã e quarta-feira um frio maior aqui em Porto Alegre, Marcelo.
14: 5h27, Brasil está voltando mais uma vez mais cedo para casa em uma Copa do Mundo. Lucas Arruda.
22: A seleção brasileira está fora da Copa do Mundo de 2026. Ontem à tarde, em East Rutherford, na região de Nova Jersey, perdeu para a Noruega por 2-1 com dois gols do centroavante Haaland, um dos artilheiros desta edição. Neymar, de pênalti, descontou nos acréscimos do segundo tempo. Esta foi a sexta eliminação consecutiva do Brasil para uma seleção europeia e a pior campanha brasileira em Copas desde 1990. Além do Brasil, o México também se despediu ontem da competição. No estádio Azteca, perdeu por 3-2 para a Inglaterra. A Noruega e a Inglaterra se enfrentam no próximo sábado pelas quartas de final. Nesta segunda-feira, mais dois jogos acontecem pelas oitavas de final. Às 4 horas da tarde, Espanha contra Portugal e às 9 da noite, Estados Unidos contra a Bélgica.
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0: né?
1: Sinal marcando 5:30. E com a eliminação do Brasil em mais uma Copa, ficamos com a lembrança de 2002, né? O penta conquistado no Japão e na Coreia. E a nossa trilha sonora vai para lá. Vamos voltar a 2002 para ouvir músicas do pop internacional que fizeram sucesso no último título do Brasil, ou no ano, né, do último título, que foi 2002. Começando pelo Robbie Williams, Feel.

0: 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Agora, 5h31, Raí Quadros chegando, é nosso parceiro da RBS TV. Bom dia!
1: Bom dia, Macedo, bom dia aos amigos da Rádio Gaúcha. Essa segunda-feira, como eu dizia antes aqui na Rádio Gaúcha, em clima de ressaca, né? Depois da atuação do Brasil, mas é isso, temos que seguir a vida, temos que começar a semana e vamos lá, de olho no que acontece nessa madrugada aqui em Porto Alegre. Macedo, a gente está agora aqui na zona sul da cidade, na Avenida Juca Batista, próximo da rótula com a Edgar Pires de Castro, bem perto de onde houve um acidente, felizmente fatal, com uma morte de uma motociclista na sexta-feira. E nessa madrugada por aqui, um carro acabou batendo num poste. Foi durante a madrugada, o condutor desse veículo perdeu o controle do automóvel e atingiu esse poste que fica às margens da avenida, no sentido de quem vai ao centro da capital. O poste ficou torto, trecho dessa quadra que está sem energia elétrica. Equipes da CE Equatorial estiveram por aqui e conseguiram trabalhar aqui no local para evitar, né, que demais localidades aqui do bairro ficassem sem energia elétrica. Equipe de manutenção deve chegar por aqui aproximadamente uma hora para fazer o conserto deste poste. Não tem mais bloqueio referente ao trânsito. Esse veículo já foi removido daqui pelo guincho. EPTC acompanhou esse trabalho e já foi finalizada essa ocorrência. De todo modo, pessoal da CE Equatorial aqui no local ainda aguardando a chegada dessa equipe de manutenção, Macedo.
0: Perfeito. Raí, o tempo já teve de tudo aí durante a madrugada, né? Chuva, segue aquela umidade, 13 graus, não chega a ser tão frio como foi no final da semana passada, mas continuamos precisando de casaco, de abrigo para sair de casa, né?
1: Ah, com certeza. Eu até brinquei com o Gô, senhor Macedo, que é verão, viu? Porque perto do que a gente viu na semana passada, aquela temperatura assim que chegava a doer na pele, né? Na madrugada, bastante frio. Hoje 13 graus tá bem mais ameno, mas com certeza precisa, tá, né? Com blusão, com casaco reforçado. A gente já teve chuva durante a noite e madrugada. Agora, umas 3, 4 horas aí que já parou de chover. Não tá chovendo mais aqui em Porto Alegre, mas tá um clima que a gente sente bem úmido ainda, tá? Tá aquele friozinho de inverno, temperatura aí nos termômetros agora, aqui na zona sul de Porto Alegre, marcando 11 graus de temperatura. Caiu um pouquinho, vai amanhecendo, cai mais um pouquinho, mas isso é aquela sensação térmica que o termômetro marca ali do local também de onde a gente fala. Mas é isso, tem que se agasalhar, tá um pouquinho mais agradável de andar na rua.
0: Tá certo então. Valeu, obrigado, Raí, boa semana.
1: Valeu, Macedo, ótima semana.
2: E ô Macedo, tem relato de chuva agora, tá? O Poliago tá lá mandando no nosso chat no YouTube da Gaúcha, diz que tem em Gravataí, tem uma chuva fininha agora, e o Marcelinho tá lá em Candelária, diz que lá também tá começando uma garoa. O Noeli Premaor tá em Bento Gonçalves, diz que tá nublado lá, 13 graus, Uruguaiana 7 graus, diz o César. Isso, e o pessoal participando sobre o tempo aqui no 996995218.
0: 5h34, vamos agora em frente, mais destaques do dia chegando. Vamos até a Central de Jornalismo, notícias da madrugada com o Lucas de Oliveira, bom dia.
3: Muito bom dia, Macedo, uma madrugada até então tranquila, porém tivemos uma notícia ruim agora nessas últimas horas, uma apuração inclusive do colega Iatâmbara, que uma pessoa morreu em acidente de trânsito na Avenida Castelo Branco, em Guaíba, aqui na região metropolitana. Esse caso ocorreu ali pouco antes das 3 horas, na rótula da Avenida Walter Jobim com a Beauregard, no bairro Ermo. A vítima ela ainda não foi identificada, foi um acidente entre dois carros e o local do acidente ele está bloqueado porque a perícia está no local trabalhando ainda.
0: Bom, esse é o principal fato da madrugada. Mais alguma coisa, mais algum destaque, Lucas?
3: Essa é a nossa principal ocorrência da madrugada. Mais cedo também, por volta das 2 horas, nós tivemos um incêndio em uma loja em Gravataí, no bairro Cruzeiro. Porém, conforme o Corpo de Bombeiros nos passou, a situação foi rapidamente controlada, ninguém ficou ferido e foram registrados apenas danos parciais, sem maiores perdas aí na loja.
0: Valeu então. Obrigado, Lucas. São 5h36, a temperatura em Porto Alegre em 13 graus. A lembrança do Penta, a lembrança de 2002, o que se ouvia naquela época no pop internacional. Kylie Minogue. 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

0: Agora são 5h40. 13 graus é a temperatura em Porto Alegre. Notícia da hora chegando, Lucas de Oliveira.
1: Olha, Macedo, o nosso destaque vai para o goleiro Vozinha, né? Mesmo com a eliminação do Brasil na Copa, seguimos em clima da competição, porque o goleiro de Cabo Verde, um dos principais personagens dessa Copa até aqui, ele está livre no mercado e pode estar indo jogar com Lionel Messi no Inter Miami, o time do David Beckham. Segundo o jornal Marca da Espanha, o clube do David Beckham demonstrou interesse em contratar o goleiro de 40 anos que enfrentou, né, a Argentina na última semana, acabou eliminado Cabo Verde, mas o Vozinha aos 40 anos pode estar então indo fazer companhia para Messi e Suárez no Inter Miami.
0: Agora são 5h41.
2: Oi. Por sinal, né, que jogo esse de Cabo Verde e Argentina, né? A gente acabou, claro, foi sexta-feira, mas foi um bom jogo. Eu tô achando uma Copa muito boa, apesar do Brasil ter sido eliminado. E esse personagem, Cabo Verde, Vozinha, foi algo assim, fora da curva nessa Copa de 2026. E eu achei muito legal. Todo mundo teve trabalho nessa fase, viu? O Brasil foi eliminado, tá todo mundo muito triste, mas ninguém teve vida fácil, né?
0: Pois é, eu vi esse jogo e imaginei que a Argentina estivesse jogando mais. Não está jogando lá grande coisa a Argentina, um time cansado, um time envelhecido, que teve dificuldades contra uma seleção fraca, mas muito determinada, né? Com um bom sistema defensivo, mas um time ainda meio ingênuo, e ainda assim conseguiu duas vezes igualar o placar com a Argentina, acabou perdendo o jogo em bolas paradas, dois escanteios.
2: Na prorrogação, né, Marcelo?
0: Na prorrogação.
2: Mas eu tava vendo aqui, ó, a França no sábado penou pra ganhar do Paraguai também, né, Marcelo?
0: Também penou.
2: 1-0.
0: Penou.
2: O Marrocos fez 3 no Canadá, mas assim, lá no finalzinho, assim, não foi, não saiu assim, 3-0, não, fez
0: não,
2: um...
0: O primeiro tempo foi de domínio do Canadá. E logo no início do segundo tempo, numa cobrança de falta ensaiada, o Marrocos fez 1-0 e levou 1-0 até quase o fim, quando aí ampliou, fez mais 2 gols.
2: E,
0: né?
2: Isso aí. E aí depois o Brasil ontem, que perdeu para a Noruega, e a Inglaterra ontem também, que penou.
0: Mas esse é um jogo parelho, né, Thiago? Esse, puxa vida, a Inglaterra conseguiu um feito histórico, ganhar do México no Estádio Azteca, onde a seleção mexicana nunca tinha perdido nas 3 Copas do Mundo que jogou, né? Então, esse resultado, um resultado expressivo, né? Esse era de um jogo parelho, em que os mexicanos jogavam a vida, jogavam a alma com o estádio todo a seu favor, e os ingleses, que não tinham ido bem no último jogo, né, que venceram só no finalzinho de virada, agora, ontem, conseguiram, né? República do Congo. Conseguiram um resultado expressivo, hein? Esse 3-2 contra o México. Dos jogos aí do fim de semana, incluindo ainda aqueles finais da outra fase, né? Pra mim foi o resultado mais significativo aí. Cresceu a Inglaterra com esse resultado, hein?
2: Pega corpo, né? Pega corpo. Uma vitória dessas contra o México jogando no Estádio Azteca.
0: Onde nunca tinha perdido em Copa do Mundo e onde vinha fazendo uma campanha de 100% de aproveitamento, né? Ganhando os jogos, empolgando sua torcida, pois Harry Kane e companhia, se bem que ontem o grande nome do jogo foi o Bellingham, né?
2: Isso.
0: Que marcou 2 gols, eliminaram os mexicanos em casa e agora vão jogar, seria o Brasil, né? Mas vão encarar a Noruega no próximo fim de semana.
2: E quando se fala assim, o México nunca perdeu jogando no Azteca, vale lembrar, né? É a terceira Copa que é realizada no México. Então...
0: Terceira Copa. Ele jogou 3 partidas, pelo menos, na primeira Copa.
2: 70.
0: Depois, 70. Aí ele avançou de fase e foi eliminado. Mas eu acho que o jogo não foi mais já no Estádio Azteca, né? Aí, mais adiante, teve a Copa de 1986, onde ele jogou até as quartas de final, sendo eliminado apenas nos pênaltis pela Alemanha. Logo, não perdeu no tempo normal, mas foi eliminado. Ali foram 6 partidas, e agora esse resultado aí contra a Inglaterra. Depois, eu não sei, o México não jogou todas no Estádio Azteca, né? Teve uma que foi, acho que em Guadalajara,
2: Teve Guadalajara e teve uma outra cidade, eram 3 cidades
0: Monterrey.
2: No México. Monterrey.
0: Mas de qualquer maneira, era pelo menos o segundo, terceiro jogo no estádio do... seu estádio lá principal da Cidade do México, o estádio...
2: Azteca.
0: Tá levando outro nome, né? Agora na Copa ele tá sendo chamado de Estádio Cidade do México, né? Mas é o velho e tradicional Estádio Azteca, né?
2: Óbvio. Só pra te dizer, tá, Macedo? Coincidências, tá? Em 70 o México foi eliminado pela Itália nas quartas de final. Onde é que a Itália foi parar?
0: Na final.
2: E perdeu.
0: E perdeu.
2: Em 86 foi eliminada por quem?
0: Pela Alemanha, que foi para a final e perdeu.
2: Então, para os ingleses, a boa notícia é que vão chegar na final, mas que vão perder.
0: Agora, 5 horas 46 minutos. A temperatura em Porto Alegre está na marca dos 13 graus. Sabe que eu acho que outra coisa que prejudica o Brasil em Copa do Mundo, Thiago, é a nossa mania de querer achar, de relativizar e buscar exemplos de isso, daquilo, que foi, que não foi. O futebol se resolve pelo momento, não é pelo que foi nem pelo que será, né? É pelo momento. E a gente fica naquela, ah, mas a nossa seleção, quando ganhou, chegou mal na Copa e aí cresceu na competição, ah, isso, aquilo. Não, o Brasil foi mal durante todo o ciclo das eliminatórias e aí chegou mal na Copa e foi mal de novo, né? Porque vinha mal. Não tinha craques para reagir, não tinha jogadores diferenciados.
2: E eu acho que tu chegasse a falar...
0: O pessoal fala, ah, mas em 94 chegou desacreditado. Ah, não chegou desacreditado em 94, não. O Brasil, depois que arrancou nas eliminatórias, onde ali sim teve dificuldades, depois de vencer, depois de incorporar o Romário, o Brasil chegou bem candidato a título na Copa do Mundo de 94, né? E aí o futebol é que não foi o que empolgou, mas foi um futebol eficiente, futebol de resultado que levou o título, né? 2002, sim, o Brasil fez uma campanha fraca nas eliminatórias, teve que se classificar no último jogo e havia em torno do time do Luiz Felipe
2: uma
0: desconfiança maior. Mas, puxa vida, aquele time tinha Rivaldo, tinha Ronaldinho Gaúcho e a gente não sabia se ele ia se recuperar a tempo de ser protagonista, mas tinha o Ronaldo Fenômeno, que se recuperou e foi o goleador da Copa, né?
2: É, não, sabes, você, acho que tu mesmo falaste que a gente usa muito isso, ah, o Brasil chegou mal e ganhou, mas teve vezes que chegou mal e não ganhou, né?
0: E teve vezes que chegou bem e não ganhou também, né? Como em 1982, né?
2: E 2006 também, né? Lembra?
0: Em 2006.
2: Se montou um quadrado, se dizia que ia fazer e não foi, não foi. Sim. Em 82 também, é?
0: É verdade, é verdade. Bom, 5h48 agora. Vamos em frente, vamos às ruas, vamos com a reportagem. O Cléo não trouxe ainda a manchete do tempo. Diga aí, Cléo.
3: A cena da manchete não pode ser outra, é o frio e a umidade que toma conta aqui da parte leste do estado, especialmente agora pela manhã. Durante a tarde o tempo vai secar por aqui e na metade oeste do estado o tempo está seco, está frio, com 7, 8 graus na fronteira oeste, uma temperatura que não é muito diferente da nossa, mas fiquem atentos ao frio e à umidade de hoje e a partir de amanhã, por 4 dias, tempo frio e seco tomando conta aqui do estado do Rio Grande do Sul.
0: Valeu, obrigado, Cléo. Vamos às ruas agora. Ian Tâmbara, bom dia.
4: Bom dia, Macedo. Bom dia a todos. Mais uma manhã de frio, mas realmente até a sensação térmica está um pouco mais tranquila. Hoje, por exemplo, eu não saí com manta no pescoço, assim, senti que dava para aliviar um pouquinho mais, porque tem a temperatura acima dos 10 graus já na largada da manhã, mas mesmo assim ainda tem que sair agasalhado. Estou com uma jaqueta um pouco mais protegida do vento, porque aqui, por exemplo, na Zona Sul, onde a gente veio também conferir a situação dessa batida de carro em poste, tem um ventinho um pouco mais forte por aqui. Eu lembro que na semana passada, fui bem perto aqui, ocorreu um acidente mais grave, com morte, enfim, nós ficamos aqui um bom tempo e passamos muito frio. Até o pessoal da brigada que estava atendendo aquela ocorrência estava reclamando do frio por causa do vento que corre aqui nesse trecho da Zona Sul, na Juca Batista. Então, alguns pontos da cidade já com esse ventinho mais forte que agrava essa sensação para quem está a pé, quem está desprotegido na rua. Então é bom estar bem agasalhado. A gente está aqui conferindo essa situação. Realmente, o carro foi retirado, o Corsa que bateu no poste, mas ele segue aqui atravessado de lado, né, torto, para dentro da calçada. Não há um bloqueio, mas tem esse risco ainda de queda do poste para dentro da calçada. Não foi feito nenhum isolamento. Há pouco teve uma equipe da CE por aqui, mas só uma equipe de vistoria, que parecia ser um veículo menor, não veio ainda nenhuma equipe de manutenção mesmo. Claro, quando chegar aquele caminhão maior, aquela viatura maior, aí com certeza vai haver uma sinalização melhor aqui, quem sabe até um bloqueio da via. O motorista já sai de casa atento que pode ter algum reflexo nesse deslocamento. Como a gente comentou, né? É bem próximo de onde teve um acidente grave na semana passada, na Juca Batista, aqui pertinho da rótula com Edgar Pires de Castro. Tem alerta no trânsito da chegada à capital hoje, com os bloqueios ali das avenidas Cairu e São Pedro, por baixo da Castelo Branco, nas passagens pelas comportas, bloqueio total por ali, por conta do avanço das obras do DEMAI para a realização ali na instalação das comportas. E aí, com isso, só acesso local na Avenida Portuária, na João Moreira Maciel. Não dá para fazer aquele desvio, é todo mundo ter que entrar na capital pela Castelo, utilizando o acesso principal. Não dá para fazer aquela chegada a voluntários por ali, tem que ir até o entorno da rodoviária para isso. E esse acidente com morte que a gente está apurando lá no trecho urbano de Guaíba, os ouvintes já nos avisaram, inclusive, o Thiago recebeu aí algumas mensagens, ali na Castelo Branco, próximo da Walter Jobim, uma ocorrência que foi no meio da madrugada ainda, mas ainda está com perícia no local, aí por isso os ouvintes estão passando por lá, nos relatando. Não temos ainda a identificação da vítima, sabemos que foi uma colisão entre dois carros.
0: Agora são 5 horas e 51 minutos, temperatura em 13 graus e o som de hoje é o som de 2002. Relembrança na data do nosso último título mundial. As músicas que o Brasil e o mundo cantavam no pop internacional no ano do Penta. Kelly Rowland, Nelly, Dilemma.

0: Vamos para as informações de serviço. Giovana Dúrios, bom dia.
1: Bom dia, Macedo. Bom dia a todos. A Transurb opera agora tem operação normal nessa segunda-feira. Os trens estão operando agora com intervalo de 12 minutos. No aeroporto Salgado Filho, tem um voo remarcado das 5h50 para as 2 da tarde. É um voo da Gol que parte para o Galeão, no Rio de Janeiro. Nós não temos detalhes do que causou esse atraso, mas a orientação é que os passageiros procurem a empresa aérea. E tem informações também sobre vagas de emprego aqui em Porto Alegre. São 611 vagas de emprego para diferentes áreas disponíveis no Cine Municipal. O atendimento presencial ocorre nas subprefeituras Nordeste e Restinga ou na sede do Cine Municipal na Rua Uruguai 83, no Centro Histórico.
0: Muito bem, 5h53, faça hoje a vacina da gripe na Panvel, uma rotina que faz bem, tá com crédito Banrisul, soluções com ótimas taxas, acesse o site e confira, é só agora na Guaíba Car, aproveite as super oportunidades da operação de vendas Volks Vale Mais na Guaíba Car. 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Valeu, Brasil! 5h54, diga.
2: Tem acidente na 290, próximo ao viaduto, quem vai para Canoas, região do aeroporto. Quem vem vindo pela Freeway é o nosso ouvinte Everton, quem está nos alertando. Já passei pro Iatambra verificar essa situação. É na Freeway, na chegada a Porto Alegre. E tem relato de uma pancada um pouco mais forte de chuva na zona norte de Porto Alegre. A Regina Barreto, do Jardim Sabará, diz que acabou de cair uma pancada de chuva muito frio. Ouvinte lembrou que segue, né? O Brasil nunca venceu a Noruega. É a seleção que o Brasil nunca venceu. E o Gossen me trouxe uma curiosidade, né? Pela primeira vez na história das Copas, nem Brasil, nem Alemanha, nem Itália estão entre as 8 melhores. A Itália, por óbvio, nem participou. Mas Alemanha e Brasil não estão, nenhuma das duas estão, nenhuma dessas três seleções está entre as 8 melhores de um Mundial, o que nunca havia acontecido na história das Copas, né, moça?
0: É verdade. 5h55, vamos falar de dupla Grenal. É, pessoal, se estava ruim com a seleção brasileira, né, dando dor de cabeça pelo futebol, de pouca qualidade, se prepare que a dupla Grenal tá voltando. Em seguida, aí, o Campeonato Brasileiro vai recomeçar até antes, para o Grêmio, antes do fim da Copa. O Grêmio vai jogar na sexta-feira anterior à final da Copa do Mundo, um jogo aí para livrar datas depois para as partidas que terá pela Copa Sul-Americana. Então, vamos saber as notícias da dupla Grenal. Convocando Lucas Katsurayama com o Grêmio e Jason Lisboa com o Internacional.
3: A segunda-feira do Grêmio é de reapresentação, depois de um domingo de folga e de derrota em amistoso para a Chapecoense na noite de sábado. Partida foi lá em Sinop, no Mato Grosso, 2-1 para a Chapecoense. Críticas internas sobre a atuação, mais do que resultado, Grêmio entendendo que produziu muito pouco. O ponto positivo foi o retorno de Vilhaçante, primeira partida dele pelo Grêmio, mesmo que amistosa, entrando em campo por alguns minutos depois de quase um ano, recuperado de uma grave lesão no joelho esquerdo, portanto deve ser uma peça importante para esse segundo semestre do Tricolor em 2026. Sobre negociações, o Grêmio tem um pré-contrato já assinado com o Mandaca do Juventude para 2027, tenta antecipar essa chegada. A equipe da Serra pede R$4 milhões, o Grêmio não deve pagar esse valor e aí tenta negociar. Possível mesmo que o Mandaca só venha para o Grêmio em 2027. E o Grêmio ainda busca no mercado de transferências um lateral direito e um meia. Com o Grêmio, Lucas Katsurayama.
4: Após o domingo de folga, os jogadores do Inter se reapresentam na manhã desta segunda-feira, abrindo a semana de atividades e

0: do Uruguai e Félix Torres pela seleção do Equador. São as informações do Inter com Jason Lisboa.
1: É, talvez mais o dinheiro, mais até do que o dinheiro que vai ganhar, o Inter economiza com a saída do Borré, que custava aí por mês, dizem, né, algo em torno entre 1,5 milhão e 2 milhões de reais, né, Thiago?
2: É, isso.
1: Então
2: isso,
1: a saída do Borré, que tinha contrato até, acho que até o final do ano que vem, né, vai livrar o Internacional desse dispêndio aí mensal, além do dinheiro que está entrando aí como compensação pela saída dele para o River Plate. É,
2: ficou muito abaixo do que se esperava do Borré, né? E agora o Inter vai atrás de um outro centroavante. Tava vendo aqui, Macedo, na quinta-feira, antes da final da Copa, já tem jogo do Brasileirão, né?
1: Sim.
2: Tem Vitória, Vasco, Botafogo, Santos. Aí sexta tem Bahia e Chapecoense.
1: E o jogo do Grêmio, contra
2: Grêmio
1: o Mirassol.
2: Isso
1: é.
2: Aí.
1: É que a CBF está colocando esses jogos um pouco antes aí para livrar um pouquinho de datas depois que o campeonato começar para valer, caso do Grêmio aí, que tem outros compromissos na Sul-Americana, né?
2: É.
1: Então, para que o Grêmio tenha datas e não acumule jogos atrasados para mais adiante no Campeonato Brasileiro, a primeira partida aí da volta pré-Copa ainda vai ser durante o Mundial. 2 dias antes da final da Copa, né?
2: Isso aí. A final vai ser no domingo, dia 19, o Grêmio joga dia 17, sexta-feira. Isso aí.
1: Grêmio que foi mal contra a Chapecoense no fim de semana.
2: Já tinha ido mal contra o Cascavel no outro amistoso, né, você?
1: É.
2: Apesar de ter ganho.
1: É, ganhou de 2-1 e agora perdeu, né? Perdeu, foi 2-1 ou 2-0 agora?
2: 2-1. O Pavon fez um gol de falta.
1: É, isso. Tava 2-0 para Chapecoense aí no segundo tempo. Ou 2-0 agora?
2: 2-1. O Pavon fez um gol de falta.
1: É, isso. Tava 2-0 para Chapecoense aí no segundo tempo. O Pavon de falta descontou. É. Bom, Caxias ganhou pela Série C, o Ipiranga ganhou pela Série C e o Juventude ficou no empate contra o Náutico pela Série B, mas fora de casa, né? Os resultados de gaúchos aí nas competições.
2: E na Série D, o São José ganhou, né?
1: São José ganhou na Série D?
2: Isso, da Portuguesa de São Paulo. Da Portuguesa do Rio, desculpa. 1-0, gol do Fábio, goleiro. E eu tô vendo aqui como é que foi o São Luís. Empatou, perdeu pro Velo Clube por 2-1.
1: Muito bem. Vamos para o Notícia na Hora Certa.
3: 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Notícia na hora certa, no sinal 6 horas. Carro bate em poste na Avenida Juca Batista, em Porto Alegre, região próxima da rótula com a Edgar Pires de Castro, está sem luz neste início de manhã. Nível do Rio Uruguai segue acima da cota de inundação em São Borja, mas apresenta redução gradual nas últimas horas. Bombardeio russo deixa ao menos 9 mortes em Kiev, na Ucrânia. Céu nublado em Porto Alegre, agora faz 12 graus. A nebulosidade avança sobre boa parte do Rio Grande do Sul nesta segunda-feira e há possibilidade de chuva em diversas regiões do estado. Na capital, mínima de 8 e máxima de 15 graus. 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
5: Na Zona Sul, segue um poste torto após um Corsa ter colidido contra ele na Batista, perto da rótula com Edgar Pires de Castro, no sentido bairro centro. Não há mais bloqueio, é aguardada a chegada de equipes da CE Equatorial para verificar a situação do poste que está torto para o lado da calçada. Na Freeway, no sentido capital litoral, um carro bateu num poste próximo da chegada à BR-116 na região do aeroporto, com trânsito Iantambará.
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3: O corredor de ônibus da Avenida Oswaldo Aranha, em Porto Alegre, terá alterações a partir desta segunda-feira. O trecho entre as ruas Fernandes Vieira e Ramiro Barcelos, no sentido centro-bairro, será bloqueado para a obra de qualificação do ponto de ônibus do HPS. Para a realização do serviço, a parada para embarque e desembarque será deslocada para a calçada, em frente à estação. A previsão é de que a obra seja concluída em até 2 semanas, conforme a Prefeitura da capital. Uma pessoa morreu em um acidente de trânsito na Avenida Castelo Branco, em Guaíba, na região metropolitana. O caso ocorreu pouco antes das 3 horas, na rótula com as avenidas Walter Jobim e Beauregard, no bairro Ermo. Este acidente envolveu 2 carros e a vítima ainda não foi identificada. A perícia segue no local neste início de manhã. 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Da redação, Lucas de Oliveira.

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Alô, minha gente! Alô, você! Alô, todo mundo! Eu tô de volta! É eu mesmo, Edson da Costa, chegando por aqui na comunicação da 97, Sananduva FM, a rádio que todo mundo ouve. Oh, maravilha! Estamos chegando, meu povo, para mais um dia, para mais uma semana, né? No comando dessa, que atinge em mais de 40 municípios, meu amigo. Olha que maravilha! E o programa Canto Nativo no ar por aqui nessa horinha até às 7, contando, claro, com o patrocínio da Retífica e Mecânica Zezé, onde seu motor vai ficar novo de novo. 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Ok? Dito isto, desejamos que a nossa semana seja uma semana de muita prosperidade, muita saúde, minha gente. E muita proteção para todos nós. Bora começar o primeiro bloco musical do Canto Nativo de hoje. 6:09. Bom dia.

0: Olha o Edson Vargas, Mágoa de Tropeiro. Também o Pode Caveiro, no primeiro bloco musical. Balanço do Buzil e a hora certa, 6h15.
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0: Vamos atualizando por aqui, então, a previsão do tempo com mínimas, né? Em torno aí de 7 graus durante a madrugada, a máxima poderá ultrapassar aí os 14 graus. Existe uma previsão muito baixa de 1,2 milímetros aí de previsão de chuva para hoje, né? 1,2. É uma previsão, mas existe aí, segundo a meteorologia. Vamos dar uma espiadinha para amanhã. Cai bastante a temperatura, com mínimas em torno aí de 4 graus. A máxima poderá ultrapassar os 14 graus e não temos previsão de chuva para amanhã, terça-feira. Para a quarta-feira, mínimas de 1 grau, vai cair bastante a temperatura. A máxima poderá ultrapassar aí os 18 graus, também não chove. Então tá aí a previsão, segundo a meteorologia, para Sananduva e cidades vizinhas da nossa região.

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Dito isso, então, minha gente, seguimos por aqui nesta manhã de segunda-feira, início de semana. Para você que não se localizou ainda, né? Hoje é dia 6 de julho do ano de 2026. 6:18. E a temperatura no centro da cidade da marca aí dos 12 graus.

0: Ouvimos aí os mirins e Rio Grande. O Dionísio Costa também passou por aqui no segundo bloco musical com Alma Gaiteira. Não se perca na hora. Agora 6h25.
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0: Informações chegando na programação da Sana do FM nesta manhã. Restrições eleitorais entram em vigor e limitam ações de agentes públicos até as eleições. As regras previstas na legislação eleitoral começam a valer 3 meses antes do primeiro turno e proíbem publicidade institucional, participação de candidatos em inauguração e outras ações que possam influenciar o eleitorado.
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0: Muito bem, vamos lá com as informações da agricultura. Ora, o valor referência do leite no mês passado ficou projetado em R$ 2,42, pequena queda em relação ao número consolidado de maio, que foi R$ 2,43. Mantendo a trajetória de estabilidade observada no mercado, destacou o Conselho Paritário Produtores Indústrias de Leite do Rio Grande do Sul, Consuleite, que divulgaram os preços. O setor enfrentou uma situação mais complicada em relação às cotações dos produtos. Em janeiro, o valor referência estava em R$ 2,05, enquanto no último mês de 2025, R$ 2,01. Muito bem, vamos às cotações com fechamento da última cotação até agora. Só lembrando que pode alterar para mais ou para menos no dia de hoje, tá? Então a soja fechou na última cotação em R$ 122,00 a saca, o trigo branqueador R$ 71,00, o trigo pão R$ 71,00 e o milho R$ 60,00 a saca.
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0: 6h29.
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a programação do Canto Nativo segue por aqui nesta manhã de segunda-feira, início de semana, sempre com patrocínio da Retífica e Mecânica Zezé, onde seu motor vai ficar novo de novo. 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Chegando o Baitaca, tchê. Olha a hora. 29 para 7, mas tu tá louco, hein?

0: Grupo Cordeona, saudade do meu rincão. João Luiz Correia, regalos do Gaúcho. E ainda teve o Baitaca, defendendo a pátria. 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Gente amiga, vamos trazendo por aqui o clássico do Rio Grande. Quem canta é o Neide Bertucci, a deusa de barro. Vamos lá?
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0: 19 para 7.

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5: Vamos lá então, vamos atualizando as informações de esportes. Olha, no Internacional, Borré se despede do Inter com mensagem de agradecimento. O atacante colombiano retorna ao River Plate após 105 partidas pelo Colorado. O clube gaúcho receberá cerca de 18 milhões de reais pela transferência. No lado gremista, Castro admite preocupação com a atuação do Grêmio em mais uma derrota em jogo treino, abaixo do rendimento da equipe no primeiro tempo do amistoso.
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5: E a gente vai finalizando por aqui a edição do programa Canto Nativo de hoje. Tá bom, meu povo? Na sequência tem Sertanejo 97. E já já eu tô de volta aqui na nossa programação de hoje. Então fiquem ligados, não saiam daí que já já a gente retorna. Tá bom, meu povo? Música.

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0: Pois então, vamos lá com as notícias da Copa, né? Não dá nem vontade de trazer as notícias da Copa. O Brasil eliminado, né? Ancelotti sob pressão, escala Neymar. Perdido em campo. E Brasil foi eliminado. Né? O Brasil chega a maior jejum sem títulos de Copas após eliminação para a Noruega. E o técnico norueguês celebra a maior noite do futebol norueguês após a eliminação do Brasil. Mais de 100 mil comemoram o milagre contra o Brasil nas ruas de Oslo, na Noruega. Gols de Haaland acabam com o sonho do Hexa.
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3: E o Sertanejo 97 no ar, no ar, nesta manhã. Você sabe que a edição do programa é desse dia 6 de julho, né? Do ano de 2026. Eu sou Edson da Costa, essa é a cena do BFM. E esse é o Sertanejo 97 que tá no ar, meu povo. 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Beleza, joia? Dito isto, eu convido a você a ficar ainda mais sintonizado na nossa programação desta manhã, porque até as 9 aqui nos estúdios a gente comanda a melhor música com muita comunicação. 7:01, temperatura 12 graus, bom dia, boa semana.
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1: Início da semana, claro, sempre com a melhor música na melhor rádio, né, meu povo? Ouvimos aí a participação do Carlos de Jader, Descida, Victor e Léo, Cavalo Enxuto, Gini Geno, Vou Beber Veneno, agora 7h12. Bora pro intervalo, já eu tô de volta.
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4: Gente, hoje é segunda-feira, dia 6 de julho de 2026. Eu sou a Suzy Luiz e tô chegando com as previsões astrais para esse dia 6 de julho. Vida longa para quem dá mais um giro em torno do sol, e quem nasce no dia 6 de julho é do signo de Câncer, com a personalidade do signo de Capricórnio. São pessoas de boa aparência, excelente bom gosto, forte tendência pro lado artístico. Tudo de bom para você que faz aniversário hoje, 6 de julho. Áries, Touro e Gêmeos. Oi, Áries, nascidos de 21 de março a 20 de abril. Você pode enfrentar hoje um desafio crucial que vai ter um impacto significativo em seu futuro pessoal. Esse é o momento de se preparar para assuntos importantes. A cor para hoje é o branco, números da sorte 20, 36 e 57. Touro, nascidos de 21 de abril a 20 de maio, Touro, hoje é um dia propício para investir em seus projetos pessoais, mesmo que isso signifique enfrentar desafios ao longo do caminho. A cor para você hoje é o lilás e os números da sorte 47, 16 e 28. Gêmeos, nascidos de 21 de maio a 20 de junho, Gêmeos, hoje você vai estar enfrentando uma fase de evolução. Abra sua mente para novas perspectivas e permita-se melhorar em cenários desconhecidos. A cor para você hoje é o vermelho, números da sorte 48, 16 e 50. Eu já volto e falo com Câncer, Leão e Virgem.
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1: 12 graus.
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1: 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Instrum Online. seguimos por aqui com o Sertanejo 97 nesta manhã, minha gente. Segunda-feira, início de semana. E aí, você, como é que tá? 7h16, não se perca na hora.
8: Foi a gota d'água.
1: Muito triste com a eliminação do Brasil, não?
8: Volto mais atrás, você pode.
1: Vida que segue, né, meu povo? Agora o Brasil volta ao normal. Tu tá louco, hein? Não é fácil, não!

0: começando a semana bem demais com a melhor música. Olha, trio paradador, combinado, Fabiano, sincero amor e saudade dela, Leonardo Linguaruda, Zé Henrique e Gabriel, um dia deixo de te amar, não se perca na hora. Agora 7h27.
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6: Vamos lá com algumas informações e destaques que a gente vai ampliar durante a nossa programação, mas também especialmente no programa Estúdio Atualidades de hoje, com a apresentação do nosso colega Sandro. Empreendimentos de agricultura familiar fornecem ao governo do estado quase 750 toneladas de leite em pó. Governo gaúcho lança edital para construção de hospital em Viamão. Também em destaque, Brasil eliminado da Copa do Mundo. 2 gols de Haaland. Governo federal teme que veto à carne brasileira eleve o preço no mercado interno. Brasil envia 350 mil doses de vacina à Venezuela em resposta aos terremotos. E presidente da Comissão de Constituição e Justiça se reúne com o líder do governo para discutir o cronograma da PEC escala 6x1.
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6: Vamos lá então, gente. Olha mais um bloco chegando por aqui na nossa programação desta manhã. E é o seguinte. 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Vamos lá, minha gente, vou lembrar vocês que a partir das 9 horas da manhã a gente vai estar com a unidade móvel, né? Que gira por Sananduva aqui na programação da Sananduva FM. Vamos estar com muita informação nesse início de semana para deixar você bem atualizado. Ok? Ok, então bora com mais música! Vamos chegando por aqui na voz do Zezé de Camargo e Luciano. Seja deu o culpado de novo. Agora 28 para as 8.

0: nota aí de Alexandre. Olha o medião, gente. Também cantou por aqui o Christian Ralph. Na programação da Sana do FM com Minha Vida Sem Ela, Zezé de Camargo e Luciano, deu o culpado de novo. Vamos falar de esportes. E daqui a pouquinho a gente está de volta com mais música, claro.
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0: 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Olha, no Internacional, mercado marca Inter vence o Coritiba em primeiro teste da intertemporada. Zagueiro argentino garante triunfo por 1-0 no Beira-Rio. Rocher e Félix Torres retornam aos treinamentos hoje. Já o Grêmio perde para Chapecoense em amistoso no Mato Grosso. O tricolor foi superado pela Chape por 2-1 no sábado. 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
0: 12 graus.
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7: Tô de volta com mais previsões astrais por aqui, Câncer, Leão e Virgem. Boa semana, Câncer, nascidos de 21 de junho a 21 de julho. Câncer, pare um pouco para refletir sobre o seu desejo genuíno de crescer e se encontrar. Se essa é realmente a sua intenção, saiba que vai ser necessário sair da sua zona de conforto. A cor para hoje é o marrom e os números da sorte 36, 28 e 40. Leão, nascidos de 22 de julho a 22 de agosto. Leão, esse pode ser um dia especial em termos pessoais, repleto de oportunidades para crescimento e autoconhecimento. aproveite esse momento para revisar os erros do passado e pensar em como compensá-los. A cor para você hoje é o amarelo, números da sorte 55, 29 e 46. Virgem, nascidos de 23 de agosto a 22 de setembro, virgem, para que seus sonhos se tornem realidade, é essencial se dedicar diariamente. Se perceber que alguém está influenciando negativamente sua vida, considere manter distância. A cor para você hoje é o verde claro, números da sorte 09, 45 e 20. Eu já volto e falo com Libra, Escorpião e Sagitário em mais um bloco de previsões astrais.

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4: Olha a sequência da nossa programação. Deixa eu mandar um alô pro pessoal aí do bairro Silos, né? Estão acompanhando a nossa programação nesta manhã, a dona Helena e o seu Arthur Mencato. Alô, dona Helena. Alô, seu Arthur. Dona Helena disse que tá meio triste com a eliminação do Brasil aí, né, dona Helena? Tá valendo, não tem o que fazer. Olha a hora, 10 para as 8. Na cena do BFM. Você ouve o que você gosta e a gente manda aquele abraço especial.

0: Vimos aí Bruno e Marrone, garçom. Guilherme e Santiago, perdi você. E a primeira hora do programa fica por aqui. Já já tem mais música. Fiquem ligados. 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
0: Pontualmente 8 horas. 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

0: de volta, então, para mais uma horinha de Sertanejo 97 por aqui na cena do IVM. 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E a sequência na programação desta manhã de segunda-feira, 6 de julho. Segue por aqui, 8h04.
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0: Belucci, quem será seu outro amor? Humberto Ronaldo, coração tá demais, já não vou mais chorar. Cleiton e Romário, não namora. 8h15.
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0: Atualizando a temperatura neste momento em 12 graus.
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0: legalzinho. Olha o horóscopo do dia chegando. 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
1: As previsões astrais nessa segunda-feira estão de volta, gente. Libra, Escorpião e Sagitário. Libra, nascidos de 23 de setembro a 22 de outubro. Libra, as estrelas estão alinhadas para te trazer vitalidade e energia renovada. Isso vai te ajudar a dissipar as preocupações que têm marcado a sua vida recentemente. A cor para hoje é o amarelo e os números da sorte 40, 16 e 28. Escorpião, nascidos de 23 de outubro a 21 de novembro. Escorpião, é hora de deixar de lado a sobrecarga que você tem carregado nos últimos dias, embora que questões familiares possam influenciar o seu estado emocional. Foque em determinar o que realmente deseja para sua felicidade. A cor para você hoje é o rosa, números da sorte 39, 60 e 45. Sagitário, nascidos de 22 de novembro a 21 de dezembro, Sagitário, dia excelente para praticar a adaptação e a flexibilidade, qualidades que você possui, mas ainda não colocou em ação. Além disso, você pode conhecer alguém que com experiência que vai te ajudar a crescer em áreas que são importantes para a sua vida. Cor para hoje, verde claro, números da sorte 22, 45 e 57. Eu já volto com o último bloco de previsões e falo com Capricórnio, Aquário e Peixes. Horóscopo do
2: dia. 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

0: 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Agora 8h20, Hugo e Guilherme. Segundou. Bom dia.
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0: a Sabrina Monteiro, né? Que é sucesso em todo o Brasil, canta pra gente, cantou pra gente por aqui. O Coração Cigano e Apaixonado por Você. Diego e Arnaldo, Zé Neto e Cristiano, Vai Cair Água, será? Hugo e Guilherme Mentirosa. 97.7. Olha o tempinho, né, gente? Tá céu nubladíssimo em nossa querida e linda cidade, tá bom? 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Olha a hora, 8h29.
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0: Mínimas de 7 graus durante a madrugada, a máxima poderá ultrapassar os 14 graus hoje. 1 milímetro é a previsão de chuva. É baixo, mas existe, né? Estamos com o céu, como eu disse, parcialmente nublado, ou neste momento está totalmente nublado, tá? Então temos 1 milímetro de previsão de chuva para hoje. Para amanhã, mínimas de 4, máxima de 12 graus e 9 décimos, não chove. E a quarta-feira, mínimas de 1, máxima de 18 graus, também não chove, segundo a meteorologia.
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0: 8h29.
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0: naturalmente. Paula Fernandes passou por aqui com pronta para você também. Zé Neto e Cristiano, me bloqueia. Zé Felipe, ela não vai mais chorar. Agora 13 para as 9.
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2: O último bloco das previsões astrais por aqui, Capricórnio, Aquário e Peixes. Oi, Capricórnio, boa semana. Nascidos de 22 de dezembro a 20 de janeiro, Capricórnio, evite agir de forma impulsiva hoje. Busque ser mais ponderado em suas decisões. Pode ser que você precise de apoio para lidar com as demandas que enfrenta. A cor para hoje é o preto, números da sorte 47, 59 e 21. Aquário, nascidos de 21 de janeiro a 19 de fevereiro, Aquário, esse é um bom momento para quebrar barreiras, se aproximar de alguém que você já se mantém um pouco distante. O orgulho nem sempre é o melhor caminho. A cor para hoje é o rosa claro, números da sorte 13, 28 e 55. E para fechar as previsões, Peixes, nascidos de 20 de fevereiro a 20 de março. Peixes, nas primeiras horas do dia, você pode ter uma conversa profunda e esclarecedora com um colega, resolvendo questões que mantinham distantes. Certas situações vão exigir de você, então pense com cuidado antes de agir. A cor para hoje é o pink, números da sorte 38, 47 e 52. Amanhã tem mais previsões astrais. Uma ótima semana para você. Até lá!

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0: Finalizamos mais uma edição do Sertanejo 97. Sandro Dalla Santos chegando por aqui para assumir a programação da Rádio Mais Ouvida. E eu volto na sequência com a unidade móvel que vai girar por Sananduva.
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0: Estamos chegando, 9 horas com mais 7 minutos, 9:07. Muito bom dia para você. Está começando o Estúdio Atualidades aqui na Sananduva FM. Nesta manhã de segunda-feira, né? Hoje dia 6 de julho de 2026, estamos aí no 187º dia do ano, 28ª semana de trabalho, 51,2% do ano já se passou, né? Na comunicação, na companhia comigo, Sandro, nós chegamos com muita informação, notícias, música, conteúdo, né? Para fazer a companhia nesta manhã de tempo nublado. De segunda-feira, temperatura 13 graus, umidade relativa do ar em 93%, né? Hoje é dia da criação do IBGE, dia de Santa Maria Goretti, dia mundial das zoonoses e dia mundial do desenvolvimento rural. Fase da lua cheia, amanhã inicia a lua minguante, né? Muito bom dia para você que está chegando agora, então, na companhia da Sala do VFM. Seja bem-vindo, você continua com a gente. Obrigado aí pelo carinho da sua audiência. Você está muito bem acompanhado, né? Até as 11h30 comigo, Sandro, com o Estúdio Atualidades aqui na Sananduva, nesta primeira hora, no patrocínio da Cooper Campus, também da Mantovani Imóveis e Eletros, Unimed, Alto da Serra, Eletromotores Anton, Retífica e Mecânica ZZ, Corsan, Nossa Natureza Movimenta o Rio Grande, Boa Vista, supermercado, sem endereço, preço baixo, Unideal Getúlio Vargas. 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Principais informações nesta segunda-feira. Então a gente vai atualizando para você as manchetes, destaques, né? Seleção brasileira perde por 2-1 para a Noruega e está fora da Copa do Mundo. Ancelotti lamenta a eliminação do Brasil da Copa e já projeta um novo ciclo. Não é o fim, disse ele. Brasil envia 350 mil doses de vacinas à Venezuela em resposta aos terremotos. Governo federal teme que veto a carne brasileira e leve o preço no mercado interno. Nos Estados Unidos, Flávio Bolsonaro diz que Lula age por tarifaço de Trump sobre o Brasil. Justiça Eleitoral Gaúcha lança guia para esclarecer dúvidas sobre a propaganda eleitoral nas eleições desse ano. Restrições eleitorais entram em vigor e limitam ações de agentes públicos até as eleições. Nova massa de ar frio derruba temperaturas e mantém o Rio Grande do Sul sob clima típico de inverno, né? Frio ganha força a partir de amanhã, com chuva fraca em parte do estado. Máximas abaixas durante a tarde, mínimas em torno de 4 a 5 graus aqui para a região nesta segunda e amanhã também terça-feira, né? Mas nesse momento já está em 13 graus a temperatura, até que não fez tanto frio, mas o tempo segue nublado, né? Logo mais a gente atualiza aí a previsão do tempo também. Próximo bloco a gente atualiza informações aqui da nossa região. Também vamos trazendo nossa reportagem de rua, nossa unidade móvel com o nosso colega Edson, girando por Sananduva. E a gente traz muita informação, conteúdo e música também para você. Né? 9h11, está no ar o Estúdio Atualidades. Bom dia. Sananduva.

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2: 9:18, estamos de volta com o Estúdio Atualidades, nesse segundo bloco, trazendo informações aqui da nossa região. 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A Secretaria Municipal de Educação informa que o transporte escolar será retomado normalmente nesta segunda-feira. A suspensão temporária ocorreu em razão dos últimos eventos climáticos que afetaram as condições das estradas, visando preservar a segurança dos estudantes e dos motoristas. E o governo do município, por meio da Secretaria de Inovação, Indústria, Comércio, Trabalho e Serviço, em parceria com o Senar, promoverá o curso Pilotagem e Legislação para Voo com Drone. uma excelente oportunidade de capacitação para quem deseja atuar ou ampliar seus conhecimentos na área. Com carga horária de 40 horas e vagas para até 15 participantes, o curso abordará conteúdos teóricos e práticos, incluindo fundamentos de segurança na operação de drones, legislação aplicada, ANAC, DCEA e Anatel, planejamento de voo, pilotagem prática e noções de manutenção básica. O curso será nos dias 30 e 31 de julho. Mais informações na Prefeitura Municipal de Sananduba. Vamos girando pela região na madrugada de sábado, por volta das 5h20 da manhã, bombeiros de Lagoa Vermelha receberam um chamado para atender uma ocorrência de incêndio em uma residência no interior de Caseiros. De imediato, houve o deslocamento do caminhão de combate a incêndio até a estrada São Ricardo, área rural de Caseiros, onde foi atendida a ocorrência em uma residência unifamiliar de construção mista, com queima total da edificação. Segundo informações dos bombeiros, nenhum morador da casa se feriu. Em razão da distância, quando os bombeiros chegaram ao local, pouco pôde ser feito, pois o fogo se alastrou rapidamente e acabou destruindo a residência. Bombeiros realizaram um rescaldo e auxiliaram no atendimento à família. Bombeiros também informaram que, segundo os moradores, o fogo teria início em uma estufa elétrica. A Brigada Militar de Barracão realizou a apreensão de entorpecentes em caminhão adolescente por ato infracional análogo ao tráfico de drogas na tarde de sábado. Durante a diligência, a equipe policial verificou indícios da prática ilícita em uma residência. Na vistoria, foram encontrados e apreendidos um pé de maconha com cerca de 23 centímetros de altura, 6 cigarros prontos da mesma substância e uma câmera de vigilância. Conforme determina a legislação, o adolescente foi conduzido acompanhado de sua responsável legal até a Delegacia de Polícia para o Atendimento de Lagoa Vermelha para o registro do fato e encaminhamento às medidas socioeducativas cabíveis. Na madrugada de ontem, bombeiros de Lagoa Vermelha foram acionados para atender um acidente de trânsito na RS-126. Foi um tombamento de um veículo Uno Mille com placas padrão Mercosul. Segundo informações, a condutora perdeu o controle, saiu da pista e bateu no barranco e tombou. A vítima, uma mulher de 44 anos, teve ferimento, foi socorrida pelos bombeiros e encaminhada para atendimento médico. Não foi informada em que altura da estrada ocorreu esse acidente, na RS-126. E nem o estado de saúde, né, da vítima. E um grave acidente de trânsito registrado na noite de sábado na RS-324, na ponte sobre o Rio Carreiro, entre os municípios de Paraí e Casca. Um ônibus que transportava um grupo de trilheiros do município de Arvorezinha saiu da pista e despencou da estrutura, mobilizando uma grande operação de resgate. O motorista do ônibus, identificado como Moisés Bacon, não resistiu aos ferimentos e morreu no local. Outras 7 pessoas ficaram feridas, algumas em estado grave, sendo socorridas e encaminhadas para hospitais da região. O Serviço Auxiliar de Bombeiros, né, de Serafina Corrêa, atuou no combate, atuou em apoio, né, ao Corpo de Bombeiros Militar do Rio Grande do Sul, por meio do pelotão de Guaporé, no atendimento da ocorrência, constatada de grande complexidade devido ao número de vítimas e a dificuldade de acesso ao local. Segundo informações, havia outro acidente sobre a ponte, né, no momento da passagem do ônibus. O motorista teria tentado desviar da situação quando perdeu o controle da direção e o veículo caiu no Rio Carreiro. A dinâmica do acidente será investigada pelas autoridades. Então, nosso giro de informações aqui na região, né? Vamos trazendo logo na sequência, né, nossa reportagem de rua com o nosso colega Edson, com a nossa unidade móvel no próximo bloco. Agora, 9 horas e 23 minutos. Logo na sequência, tem o radar do trânsito.
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2: E nas primeiras horas da manhã de hoje, não há registro de acidentes nas rodovias aqui da nossa região. Informações do portal da EGR, a empresa que hoje tem rodovias, mostra que estão passando nesse momento no posto de pedágio de Coxilha, né, no sentido Passo Fundo Erechim, de 5 a 6 veículos por minuto. O trânsito é leve nos dois sentidos neste trecho. Também na região de Passo Fundo, na BR-285, o trânsito é leve. E na tarde de ontem, a RS-135, próximo ao crematório, bloqueou a rodovia, né, em Erechim. A rodovia ficou algumas horas bloqueada devido ao tombamento de uma carreta que obstruiu toda a passagem de veículos. Tá? O motorista, segundo informações, não se feriu, apenas danos materiais. E também na RS-477... um acidente de trânsito foi registrado por volta das 20 horas de ontem. O veículo saiu da pista por motivos desconhecidos. A rodovia é RS-477 em Erechim. Então não temos nas primeiras horas da manhã de hoje registro de acidentes aqui na nossa região.
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2: Agora 9h26.
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2: Atualizando as notícias da Copa. As oitavas e final da Copa do Mundo prosseguem nesta segunda-feira com Portugal e Espanha e Estados Unidos contra a Bélgica. O clássico europeu começa às 16 horas, né, em Arlington, nos Estados Unidos, com as presenças do experiente craque português Cristiano Ronaldo e do jovem espanhol Lamine Yamal, uma promessa do futebol mundial. Às 21 horas, com o apoio da torcida, os Estados Unidos enfrentam a Bélgica, né, em Seattle. Os norte-americanos avançaram às oitavas de final com a vitória de 2-0 sobre a Bósnia e Herzegovina. Já a Bélgica vem de uma classificação dramática diante do Senegal. A seleção belga buscou o empate no fim do tempo normal e venceu por 3-2 na prorrogação com um gol de pênalti. E o técnico Carlo Ancelotti avaliou que o Brasil merecia ter saído vencedor da partida de ontem, né, contra a Noruega. A derrota por 2-1 em Nova Jersey, com dois gols do atacante Erling Haaland, eliminou a seleção brasileira da Copa do Mundo nas oitavas de final. A pior campanha desde 1990. E Vini Júnior defende por não ter cobrado pênalti contra a Noruega, né? Atacante destacou que a escolha por Bruno Guimarães foi uma opção de Ancelotti e lembrou que nunca foge de cobrar no Real Madrid.
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2: 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Horas e 31 minutos. Em Sananduva, a temperatura está em 13 graus e 2 décimos. Estamos atualizando mais informações para você nesta manhã de segunda-feira, começando mais uma semana de trabalho com tempo nublado, né? Logo mais a gente atualiza aí a previsão do tempo também. E o Brasil enviou uma remessa de 350 mil doses de vacinas para a Venezuela no último sábado para auxiliar na resposta aos terremotos que atingiram o país vizinho. O total engloba 250 mil imunizantes contra raiva canina e 100 mil contra a febre amarela, usados no controle de doenças durante cenários de emergência. Segundo o Ministério da Saúde, até agora já foram enviadas aproximadamente 7,1 toneladas de medicamentos e insumos estratégicos para a Venezuela em meio à crise. Entre eles, antibióticos, analgésicos, anti-inflamatórios, soluções injetáveis, seringas, luvas, máscaras, gases, ataduras e dispositivos para infusão. Em relação aos imunizantes, a pasta destaca que a manutenção de estoque de vacina e continuidade da vacinação é elemento importante para proteger a população da disseminação de doenças em momento de fragilidade do sistema de saúde em meio ao desastre. De acordo com o Ministério da Saúde, total enviado não impacta o abastecimento do SUS. O transporte foi realizado em voo humanitário com previsão de chegada ontem, ainda domingo, na Venezuela, né? A Venezuela foi atingida por dois terremotos no dia 24 de junho passado. Ao todo, né, segundo informações divulgadas ontem, já se aproxima de 3 mil mortos, né, e 16.500 feridos, segundo o balanço divulgado pelo governo. Além disso, mais de 16 mil pessoas perderam suas casas. Logo mais a gente traz informações do agronegócio, da política, da economia, da saúde também. Vamos atualizando você com o Estúdio Atualidades. 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Edson, bom dia.
1: Muito bom dia, Sandro. Muito bom dia aos ouvintes da Sananduva FM. De volta nesse início de semana, em mais uma segunda-feira, aqui na programação da 97, a rádio que todo mundo ouve, com a unidade móvel girando por Sananduva. E a gente vai conversar, como é de praxe toda segunda-feira, a gente bate um papo legal com o professor Edson Brambati, né, o professor Beto, para atualizar as informações do EDCT Sananduva, como eu sempre digo, o Liderança Juvenil, o Programa Aprendiz e, é claro, da Escolinha. Professor, primeiramente, bom dia, seja bem-vindo.
3: Bom dia, Edson. Bom dia aos ouvintes da Sananduva. É uma satisfação, mais uma vez, estarmos aqui para conversar sobre os projetos que a gente desenvolve.
1: Perfeito. Professor, começamos falando do Liderança Juvenil, né? A gente sabe que sempre tem um cronograma semanalmente que você segue à rígida aí com os seus comandados, digamos assim.
3: Isso mesmo. No Liderança Juvenil, hoje nós vamos dar início à Semana dos Preparativos. Na próxima segunda-feira faremos a formatura do módulo 1. Os alunos estão com uma grande expectativa, estão ansiosos para receber o certificado de conclusão do módulo 1. E paralelo a essa atividade, em aula, nós vamos trabalhar com ferramentas administrativas, 5W2H, o Canvas, o quadrante das prioridades, entre outras, que são habilidades desejadas no programa Jovem Aprendiz. Então, quando o jovem aprendiz tem essa qualificação, ele já entra num estágio acima dos demais nas empresas cotizadoras e tem um desempenho, um desenvolvimento muito, muito acima e uma chance muito maior de serem efetivados no final do contrato do programa Aprendiz, para fazer parte em definitivo do quadro de empregados e funcionários da empresa.
1: Perfeito. Falando em programa Aprendiz, também como é que está o desenvolvimento, né, das atividades da semana passada até hoje?
3: Continuamos com as aulas, recebemos os certificados, mais 3 jovens vão receber o certificado de conclusão durante essa semana e, para nossa satisfação, todos os que sucederam esses no Jovem Aprendiz são oriundos do Liderança Juvenil. Então, os que participam do Liderança Juvenil têm uma chance a mais no processo seletivo, em virtude de a gente trabalhar pontos que são sugeridos pelas cotizadoras no programa Liderança Juvenil. Quando esses jovens do Liderança Juvenil fazem parte do processo seletivo da empresa, eles têm mais chance de ser contratados no programa Aprendiz. Então, hoje, com uma grande satisfação, com presença de familiares entre hoje e amanhã, a gente vai fazer a entrega dos certificados e, para nós, assim, é um momento muito prazeroso, visto que todos que têm interesse em trabalhar, continuar depois, jovem aprendiz, estão trabalhando. Tem alguns, quando que os familiares têm condições econômicas e financeiras e têm esse desejo, eles passam a fazer parte de uma faculdade, assim, onde é exigido o turno integral. Então, alguns saem da cidade de origem e vão continuar os seus estudos, mas a grande maioria são contratados de forma definitiva nas empresas, Edson.
1: Perfeito. Agora, falando da Escolinha, né, também das atividades programadas para essa semana, e com pouca inspiração, afinal de contas, o Brasil foi eliminado, né? Vamos ver como é que vai estar a cabeça das crianças que estavam na expectativa.
3: Puxa vida, é uma segunda-feira de ressaca, uma segunda-feira triste. A gente sabia das limitações, fazia a ideia das limitações, mas a gente sempre fica torcendo, né? Eu percebo que os nossos atletas, jovens e adolescentes, têm um carinho muito grande pelo Neymar. E não tem como a gente esconder isso e negar. O craque deles é e sempre vai ser o Neymar. Então a gente está muito triste em função da eliminação. E torce que o rumo seja mudado, que daqui a 4 anos a gente entre pelo menos com mais expectativas, né? E o cenário ainda é preocupante a partir do momento que a gente deixa de torcer para a seleção brasileira e torce para a dupla Grenal. Inter e Grêmio vão voltar para o Campeonato Brasileiro a 1 ponto da zona de rebaixamento. É uma situação muito difícil, o Grêmio desmontado, perdeu um monte de atletas nessa parada. O que nos anima é o Juventude. Juventude vem subindo bem na classificação e com expectativa que volte para a Série A no próximo ano. Algumas rodadas do campeonato estadual, onde nossos atletas participam, foram canceladas em função do mau tempo. E tivemos um jogo pela Liga, pela Lifesa, que é a Liga da Serra, onde um atleta nosso participa do Juventude do Caxias Sub-16, e vencemos o Guaíba por 3-0. Estamos torcendo para o BAC, que se recupere em breve lá no Grêmio, que ele está vindo de uma lesão e volte a brilhar, empilhar títulos e medalhas, como ele vinha fazendo. Então, basicamente, essas eram as informações. Durante a semana teremos jogos do campeonato e da liga em Passo Fundo. E a gente convida quem ainda não é nosso atleta, queira fazer parte da escolinha. Não há cobrança de mensalidade nem do matrícula, e vai ser um prazer receber a todos. Deixo um abraço a todos os apoiadores deste espaço, um agradecimento especial à Rádio Sananduva, e uma ótima semana a todos, Edson.
1: Obrigado, professor Edson Bromart, professor Beto, né, por mais uma participação aqui com a Unidade Móvel, que gira por Sananduva. 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
2: 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Antes de você ir lá no Instagram, @ Estilo Nobre Móveis Planejados. 16, faltando agora para as 10. Próximo bloco a gente traz os resultados das loterias.

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9: 9 para as 10, estamos de volta aí com o Estúdio Atualidades e está na hora de trazer para você os resultados das loterias. Então confira suas apostas, né, nas loterias oficiais. Pega papel e caneta aí para você conferir, né? 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Começamos com a Mega Sena, concurso 3027. Confira as dezenas sorteadas da Mega, sorteados aí no último final de semana. Dezena 06, 15, 16, 24, 34 e 47. Ninguém acertou as seis dezenas, o prêmio está acumulado em R$ 38 milhões de reais para amanhã. Quina, concurso 7.057, dezenas sorteadas, 34, 38, 47, 63 e 75. Ninguém acertou as 5 dezenas, o prêmio principal está acumulado em 6,2 milhões. Também tivemos a Loto Fácil, concurso 3.727, confira as dezenas sorteadas da Loto Fácil, 01, 02, 03, 04, 05, 09, 10... 11, 13, 14, 16, 18, 19, 22 e 23. Com 15 pontos, uma aposta, não acertador, leva o prêmio de R$ 4.523.720 aí da Loto Fácil. Time Mania, concurso 2411. Dezenas 20, 31, 35, 51, 56, 59 e 79. Time do coração, o Floresta do Ceará. Dia de sorte, concurso 1237. Conferir as dezenas 01, 02, 06, 10, 11, 12, 18 e 18, né? 01, 02, 06, 10, 11, 12 e 18, mês da sorte, o mês de fevereiro. Também, final de semana, teve, melhor, não teve a Loteria Federal, né? O último concurso da Loteria Federal foi no dia 27, né? Então, esses foram os concursos sorteados no final de semana que a gente trouxe para você. 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Seis minutos agora faltando para as 10 horas da manhã, 6 para as 10. E hoje é dia de quero-quero, Edson.
10: E a gente segue com o nosso giro de informações da Unidade Móvel. 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
9: Muito bem, né, Merchan, direto das lojas Quero Quero, né, nesta segunda-feira. Começando muito bem a semana de trabalho, né? 2 minutos e meio agora para as 10 horas. Temos logo na sequência, vamos atualizando mais uma edição da previsão do tempo. Logo depois, a segunda hora do programa.
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9: Segunda-feira de tempo nublado. Olha, tá marcando 1 milímetro de chuva hoje, né? Garoa, chuvisco. Máxima pode chegar aí aos 14 a 15 graus. Para amanhã, terça-feira, o dia começa com tempo nublado e algumas aberturas de sol, mais predominância do sol à tarde. E as temperaturas mínimas caem em torno de 4 graus, né? Máximas de 12 a 13. Para quarta-feira, metade da semana de trabalho será de sol. Mínimas em torno de 1 a 2 graus, máximas de 17 a 18 aí para quarta-feira. Bastante frio O frio se intensificando ainda mais na metade da semana. Agora em Sananduva, 13 graus. 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
9: 1 para as 10.
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1: Estamos iniciando a segunda hora do programa de hoje, né? 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Vamos atualizando mais informações, já vou trazendo a nossa reportagem de rua aqui da Sananduva com o nosso colega Edson. E o Sistema de Proteção Social das Forças Armadas passou a ocupar posição central nas discussões sobre uma nova reforma da Previdência. Economistas, especialistas em contas públicas e integrantes de grupos que elaboram propostas para o próximo governo avaliam que será difícil garantir a sustentabilidade do sistema previdenciário brasileiro sem incluir mudanças nas regras que atendem militares da Aeronáutica, do Exército e da Marinha. Embora militares da reserva, reformados e pensionistas representem menos de 3% dos beneficiários dos regimes previdenciários federais, o sistema responde por cerca de 12% de todo o déficit da Previdência da União. Dados do Tribunal de Contas, no TCU, mostram que em 2024 o rombo alcançou 52,3 bilhões, resultado de despesas de aproximadamente 61,5 bilhões frente a receitas de apenas 9,2 bilhões. Diferença coberta pelo Tesouro Nacional. Para esse ano, o projeto de lei orçamentária prevê um déficit de 20,3 bilhões apenas no pagamento de pensões militares. O levantamento do Tribunal de Contas da União também aponta que o déficit médio anual por beneficiário chega a cerca de R$ 159 mil, valor superior ao registrado no regime de servidores civis e muito acima do observado no regime geral de previdência social, administrado pelo INSS. Na prática, cerca de 85% dos recursos que financiam o sistema de proteção social dos militares são provenientes do Tesouro Nacional. Diante desse cenário, especialistas defendem que uma eventual reforma da Previdência inclua alterações nas regras do regime militar, como forma de reduzir o desequilíbrio fiscal e aliviar a pressão sobre as contas públicas nos próximos anos, né? Então, o rombo bilionário coloca a Previdência das Forças Armadas no centro.

0: futuro de nova reforma. 10 horas com mais 5 minutos. Estamos movimentando nossa unidade móvel. 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Edson.
1: Muito bem, Sandro. Estamos de volta e ouvintes da Sananduva FM para mais um giro com a unidade móvel. E olha, neste momento, por telefone, eu vou conversar com o Nilvo Facchinello Júnior, ele que é responsável pela pasta da Secretaria da Agricultura e auxilia também em outros setores do nosso município, inclusive aí com a Defesa Civil, né? E a gente, primeiramente, vai dar um bom dia para o Nilvo e pedir como é que está a situação, né? E os assuntos da semana passada que a gente trouxe aí com relação ao cancelamento das aulas, se já normalizou, enfim, em outros assuntos. Nilvo, bom dia, seja bem-vindo.
2: Bom dia, Edson, bom dia, Sandro, bom dia, ouvintes da Rádio Sananduva. Com prazer que a gente volta aqui para prestar alguma informação aí para a nossa comunidade.
1: Perfeito. Nilvo, com relação, como eu falei, dos assuntos da semana passada que a gente trouxe na pauta, devido às fortes chuvas, os alagamentos, teve cancelamento de aulas, como é que está a situação hoje?
2: A princípio está regularizada, os acessos foram desobstruídos, as cabeceiras de pontes, aí, as principais acessos já foram restabelecidas. Claro, houve uma ponte que levou embora, né? Isso a gente está fazendo levantamento técnico agora, através da engenharia, para pedir uma nova ponte, né? Tentar um decreto de emergência, mas a princípio as aulas estão normais, os principais acessos aí foram restabelecidos.
1: Perfeito. Nilvo, um outro assunto também que eu gostaria que você abordasse para o pessoal de casa e principalmente para os sananduvenses, né? É sobre cursos gratuitos e capacitação profissional que estão sendo ou vão ser oferecidos através da pasta que você comanda. Eu gostaria que você trouxesse essas informações, né, para o pessoal de casa que está nos acompanhando, os munícipes aqui da nossa cidade.
2: Isso, Edson, através aqui da Secretaria da Agricultura e Meio Ambiente, a gente acredita bastante na informação. Estamos na era da tecnologia, da informação, então cada vez mais a necessidade, né, de informação e de um conhecimento técnico sobre as diversas áreas, mas inclusive na agricultura. Então aqui a gente está disponibilizando, em parceria com o Senar, ali, o Sindicato Rural de Sananduva, disponibilizando cursos. Já disponibilizamos dois cursos já de operação e manutenção de retroescavadeira, gratuito, que ocorreram aqui em Sananduva. Então é um curso bem bom, o Senar disponibiliza horas máquina, ele disponibiliza um instrutor muito capacitado, depois disponibiliza o certificado, que é um certificado de peso, digamos assim, o certificado do Senar. E agora a gente está também, na sequência, disponibilizando um curso de soldador rural básico. Então, para você que tem alguma ligação com a agricultura e queira fazer esse curso técnico, agora de dia 27, 28 e 29 de julho, agora esse mês, vai ocorrer o curso. Tem a parte teórica e a parte técnica também. Então, são vagas limitadas, né, para você que está nos ouvindo, que tenha interesse em participar, é gratuito, 100% gratuito, e vai ser 3 dias aí, dia 27, 28 e 29 do mês de julho. Na sequência também, teremos o curso de meliponicultura, que são aprender a manusear, né, abelha sem ferrão. Então é um curso bem legal ali, que vai ocorrer aqui em Sananduva, vai ter desde a parte de tu botar a isca para trazer os novos enxames, depois manusear eles nas caixas, fazer as caixas. Então é um curso bem legal também. E também, Edson, o curso de inseminação artificial de bovinos. Esse curso, ele não acontece aqui, ele acontece em Santo Augusto. Porém, através do Senar, ali, Sindicato Rural de Sananduva, a gente vai conseguir 3 vagas por mês aqui, para munícipes sananduvenses que têm alguma ligação com a agricultura. Então, Para você que está nos ouvindo, que tem interesse em fazer um curso de inseminação artificial gratuito, que é um curso que se tu vai comprar no mercado ali, é um curso certamente que oneroso, né? Conforme a empresa é 5, 6, 7 mil reais o valor de um curso desse. Porque tem a parte prática também no bovino, né? A parte teórica é um curso show de bola. Ele acontece lá em Santo Augusto. Então, a gente, através do Senar lá e o Sindicato Rural, disponibiliza lá o que é oferecido sem custo. É, alojamento totalmente sem custo, café, almoço, transporte para as aulas lá. O inscrito só vai ter o curso naquela semana, né? De se deslocar até Santo Augusto. O restante lá, alojamento, café, deslocamento do alojamento para o curso lá é 100% gratuito. Então, é uma oportunidade aí que a gente está trazendo para os nossos munícipes que queiram se qualificar e encarar, né, as exigências que cada vez mais o mercado de trabalho acaba nos impondo.
1: Perfeito, então. Nilvo, quero deixar o espaço aberto. Se tiver mais alguma colocação, trazer mais alguma informação, mandar algum recado, por gentileza.
2: Edson, a Secretaria da Agricultura e Meio Ambiente está sempre disponível para qualquer dúvida. Ela está localizada aqui na saída para Cacique Doble, juntamente com a Secretaria de Infraestrutura Urbana e Rural, aqui, do secretário Marcito Picolotto. Então, para quem quiser tirar alguma dúvida, quiser me procurar pessoalmente aqui, a gente faz questão de atender todo mundo aí para tirar as dúvidas e dizer para o pessoal que aproveitem as oportunidades, né? Uns cursos gratuitos, porque o produtor rural, quando ele emite uma nota, uma porcentagemzinha, ela vai para o Senar. Então, agora o Senar disponibiliza, né, através desses cursos e qualificações técnicas gratuitas, manda de volta a oportunidade, né, para o produtor que quiser se qualificar. Então, estamos disponível para você que está nos ouvindo aí, quiser se inscrever, procure aqui a Secretaria da Agricultura e Meio Ambiente, que certamente a gente vai tirar todas as dúvidas e vai estar efetuando a inscrição.
1: Perfeito, obrigado, Nilvo. Tá aí mais um giro com a unidade móvel nesta manhã de segunda-feira, bastante movimentada por aqui na 97.7. 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
0: 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Ensinando, segue no Instagram, arroba Estilo Nobre. 10h16, daqui a pouquinho o Edson retorna trazendo informações do SAMU.
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6: 13 graus.
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2: Informação e música também para você nas suas manhãs de segunda a sexta-feira, das 9 às 11h30. Esse é o Estúdio Atualidades, né? 10h24, né? Vamos até as 11h30 com muita informação. E nesse bloco vou trazer informações do agronegócio. Esta safra de inverno e a próxima de verão serão marcadas por um ambiente mais desafiador para os produtores, visto a combinação de riscos climáticos, custos elevados de produção, preços pressionados das commodities e incertezas no cenário internacional. É a síntese da sétima edição do Visão Agro, relatório anual elaborado pela consultoria Agro do Itaú BBA, que reúne as perspectivas para o agronegócio brasileiro do ciclo 26-27. Segundo o relatório, após 4 anos de margens comprimidas e oferta abundante de produtos agrícolas, o setor inicia um novo ciclo sob a influência de um forte fenômeno El Niño, que pode afetar a produtividade de forma diferente entre as regiões do país. O estudo também destaca que o ambiente geopolítico continua sendo um fator de preocupação, especialmente pela dependência brasileira de fertilizantes importados. A volatilidade dos nitrogenados e os preços elevados dos fosfatados, aliados à fragilidade financeira de parte de produtores, devem reduzir os investimentos em tecnologia na próxima safra, tornando o uso eficiente dos insumos e a qualidade da assistência agronômica fatores decisivos para a rentabilidade, esclarece o relatório. E as commodities agrícolas iniciam o ciclo 26-27 com preços pressionados. Uma recuperação mais consistente dependerá de ajustes na oferta global. Caso as condições climáticas favoreçam o desenvolvimento das safras, a expectativa é de manutenção de cenário de preços mais baixos. No mercado de grãos, o relatório aponta cenários distintos para soja e milho. Na soja, o mercado mundial inicia o ciclo 26-27 com estoques mais ajustados, após a produção praticamente igualar o consumo na safra 26-27, tornando os preços mais sensíveis a eventuais perdas de produtividade provocadas pelo clima. Já no milho, a boa safrinha 25-26 garantiu um balanço doméstico confortável para o segundo semestre desse ano e o início do ano que vem. Apesar disso, a demanda segue aquecida e pulsionada principalmente pelos setores de proteínas animais e de etanol, enquanto os riscos climáticos associados ao El Niño permanecem no radar, ressalta a consultoria. O cenário permanece desafiador para arroz e trigo, define a consultoria. No arroz, o excesso de oferta ainda pressiona as cotações, tornando necessária uma nova redução na área plantada para permitir a recuperação dos preços. No trigo, margens pouco atrativas devem limitar investimentos e reduzir a área cultivada, cenário que pode ser agravado pelos efeitos do El Niño, também descreve o relatório. Nas proteínas animais, já no segmento de proteínas, os custos da ração seguem relativamente favorável, afirma o trabalho. As safras mais desafiadoras diante de El Niño, custos elevados e pressão sobre preços. É a avaliação da Visão Agro, relatório divulgado pela consultoria agro do Banco Itaú BBA. Setor leiteiro vive um momento de estabilidade no estado. Né? O valor de referência do leite no mês passado ficou projetado em R$ 2,4281, pequena queda em relação ao número consolidado de maio, em R$ 2,4302, mantendo a trajetória de estabilidade observada no mercado. Destacou o Conselho Paritário Produtores e Indústrias de Leite do Estado, Conselete, que divulgou os preços. O setor enfrentou recentemente uma situação mais complicada em relação a cotações aos produtores. Em janeiro, o valor de referência estava em R$ 2,0560, enquanto no último mês de 2025 era de R$ 2,0180. As estatísticas são elaboradas pela Universidade de Passo Fundo, com base em informações fornecidas pelas indústrias nas movimentações dos primeiros 20 dias do mês. Mostra a estabilidade que temos tido neste ano de 2026. Avalia Darlan Pagliarini, secretário executivo do Sindicato da Indústria de Laticínios e Produtos Derivados, o Sindilat. Diria que o ano de 2026, por enquanto, está positivo para o segmento do produtor, da indústria e do consumidor também, que não está tendo grandes aumentos nos derivados lácteos, resumiu ele. Então, matéria, né, da imprensa lá da capital e também do Conselete. Setor leiteiro vive momento de estabilidade no estado. Cotação média em junho foi de R$ 2,42 o litro, enquanto os custos tiveram deflação em maio. E a China amplia a presença no mercado brasileiro de agroquímicos. A crescente reorganização das cadeias globais de suprimentos e as incertezas geopolíticas têm colocado o abastecimento agrícola no centro das discussões mundiais. A China ocupa posição estratégica no fornecimento global de insumos para o setor. Dessa forma, entender como essa dinâmica impacta diretamente a competitividade do agronegócio brasileiro é uma pauta prioritária para produtores, indústrias e especialistas. Esse será o tema da palestra Desafios na Cadeia de Suprimentos da China, apresentada pelo pesquisador Zhang Jinglong durante o 17º Brasil Agrochem Show, que acontece nos dias 13 e 4 de agosto em São Paulo. A China, além de ser o maior importador mundial, também lidera as exportações de agroquímicos, tornando-se peça-chave para o acesso às moléculas, tecnologias e soluções utilizadas em diversas culturas brasileiras. Então a China amplia a presença, né, no mercado brasileiro de agroquímicos. E a soja dispara com o dólar em alta e exportações antecipadas aponta o CPEA. A valorização da moeda americana aumenta a competitividade da soja brasileira e leva os prêmios de exportação e impulsiona os preços no mercado interno, né? Agora 10 horas e 30 minutos, calor no Corn Belt acende alerta e soja dispara quase 3% em Chicago nesta segunda-feira pós-feriado lá nos Estados Unidos. Né? Milho, trigo e derivados da soja acompanham altas intensas. Previsões indicam temperaturas acima da média. E futuros do milho voltam do feriado dos Estados Unidos, registrando ganhos de 2 dígitos em Chicago. Segunda-feira também começa positiva para cotações na B3. Informações do agronegócio, agora 10 horas e 31 minutos.
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2: Agora 10h33.
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5: Muito bem, agora 10h36, no patrocínio da Cooper Campos, também da Mantovani Móveis e Eletros, Unimed, Alto da Serra, Retífica e Mecânica Zezê, Corsan, Nossa Natureza, Movimento Rio Grande, Dausoto 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Daqui a pouquinho a gente traz informações do Escritório Municipal de Imater, e agora vamos trazendo, né, o pessoal do SAMU dentro da nossa reportagem de rua, serviço de atendimento móvel de urgência, 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
24: De volta para mais informações com a unidade móvel nesta manhã. Eu venho diretamente aqui do SAMU da nossa cidade 192 e também agora através do aplicativo, onde consegue dar mais precisamente a localização do atendimento, né? A enfermeira responsável, Alexandra Grejo, para atualizar e falar um pouquinho do que foi os atendimentos de sexta-feira até hoje. Vamos ver se foi movimentado ou foi calmo, né? Alexandra, bom dia, seja bem-vinda.
25: Bom dia Edson, bom dia Sandro, bom dia ouvintes da Rádio Sananduva. Vou passar então os atendimentos do final de semana. No dia 4, então, às 15h47, foi deslocado até a RS-343, atender um paciente do sexo masculino de aproximadamente 30 anos de idade. Era um paciente que estava deitado em via pública. Foi feito o atendimento dele. Ele estava aparentemente etilizado, estava confuso, desorientado, não lembrava do nome, não sabia dizer a idade dele, não sabia dizer o que tinha acontecido. Foi medicado, então, e foi removido até o hospital com apoio da Brigada Militar. No dia 5/7, às 5h20 da manhã, foi deslocado até a ERS-126, sentido Lagoa Vermelha, atender uma saída de pista. No local, então, tinha duas vítimas. Atendemos um homem de 42 anos. Na chegada da equipe, ele estava deitado ao solo, apresentando uma crise convulsiva. Foi realizada imobilização, padrão imobilização de membro superior direito, onde apresentava deformidade e mais ferimento. Foi aquecido ele com uma manta térmica, foi medicado e foi removido até o hospital aqui de Sananduva. A segunda vítima, que era esposa desse condutor do veículo, foi removida pelo Corpo de Bombeiros Militar de Lagoa Vermelha para o Hospital de Lagoa Vermelha. No dia 5/7, às 11h48, na rua 14 de julho, foi atendida então uma senhora de 82 anos que apresentava piora do estado geral. Diabética, hipertensa, estava apresentando falta de ar. Ela já tinha um histórico de internação na UTI há poucos dias. Foi instalado um oxigênio e foi removida até o hospital para avaliação médica. Esses foram, então, os atendimentos até o dia de hoje.
24: Obrigado, Alexandra. E a gente segue com a unidade móvel girando por Sananduva. E, neste momento, falamos diretamente aqui do SAMU 192 e também do aplicativo, né, do seu celular, que você pode baixar com mais tranquilidade aqui da nossa cidade do SAMU. 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
5: 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Sananduva FM. 18 para as 11. Próximo bloco a gente traz informações do Escritório Municipal de Emater.

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9: Em Sananduva, 12 graus e meio.
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9: 10 minutos agora para as 11 horas da manhã. 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Mais informações, faltando 8 agora para as 11. Temos informações do Escritório Municipal da Emater, né? 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
14: E olha a sequência do giro da Unidade Móvel nesta manhã, Sandro e ouvintes da Sananduva FM, com o pessoal da Emater do nosso município aqui de Sananduva, né? Para dar aquela atualizada, trazer informações, falar um pouquinho dos trabalhos dessa semana e levar aquele recado aos agricultores, agricultoras e interessados. O nosso muito bom dia, sejam bem-vindos.
15: Bom dia, Edson. Bom dia, Sandro. Bom dia, ouvintes da Sananduva. Então, estamos aqui para mais um programa da Emater, do Municipal de Sananduva. Então, hoje a gente vai abordar aí alguns temas relevantes aí para a semana, né? Então, essa semana a gente está com a programação aí concluída, praticamente, já organizada, né? A gente vai procurar atender principalmente os produtores do Terraforte, e concluir o laudo da prefeitura aí das chuvas da semana passada. Em relação ao plano safra, né, que a gente teve aí o lançamento na semana passada, a gente tem alguns destaques aí que a gente pode comentar para os produtores, né? Principalmente assim, a gente vai ter uma live bem detalhada no canal do YouTube da Emater, né? Então, amanhã às 10 horas, a gente vai estar compartilhando aí no WhatsApp, no link, nas mídias aí também, para o pessoal poder acompanhar, tá? Mas alguns destaques que a gente gostaria de passar, né? Então, os principais itens que podem beneficiar os produtores aqui do município, né? Então, a gente destaca principalmente para a cultura do trigo, né? As olericulturas, a citricultura, a pecuária de leite, principalmente, aí, né, aves de postura também, elas têm uma taxa de juro de custeio, né, que ficou em 2%. Né? A cultura do milho, né, para quem for fazer custeio até R$ 28 mil, reais, também ficou com uma taxa de juro de 2%. A produção orgânica, que nós temos vários produtores aqui no município, que a taxa de juro ficou em 1,5%. E a principal cultura do município, né, que é a soja, né, ela ficou com uma taxa de juros de 7,5% aí, se mantendo praticamente igual ao do ano passado. Nós temos diversos produtores que trabalham que iniciaram, né, no Programa Nacional de Crédito Fundiário, PNCF, antigo Banco da Terra. Então, o valor subiu para 55 mil o investimento que eles podem ter agora para a estruturação da propriedade, né, isso também é para o pessoal que mora nos dois assentamentos do município também tem acesso a esse investimento, os que não tomaram ainda, né? O Pronaf mais alimento, né? O Pronaf investimento, né? Então, para se investir na estrutura da propriedade, então, a gente tem uma taxa de juro de 2% aí nas principais atividades, aí, então, que seria aquisição e instalação de estruturas de cultivo protegido, né? E automação. O pessoal que trabalha com grãos, então, na armazenagem de grãos, câmaras frias e armazenagem de frutas, tubérculos também, fica nessa faixa de 2%. Os produtores de leite, então, na estrutura de equipamentos e de ordem, aí 2% de juro. Também como sêmens, embriões e transferência de embriões, né? Nesta questão das instalações e estruturas, nós temos uma grande oportunidade aí para o pessoal da suinocultura e avicultura, né? E também quem for investir em citricultura, no caso, né, fruticultura, uva e as demais frutas, o valor do investimento ele pode chegar até R$450 mil, né? Então, com uma taxa de juros de 2%, uma ótima oportunidade aí para quem quer diversificar e atividade na propriedade. Uma das principais linhas que a gente tem feito projetos no ano passado, né, que é o Pronaf Habitação, para quem tem renda de até R$150 mil na CAF, a taxa de juros ficou de 5%, e para quem tem uma renda maior que 150 mil, 7,5%. Tá? Os limites, né, então, é 150 mil para quem tem renda maior que 150 e R$100 mil para quem tem renda até R$150 mil. Né? Também tem disponível o Pronaf Regularização Fundiária, né, então, que é uma linha que surgiu ano passado, que possibilita com que o produtor faça a regularização da terra, né? Às vezes faça um inventário, faça o georreferenciamento, organize as matrículas, né? Então é um prazo de 10 anos, com 3 de carência, taxa de juros de 7,5% e um valor limite até R$40 mil para ele poder regularizar. Outro item importante, né, que foi fixado aí a questão da garantia de safra, né? Então, o PGPAF para 26, 27. As principais culturas aqui no município, o milho ficou com um preço do PGPAF de 55,64, a soja 71,04, o trigo 78,51, o leite R$2,05 e a uva R$1,80. Né? Então, a gente, durante os próximos programas, aí a gente vai abordar mais alguns itens importantes. E fica o convite para quem possa acompanhar a live. A gente vai acabar compartilhando depois o link para as pessoas poderem acompanhar à noite num outro horário. Também durante essa semana a gente está emitindo o laudo para a prefeitura aí, em relação ao decreto em função das chuvas, né? Nós tivemos 234 milímetros aqui na estação meteorológica da Agropal. As principais itens afetados, né, foram as pastagens, né? Em relação à pecuária de corte, pecuária de leite. Trigo, nós temos uma área pequena, mas também foi afetada, aquelas áreas que foram plantadas, né? Mas as principais perdas que a gente teve foi perdas de solo, né? Então, perdas por erosão laminar, inclusive áreas com excelente cobertura, a gente viu sair muita água das lavouras. Então, fica a dica, né? A gente, nos outros programas anteriores, aí o Osmar comentou também, né? Em relação à necessidade de se fazer algumas práticas de conservação. Então, quem não faz terraço horizontal, né, que é seguindo o terreno, acaba sendo premiado com um terraço vertical, que é muro abaixo, né, então as valetas aí, né. Então, é uma prática importantíssima para a gente conservar. Pode ser em terrenos mais favoráveis, com baixa declividade, a gente fazer terraços de base larga, mas na maior parte do nosso município é canais escoadouros para a gente interromper a descida da água e fazer com que ela perca velocidade, tá bem? Então a gente mantém o convite para o quarto Jantar do Peixe, dia 24/7, né? Os ingressos aí podem ser obtidos aí com o Sicredi, Sicoobi, Cressol, a Cooperativa Casa, Vicato, Borisul, Sindicato Rural, a Emater, a Prefeitura Municipal. O nosso colega Osmar está de retorno semana que vem, então a partir da semana que vem ele retorna. E uma boa semana a todos e obrigado pelo espaço.
9: Muito bem, obrigado a Mauri Pivoto, direto do Escritório Municipal da Emater de Sananduva, trazendo as informações dentro da nossa reportagem de rua, que tem um patrocínio do Supermercado Tio João, 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
6: E o dólar é negociado ao redor da estabilidade ante o real nesta segunda-feira, né? Cotado a 5,17 em sessão, influenciado por novas projeções de mercado para inflação apuradas pelo boletim Focus do Brasil e queda no preço do petróleo no exterior após a OPEP elevar a produção. Na Bolsa, o índice Bovespa abriu em queda com ofertas de ações da Engie e da ISA Energia no radar, né? Então agora vamos atualizando. Nesse momento, as cotações do mercado financeiro, o dólar a 5,17, né? Subindo 0,04%, e o índice Bovespa caindo 0,5 ponto percentual, 173.063 pontos. E o mercado financeiro reduz a estimativa para a inflação no Brasil nesse ano pela primeira vez após 16 semanas. O governo federal teme que veto a carne brasileira na União Europeia eleve o preço no mercado interno. A preocupação é com a subida do preço, principalmente do frango, às vésperas da eleição.
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6: 11:05.

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1: Muito bem, de volta com o Estúdio Atualidades, com muita notícia, muita informação. Melhor companhia para você no seu rádio, nas suas manhãs de segunda a sexta-feira, das 9 às 11h30, agora 11h07. Manhã de segunda-feira, tempo segue nublado, temperatura entre 12 e 13 graus, né? 12 graus e meio nesse momento. E umidade alta, em 93% umidade relativa do ar. Logo mais a gente atualiza mais uma edição aí da previsão do tempo, logo mais às 11h30 então. 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E a Polícia Federal deflagrou nesta segunda-feira uma operação contra apostas ilegais e cumpre mandados aqui no estado e outros dois estados. Na ofensiva chamada de Véu de Maia, apura um esquema de lavagem de dinheiro e evasão de divisas relacionados à exploração ilegal de apostas de cota fixa no Brasil. São cumpridos 9 mandados de busca e apreensão, além de buscas pessoais em Porto Alegre e Canoas, além de Aparecida, Goiânia, no estado de Goiás, e nos municípios de São Paulo e Ribeirão Preto, em solo paulista. As investigações tiveram início a partir de informações encaminhadas pela Secretaria de Prêmios e Apostas do Ministério da Fazenda, que apontaram a utilização de 87 empresas suspeitas de atuar como interpostas pessoas para movimentação de recursos de operadores irregulares de apostas. É também apurada a possível remessa irregular de valores ao exterior por meio de criptoativos. Os investigados poderão responder pelos crimes de lavagem de dinheiro, evasão de divisas, organização criminosa e outros delitos eventualmente identificados no curso da investigação, né? Então, a Polícia Federal faz ação contra apostas ilegais no estado e em outros dois estados, Goiás e São Paulo. E o governo está preocupado com os efeitos do veto anunciado pela União Europeia à carne brasileira, que entra em vigor em setembro. Isso porque as restrições podem elevar o preço dos produtos no mercado interno às vésperas das eleições. A União Europeia excluiu o Brasil da lista de países que cumprem as regras do bloco contra o uso excessivo de antimicrobianos na pecuária. Segundo a União Europeia, o país não apresentou as informações necessárias para comprovar que a produção atende às exigências, mas deixou em aberto a possibilidade de o Brasil voltar à lista quando comprovar os requisitos. O governo brasileiro tenta reverter a decisão, menos parcialmente. O bloco europeu é o segundo maior mercado que compra carnes brasileiras, atrás apenas da China. A medida acendeu o alerta para além das exportações e agora preocupa a área política por causa das eleições. Sob reserva, integrantes do Ministério da Agricultura e representantes do agro calculam que as restrições vão gerar um impacto de 2,2 bilhões de reais por ano. O temor é que custo seja repassado integralmente ao consumidor brasileiro, caso o governo não encontre uma solução para o impasse depois da sua incompetência em não apresentar os dados certos para a União Europeia, né? A Europeia, então, exclui o Brasil da lista de países que cumprem as regras do bloco contra o uso excessivo de antimicrobianos na pecuária. O Ministério da Agricultura e Pecuária do Brasil virou as costas, né, para estes relatórios e está aí a consequência, né? O presidente dos Estados Unidos, Donald Trump, ofereceu ajuda para buscar uma solução para a guerra na Ucrânia durante uma conversa telefônica de quase 90 minutos com o presidente russo Vladimir Putin. Segundo o assessor do Kremlin, Yuri Ushakov, em declarações divulgadas na madrugada deste domingo. Segundo Ushakov, a oferta foi feita durante a ligação realizada no sábado, dia da independência dos Estados Unidos, no contexto da participação de Trump na próxima semana na cúpula da OTAN, na Turquia. O presidente da Ucrânia, Volodymyr Zelensky, afirmou que também conversou com Trump. O presidente norte-americano confirmou mais uma vez a sua disposição de trabalhar por um rápido fim dos combates e encontrar soluções para superar a crise, disse Ushakov ao comentar a conversa entre Trump e Vladimir Putin. Ushakov, que classificou a conversa como profissional e bastante construtiva, afirmou que a Rússia busca uma resolução política diplomática do conflito, levando em conta a abordagem fundamental da Rússia. O assessor também acusou Kiev e seus aliados europeus de apostar no prolongamento e até mesmo na escalada do conflito, bem como no terrorismo contra civis. A declaração faz referência aos ataques de longo alcance realizados pela Ucrânia contra alvos russos, principalmente ligados à indústria petrolífera, que provocaram escassez de combustível em várias regiões da Rússia. Também Trump, né? Donald Trump oferece ajuda ao presidente da Rússia para encerrar a guerra na Ucrânia. Voltando aqui ao Brasil, o nível do Rio Uruguai continua subindo e preocupa municípios da fronteira oeste do estado. Conforme a atualização da Defesa Civil Estadual, São Borja permanece em cota de inundação, com o rio atingindo quase mais de 9,5 metros, né, no bairro Passo. Em Itaqui, Uruguaiana, o cenário é de alerta para possível inundação, com o nível das águas aumentando cerca de 1 centímetro por hora. Em São Borja, os principais prejuízos até o momento foram registrados em estabelecimentos comerciais, como bares e quiosques às margens do rio. Uma família precisou deixar a residência e duas pessoas estão desalojadas, segundo a Defesa Civil. Então, o Rio Uruguai segue em elevação e mantém alerta de inundação na fronteira oeste. 11h15, temos o intervalo, já retornamos com mais informação para você.
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5: 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E a temperatura?
1: 12 graus e meio.
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1: 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Né? Mas não se esqueça, Fortidor. 11h20, onda de calor e número de mortes preocupam autoridades europeias na crise climática. Né? A Europa vive momentos de tensão com o forte calor, já causaram várias mortes e consequências, né? E que preocupam as autoridades europeias. Mais alguns destaques das últimas horas, a gente vai atualizando. E o Ministério da Gestão e da Inovação em Serviços Públicos autorizou a realização de 2 novos concursos, um para a Receita Federal e outro para o Banco Central do Brasil. Juntos, os certames somam 316 vagas para cargos de níveis médio e superior. As autorizações foram publicadas em edição extra do Diário Oficial da União. Na Receita Federal foram autorizadas 146 vagas, distribuídas da seguinte forma: analista tributário 116, auditor fiscal 30. Já para o Banco Central foi autorizado um concurso para 170 vagas, sendo auditor do Banco Central 100, técnico do Banco Central 50 e procurador do banco 20 vagas. As portarias do governo estabelecem que os editais deverão ser publicados em até 6 meses. Caso esse prazo não seja cumprido, as autoridades perderão as autorizações, né, perderão a validade. O último concurso para a Receita Federal foi realizado em 2022. Já o concurso mais recente ao Banco Central ocorreu em 2024. Grupo terrorista, Hamas anuncia saída do governo da faixa de Gaza. O Brasil envia 350 mil doses de vacinas à Venezuela em resposta aos terremotos e auxílio ao país. Empreendimentos de agricultura familiar fornecem ao governo do estado quase 750 toneladas de leite em pó. Né? A aquisição de ao menos 740 toneladas de leite em pó foi assegurada pelo governo gaúcho por meio de contratos com 9 cooperativas de agricultura familiar. O produto é destinado a pontos populares de soberania e segurança alimentar e nutricional e a rede socioassistencial de municípios para atendimento de indivíduos em situação de vulnerabilidade social e de insegurança alimentar, além de estabelecimentos prisionais. Com recursos do fundo do Plano Rio Grande, né, o FUNRIX, o governo o valor investido, né, soma 30 milhões de reais no âmbito do Programa Estadual de Compras da Agricultura Familiar, o PECAF, por meio da modalidade de incentivo à produção e ao consumo de leite. Os empreendimentos fornecedores foram selecionados através de chamada pública. E viagens internacionais do Tribunal de Contas da União somam 3,8 milhões de reais somente nesse ano. Levantamento mostra despesas com missões oficiais de ministros, auditores e procuradores em eventos realizados na Europa, Ásia, África e Estados Unidos. O presidente da corte participou de 7 viagens internacionais, né? O tribunal que deveria dar exemplo, né, para a contenção, né, de recursos públicos, né, auditoria de recursos públicos, o Tribunal de Contas da União, somente em viagens internacionais somaram aí 3,8 milhões de reais neste ano. 11h24, próximo bloco a gente atualiza mais uma edição da previsão do tempo.

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2: Vamos atualizando então mais uma edição da previsão do tempo. Permanência de nebulosidade nesta segunda-feira com bastante umidade, né? 90% umidade relativa do ar nesse momento aqui no centro de Sananduva. Está marcando meio milímetro de chuva, né? Você sabe de algum chuvisco ainda. Para amanhã, terça-feira, teremos tempo nublado pela manhã com algumas aberturas de sol. À tarde, mais presença do sol e as temperaturas caem, né? Mínimas em torno de 3 a 4, máximas de 12 a 13. Para quarta-feira, metade da semana de trabalho será de tempo bom, apenas frio, né? 1 a 2 na mínima, máximas de 16 a 17 para quarta-feira. Agora em Sananduva, 12 graus e 9 décimos. 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
2: No finalzinho do programa de hoje, é 11h32 e está precisando de óculos novos? 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Mais informações no nosso portal sananduvafm.com.br. E vamos atualizando informações da Copa. Hoje, pelas oitavas, às 16 horas, Portugal e Espanha se enfrentam em Dallas. E às 21 horas, em Seattle, Estados Unidos e Bélgica. Inglaterra bate o México em jogo de 5 gols e avança às quartas e final da Copa do Mundo. E com eliminação para a Noruega, Brasil chega ao seu maior jejum de títulos de Copa do Mundo. 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E ao meio-dia e 5 no Jornal RSA News, aqui na nossa programação. Eu retorno às 5 horas da tarde, né? Te espero por aqui na Voz do Pampa. Fica um abraço, Sandro. Uma ótima segunda-feira, um bom começo de semana de trabalho para você, né? Obrigado sempre pelo carinho da sua audiência. Fique na Sananduva, que você está muito bem acompanhado, né? Você que está em casa, está no carro, está no seu trabalho, onde você estiver. Tem música aí com Zezé de Camargo e Luciano, 11h34. Até mais.

0: César Menotti e Fabiano.
1: Daniel, muito obrigado.

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2: 11h59.
3: 12 graus.
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2: Meio-dia e quatro.
3: 12 graus.
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6: Muito bem, Sandro. Estamos de volta e ouvintes da Sananduva FM para mais um giro com a unidade móvel. E olha, neste momento, por telefone, eu vou conversar com o Nilvo Facchinello Júnior, ele que é responsável pela pasta da Secretaria da Agricultura e auxilia também em outros setores do nosso município, inclusive aí com a Defesa Civil, né? E a gente primeiramente vai dar um bom dia para o Nilvo e pedir como é que está a situação, né, e os assuntos da semana passada que a gente trouxe aí com relação ao cancelamento das aulas, se já normalizou, enfim, e outros assuntos. Nilvo, bom dia, seja bem-vindo.
7: Bom dia, Edson, bom dia, Sandro, bom dia, ouvintes da Rádio Sananduva. Com prazer que a gente volta aqui para prestar alguma informação aí para a nossa comunidade.
6: Perfeito. Nilvo, com relação, como eu falei, dos assuntos da semana passada, que a gente trouxe na pauta, devido às fortes chuvas, os alagamentos, teve cancelamento de aulas, como é que está a situação hoje?
7: A princípio está regularizada, os acessos foram desobstruídos, as cabeceiras de pontes, aí, as principais acessos já foram restabelecidas. Claro, houve uma ponte que levou embora, né? Isso a gente está fazendo levantamento técnico agora, através da engenharia, para pedir uma nova ponte, né? Tentar um decreto de emergência. Mas, a princípio, as aulas estão normais, os principais acessos aí foram restabelecidos.
6: Perfeito. Nilvo, um outro assunto também que eu gostaria que você abordasse para o pessoal de casa e principalmente para o sananduvenses, né? É sobre cursos gratuitos e capacitação profissional que estão...

0: sendo ou vão ser oferecidos através da pasta que você comanda. Eu gostaria que você trouxesse essas informações, né, para o pessoal de casa que está nos acompanhando, os munícipes aqui da nossa cidade.
1: Isso, Edson, através aqui da Secretaria da Agricultura e Meio Ambiente, a gente acredita bastante na informação. Estamos na era da tecnologia, da informação, então cada vez mais a necessidade, né, de informação e de um conhecimento técnico sobre as diversas áreas, mas inclusive na agricultura. Então aqui a gente está disponibilizando, em parceria com o Senar, ali, o Sindicato Rural de Sananduva, disponibilizando cursos. Já disponibilizamos 2 cursos já de operação e manutenção de reta escavadeira, gratuito, que ocorreram aqui em Sananduva. Então é um curso bem bom, o Senar disponibiliza horas máquina, ele disponibiliza um instrutor muito capacitado, depois disponibiliza o certificado, que é um certificado de peso, digamos assim, o certificado do Senar. E agora a gente está também, na sequência, disponibilizando um curso de soldador rural básico. Então, para você que tem alguma ligação com a agricultura e queira fazer esse curso técnico, agora de dia 27, 28 e 29 de julho, agora esse mês, vai ocorrer o curso. Tem a parte teórica e a parte técnica também. Então, são vagas limitadas, né, para você que está nos ouvindo, que tenha interesse em participar, é gratuito, 100% gratuito, e vai ser 3 dias aí, dia 27, 28 e 29 do mês de julho. Na sequência também, teremos o curso de meliponicultura, que são aprender a manusear, né, abelha sem ferrão. Então é um curso bem legal ali, que vai ocorrer aqui em Sananduva, vai ter desde a parte de tu botar isca para trazer os novos enxames, depois manusear eles nas caixas, fazer as caixas. Então é um curso bem legal também. E também, Edson, o curso de inseminação artificial de bovinos. Esse curso, ele não acontece aqui, ele acontece em Santo Augusto. Porém, através do Senar, ali, Sindicato Rural de Sananduva, a gente vai conseguir 3 vagas por mês aqui, para munícipes sananduvenses que têm alguma ligação com a agricultura. Então, para você que está nos ouvindo, que tem interesse em fazer um curso de inseminação artificial gratuito, que é um curso que se tu vai comprar no mercado ali, é um curso certamente que oneroso, né? Conforme a empresa, é 5, 6, 7 mil reais o valor de um curso desse. Porque tem a parte prática também no bovino, né, a parte teórica, é um curso show de bola. Ele acontece lá em Santo Augusto. Então a gente, através do Senar lá e o Sindicato Rural, disponibiliza lá o que é oferecido sem custo. É, alojamento totalmente sem custo, café, almoço, transporte para as aulas lá. O inscrito só vai ter o curso naquela semana, né, de se deslocar até Santo Augusto. O restante lá, alojamento, café, deslocamento do alojamento para o curso lá, é 100% gratuito. Então é uma oportunidade aí que a gente está trazendo para os nossos munícipes que queiram se qualificar e encarar, né, as exigências que cada vez mais o mercado de trabalho acaba nos impondo.
0: Perfeito, então. Nilvo, quero deixar o espaço aberto, se tiver mais alguma colocação, trazer mais alguma informação, mandar algum recado, por gentileza.
1: Edson, a Secretaria da Agricultura e Meio Ambiente está sempre disponível para qualquer dúvida. Ela está localizada aqui na saída para Cacique Doble, juntamente com a Secretaria de Infraestrutura Urbana e Rural, aqui do secretário Marcito Picolotto. Então, para quem quiser tirar alguma dúvida, quiser me procurar pessoalmente aqui, a gente faz questão de atender todo mundo aí para tirar as dúvidas e dizer para o pessoal que aproveitem as oportunidades, né? Uns cursos gratuitos, porque o produtor rural, quando ele emite uma nota, uma porcentagemzinha, ela vai para o Senar. Então, agora o Senar disponibiliza, né, através desses cursos e qualificações técnicas gratuitas, manda de volta a oportunidade, né, para o produtor que quiser se qualificar. Então estamos disponível para você que está nos ouvindo aí, quiser se inscrever, procure aqui a Secretaria da Agricultura e Meio Ambiente, que certamente a gente vai tirar todas as dúvidas e vai estar efetuando a inscrição.
0: Perfeito, obrigado, Nilvo. Tá aí mais um giro com a Unidade Móvel nesta manhã de segunda-feira, bastante movimentada por aqui na 97.7.
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3: O Festival de Cinema de Gramado, que acontece entre os dias 12 e 22 de agosto, promove uma coletiva de imprensa na próxima quarta-feira, a partir das 11 horas da manhã. No encontro vão ser anunciados os longas brasileiros em competição. Na mesma ocasião, a Assembleia vai divulgar os curta-metragens concorrentes ao prêmio AL de Cinema, Mostra de Curtas Gaúchos. O prêmio integra a programação do festival. A edição 2026 recebeu 240 inscrições. Os filmes selecionados vão ser exibidos no Palácio dos Festivais em duas sessões, nos dias 15 e 16 de agosto. Os vencedores vão ser conhecidos na noite do dia 16. O prêmio visa incentivar a produção gaúcha de cinema. Ele contempla 12 categorias com troféus e valores em dinheiro. E é uma parceria entre o Parlamento Gaúcho e a Prefeitura de Gramado. Agência Rádio Web, produção e reportagem, Christian Costa.
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3: O Parlamento Gaúcho divulgou uma nota em seu site onde diz que está cumprindo a legislação eleitoral. Por isso, o portal da Assembleia Legislativa do Estado vai adotar, durante esse período, procedimentos editoriais específicos para adequação às normas estabelecidas pela Justiça Eleitoral. Ainda de acordo com a nota, as medidas têm como objetivo o respeito e cumprimento às normas eleitorais sobre as restrições legais aplicáveis à comunicação pública e institucional. Agência Rádio Web, produção e reportagem, Christian Costa.
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4: Com o objetivo de reduzir a reincidência de casos de violência doméstica, o Poder Judiciário Gaúcho desenvolveu o projeto Nosso Lar, Conexão e Cuidado, fortalecendo famílias. A iniciativa também busca promover a cultura de paz e fortalecer os vínculos familiares. O projeto é uma parceria do Centro Judiciário de Solução de Conflitos e Cidadania, o SEJUSC, do Juizado da Violência Doméstica de Caxias do Sul e do Programa Municipal de Pacificação Restaurativa da Prefeitura. O coordenador do SEJUSC Regional de Caxias do Sul, juiz de direito Darlan Elis de Borbe Rocha, conta sobre como nasceu a iniciativa.
5: Bom, esse projeto surgiu da constatação de que os casos de violência doméstica, embora tratados no âmbito judicial com os instrumentos legais disponíveis, frequentemente não encontram solução efetiva na origem do conflito, que é a dinâmica relacional familiar. Então nós observamos que muitos desses casos de violência doméstica, eles decorrem de padrões disfuncionais da comunicação, baixa regulação emocional, ausência de habilidades socioemocionais e fragilidade nos vínculos familiares. E esses fatores, quando não trabalhados, contribuem para a repetição de comportamentos violentos, dificultando a prevenção da reincidência e a construção de relações mais saudáveis.
4: Os encontros são voltados para homens e mulheres envolvidos em processos que tramitam no Juizado da Violência Doméstica. Ao longo das reuniões, os participantes desenvolvem habilidades relacionadas à comunicação não violenta, à escutativa, à regulação emocional e ao autocuidado, através de práticas da justiça restaurativa, neurociência e psicologia positiva.
5: Quando é determinada uma medida protetiva lá, o ofensor é intimado a participar de uma palestra aqui conosco. E a ofendida, ela é convidada a participar da palestra. Então, o ofensor, nesses casos, ele já tem todas aquelas obrigações de participar do grave, é um projeto que já existe. Então, o nosso projeto, ele é voltado para acompanhar as vítimas, que não havia esse acompanhamento para elas, né? E aí, essas vítimas, elas são depois convidadas para participar de um círculo da paz que vai fazer uma espécie de restauração construtiva no emocional dela, no psicológico, etc. Sempre buscando os vínculos, a sua recomposição humana.
4: O projeto Nosso Lar incentiva o diálogo, a responsabilização consciente e a resolução pacífica de conflitos. Uma forma do judiciário contribuir com a construção de relações familiares mais saudáveis, respeitosas e seguras. Com informações do Tribunal de Justiça do Rio Grande do Sul, Beatriz Coan.
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6: Inscrições para o Fundo de Financiamento Estudantil começam no próximo dia 14. O prazo segue até 17 de julho. Todo o processo deve ser feito no link do FIES, no Portal Único de Acesso ao Ensino Superior. O fundo financia a graduação de estudantes matriculados em cursos presenciais, pagos em faculdades particulares e com avaliação positiva no Sistema Nacional de Avaliação da Educação Superior, do Ministério da Educação. O programa prioriza alunos que não concluíram uma faculdade e que não foram beneficiados por financiamento estudantil. Para 2026, são mais de 112.100 vagas. Pode se inscrever quem participou do Exame Nacional do Ensino Médio a partir da edição de 2010, quem obteve média igual ou maior que 450 pontos, levando em conta as 5 provas, quem não zerou na redação e quem possui renda bruta familiar mensal per capita de até 3 salários mínimos. O resultado sai em 30 de julho. Da Rádio 2, Fabíola Altran.
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7: Os preços dos combustíveis recuaram em quase todo o território nacional durante o mês de junho, impulsionados por uma queda expressiva no valor do etanol. De acordo com o mais recente levantamento IPTL, o litro do biocombustível fechou o mês custando R$ 4,35 na média nacional, registrando baixas em 24 estados e no Distrito Federal, na comparação com maio. Analistas do setor explicam que o forte recuo do etanol está diretamente ligado ao cenário favorável de abastecimento no mercado interno. A combinação de uma safra recorde de cana-de-açúcar com um avanço acelerado na produção do etanol de milho aumentou consideravelmente a oferta do produto, tornando o biocombustível muito mais competitivo frente à gasolina e consolidando sua vantagem econômica e ecológica na hora de abastecer. Mas além do etanol, a gasolina e o diesel também acompanharam a tendência de queda na maior parte das bombas do país, aliviando o bolso dos motoristas. No mês passado, o litro da gasolina custou em média R$ 6,80. Já o preço médio do diesel e do diesel S10 ficaram em R$ 6,98 e R$ 7,22, respectivamente. A pesquisa detalha grandes diferenças regionais nos preços cobrados dos consumidores. Enquanto a região norte registrou as médias mais elevadas do país em todos os combustíveis, com Roraima liderando o ranking da gasolina mais cara, os menores valores foram localizados nos postos das regiões sul e sudeste. O estado de São Paulo ficou com o etanol mais barato do Brasil, comercializado a pouco mais de R$ 4,00 o litro, enquanto o Rio Grande do Sul apresentou a menor média para a gasolina. Da Rádio 2, Milena Abreu.
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7: Comprar imóveis residenciais no Brasil ficou 2,42% mais caro nos primeiros 6 meses deste ano. O resultado ficou abaixo da inflação oficial no período, que superou 3,5%. É o que mostra o índice Fipzap, que acompanha a variação dos preços médios de moradias prontas em 56 cidades brasileiras, com base em anúncios veiculados na internet. A alta no semestre foi registrada em 55 das 56 localidades monitoradas, incluindo 21 das 22 capitais que fazem parte da pesquisa, com destaque para Manaus e Vitória, onde o encarecimento médio superou 7%. De modo geral, considerando as capitais, apenas Rio de Janeiro, São Paulo, Belo Horizonte e Curitiba registraram altas menores do que os 2,42% da média nacional. Já Porto Alegre foi a única cidade contemplada na pesquisa onde houve queda nos preços médios de venda de imóvel residencial no primeiro semestre. O recuo ficou na casa de 0,1%. Falando em valores, o preço médio de venda de imóvel residencial calculado para as 56 cidades terminou o sexto mês do ano custando R$ 9.853 o metro quadrado. Considerando as 22 capitais que integram o cálculo do índice Fipzap, Vitória foi a que apresentou o maior preço médio do metro quadrado em junho, R$ 15.210. Depois aparece conhece Florianópolis, onde o metro quadrado da casa própria terminou junho custando em média R$ 13.365, e São Paulo, onde o valor ficou em R$ 12.055. Já a capital com o metro quadrado mais barato para comprar um imóvel residencial é Aracaju. Foi a única, inclusive, em que o valor ficou abaixo dos R$ 6 mil o metro quadrado, R$ 5.697. Da Rádio 2, Milena Abreu.
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6: Responsáveis por cartórios no Brasil possuem o maior patrimônio declarado no Imposto de Renda 2026. É o que mostram os painéis estatísticos divulgados pela Receita Federal. Os dados revelam que o patrimônio médio dos brasileiros foi de R$ 409 mil, mas o de titulares de cartórios chegou a R$ 3.280.000. Depois desses profissionais, vêm os integrantes do Judiciário e do Ministério Público. Na sequência, diplomatas, atletas profissionais e empresários, entre brasileiros com outras atividades com maior volume de bens declarados. Os painéis contêm informações das declarações do Imposto de Renda entregues à Receita de forma estatística, sem identificação individual do contribuinte. Consideram somente quem entregou o documento. De acordo com o órgão, eles podem servir de base para estudos, elaboração de políticas públicas e análises sobre perfil dos declarantes e da tributação no país. Este ano, a Receita recebeu quase 445 milhões de declarações. Desse total, a maioria tem direito à restituição. Da Rádio 2, Fabíola Altran.
2: 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Após o intervalo, voltamos com mais informações. 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
9: Eu sou Humberto Ferretti e esse é o Giro Rural. O produtor de leite recebeu, em média, R$ 2,66 por litro em maio. O número apurado pelo CPEA indica que as cotações praticamente estacionaram na comparação com o mês anterior. O cenário, porém, muda de uma região do país para outra. Por exemplo, no Sudeste e no Centro-Oeste, o leite ficou mais caro, uma vez que o clima ruim e o corte de investimentos na cultura derrubaram a oferta. Já no Sul, onde a situação das pastagens é melhor, as cotações caíram. Apesar do sobe e desce diário das cotações, que é normal, o preço do trigo se manteve praticamente estacionado na média das últimas semanas. No Paraná, a tonelada foi vendida em torno de R$ 1.370 e no Rio Grande do Sul a cerca de R$ 1.320. Os números são do CPEA. Mesmo com uma nova safra prestes a começar, a oferta em baixa ajuda a sustentar as cotações. E o produtor que tem mercadoria para vender prefere segurar o trigo, por acreditar que ainda há margem para um aumento das cotações antes da colheita. A safra brasileira de sorgo, que aumentou em 2025, crescerá de novo em 2026. Aliás, ela será bem maior que a anterior. A Conab fala em um avanço de 25% para mais de 7 milhões e 600 mil toneladas, consequência de um crescimento de 31% da área de cultivo para mais de 2 milhões de hectares, já que o rendimento das lavouras deve ser menor.
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12: A previsão do tempo para a região sul nesta segunda-feira indica predomínio de nebulosidade no Rio Grande do Sul, enquanto a chuva se concentra entre o centro-norte catarinense e boa parte do Paraná. Em Porto Alegre, o céu fica encoberto com chance de chuva isolada. Faz frio com mínima de 11 e máxima de 14 graus. O tempo nublado também predomina na Serra, região central e fronteira oeste. Para Florianópolis, o dia será de pancadas de chuva, com termômetros entre 18 e 21 graus. Alerta de chuva também para o Vale do Itajaí e Litoral Norte. No oeste catarinense, há apenas instabilidade isolada. Já em Curitiba, segunda-feira terá muitas nuvens e possibilidade de chuva rápida, com mínima de 13 e máxima de 20 graus. Atenção para pancadas com trovoadas no norte, noroeste e litoral paranaense. As informações são do Instituto Nacional de Meteorologia. Viviane Oliveira, o tempo e a temperatura.
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14: Eu sou Humberto Ferretti e esse é o podcast Na Bola.
9: A eliminação do Brasil na Copa do Mundo pela Noruega marca o início de um novo ciclo na seleção. A afirmação foi feita pelo técnico Carlo Ancelotti, que tem contrato até a próxima edição, em 2030. O italiano, porém, não deu detalhes sobre o que deve mudar daqui para frente. A tendência é que Danilo, Casemiro e Neymar, entre outros veteranos, não vistam mais a camisa do Brasil. Ancelotti também falou sobre o sentimento após a derrota e disse que o time fez um bom Mundial.
15: O que estamos todos profundamente tristes, porque eu acho que o equipe até agora fez não um Mundial espetacular, mas um bom Mundial. E eu acho que também no jogo de hoje se podia merecer ganhar o jogo. E quando passa um momento assim, tu tem que pensar que uma derrota é o começo de uma nova aventura, de uma nova temporada. Temos que seguir trabalhando, melhorando, encontrar novas ideias. Eu creio que não é a fim, é um princípio de um novo ciclo, esta derrota.
9: O Brasil segue sem vencer a Noruega em 5 jogos disputados até hoje. Além disso, desde 2006, a seleção é eliminada da Copa por um país europeu. Agora, Haaland e companhia vão encarar a Inglaterra, que bateu o México por 3-2. Hoje, 4 da tarde, no horário de Brasília, tem alerta de jogaço entre Espanha e Portugal. Quem vencer pega o ganhador do duelo das 9 da noite entre Estados Unidos e Bélgica.
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3: Meio-dia e 31.
4: 12 graus.
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2: Meio-dia e 41.
3: 12 graus.
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Muito bem, gente. Olha eu aqui, de novo, né? Chegando para comunicar na 97, Senador FM, a rádio que todo mundo ouve.

mais uma edição do programa Tarde Demais. Eu sou Anderson da Costa, hoje é dia 6 de julho do ano de 2026. 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Legal, meu povo querido, até as três. Música, comunicação, alto astral e informação nas ondas da 97. 1:09, boa tarde, boa semana.

0: O nosso primeiro bloco musical do Tarde Demais. Trouxe para especial aí da banda Maricão Show, Mesa 14. Traia Véia com Guilherme Benuto, Chuveirão. Também Guilherme Santiago com Mari Fernandes. Tu não ama.
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0: Será?
1: Sanando vai.
0: 1:18.
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0: E a GS 135 Passo Fundo, Erechim, passando pelo pedágio, né? Direção a Sertão, Erebango, Getúlio, estação até Erechim. Temos aí ao trâmite de Coxilha Tapejana também, né? 5 veículos por minuto. E é maior de veículos pesados nesse início de tarde aí. Na IRS 285, que liga Passo Fundo, Lagoa Vermelha e Ramificações, o fluxo é lento, está né? Devagar, está calmo e é maior de veículos pesados também. A 470, não tem alteração. Lagoa Vermelha, Barracão, divisa com Santa Catarina também, o fluxo é maior de veículos pesados. Vamos espiando aqui na IRS 343, Seranduva, Cacique, São José até Barracão. Tudo dentro da normalidade, não tem alteração. É maior de veículos leves, a 126 Sananduva, passando aí pelo trevo de Biaçá. Direção ao trevo da 285, que liga a Lagoa Vermelha. Flui normal, maior de veículos leves. E as demais rodovias a gente segue o monitoramento online.

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0: Olha a hora certa, 1h22. E a gente segue por aqui na programação desta tarde. Olha que maravilha, né? Aqui tem música, tem alto astral, tem muita comunicação para vocês até as 3, do jeitão que o povo gosta. Ok!
1: Para todas as mulheres empoderadas que estão aqui.
0: Bora lá então!
1: Eu ativei o modo homem, viu? 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

0: a parte musical, fechou por aqui com mais um bloco. Come on! Ela é fatal. Também passou a voz do Natan, o que ouvi? Lauana Prado com o Modo Homem. Aquele intervalo comercial e já já tem mais música.
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0: Vamos atualizar por aqui a previsão do tempo. Deixa eu pegar aqui mínimas. Em torno aí de 7 graus durante a madrugada. A máxima poderá ultrapassar os 14 graus. Estamos com 12 graus e 9 décimos. 0,3 milímetros é a previsão de chuva, tá? Não tem nenhum milímetro, né? Tinha um milímetro hoje pela parte da manhã, acabou diminuindo 0,3 milímetros, tá? Para amanhã, mínimas de 4 graus, não chove. A máxima poderá ultrapassar os 12. E a quarta-feira, mínimas de 1 grau. Cai a temperatura aí gradualmente. E a máxima poderá ultrapassar os 18 graus, segundo a meteorologia.
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0: 25 para as duas.
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0: E as informações da Copa. Imprensa britânica questiona: Brasil é mais uma marca do que time. Cair cedo para ser campeão depois? Como foi a recuperação do Brasil após as últimas eliminações precoces das Copas? Donald Trump, presidente dos Estados Unidos, pediu ao chefe da FIFA a revisão de um cartão vermelho de Balogun. Federação Francesa pede à FIFA anulação do cartão de Olise. E hoje entra em campo às 16h, Portugal. Versus Espanha. E Estados Unidos enfrenta a Bélgica às 21h.
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0: E a programação do Tarde Demais segue por aqui. 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Segue a melhor programação do seu rádio por aqui.
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0: Alô, Davidson, um beijo bom. Jorge Matheus, louco pra ficar. Também Zé Neto e Cristiano, morador de rua. E a hora certa, agora 12 pras duas. 97.7.
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0: De volta. E a gente segue na programação do jeitão que você gosta. Quando faltam 9 para as 2. Olha que bacana. Chegando por aqui de Paulo e Paulinho. Nesse clima de inverno, né? De céu nublado. 12 graus de temperatura na nossa querida Helena Saranduva. Merece. O de Paulo e Paulino, né?
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0: gente, a primeira hora do programa ficou com a participação musical aí do Rainha, Sargentão, João Gomes, Pablo, Vou Te Procurar e I Love You, de Paulo e Paulino. Amor de Primavera, essa é linda demais. A gente vai fazer um intervalo e a segunda hora vem com tudo.
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0: Banco Central. E restrições eleitorais entram em vigor e limitam ações de agentes públicos até as eleições. Com a aproximação das eleições, entram em vigor ou entraram em vigor ainda no sábado as principais restrições previstas pela legislação eleitoral para garantir a igualdade de condições entre candidatos e impedir o uso da máquina pública em benefício das campanhas. As medidas passam a valer exatamente 3 meses antes do primeiro turno, marcado para o 4 de outubro, e impactam diretamente a atuação de agentes públicos e órgãos governamentais.
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0: Vamos que vamos, meu povo, para mais um horinha de programa. 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Legal, meu povo, vamos começar assim a segunda horinha.
1: Thalita e Elisa.
0: Vamos trazer a nova dos atuais na nossa programação.

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0: Gustavo Lima, objeto de vingança, Panda, porcelanato. Também teve a banda ativa, né? Lado Bom do Pecado. E os atuais, a música nova, gente. Mississippi. 12h20.
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olha a hora, 12h24. Seguimos por aqui então na cena do BVM. Olha a edição do programa de hoje, desse dia 6 de julho, né? Segunda-feira, começando mais uma semana com a melhor música, claro, sempre.

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1: É o vestido azul, meu amigo. Com musical São Francisco. Matheus e Cauã, sexta na minha quarta. Maiara Maraíza, sorte que você beija bem. Olha a hora, 28 para as 3.
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1: 26 para as 3.
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Agora 23 para as 3. Bora!

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1: Que música boa! Matheus
2: de Cauã!
1: Matheus de Cauã!
3: Que honra, bicho!
1: Você vai!

0: 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Jornal Frederico com Michele Andrade. Ô, vida! E o Henrique e Diego cantaram pra gente ciúme, ou melhor, ciumento, eu? Então, para a expressão do Matheus e Cauã, né? Aqui é a melhor programação, sem dúvida nenhuma. 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

0: finalizamos a edição do programa de hoje. Na sequência, Geo Martinazzo, nosso colega, está chegando por aí. E eu volto às 6 da matina amanhã. Um abraço do Edson. Valeu, gente.
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0: Gosto faz barulho aí.
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5: Muito bem, senhoras e senhores, estamos de volta. Vamos lá. Na rádio que todo mundo ouve. Bora. 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Junto com nós. Pois que o Brasil perdeu, meu querido. Segue aí. É às 5 horas da tarde. Ai, meu Deus do céu. 15 e 6, boa tarde.

0: Guilherme Santiago aqui na tarde com a Casa Amarela, gente. Boa tarde, família. Daqui a pouquinho eu tô de volta. Daqui a pouquinho tem informação, tem RSA News, as notícias de hora em hora, na sequência. Todo mundo ouve. A melhor da sua tarde.
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0: Informações à tarde, RSA News, notícia de hora em hora. O Brasil está eliminado da Copa do Mundo de 2026. A seleção perdeu por 2-1 para a Noruega nas oitavas de final em Nova Jersey. Haaland marcou os dois gols dos europeus, enquanto Neymar descontou o pênalti nos acréscimos. O Brasil ainda desperdiçou uma penalidade com o Bruno Guimarães no primeiro tempo e adiou mais uma vez o sonho do heptacampeonato. A próxima Copa será lá em 2030, com sede em Portugal, Espanha e Marrocos. O governo federal acompanha com preocupação o veto da União Europeia e a carne brasileira que entra em vigor em setembro. A medida pode afetar as exportações e gera prejuízo estimado de 2,2 bilhões por ano no setor. Além disso, existe o temor de que parte desses impactos sejam repassados aos consumidores, provocando aí aumento do preço da carne do mercado interior. O Brasil negocia com a União Europeia para tentar reverter essa decisão.
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0: Temperatura na casa dos 10 graus.
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0: 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Estamos de volta. A melhor programação da sua tarde. 15 horas e 20. Boa tarde.
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2: 15:33. 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
2: De volta na rádio, que todo mundo ouve pra você, com você, 15:34, gente. 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

0: na programação Show da Sua Tarde. Até ficava lindo, Kleber Cauã. Daqui a pouquinho eu tô de volta. 15h40, já tem Portugal aqui na programação. A gente vai atualizando, é Portugal e Espanha pela Copa do Mundo.
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0: Muito bem, vamos lá então, de volta. 10 faltando para as 4, gente. Boa tarde, família. 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
7: Ah, essa não dá. 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
6: Senta lá que a Mayara vai dar uma aula pra nós agora, vai.
8: 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Não sei se depois... 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
7: Vamos para as informações e atualizações aqui na tarde. Governo federal tenta reverter a decisão da União Europeia de suspender a importação de carne brasileira a partir de setembro. O Bloco Europeu alega que o Brasil não comprovou o cumprimento das regras sobre o uso de antimicrobianos na pecuária. A medida pode gerar prejuízo de cerca de 2,2 bilhões de reais por ano ao setor e há preocupação de que a parte desse impacto resulte em aumento no preço da carne para os consumidores brasileiros. Outra informação, os presidentes dos Estados Unidos, Donald Trump, e da Rússia,

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1: 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Informa a hora. 16:04.
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Vamos lá então, de volta. 16:06, olha a hora. Jogando em Portugal e Espanha, aos 5 minutos, 0-0 do primeiro tempo. Quem vai para as quartas, né? 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

0: Na 97, Maiara e Maraíza. Culpa é nossa. Amor de centavos do Léo Balbinotti. Daqui a pouquinho eu tô de volta jogando Espanha na Copa do Mundo com Portugal. 17 minutos do primeiro tempo, 0-0.
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0: 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Temperatura 10 graus, boa tarde.
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0: Bora lá então, de volta aqui na tarde.
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0: Bora. Na 97 é top, 16h20. 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

0: Voadora aqui na tarde. 16 horas 33 minutos, já daqui a pouquinho eu tô de volta. Tem a previsão do tempo, meu querido, tem o horóscopo da tarde. Informação pra você.
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0: No oferecimento de Farmácia São João, vamos de previsão do tempo, até atualizar aqui, né, informações aqui para a partir desta terça-feira. Uma massa de ar polar derruba as temperaturas. A previsão de geada na campanha, Planalto e Serra, com mínimas que podem ficar abaixo de zero grau. O frio intenso continua na quarta e na quinta-feira, quando o tempo permanece firme com predomínio de sol. Já na sexta-feira, nebulosidade volta a aumentar. E entre a noite e o sábado, novas áreas de instabilidade devem provocar pancadas de chuva, principalmente nas regiões centro e norte do estado. Nesse exato momento, temperatura na casa dos... Deixa eu atualizar aqui. Temperatura aqui para a nossa região, no IR. 12 graus, temperatura. Para amanhã o sol pode aparecer. Temperaturas para amanhã, máxima 12, mínima 4.
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0: É, vamos falar de Copa do Mundo, né? FIFA 2026, Portugal e a Espanha jogando 35 minutos do primeiro tempo, 0-0 placar. E falando em Copa do Mundo, deixa eu até atualizar aqui a informação que tinha deixado separado sobre... Não tem nem que comentar, né? Que o Brasil já está eliminado. O técnico Carlo Ancelotti lamentou aí, disse ele que lamentou a eliminação da seleção brasileira para a Noruega nas oitavas de final, após a derrota por 2-1. Ancelotti também, até ele explicou que o Bruno Guimarães, ele foi escolhido para cobrar o pênalti desperdiçado aí no primeiro tempo, com base em estatísticas da comissão técnica. Segundo ele, disse ele que entre os jogadores em campo, o volante apresentava o melhor aproveitamento nas cobranças. Mesmo com a eliminação, o treinador italiano destacou que esse é apenas o início de um novo ciclo, disse o Ancelotti, né?
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0: Vamos lá então, de volta aqui na tarde.
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1: São Henrique e Juliano, Rancorosa, 16h41.
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1: Vamos de horóscopo da tarde, atualizar aqui. Eu só tava esperando o momento do horóscopo. Enquanto isso, o Portugal e Espanha, 40 minutos aí do primeiro tempo, 0-0. E olha só, para você de Áries, atenção, evite agir por impulso e confira mensagens antes de responder, Ariano. Touro, assuntos financeiros pedem muita calma, Touriano. Evite compras por impulso. Gêmeos, escolha bem as palavras para evitar aquele mal entendido. Para você de Câncer, organize prioridades e adie decisões importantes, né? Foque no que é prático e mantenha as finanças sob controle. Leão, atenção, leonino, seu carisma está em alta. Resolva assuntos delicados com tranquilidade e aproveite as oportunidades que surgirem. Virgem, revise documentos e acordos com atenção. Mudanças de planos poderão abrir espaços para algo ainda melhor. Libra, antes de fechar negócios ou acordos, esclareça todas as dúvidas. Escorpião, fale com calma e evite cobranças. O momento favorece crescimento profissional e fortalecimento na sua imagem e no amor. Olha que delícia. Sagitário, invista o seu conhecimento, seu sagitariano. Está precisando. E amplie os seus horizontes. Uma viagem, um novo projeto ganhará forças. Eita. Capricórnio, organize as contas e evite grandes compromissos financeiros. O diálogo fortalece o relacionamento. Aquário, ajuste a rotina, aquariana. E tenha paciência com possíveis atrasos. Peixes, cuide da saúde e mantenha com calma diante de imprevistos. No trabalho, paciência será

na 97 BG, a cura do Diego Vitor Hugo. 15 para as 5. 97.7. Daqui a pouquinho eu tô de volta na tarde top pra você, com muita música boa, né? Jogo mais também às partidas das 17, tem o Sandro Dalla Santa.

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4: 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O dólar turismo se manteve aí para 5,33 e o Bitcoin valorizou para R$ 333.069.

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3: 10 graus.
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3: 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Vamos lá então, de volta. A melhor da sua tarde. Sananduva. Vamos para o resumo da novela de hoje. Aqui, ó, gente, presta atenção, a novela Quem Ama Cuida, né? O capítulo 42. Há uma passagem de tempo, Bruna e Pedro chegam de viagem casados. Adriana consegue sua liberdade condicional e promete fazer justiça. Otoniel e Elisa se preocupam com o desejo de Adriana. André registra a falta de entusiasmo de Pedro com o seu casamento. A Rafael festeja sua sociedade com César na clínica. Helenice enfrenta Tom e decide visitar Adriana. André aconselha Ademir a procurar Pedro. Carmita fica chocada ao saber por Bruna que a filha de Pedro irão morar com ela. Pilar exige que Fernando trabalhe em troca de moradia e ele se oferece para integrar a equipe da clínica de Rafael. Tiago fica abalado ao saber do casamento de Bruna. Adriana se depara com Pilar ao visitar o túmulo de Arthur. Esse é o resumo de hoje da Quem Ama Cuida. Gente, obrigado pela sua audiência. Beijo do Martinazzo. Até mais.

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É isso aí, moçada. Estamos chegando, né, Tchê? Muito boa tarde para você. São 17 horas e 2 minutos, 5 e 2 da tarde. Tá começando a programação gaúchesca e tá começando a Voz do Pampa, né, nesse final de tarde desta segunda-feira, né? Segundo, 6 de julho de 2026. Estamos começando a 28ª semana de trabalho. Hoje, dia 6 de julho, é o 87º dia do ano, né? 28ª semana. 51,2% do ano já se passou, né? Hoje tem mudança de lua, né? Amanhã começa a lua minguante. É, gurizada que espera o quinto dia útil, ainda fica minguante o negócio, né? E frio, né? Barbaridade. Temperatura nesse momento em Sananduva está em 10 graus e 5 décimos, temperatura 10 graus e meio, umidade relativa do ar em 93%, né? Essa umidade que deixa a sensação térmica mais baixa ainda, né? Deu uma chuviscada aí, logo mais a gente atualiza a previsão do tempo, vamos trazendo muita informação, além da boa e autêntica música gaúcha. Hoje é dia de Santa Maria Goretti, dia da criação do IBGE, também Dia Mundial das Zoonoses e Dia Mundial do Desenvolvimento Rural, neste 6 de julho. Então, até aproxega, né? Serva até o mate, com esse tempito aí, né? Tudo é propício, né? Para tomar um mate espumando aí, né? Que barbaridade. Erva mate 25, sempre na parceria, né, Vivente? 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Com a gente nesta primeira hora do programa, 17h40.

0: desses rigores do inverno, os ribeiros e o Perisca Greco jogando truco, né? Começamos então a nossa programação de hoje, começamos a Voz do Pampa desta segunda-feira. 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Também com um guincho 24 horas aí com o Matheus e o Mauro Tonial.
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0: Em Sananduva, 10 graus.
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0: 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Falou em motos, Salvador Motos em Sananduva. 17:18, no próximo bloco vamos trazer informações do agronegócio e vamos mateando, moçada, nesse final de tarde desta segunda-feira. Daqui a pouquinho também teremos radar do trânsito. 18 horas tem informações em mais uma edição do RSA News. Também teremos algo mais em previsão do tempo. E o tranco da Morena Rosa e com os mirins.

0: Música Bertucci na voz, na gaita do saudoso Porca Véia. Vou me despedir cantando essa aí pro nosso amigo Pancho, que tá lidando numa sopa de nholine, né? E com uma polentinha também, mandou até umas fotos aqui, né? Mas tava igual o sortimento aí, né? Um abraço, Pancho. Tomando vinhote também, né? Nesse final de tarde, o fogo velho no fogão a lenha aí. Tá bom demais aí. E os meninos, o tranco da Morena Rosa, agora 17h26. Temos informações do agronegócio.
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0: Muito bem, o resumo das principais informações sobre o agronegócio nesta segunda-feira. Primeiro semestre com recorde em exportações de frango. Os embarques foram de 2,93 milhões de toneladas, 12,9% superior ao registrado no mesmo período do ano passado, com receita de 5,7 bilhões de dólares, um crescimento de 17%. E o Rio Grande do Sul ampliou os embarques em junho em 40,1% para 56,7 mil toneladas. Setor leiteiro vive momento de estabilidade no estado. Cotação média em junho foi de R$ 2,42 o litro, enquanto os custos tiveram uma deflação em maio. Safras mais desafiadoras diante de El Niño, custos elevados e pressão sobre preços. As avaliações constam no Visão Agro, relatório divulgado pela consultoria Agro do Banco Itaú BBA. Brasil defende café e outros produtos em audiência comercial nos Estados Unidos. Perguntas foram técnicas e específicas, avaliam entidades do setor produtivo. Soja fecha com quase 4% de alta em Chicago, alerta sobre clima no Corn Belt. E o Brasil acompanha, né? Tendências de dias secos e muito quentes, sinalizando comprometimento da produtividade lá no Corn Belt, né, no setor de produção dos Estados Unidos. E o trigo fechou em alta em Chicago, a recuperação das cotações acompanha avanço dos grãos. E o clima preocupa para a safra dos Estados Unidos e futuros do milho em Chicago disparam 3,7% nesta segunda-feira. A B3 acompanha altas e cotações sobem até 2% aqui no Brasil.
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0: 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Aí com o Matheus e o Mauro Tonial, na secção Santuário, saída para a Cacique Doble. Abraço, João Paulo, aí do assentamento, tá no costado com a gente, tá? Obrigado pela sintonia aí. Moçada lá do assentamento, os Serranos. Agora 17h33, 10 graus a temperatura.

0: Essa é a história do Cusco e o Galgo Penharol, né? César Oliveira e Rogério Melo. Também os Serranos Noite de Inverno com o Meu Pai. Lembrando que o nosso WhatsApp para você solicitar sua música, mandar seu recado, está aí à sua disposição, né? 99673-0977. Pode solicitar sua música, mandar seu chasque aí que a gente atende você nesse final de tarde. Início de noite, né? Desta segunda-feira. 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
0: 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Em Sananduva, 9 graus 3 décimos.
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0: O acidente de trânsito foi registrado na tarde de hoje na BR-470 em Campos Novos. Deixou dois feridos e uma pessoa em óbito no local. O acidente ocorreu próximo à Cooperacel e ao trevo de acesso ao município de Celso Ramos. Os envolvidos são uma senhora que ocupava um veículo Fiesta com placas da Anitta Garibaldi, que foi atendida consciente e orientada, com suspeita de hemorragia interna, e o motorista do Fiesta, um senhor de aproximadamente 70 anos, que se encontrava em óbito no local. No segundo veículo, o Fiat Argo, um motorista de 54 anos de uma empresa de energia, foi atendido com suspeita de hemorragia interna e fratura. Já no terceiro veículo envolvido, ou um automóvel Gol, o motorista, um jovem de 24 anos de Cerro Negro, não se feriu e recusou transferência para o hospital. As vítimas foram socorridas pelo SAMU e bombeiros. A PRF atuou na liberação da pista, que ficou totalmente obstruída durante cerca de uma hora e meia, para apuração das causas do acidente e remoção dos veículos e das vítimas. Estão passando nesse momento de 5 a 7 veículos por minuto no posto de pedágio de Coxilha, sentido Passo Fundo Erechim, na RS-135. O trânsito é de leve a moderado, com a tendência do aumento do fluxo de veículos aí nas próximas horas. BR-285, trânsito flui normalmente, né? O tráfego é moderado, né? Na região de Passo Fundo. Informações do trânsito.
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0: 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Tudo para você e sua moto em um só lugar, bairro Silos, em Sananduva. 10 minutos agora para as 18. Próximo final de semana tem a grandiosa festa na comunidade do Carmo, em Sananduva, em honra à padroeira, né? Nossa Senhora do Carmo. Então, abraço para os festeiros, toda a comissão, toda a capela, né? Pessoal aí do Carmo, nesse final de semana, sábado e domingo, tem a grandiosa festa para você participar, né? Barão de Cotegipe, como é que tá nosso amigo ouvinte Márcio Locatelli da Lenoga? Abraço, Márcio. Tá tomando mate velho caprichado, né? Está friozote por aí, né? Um chuvisco bem gelado aí, né? Barbaridade. E vai cair mais as temperaturas aí, né? Tá caindo, na verdade, né? Nesse momento 9 graus 3 décimos em Sananduva. Abraço pro Márcio, pra patroa Dona Adri, pro Piazito e o Miguel, né? Miguel é a rapa do tacho aí, né? É o piá mais novo, né? O pessoal tá numa pipoca e tomando mate, né? Aí em Barão de Cotegipe. Eu vou rodar pra vocês e o Enio Medeiros, caseirando antes. Temos o Mano Lima espantando Gafanhoto.

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0: Enio Medeiros caseirando e o Mano Lima espantando o gafanhoto. Minuto para as 18 horas. Arrematamos a primeira hora do programa e vamos trazendo logo na sequência, hein, né, mais uma edição do RSA News. 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
4: Principais informações desta segunda-feira, deste 6 de julho. Exportação de carne bovina no primeiro semestre é recorde. O presidente da Câmara dos Deputados decide avançar com a redução de maioridade penal e cria comissão para discutir a matéria. O governo federal decide enviar observador para audiência nos Estados Unidos, que ouvirá Flávio Bolsonaro. Procuradoria-Geral da República pede que Flávio Bolsonaro seja ouvido por calúnia contra Lula. O Brasil já enviou 12,5 toneladas de remédios e 174 profissionais à Venezuela. Polícia Federal deve indiciar presos das fraudes do INSS neste mês. Itamaraty cita risco de uso da força militar dos Estados Unidos contra o Brasil após decisão sobre Comando Vermelho e PCC. Em carta à Câmara, o Ministério das Relações Exteriores alerta sobre impactos relevantes na soberania nacional. Mais alguns destaques aqui na região. O Hospital Santa Terezinha, em Erechim, investe em capacitação para aprimorar tratamento de feridas e segurança dos pacientes. Treinamento teórico prático reuniu integrantes da Comissão de Feridas para atualização de protocolos e aperfeiçoamento das técnicas de cuidado, reforçando a qualidade da assistência prestada pela instituição. Homem encontrado morto e Polícia Civil investiga homicídio em Passo Fundo. Vítima apresentava ferimentos provocados por arma branca e disparos de arma de fogo. Mais informações no nosso portal sananduvafm.com.br, também inclusive com informações aqui de Sananduva e também da região, nosso podcast para você ouvir também entrevistas que a gente realiza diariamente no programa Estúdio Atualidades. Música.

0: Informações, notícias da Copa do Mundo. Vamos atualizando para você, né, nesta tarde, final de tarde, né, de segunda-feira. Portugal perde para a Espanha por 1 a 0 em Dallas e está fora da Copa do Mundo. A Espanha vence por 1 a 0. Às 21 horas teremos Estados Unidos contra Bélgica. Direto de Seattle. O Premier britânico interveio para impedir mudança de horário do jogo México e Inglaterra. A possibilidade de uma mudança de horário estava em discussão devido às condições meteorológicas adversas na cidade do México.
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3: 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E vamos tendo o Chasque lá para a Bahia, né? Recôncavo Baiano, Santo Antônio de Jesus, Erechinenses, acarenciados por lá, né? Nosso ouvinte aí de longa data, Adriana Fernandes, também o Adriano, a Mariana. O pessoal tá ligadito com a gente fazendo biscoito, né? Estão fazendo uns biscoitinhos, umas popular bolacha, né? E tomando mate, né? Lá na Bahia. Abraço, Adriana, para ti, para a família. Obrigado pelo carinho da audiência sempre, né? E o Lisandro Amaral com o Picumã dos Fogões, 18:09. Atualizando a temperatura, né, aqui no centro da Querência, Sananduva, nesse momento. Ele está em 9 graus e meio, né?

0: Zé Mendes, saudoso Zé Mendes aí com a minha biografia e Lisandro Amaral com Picumã dos Fogões, 18 e 15.
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0: 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Em Sananduva, 9 graus, 3 décimos. 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

Sorvendo Mate, né? 18h20, aprumando mais música, mandando o chasque pra moçada que tá no costado com a gente. Como é que tá nosso amigo Luiz Quadri? Ligadito na programação e parabenizando o seu filho, né? O Luizinho, que está de aniversário hoje, né? Comemorando mais uma primavera, né? Abraço, Luizinho. Felicidades pra ti, né? Recebe os parabéns aí do seu pai, Luiz Quadri, da mãe, dona Edelvira, do filho André, do irmão Leonardo e da sobrinha Laura, a cunhada Priscila e também a patroa Lorien, né? Então, um abraço, nosso amigo Luizinho. Também é nosso irmão motociclista aí, né? Comemorando seu aniversário, mais uma primavera pro vivente, né, Luiz? É o piá mais velho, né? E a música é para homenagear, então, o Luizinho, veterano, um clássico do nativismo, que tem um dos compositores, né, o Everton Ferreira, que a gente esteve conversando ao vivo nos estúdios aqui na última sexta-feira. O Everton estava por Sananduva, né? E a gente prosseguiu ao vivo, aí, contou um pouco da história das composições, né? Dos clássicos que ele compôs, que continuam aí eternizadas aí, né? E a música é com o Leopoldo Racer, na voz do Leopoldo Racer, veterano. Depois temos o Walter Moraes para arrematar o bloco. Tem os Monarcas, o Vento aí pro nosso amigo Valduírio Fazolo, também tá ligadito com a gente aí, né?

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2: Os Monarcas, o Vento, ainda Walter Moraes, Bochincho, e os Serranos e o Leopoldo Racer, né? Saudoso Leopoldo Racer com o clássico Veterano.
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2: 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Atualizando em mais uma edição da previsão do tempo, né? Vamos trazendo para você. Amanhã, terça-feira, as temperaturas caem em torno de 2 a 4 na mínima, máximas de 10 a 13 graus, com sol entre nuvens pela manhã, mais a predominância do sol à tarde. Já para quarta-feira teremos temperaturas próximas de 0 grau, né? Nas mínimas máximas de 16 a 18, com predominância do sol. Quinta-feira, tempo bom também, mínimas em torno de 4 a 5, máximas de 18 a 20 graus. Ao menos até quinta-feira, o tempo se firma e com bastante frio, né? A chuva pode retornar no sábado, né? Segundo a meteorologia. Agora em Sananduva, a temperatura está em 9 graus e meio.
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Estamos machando, né, moçada? 18h39 ou 21 para as 19, né? Erlon Pericles. E o inverno brabo. É, tá aí, né, tchê? Com El Niño e tudo, né, tchê?

0: Dobrando os Pelegos, Zé Cláudio Machado, Luiz Marenco e também o Erlon Pericles e o Inverno Brabo, né, tchê? 14 agora para as 19, temos um intervalo, depois a gente arremata aí a programação de hoje, que às 19 horas tem a Voz do Brasil.
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0: 9 graus.
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1: Dez minutos para as 19 horas, vamos encerrando então a nossa programação de hoje, né? Obrigado pelo carinho da sua audiência, pela sua companhia aqui na Sena Luva, também os nossos patrocinadores e anunciantes pela parceria, né? Você que divulga a sua marca, seu produto, seu serviço, a empresa aqui com a gente. E a Voz do Pampa retorna amanhã, terça-feira, às 17 horas, fazendo o costado para você no final da tarde, início da noite, com um mate bem caprichado e a boa e autêntica música gaúcha. E a gaita velha do seu Ari. É mais, moçada.

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0: Começa agora, boa noite.
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4: Olá, boa noite.
2: Boa noite para você que nos acompanha em todo o país.
4: Segunda-feira, 6 de julho de 2026.
2: Vamos ao destaque do dia na Voz do Brasil.
4: Estudantes podem se inscrever a partir de amanhã no ProUni, o programa Universidade para Todos.
2: A iniciativa seleciona quem busca uma vaga em uma instituição privada de ensino superior. Gabriela Noronha.
5: Para participar, o estudante deve ter cursado o ensino médio em escola pública ou como bolsista integral em escola privada.
4: Imunização contra o HPV. Jovens de 15 a 19 anos podem se vacinar até dezembro.
2: Deve ser vacinado quem não recebeu o imunizante na idade recomendada ou não possui registro de vacinação. Nazi Brum.
6: A vacina também está disponível para grupos específicos, como pessoas vivendo com HIV, transplantados, pacientes oncológicos e usuários de PrEP, a profilaxia pré-exposição ao HIV.
4: Canal oferece escuta a jovens de forma humanizada.
2: Pode falar. Adolescentes podem receber de forma gratuita atendimento em saúde mental por meio de plataforma digital. Edinaldo Júnior.
7: A Rede Pode Falar é um canal gratuito e anônimo que pode ser acessado pelo celular de maneira fácil, rápida e simples.
4: Hoje na apresentação da Voz do Brasil, eu, Mariana Jungmann e Luciano Seixas.
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4: Estudantes que desejem concorrer a bolsas de estudo em instituições de ensino privadas por meio do ProUni, o Programa Universidade para Todos, as inscrições começam amanhã e seguem até o final da semana.
2: As bolsas cobrem o equivalente à metade ou ao valor total da mensalidade do curso.
5: O programa Universidade para Todos oferece bolsas integrais e parciais em instituições privadas de ensino superior. Duas vezes ao ano são abertas as inscrições para a seleção de bolsistas. E quem quiser concorrer a uma vaga nesse segundo semestre deve ficar de olho nos prazos. As inscrições começam nesta terça-feira e vão até sexta-feira, dia 10 de julho. Para participar, o candidato precisa ter concluído o ensino médio, participado das edições de 2024 ou de 2025 do Enem, obtido no mínimo 450 pontos na média das 5 provas do exame e nota maior do que zero na redação. Além disso, segundo o edital, o estudante deve ter cursado o ensino médio em escola pública ou como bolsista integral em escola privada. Para obter uma bolsa integral, a renda familiar bruta mensal por pessoa deve ser de até um salário mínimo e meio. Já para as bolsas parciais, a renda familiar bruta mensal por integrante da família não pode ultrapassar 3 salários mínimos. Lembrando que professores da rede pública têm regras específicas de isenção de renda para licenciaturas. O resultado da primeira chamada será divulgado na próxima semana, em 15 de julho, enquanto a segunda chamada está prevista para 5 de agosto. As inscrições são gratuitas e devem ser feitas exclusivamente pelo site acessounico.mec. .gov.br/ProUni. Gabriela Noronha para a Voz do Brasil.
4: E as inscrições para a Prova Nacional Docente 2026 foram prorrogadas até o dia 10 de julho.
2: O novo prazo também vale para solicitações de atendimento especializado e para o uso do nome social.
8: Para efetivar a inscrição, o candidato deve pagar a taxa de R$ 85,00 até o dia 14 de julho. Essa também é a data em que será divulgado o resultado das solicitações de atendimento especial. Em caso de negativa, os recursos podem ser apresentados pelos candidatos até 16 de julho. A aplicação da prova está mantida para o dia 20 de setembro e o resultado final será divulgado em 15 de dezembro. O exame é composto por duas partes, sendo uma voltada para a formação geral docente e outra para questões específicas de 21 áreas da licenciatura. A Prova Nacional Docente tem o objetivo de avaliar a formação dos profissionais que estão concluindo cursos de licenciatura em todo o país. Mas o resultado também pode ser usado como parte de processos seletivos em concursos públicos para a contratação de profissionais de educação básica.
4: Priscila Machado, para a Voz do Brasil. As inscrições para a Prova Nacional Docente devem ser feitas pela internet no endereço pnd.inep.gov.br.
2: E as inscrições para o Fundo de Financiamento Estudantil, FIES, do segundo semestre de 2020.

0: pela internet, no portal único de acesso ao ensino superior, em acessounico.mec.gov.br.
1: A campanha de vacinação contra o papilomavírus humano foi prorrogada até o dia 31 de dezembro.
0: O público-alvo são adolescentes e jovens de 15 a 19 anos e pessoas de grupos prioritários.
1: O imunizante está disponível nas unidades básicas de saúde de todo o país.
2: O objetivo da campanha é alcançar pessoas que não foram imunizadas na faixa etária recomendada ou que não possuem registro vacinal. O esquema previsto no calendário nacional de vacinação é indicado para meninas e meninos de 9 a 14 anos. Na estratégia de resgate, adolescentes e jovens de 15 a 19 anos poderão se vacinar de graça até 31 de dezembro, como explica Éder Gatti, diretor do Departamento do Programa Nacional de Imunizações.
3: A vacina ela é recomendada para pessoas de 9 a 14 anos na rotina, só que tem pessoas que já hoje estão com 15, 16, 17, 18, 19 anos que não foram vacinadas. Então nós demos a oportunidade dessas pessoas colocar a vacinação em dia.
2: A vacina também está disponível para grupos específicos, como pessoas vivendo com HIV, transplantados, pacientes oncológicos e usuários de PrEP, a profilaxia pré-exposição ao HIV. O papilomavírus humano, HPV, é uma infecção sexualmente transmissível e está associada a diferentes tipos de câncer, como os de colo do útero, boca e garganta. Após o encerramento da campanha em dezembro, a vacina continuará sendo oferecida de graça a crianças e adolescentes de 9 a 14 anos e grupos específicos. Os demais deverão ser vacinados em clínicas particulares. Reportagem Nazi Brum.
0: Atenção, médicos de todo o país. Estão abertas as inscrições para edital de contratação de especialistas para o SUS.
1: Ao todo, são disponibilizadas 1.138 vagas imediatas, que abrangem 309 municípios nas 5 regiões do país.
0: Entre as especialidades, a área de anestesiologia lidera a oferta de vagas com 290 no total.
1: E as demais estão distribuídas entre ecocardiografia, cirurgia geral, endoscopia digestiva, colonoscopia e oncologia clínica.
0: As inscrições devem ser feitas pela internet na plataforma da UNASUS, no endereço acesso.unasus.gov.br.
1: Em cada 10 estudantes de 13 a 17 anos se sentem tristes sempre ou na maioria das vezes.
0: E 18,5% dos jovens pensam que a vida não vale a pena ser vivida. É o que aponta o IBGE.
1: Para criar um espaço de escuta e encaminhar esses adolescentes ao atendimento psicossocial no SUS, os jovens contam com a rede Pode Falar.
4: Um canal de escuta acolhedora e sem julgamentos. Essa é a rede Pode Falar, que atende adolescentes e jovens de 13 a 24 anos em emergências psíquicas e emocionais. De acordo com o IBGE, 3 em cada 10 estudantes de 13 a 17 anos se sentem tristes sempre ou na maioria das vezes. 42,9% dos alunos responderam que se sentem irritados, nervosos ou mal-humorados por qualquer coisa. 18,5% pensam sempre ou na maioria das vezes que a vida não vale a pena ser vivida. Os dados são da Pesquisa Nacional de Saúde Escolar, divulgados esse ano. A Rede Pode Falar é um canal gratuito e anônimo que pode ser acessado pelo celular de maneira fácil, rápida e simples. A vice-coordenadora Marina Oliveira fala sobre a importância do projeto.
5: Ele usa a internet, né, usa a possibilidade do online para chegar a adolescentes do Brasil inteiro. E, ao mesmo tempo, ele facilita a escuta acolhedora desses adolescentes jovens, né, por ter esse sigilo e essa coisa anônima garantida. Ela fica muito mais à vontade para se abrir.
4: Atualmente, 20 instituições compõem a rede Pode Falar em todo o país. As equipes de atendimento são formadas por estudantes de graduação de diversas áreas do conhecimento que são supervisionados por docentes. Todos eles passam por um processo contínuo de formação em saúde mental. Lucas Bonfim, de 31 anos, é um dos atendentes. Estudante de engenharia química na Universidade Federal de Sergipe, ele integra a equipe desde o início deste ano. Mesmo o curso não sendo da área da saúde, ele acredita que o trabalho complementa a sua formação e fala sobre sobre a importância da experiência de escuta.
6: O objetivo do projeto realmente é escutar, a gente conseguir acolher e escutar o que a pessoa tem a falar.
4: A rede Pode Falar funciona como uma espécie de porta de entrada digital para o atendimento psicossocial do SUS, como explica o

0: diretor do Departamento de Saúde Mental, Álcool e Outras Drogas do Ministério da Saúde, Marcelo Kimati.
1: Ele pode criar uma porta de entrada da mesma forma que a gente criou com pessoas com problemas com jogos e apostas, que ela é feita em pequena escala, mas que ele é muito bem avaliado, ele é muito bem sucedido onde ele é aplicado, e articular isso à rede de atenção psicossocial.
0: A rede Pode Falar está disponível pelo site podefalar.org.br e também pelo WhatsApp ou Telegram. Com locução de Edinaldo Júnior, reportagem Luciana Colares de Holanda.
2: O telefone para atendimento no WhatsApp é o 6199-660-8843.
3: E no Telegram, o nome de usuário é @podefalar.
2: E está disponível na plataforma da Universidade Aberta do SUS, curso em saúde de populações expostas a agrotóxicos.
3: A formação é feita à distância e voltada a profissionais do Sistema Único de Saúde e a demais interessados no tema.
2: O curso reúne conteúdos sobre vigilância em saúde, incluindo identificação e monitoramento de situações de exposição a agrotóxicos.
3: As inscrições podem ser realizadas diretamente na plataforma da universidade no endereço unasus.gov.br.
2: Para muita gente, viajar de avião pode ser sinônimo de comodidade, mas...
3: Mas, para outras pessoas, o transporte aéreo pode resultar em muita dor de cabeça.
2: Por isso, a Agência Nacional de Aviação Civil criou uma plataforma para registrar reclamações sobre serviços prestados pelas empresas aéreas.
4: Quem precisar registrar uma reclamação sobre serviços prestados por empresas aéreas pode utilizar a plataforma NAC Passageiro. O acesso é feito com uma conta gov.br e permite enviar manifestações à Agência Nacional de Aviação Civil, ANAC, acompanhar o andamento do atendimento e avaliar a resposta apresentada pela empresa. Durante o processo, a reclamação é encaminhada à companhia aérea, que responde ao passageiro dentro do prazo previsto pela regulamentação da ANAC. O sistema também permite a troca de informações entre as partes até a conclusão do atendimento. Além do registro de reclamações, a plataforma disponibiliza um painel público com indicadores sobre o atendimento das empresas participantes. Os usuários podem consultar informações por companhia aérea, período e nacionalidade da empresa, além dos assuntos mais frequentes registrados pelos passageiros. Dilson Santa Fé, para a Voz do Brasil.
3: Cidadão pode conhecer mais sobre seus direitos na hora de ir às compras.
2: A Secretaria Nacional do Consumidor está com inscrições abertas para mais de 30 cursos gratuitos e totalmente online.
5: A iniciativa, realizada em parceria com a Universidade de Brasília, busca ampliar o acesso à informação e fortalecer a proteção dos direitos do consumidor. Entre os temas disponíveis estão práticas abusivas, proteção contratual, proteção de dados pessoais, consumo seguro, educação financeira e prevenção ao superendividamento. A coordenadora da Escola Nacional de Defesa do Consumidor, Ana Cláudia Santana, destaca que os cursos são uma oportunidade de formar cidadãos com um padrão de consumo mais consciente.
6: A plataforma é disponível para pessoas a partir de 16 anos, então é uma possibilidade de que, na descoberta, né, ali da sua identidade, da sua cidadania, ela consiga descobrir de forma consciente a utilização, né, dos seus recursos financeiros.
5: Um dos destaques é o curso voltado para as bets, que vai abordar os direitos dos consumidores diante do mercado regulado de apostas de cota fixa e os impactos das novas relações de consumo envolvendo o setor. Para Ana Cláudia Santana, o crescimento das plataformas de apostas virtuais trouxe a necessidade do cidadão se informar e conhecer os riscos que envolvem a prática.
6: Temos o curso de bets, né, de capacitação para conhecer qual a funcionalidade dessa, e o registro legal dessas empresas que estão crescendo aí cada vez mais e de forma ilegal, então a gente precisa fazer isso. O crescimento é absurdo, a comunicação com o cidadão para que a utilização desse aplicativos de jogos sejam conscientes, né, informe do risco.
5: As inscrições estão abertas até 20 de julho pelo portal da Escola Nacional de Defesa do Consumidor. Os cursos são online e gratuitos e as aulas começam no dia 27 deste mês. Reportagem Thaís de Araújo.
3: Lembrando, as inscrições devem ser feitas na plataforma da Escola Nacional de Defesa do Consumidor, no endereço EAD Defesa do Consumidor, tudo junto, .mj.gov.br.
2: Ajuda humanitária. Brasil envia carregamento com vacinas à Venezuela para vítimas de terremoto.
3: Repórter Lucília Araújo tem mais informações.
5: Uma remessa com 350 mil doses de vacinas foi enviada no último sábado, dia 4, à Venezuela, para apoiar as ações de resposta em saúde após os terremotos que atingiram o país. A carga reúne 100 mil doses da vacina contra a febre amarela e 250 mil doses da vacina contra a raiva canina, destinadas ao controle de doenças em situações de emergência. Segundo o Ministério da Saúde, as vacinas enviadas não comprometem o abastecimento do Sistema Único de Saúde, o SUS. O transporte foi realizado em voo humanitário com chegada neste domingo, dia 5, para distribuição das doses. Desde o dia 24 de junho, foram confirmados 2.645 mortos e 12.666 feridos. O governo venezuelano já registrou 86.117 famílias afetadas e 15.050 desalojadas. Até agora, 885 edifícios foram afetados e outros 189 desabaram. Lucília Araújo para a Voz do Brasil.
2: Na época de reprodução dos peixes, a pesca é proibida para garantir a preservação das espécies.
3: Durante o período que é chamado de defeso, os pescadores têm direito a um seguro.
2: O pagamento tem início amanhã.
7: O Instituto Nacional do Seguro Social, o INSS, começa no dia 7 de julho o pagamento do seguro defeso para mais de 149.500 pescadores artesanais. Os benefícios referentes aos períodos de defeso anteriores a 2026 vão ser depositados em parcela única para quem já teve o direito reconhecido. Os pescadores que aguardavam apenas a liberação dos recursos podem consultar a situação do pagamento pelo aplicativo Carteira de Trabalho Digital ou pelo portal Emprega Brasil. Já quem ainda tem o pedido em análise deve acompanhar o processo pelo Meu INSS ou pela Central 135. Os benefícios aprovados posteriormente vão ser pagos nos próximos lotes. Claudimário Carvalho para a Voz do Brasil.
3: Estão abertos 5 editais do CNPq voltados para a equidade étnica, de raça e de gênero.
2: As chamadas também incentivam a produção de conhecimento sobre desigualdades.
3: Saiba quem pode participar e até quando é possível se inscrever na reportagem de Graziele Bezerra.
8: O Conselho Nacional de Desenvolvimento Científico e Tecnológico, CNPq, está com 5 chamadas públicas abertas, além de 2 projetos voltados ao tema da equidade étnica, racial e de gênero na ciência brasileira. O presidente do CNPq, Olival Freire Júnior, destacou o conteúdo dos editais.
9: E esses 5 editais, eles têm muito de ações tipicamente educacionais voltadas para a inclusão na área de ciência, tecnologia, engenharia, mas tem algumas ações que são voltadas especificamente para a produção de mais conhecimento, conhecimento novo, conhecimento de qualidade sobre esses problemas que têm que ser enfrentados, tanto quanto os problemas de saúde pública, os problemas do petróleo, os problemas da agricultura e tantos outros.
8: Com inscrições abertas até 10 de agosto, a chamada pública Asas para o Futuro é voltada para a inserção de mulheres de 15 a 29 anos no mercado de trabalho. Já a segunda edição da chamada Atlânticas está com inscrições até 30 de setembro e concederá bolsas no exterior para cientistas negras, indígenas, quilombolas e ciganas. Em outra vertente, o projeto Inspiração é destinado à formação de jovens negras na área da indústria da energia. O programa Lélia Gonçalves vai financiar pesquisas sobre desigualdades étnico-raciais. Também há um edital para fortalecer o Sistema Nacional de Promoção da Igualdade Racial. Serão desenvolvidos ainda projetos voltados para a rede de pesquisa em igualdade racial e para ações afirmativas do Instituto Rio Branco, com concessão de bolsas para pessoas negras candidatas aos concursos de ingresso na diplomacia. As informações completas e os editais estão em gov.br/CNPq. Reportagem Graziele Bezerra.
2: Estão abertas as inscrições para o edital BNDES Periferias Fortes Nordeste.
3: A iniciativa é voltada a organizações da sociedade civil que atuam em favelas e comunidades periféricas da região para atender a população que vive nesses locais.
10: O objetivo é fortalecer organizações da sociedade civil e coletivos ainda não formalizados que atuam em favelas e comunidades periféricas da região. Lançado em parceria com o Instituto ECLOS, o edital vai selecionar 85 iniciativas nos estados de Alagoas, Bahia, Ceará, Paraíba, Pernambuco, Piauí, Rio Grande do Norte e Sergipe. As organizações selecionadas vão participar de uma jornada de desenvolvimento institucional executada pelo Instituto ECLOS, com capacitações, mentorias especializadas, apoio à formalização e acesso a recursos financeiros de até R$100 mil, no caso das organizações de pequeno porte, e de até R$300 mil para as organizações de médio porte. É o que explica a chefe do Departamento de Inclusão Produtiva e Educação do BNDES, Celina Rangel Tura.
11: Vão receber recursos para desenvolver os projetos, os planos de negócio que vão ser construídos a partir dessa capacitação e mentoria. O recurso é livre para onde essa instituição entende que vai fortalecer institucionalmente a sua capacidade de executar melhores projetos, captar mais recursos, e aí são vários objetivos que a gente quer.
10: Podem participar do edital BNDES Periferias Fortes Nordeste, organizações sem fins lucrativos formalizadas e coletivos ainda não formalizados, desde que tenham um histórico comprovado de atuação em seus territórios. As iniciativas devem promover benefícios para populações de baixa renda, principalmente em áreas como geração de emprego e renda, educação, saúde, esporte e justiça, entre outras. As inscrições estão abertas até o dia 12 de agosto no site eclos.org/periferias-fortes. Atenção para como se escreve ECLOS. ECLOOS. Reportagem André de Barros Lima.
2: A Defesa Civil Nacional reconheceu a situação de emergência em mais 77 cidades atingidas por desastres.
3: Podem obter reconhecimentos cidades que sofreram com secas ou fortes chuvas.
12: A maior parte dos municípios teve emergência declarada por estiagem. Já Icatu, no Maranhão, e Goiânia, em Pernambuco, foram castigadas por fortes chuvas, enquanto Piau, em Minas Gerais, obteve o reconhecimento federal por queda de granizo. Cidades com o reconhecimento federal de situação de emergência ou de estado de calamidade pública podem solicitar recursos ao Ministério da Integração e do Desenvolvimento Regional. A solicitação deve ser feita por meio do Sistema Integrado de Informações sobre Desastres. A Defesa Civil Nacional oferece uma série de cursos à distância para habilitar e qualificar agentes municipais e estaduais para o uso do sistema. Natália Kozlik, para a Voz do Brasil.
2: Autorizada a realização de concursos públicos para a Receita Federal e o Banco Central.
3: Juntas, as seleções vão oferecer 316 vagas para cargos de nível médio e superior. São 146 vagas para a Receita e 170 para o Banco Central.
2: Os editais devem ser lançados em até 6 meses.
3: O prazo mínimo entre a publicação do edital e a aplicação da primeira prova é de 2 meses.
2: E essas foram as notícias do Governo do Brasil.
3: Uma realização da Secretaria de Comunicação Social da Presidência da República.
2: Com produção da Empresa Brasil de Comunicação.
3: Fique agora com as notícias do Poder Judiciário e do Congresso Nacional. Boa noite.
2: Uma boa noite e até amanhã.
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15: Tribunais devem prestar informações ao STF sobre pagamentos a magistrados.
16: STJ nega validade a testamento por e-mail sem assinatura e sem testemunhas.
15: Defeso eleitoral impõe limites a agentes públicos a 3 meses das eleições 2026.
16: Boa noite, eu sou Arthur Filho.
15: E eu sou Walter Lima.
16: Tribunais de 6 estados e do Distrito Federal têm até 48 horas para prestar informações ao Supremo Tribunal Federal sobre pagamentos a magistrados.
15: As decisões foram tomadas em vários processos diferentes de relatoria dos ministros Alexandre de Moraes, Flávio Dino, Cristiano Zanin e Gilmar Mendes.

0: Repórter Marcelo Della Libera.
1: No documento assinado nesta segunda-feira, os ministros determinaram que os presidentes dos Tribunais de Justiça do Distrito Federal, Goiás, Maranhão, Paraná, Rio de Janeiro, Rio Grande do Norte e Rondônia prestem informações detalhadas sobre os valores e verbas pagas a magistrados da ativa, aposentados e pensionistas nos meses de abril, maio, junho e julho deste ano, com a discriminação das verbas remuneratórias e indenizatórias. Também deverão encaminhar cópias das folhas de pagamento referentes a esse período. Nas três ações, os ministros citaram uma notícia divulgada pela imprensa nesta segunda-feira, segundo a qual alguns tribunais teriam autorizado pagamentos remuneratórios e indenizatórios em desacordo com os parâmetros definidos pelo Supremo. Diante dessas informações, a Corte determinou a adoção imediata de providências para verificar eventual descumprimento da própria decisão.
2: E-mail sem assinatura e sem testemunhas não pode ser reconhecido como testamento particular.
0: Essa conclusão é do STJ. Fátima Uchoa.
3: Um homem pediu a abertura, o registro e o cumprimento de suposto testamento contido em mensagem eletrônica programada para ser enviada 2 dias após a morte da remetente, que havia tirado a própria vida. No texto, ela manifestava o desejo de destinar aplicações financeiras a ele, amigo próximo, e parte dos recursos à entidade de caridade. A Justiça de São Paulo extinguiu o processo sem resolução do mérito. A terceira turma do STJ manteve essa decisão, considerando que, embora seja possível flexibilizar algumas formalidades dos testamentos particulares para preservar a vontade do testador, isso não é possível sem assinatura ou outro meio seguro que confirme a autoria e validade do documento. O relator foi o ministro Moura Ribeiro.
2: Defesa Eleitoral impõe limites a agentes públicos.
0: As regras começam a valer faltando 3 meses para as eleições 2026. Mariana Fabri.
4: Entraram em vigor no último sábado, 4 de julho, as principais restrições destinadas a agentes públicos no chamado Defesa Eleitoral. As regras para a administração pública buscam assegurar a igualdade de oportunidades entre as candidaturas. Está proibido nomear, contratar, dispensar sem justa causa ou transferir servidores públicos, transferir voluntariamente recursos da União aos estados e dos estados aos municípios, fazer publicidade institucional e pronunciamentos em rede de rádio e TV, contratar shows para inauguração de obras e nem comparecer a essas inaugurações. Canais oficiais também precisam omitir nomes, imagens ou slogans de autoridades que estejam em campanha eleitoral. As regras completas estão em tse.jus.br.
2: Legislação e jurisprudência trabalhista buscam combater a discriminação contra trabalhadores que sofrem com o alcoolismo. Além de comprometer o desempenho profissional, a saúde física e mental, a doença pode resultar em dispensa discriminatória.
0: Embora a dependência possa evoluir de forma silenciosa, ela causa a diminuição da produtividade, faltas repetidas sem justificativas, violência como assédio moral e agressões e aposentadoria precoce.
2: Quando a empresa tem conhecimento da condição, a demissão pode ser considerada discriminatória, de acordo com a súmula 443 do Tribunal Superior do Trabalho.
0: Só em 2025, dos mais de 522 mil processos julgados no TST, 3.641 foram sobre esta situação.
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2: A você, uma boa noite.
0: E até amanhã.
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7: Eu sou Paula Groba.
8: E eu sou Ricardo Nakaoka.
7: E estes são os destaques de hoje do Jornal do Senado, que começa agora.
8: O plenário analisa pena maior para violência sexual digital contra crianças.
7: Violência contra jornalistas nas eleições preocupa especialistas.
8: Prorrogadas MPs que tratam da taxa nas blusinhas e de subsídios aos combustíveis.
9: Boa noite.
10: Boa noite.
9: Garantir.

0: Ter mais recursos para ações voltadas à infância e à adolescência pode passar a ser uma prioridade no orçamento público.
1: A Comissão de Direitos Humanos do Senado aprovou um projeto que inclui políticas para crianças e adolescentes entre os investimentos obrigatórios das emendas de bancada estadual. Os detalhes com o repórter Rodrigo Rezende.
2: As emendas de bancadas estaduais são recursos do orçamento direcionados coletivamente por deputados e senadores de um mesmo estado para áreas consideradas prioritárias. A lei já prevê uma lista de setores preferenciais e um projeto da senadora Damaris Alves, do Republicanos do Distrito Federal, aprovado na Comissão de Direitos Humanos, inclui políticas públicas para crianças e adolescentes entre as urgências. O relator, senador Eduardo Girão, do Novo, do Ceará, foi favorável ao projeto. Ele teve seu relatório lido na CDH pelo senador astronauta Marcos Pontes, do PL de São Paulo.
3: Ao prever expressamente as políticas públicas direcionadas a crianças e adolescentes nas ações prioritárias das emendas de bancada estadual, a proposição corrige lacunas significativas e assegura a alocação de recursos indispensáveis à promoção da dignidade e desenvolvimento pleno deste grupo vulnerável.
2: O projeto segue para análise da Comissão de Assuntos Econômicos.
0: A proteção de direitos humanos de crianças e adolescentes também foi tema de um debate na comissão.
1: Os convidados discutiram medidas para aprimorar as políticas públicas voltadas à infância e à juventude. Repórter César Mendes.
4: No debate da Comissão de Direitos Humanos, Juliana de Souza Nunes, do Instituto Mãos Solidárias, que atua no Distrito Federal, contou um pouco da sua própria história de vítima de violência.
5: Eu fui abusada pelo meu padrasto. O delegado, ele me olhou e falou o seguinte para mim: você sabe que seu padrasto, ele pode sair. Sabe o que eu senti naquele momento? Que não tinha proteção.
4: A senadora Damaris Alves, do Republicanos do Distrito Federal, revelou ter sido ela também vítima de violência infantil.
6: A violência que sofremos na infância, ela não nos define, são as nossas escolhas. Eu também sou sobrevivente da violência.
4: Para a juíza Cati do Prado, o maior desafio do Brasil na proteção de crianças e adolescentes é transformar o sistema normativo em direitos efetivamente vividos. Renato Godoy, do Instituto Alana, defendeu a aprovação do projeto da deputada Laura Carneiro, do PSD do Rio de Janeiro, que assegura o direito das crianças à natureza, em análise na Comissão de Meio Ambiente.
0: E o Senado pode dar um novo passo no combate à violência sexual contra crianças e adolescentes na internet. Os senadores analisam nesta terça-feira um projeto que endurece as penas para esses crimes, inclusive quando há uso de inteligência artificial, e cria novos instrumentos para acelerar as investigações.
1: Outro projeto em análise no plenário nesta semana amplia a divulgação do Ligue 180, canal de atendimento e denúncia de casos de violência contra a mulher. A reportagem é de Pedro Pincer.
7: O Senado pode votar esta semana uma proposta que prevê punições mais duras para a violência sexual digital contra crianças e adolescentes, inclusive nos casos em que é utilizada a inteligência artificial. A pena atual para quem adquire, possui ou armazena material com violência sexual é de 1 a 4 anos de reclusão e multa. O projeto aumenta essa punição para 3 a 6 anos de reclusão e multa. A senadora Damaris Alves, do Republicanos do Distrito Federal, deu mais detalhes.
6: Nós vamos dar com esse projeto poder aos policiais de retirar imediatamente essa live do ar. Nós vamos dar poder com esse projeto que o agente policial, o delegado, imediatamente haja na hora de identificar uma imagem no mundo online de abuso de violência sexual contra criança e adolescente.
7: Também pode ser votada a proposta que estabelece diretrizes para as atividades de inteligência no Brasil, definindo conceitos, funções e procedimentos para obtenção, análise e disseminação de informações. Outros itens na pauta da semana tratam da transferência automática do valor da pensão alimentícia diretamente para a conta do beneficiário ou do seu representante legal, da obrigatoriedade da divulgação do serviço telefônico de denúncias de violência contra a mulher, o Ligue 180, e de um acordo de coprodução cinematográfica entre Brasil e China.
0: E o presidente do Senado, Davi Alcolumbre, prorrogou por mais 60 dias a validade de duas medidas provisórias editadas pelo governo federal. Uma delas acaba com o imposto de importação sobre compras internacionais de até 50 dólares, conhecido como taxa das blusinhas.
1: A outra concede subvenções a produtores e importadores de combustíveis derivados de petróleo. Com a prorrogação, o Congresso terá até o fim de setembro para votar as duas propostas.
0: A segurança dos jornalistas na cobertura das eleições gerais de 2026 foi debatida no Conselho de Comunicação Social do Congresso.
1: A audiência destacou as medidas de proteção desses profissionais. Repórter Patrícia Oliveira.
8: Os participantes enfatizaram o ambiente hostil que marca a atuação da imprensa nesse período dentro e fora das redes sociais. Entre 2010 e 2022, ao menos 35 jornalistas foram assassinados no Brasil. O repórter Pedro Rafael Vilela destacou que nas coberturas eleitorais, muitas ameaças partem dos próprios políticos e assessores.
9: É retirar assuntos da agenda pública por meio da intimidação. Por isso que a violência contra jornalistas tem essa dimensão política, né? Ela busca restringir a circulação de informações de interesse coletivo.
8: Daniele Reis, do Observatório da Violência contra Jornalistas, detalhou o protocolo de recebimento de denúncias e investigação dos crimes.
10: Ele institui procedimentos de preservação de prova, inclusive as provas digitais, de escuta adequada, de sigilo das fontes, com vistas à redução da impunidade.
8: Para registrar violações à liberdade de imprensa, as denúncias podem ser enviadas diretamente pelos canais oficiais do Ministério da Justiça e Segurança Pública.
0: O senador Eduardo Girão, do Novo do Ceará, defendeu a revisão da legislação sobre as bets e medidas mais rígidas para conter a expansão das apostas. Segundo ele, o crescimento do setor tem provocado graves impactos sociais e econômicos e a proibição da atividade seria a forma mais eficaz de proteger a população.
1: Os impactos das apostas esportivas no Brasil foram debatidos em audiência pública conjunta das Comissões de Direitos Humanos e de Assuntos Sociais. De acordo com o parlamentar, o encontro reuniu representantes do governo, especialistas e entidades da sociedade civil para discutir medidas de enfrentamento aos prejuízos causados pelas bets.
11: Infelizmente, falta de aviso não foi. Nós votamos contra, fomos minoria, mas temos que consertar. O Senado tem que consertar isso, no meu modo de entender, proibindo a jogatina, qualquer que seja, no nosso território nacional.
0: Já o senador Romário, do PL do Rio de Janeiro, defendeu por videoconferência a aprovação da PEC, que acaba com a escala de trabalho 6-1.
1: O parlamentar, que acompanha a Copa do Mundo nos Estados Unidos, disse que não se licenciou do mandato para poder votar a favor da proposta, caso ela entre na pauta do plenário do Senado.
0: Todos os anos, milhares de peregrinos percorrem a pé ou de bicicleta o caminho da fé em direção ao Santuário de Aparecida. Agora, esse percurso passa a ter reconhecimento oficial como roteiro turístico.
1: A lei sancionada pelo governo e de autoria do senador astronauta Marcos Pontes fortalece o turismo religioso, cultural e rural em mais de 70 cidades de Minas Gerais e São Paulo. Os detalhes com o repórter Henrique Nascimento.
12: O Caminho da Fé agora é reconhecido oficialmente como roteiro turístico. A rota reúne mais de 70 cidades de Minas Gerais e de São Paulo e tem como destino o Santuário Nacional de Nossa Senhora Aparecida, em Aparecida, no interior paulista. A lei teve origem em projeto do senador astronauta Marcos Pontes, do PL de São Paulo. Para ele, o reconhecimento pode atrair investimentos e melhorar a estrutura para os peregrinos.
13: Isso vai atrair investimentos para essas cidades, mais negócios, mais possibilidades de desenvolvimento. Nós vemos na Europa o caminho de Compostela e por que não a gente ter todo esse desenvolvimento no nosso país também.
12: O ramal principal começa em Águas da Prata, passa por cidades mineiras e paulistas e segue até Aparecida. Segundo a Polícia Rodoviária Federal, cerca de 39 mil romeiros passaram pela rodovia Presidente Dutra em 2025, no feriado de Nossa Senhora Aparecida.
1: Com edição de Paula Groba e trabalhos técnicos de João Lira, o Jornal do Senado fica por aqui. Acompanhe agora as notícias da Câmara dos Deputados. Boa noite.
0: Boa noite e até amanhã.
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15: Avança a proposta sobre adaptação de moradias às pessoas com deficiência.
16: A comissão aprova prioridade para cidades atingidas por eventos climáticos.
15: Deputados analisam criação de Força Nacional para o combate a desastres.
17: Boa noite. O projeto que institui agrupamento especial de bombeiros para combater catástrofes avança na Câmara. A repórter Maria Neves tem as informações.
18: A Comissão de Segurança Pública da Câmara aprovou o projeto do deputado Lúcio Moschini, de Rondônia, que institui uma Força Nacional Integrada de Combate a Emergências. Essa força será composta por bombeiros militares estaduais que deverão receber treinamento especializado para enfrentar qualquer tipo de desastre. Pelo texto aprovado, a Mobilização Nacional de Resposta Integrada em Desastres funcionará em regime de cooperação entre a União e os Estados. Assim como ocorre atualmente com a Força Nacional de Segurança Pública, a Unidade Especial de Bombeiros deverá ser acionada pelo governador do estado atingido pela catástrofe. A atuação do grupo também poderá ser solicitada por um ministro de Estado. Como explica Lúcio Moschini, o objetivo da proposta é equipar o país com um grupo de socorro treinado e com comando centralizado, capaz de dar respostas rápidas em casos de emergências.
19: Essa instituição, ela tem que ter CNPJ, ela tem que ter estrutura organizacional, ela tem que ter treinamento, tem que ter comandante e não precisa fazer nenhum concurso. Basta que os estados se habilitem para fazer parte dessa Força Nacional, envie seus membros, esses membros serão treinados dentro de uma instituição totalmente regulamentada, com hierarquia e quando sim houver a necessidade, essa Força Nacional será acionada, vai tomar as providências necessárias de acordo com o desastre.
18: Ainda de acordo com o projeto aprovado, a gestão e o treinamento do grupo serão compartilhados entre os Ministérios da Integração, do Meio Ambiente e da Justiça e Segurança Pública. O financiamento virá de recursos do Fundo Nacional de Segurança Pública, do orçamento do PrevFogo, que é o Centro Nacional de Prevenção e Combate aos Incêndios Florestais, e do Sistema Nacional de Defesa Civil. Na Comissão de Segurança Pública, o relator, deputado delegado Bruno Lima, de São Paulo, promoveu pequenas mudanças no texto. Dentre elas, alterou o nome do Grupamento Especial de Bombeiros. O texto inicial previa Brigada de Mobilização Nacional. Foi o relator que propôs renomear o grupo para Mobilização Nacional de Resposta Integrada em Desastres. Segundo o delegado Bruno Lima, a alteração visa adequar a iniciativa à realidade federativa e ao Sistema Nacional de Proteção e Defesa Civil. O projeto ainda passará pela análise de 4 comissões da Câmara. Se aprovado, terá de passar também pelo Senado antes de virar lei. Da Rádio Câmara de Brasília, Maria Neves.
14: Meio Ambiente.
15: Comissão aprova a proposta que prioriza municípios atingidos por desastre climático em emendas de bancadas. Vamos saber mais sobre a matéria com a repórter Júlia Lopes.
20: A Comissão de Integração Nacional e Desenvolvimento Regional da Câmara dos Deputados aprovou o projeto de lei complementar que determina prioridade nas emendas de bancada estadual ao orçamento federal para os municípios atingidos por calamidades climáticas reconhecidas pela Defesa Civil Estadual nos últimos 5 anos. As emendas de bancada são destinadas a projetos estruturantes nos estados e no Distrito Federal. Pelo texto aprovado, os recursos poderão ser direcionados a obras de infraestrutura mais resilientes, com o uso de tecnologias inovadoras, sistemas eficientes de drenagem, materiais mais duráveis e soluções de energia limpa, reduzindo os impactos de eventos climáticos extremos. O relator do projeto, deputado Gabriel Nunes, do PSD da Bahia, destacou a importância da correta distribuição desses recursos para fortalecer os municípios mais vulneráveis.
21: Os municípios afetados com problemas climáticos têm diversos problemas para enfrentar. E, naturalmente, a celeridade dos recursos faz com que os prefeitos possam planejar, né, a reconstrução do seu município, possa fazer com que os recursos cheguem na ponta.
20: A proposta também ressalta que infraestruturas adaptadas às novas realidades climáticas ajudam a proteger vidas e patrimônios, além de atrair investimentos, gerar empregos e fortalecer o desenvolvimento local. Em janeiro deste ano, o Ministério da Integração e do Desenvolvimento Regional reconheceu a situação de emergência em 137 cidades afetadas por desastres, como estiagem, seca, vendavais, granizo, inundações e incêndios florestais. O Ministério lembra que municípios com reconhecimento federal de emergência ou calamidade pública podem solicitar recursos para ações de defesa civil por meio do Sistema Integrado de Informações sobre Desastres. A proposta altera a Lei Complementar 210 de 2024, que trata da apresentação e execução das emendas ao orçamento, e agora segue para análise na Comissão de Finanças e Tributação. Da Rádio Câmara de Brasília, Júlia Lopes.
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14: Ciência e tecnologia.
17: Helder Salomão, do PT do Espírito Santo, manifesta apoio ao projeto que proíbe as apostas esportivas online, conhecidas como bets. O parlamentar alega que esse tipo de jogo provoca endividamento, dependência psicológica e problemas de saúde mental.
24: Na avaliação de Helder Salomão, a regulamentação das plataformas digitais é um passo importante para combater práticas que prejudicam as famílias brasileiras. Para ele, a regulação das redes sociais não restringe a liberdade de expressão, mas coíbe o cometimento de crimes digitais.
17: Sargento Faur, do PL do Paraná, também critica as apostas online e ressalta que votou contra a proposta que regulamentou o setor. Segundo o parlamentar, as bets provocam o endividamento e prejuízos financeiros para muitas famílias brasileiras.
24: Sargento Faur alerta ainda para os riscos do jogo compulsivo. O deputado orienta pessoas com sinais de dependência a buscar ajuda profissional.
14: Educação.
17: Ranieri Paulino, do Republicanos, defende a criação da Universidade Federal do Brejo, com sede em Guarabira, na Paraíba. Segundo ele, a instituição atenderia uma demanda histórica da região e pode ampliar o acesso ao ensino superior público, além de impulsionar o desenvolvimento local.
24: Ranieri Paulino propõe ainda que o Hospital Regional Antônio Paulino Filho funcione como hospital-escola. Ele argumenta que a iniciativa contribui para qualificar o atendimento no SUS e ampliar a oferta de médicos e enfermeiros no interior da Paraíba.
14: Habitação.
17: Comissão da Câmara aprova a proposta que prioriza a adaptação de moradias para pessoas com deficiência em programas habitacionais. A repórter Sofia Peçanha tem mais informações sobre a iniciativa.
25: A Comissão de Defesa dos Direitos das Pessoas com Deficiência aprovou o projeto que sugere moradias extras para pessoas com deficiência em caso de alta demanda em programas habitacionais. A proposta altera o Estatuto da Pessoa com Deficiência, que, anteriormente, priorizava a pessoa com deficiência ou seu responsável na aquisição de imóvel para moradia própria, sendo reservados, no mínimo, 3% das unidades habitacionais. O autor do projeto, o deputado Fausto Júnior, do União do Amazonas, entende que não se trata apenas do direito à moradia, mas sim do direito à moradia digna, ou seja, um lar que seja seguro, saudável, habitável e acessível em todos os aspectos. O projeto sugere que a alteração não modifique o percentual mínimo de 3% estabelecido por lei, já que cada programa habitacional apresenta demandas específicas. O texto alerta que o aumento desse percentual poderia gerar custos desnecessários aos entes federativos, sem garantir que todas as necessidades fossem efetivamente atendidas. Dessa forma, a medida propõe que, caso haja demanda superior ao mínimo estabelecido, o responsável pelo programa habitacional promova as adaptações necessárias em unidades já construídas ou em construção, garantindo assim que todas as pessoas com deficiência interessadas sejam atendidas. O deputado Duarte Júnior, do Maranhão, relator na comissão, reforçou que, em relação a edificações multifamiliares, o estatuto já prevê que a pessoa com deficiência e seu responsável tenham acessibilidade garantida nas áreas de uso comum e nas unidades habitacionais.
4: Garantir que essas construções sejam acessíveis. Mais recentemente, a gente aprovou algumas alterações no programa Minha Casa Minha Vida e um ponto que foi inserido foi exatamente esse, para que tivesse a certeza inequívoca de que essas construções fossem acessíveis e as pessoas com deficiência, no caso das moradias verticais, nos prédios, pudessem ter ali os primeiros andares, os térreos, priorização das pessoas com deficiência.
25: O direito à moradia é um direito social assegurado pela Constituição Federal e pela Declaração Universal dos Direitos Humanos da ONU, que abrange diversos fatores, como habitabilidade, acessibilidade, localização adequada, infraestrutura, dentre outros. Agora, o projeto que sugere moradias extras para pessoas com deficiência em caso de alta demanda em programas habitacionais segue para a Comissão de Constituição e Justiça. Da Rádio Câmara de Brasília, Sofia Peçanha.
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6: Votação.
5: Fernanda Melchiona, do PSOL do Rio Grande do Sul, critica parte da oposição por obstruir a votação do projeto que tipifica o crime de misoginia. A deputada considera que a medida é um instrumento de combate à violência e ao discurso de ódio contra as mulheres.
7: Fernanda Melchiona também cobra o avanço de outras pautas em tramitação no Congresso, como a instalação da CPMI sobre o Banco Master e a votação do projeto que prevê a redução da escala de trabalho. Para ela, essas propostas respondem a demandas relevantes da sociedade.
5: Ismael, do PL de Santa Catarina, manifesta preocupação com a proposta que cria o crime de misoginia. Na avaliação do deputado, a redação da proposta pode gerar interpretações amplas e afetar direitos como a liberdade de expressão religiosa, de consciência e de ensino.
7: Ismael defende, então, o fortalecimento das políticas de prevenção e enfrentamento à violência contra as mulheres, com ampliação da rede de acolhimento, capacitação de agentes públicos, produção de dados, apoio às vítimas e campanhas de conscientização.
5: Carla Dixon, do PL do Rio Grande do Norte, defende projeto que cria o auxílio financeiro mensal para mães atípicas. Na explicação da deputada, a medida oferece apoio financeiro às mães que deixam o trabalho para cuidar de filhos que exigem acompanhamento permanente.
7: Carla Dixon acrescenta que o benefício seria concedido independentemente do benefício de prestação continuada, o BPC. Para ela, a medida reconhece as dificuldades enfrentadas pelas famílias atípicas e amplia a rede de proteção a essas mães.
6: Transportes.
5: Carros com mais de 5 anos de fabricação poderão ser obrigados a passar por vistoria periódica. O repórter José Carlos Oliveira tem detalhes da proposta.
9: A Câmara dos Deputados analisa o projeto de lei que estabelece a vistoria veicular periódica para carros com mais de 5 anos de fabricação. Atualmente, essa vistoria é exigida apenas em ocasiões específicas, como durante a venda do veículo. A proposta consolida no Código de Trânsito Brasileiro várias regras que hoje estão dispersas em resoluções do CONTRAN, o Conselho Nacional de Trânsito. A vistoria passaria a integrar a verificação de itens de segurança com o controle de emissão de poluentes e ruídos. Também seria exigida em casos de recuperação de veículo roubado e suspeita de clonagem. A condução de veículo sem vistoria obrigatória ou com laudo de reprovação se tornaria infração grave na carteira de habilitação com multa de R$ 195 e retenção do carro até a regularização. A proposta é do deputado Fausto Pinato, que rebate algumas críticas que o texto recebeu nas redes sociais.
1: Quando eu propus esse projeto, a intenção nunca foi onerar o cidadão mais pobre ou mais rico. O problema é que eu mexi numa ferida sem querer, né? Ter um comércio de autopeça de carros mais velhos nisso e mexeu com pessoas realmente que estão ligadas ao crime organizado, principalmente na questão de autopeça e roubo de veículos. Então eu queria dizer ao cidadão. Aquele cidadão mais pobre não onera nada.
9: A proposta de vistoria periódica para veículos com mais de 5 anos de fabricação foi aprovada na Comissão de Viação e Transporte, com ajustes feitos pelo relator deputado Cezinha de Madureira, do PSD de São Paulo. O texto está em análise agora na Comissão de Constituição e Justiça. Da Rádio Câmara de Brasília, José Carlos Oliveira.
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10: Justiça.
11: O projeto de Paulo Soares, do Podemos de São Paulo, endurece o combate à corrupção sistêmica. A proposta, segundo ele, prevê a responsabilização de agentes públicos e de pessoas envolvidas em esquemas de corrupção, com penas que podem chegar a 20 anos de prisão.
24: O parlamentar afirma que a iniciativa fortalece os mecanismos de transparência e fiscalização no poder público. Paulo Soares também defende a apuração de denúncias de corrupção e diz que pretende atuar no Congresso em defesa do combate aos desvios de recursos públicos.
11: Chico Alencar, do PSOL do Rio de Janeiro, sugere o endurecimento das regras sobre a guarda de dinheiro em espécie por agentes públicos. O deputado sustenta que valores elevados encontrados em operações policiais levantam suspeitas sobre a origem dos recursos.
24: Para Chico Alencar, a manutenção de grandes quantias de dinheiro em espécie, principalmente em períodos eleitorais, compromete a transparência da administração pública. Ele considera que a medida fortalece o combate à corrupção e aumenta a transparência na atuação de agentes públicos.
11: Otônio de Paula, do PSD do Rio de Janeiro, defende as investigações sobre supostos recursos do Banco Master destinados ao financiamento de um filme sobre Jair Bolsonaro. Ele diz que é necessário esclarecer a origem, a destinação e a aplicação dos valores envolvidos.
24: Otônio de Paula reforça que as investigações devem alcançar todos os agentes políticos, independentemente de posicionamento ideológico. Ele também manifesta confiança na condução do caso pelo ministro André Mendonça e defende a transparência na apuração dos fatos.
10: Segurança Pública.
11: Messias Donato, do União do Espírito Santo, defende o enquadramento das facções criminosas, como o PCC e o Comando Vermelho, como organizações terroristas, frente à decisão do governo estadunidense de sancionar cidadãos e empresas brasileiras ligadas a esses grupos.
24: Na opinião de Messias Donato, a medida é urgente para sufocar os negócios ilícitos dessas organizações no país. O congressista critica ainda a relutância do governo brasileiro em classificar como terrorismo as táticas de pânico e de submissão que esses grupos impõem à sociedade.
11: Termina agora o Jornal Câmara dos Deputados, produzido pela Rádio Câmara, com trabalhos técnicos de Everson Urani e apresentação de Val Monteiro e Márcio Aquilissardi. Uma boa noite para você.
24: Você fica com as notícias do Tribunal de Contas da União. Boa noite.
10: Minuto do TCU.
12: O Tribunal de Contas da União avaliou o serviço digital de seguro-desemprego para trabalhadores formais. A auditoria identificou limitações no atendimento ao público, demora na análise de recursos e falhas de integração entre sistemas. O tribunal constatou que empregadores precisam inserir os mesmos dados no Empregador Web e no E-Social, duas plataformas do governo usadas para registrar informações trabalhistas. Essa duplicidade aumenta o risco de erros e pode dificultar o acesso de trabalhadores ao benefício. O TCU determinou que o Ministério do Trabalho e Emprego adote medidas em 180 dias para integrar o serviço de seguro-desemprego ao E-Social. O objetivo é tornar...

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1: 8 e 1.
2: 8 graus.
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4: Na 97 é bom demais. Aqui na programação, nosso Território Sertanejo para você, até levando, né, as melhores canções do sertanejo, desde o clássico até aquela música recente do sertanejo, música boa, passa aqui no nosso território. 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E aproveitar e mandar abraço pessoal que acompanha a nossa programação no carro, para você que está no trabalho aí, dando carona para a gente, né, nessa noite abençoada. Obrigado pelo seu carinho e pela sua audiência. E o nosso território segue aqui na nossa programação.
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4: Sananduva FM, 8 horas e 2 minutos. Boa noite.

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2: 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Bem-vindo pra você aí, tá do outro lado do rádio, né? Dando carona pra gente também, tá no seu trabalho, pessoal que acompanha a nossa programação pela internet também. Acessa lá as redes sociais, arroba Sananduva FM, no Instagram, Facebook, lá no YouTube também. Tem as matérias atualizadas pra você. 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
2: Sananduva FM, 20 horas e 16.

0: Esquece esse cara,
1: meu bem.
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3: Qual que vai ser a desculpa que você vai inventar pra ele hoje, hein? Deixa eu te perguntar uma coisa. Olha aqui.

0: Venes Dottori.
1: Vinte horas e 27 minutos. Boa noite.
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1: 8,5.
2: 8 graus.
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0: E o nosso território sertanejo de volta com o Giareta Implementos Agrícolas Aliança Supermercado. Nós seguimos. Eu quero mandar um grande abraço para São João do Ortiga, pessoal que acompanha a programação também pelas nossas redes sociais. Já convidando também para você que acompanhar a questão do YouTube lá da 97. Tem as entrevistas que você acompanha aqui na programação do Estúdio Atualidades. Você acompanha lá em Rádio Sananduva no YouTube. Pesquisa lá, se inscreva no canal, segue a gente nas redes sociais. No nosso território sertanejo tem muito som pra você.
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0: 20 horas e 34.

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1: Tem muita gente que vive isso aqui, viu?

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1: Na 97 é bom demais, é o nosso Território Sertanejo. Aqui pra você que tá acompanhando, dando carona pra 97, obrigado pela sua audiência, né? Uma boa segunda-feira, bom início de semana, que essa semana seja abençoada, repleto de muita coisa boa pra você. No nosso território, as melhores canções passam aqui pra você.
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1: 20 horas e 47.

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1: 8h59.
2: 8 graus.
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